0: ligado com a gente. Próximo, dá pra tocar uma música aí? Não, né? Dá pra tocar mais não? Já tá finalizando? Não acredito. Olha, meu povo, muito obrigado pelo carinho. Que Jesus abençoe cada um de vocês. Que o nosso Pai nos proteja de tudo que é ruim. Que o Senhor possa sempre estar do nosso lado. Acredite, tenha fé, acredite na fé. A fé cura, a água cura e os produtos de F8 salvam vidas e pode salvar a minha e salvar a sua também. O amor é importante, tenha o amor no coração. Tenha sempre dentro de você. Está passando momentos difíceis? Faz parte da vida. Mas acredite, lute, trabalhe, porque o trabalho é digno. Quem trabalha, Deus ajuda. Então vamos continuar trabalhando, não é? Acordou de manhã, benção papai, benção mamãe, benção vovô, benção vovó. Vai dormir também? Faça da mesma forma. Eu sempre faço isso e me sinto bem. Não mudei nunca. E sempre é importante você fazer isso. Benção vovô, benção vovó. Benção papai, benção mamãe. Um grande abraço, fique com Deus e que Deus possa sempre nos guardar. Em nome do Pai, do Filho, do Espírito Santo, amém. E amanhã estaremos de volta. Vem aí a oração do Pai Nosso. Em seguida, a voz do Brasil. Valeu, Brasil!
1: Olá, amigos. Quem fala aqui é Franli. Quero dizer o seguinte. Para você ter êxito na fé, você precisa ter fé. Se você não tiver fé, você não vai ter êxito. Saiba de uma coisa, que um dos melhores remédios, melhor antibiótico, é a fé. Você quer que dê certo sua fé? Se concentre, levante a mão para cima, se encoste em qualquer, numa parede, em qualquer coisa. E peça a Deus aquilo que lhe interessa. E tenha fé. Se você fizer isso, vai dar certo, vai dar certo. Quem está falando aqui é Franli. Essa oração foi feita aqui na sede da Rede Rádio Verde Campos. Todos os funcionários daqui da rádio. Todos nós fizemos com fé, pedindo para que você tenha saúde, nossos ouvintes, nossos queridos amigos. Então, só quero lhe dizer para você, tenha fé. E reze conosco esse Pai Nosso.
2: Pai Nosso que estais no céu, santificado seja o vosso nome. Venha a nós o vosso reino. Seja feita a vossa vontade, assim na terra como no céu. O pão nosso de cada dia nos dai hoje. Perdoai as nossas ofensas, assim como nós perdoamos a quem nos tem ofendido. E não nos deixeis cair em tentação, mas livrai-nos do mal. Amém. Ave Maria, cheia de graça, o Senhor é convosco. Bendita sois vós entre as mulheres. Bendito é o fruto do vosso ventre, Jesus. Santa Maria, Mãe de Deus, rogai por nós, pecadores, agora e na hora de nossa morte. Amém.
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5: Olá, boa noite.
6: Boa noite para você que nos acompanha em todo o país.
5: Sexta-feira, 31 de julho de 2026.
6: Vamos ao destaque do dia.
5: Combustível renovável.
6: Gasolina com 32% de etanol começa a valer amanhã. Claudimário Carvalho.
7: De acordo com estudos técnicos, os veículos apresentam funcionamento adequado sem impactos relevantes no desempenho ou nos sistemas de combustível.
5: Educação. Então, professores e estudantes da rede pública de ensino podem acessar livros didáticos em formato digital.
6: São mais de 2.800 obras que podem ser acessadas pela conta gov.br. Natália Kuzlik.
8: O catálogo reúne obras didáticas e literárias e abrange desde os anos iniciais do ensino fundamental até o ensino médio.
5: E hoje nós vamos falar sobre uma arte que é patrimônio cultural brasileiro.
6: Poesia pendurada no barbante, rima perfeita que conta as histórias do povo e do dia a dia do sertão. É o Cordel.
5: O projeto quer valorizar a atividade no país. Graziele Bezerra.
9: A iniciativa prevê atividades como seminários, tratamento de acervos e apresentação de cantadores, poetas e xilógrafos.
6: Hoje, na apresentação da Voz do Brasil, Luciano Seixas e Mariana Jungner.
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6: A Caixa Econômica Federal conclui hoje o pagamento do lucro do Fundo de Garantia por Tempo de Serviço, o FGTS.
5: Quem tem direito já pode consultar o valor de recebimento.
6: Nós vamos conversar agora com a repórter Luana Karen, que vai explicar pra gente como funciona essa distribuição.
5: Luana, boa noite. Fala pra gente então desde quando é feita a repartição do lucro do FGTS.
10: Boa noite, Mariana, Luciano. Boa noite aos ouvintes da Voz do Brasil. Olha, desde 2016, o Fundo de Garantia por Tempo de Serviço, o FGTS, distribui parte do lucro obtido com aplicações em áreas como habitação, saneamento, infraestrutura e títulos públicos federais. A repartição é definida pelo Conselho Curador do Fundo, que estabelece tanto o percentual do lucro a ser distribuído, quanto o índice usado para calcular quanto cada trabalhador recebe.
6: E como é que ficou a distribuição neste ano, Luana?
10: Olha, Luciano, neste ano o índice definido foi de 0,01868341. Para calcular o valor que irá receber, o trabalhador deve multiplicar o saldo existente na conta do FGTS em 31 de dezembro de 2025 por esse índice. Mas eu vou dar um exemplo para ficar mais fácil. Quem tinha 10 mil reais de saldo naquela data vai receber R$186,83. De acordo com a resolução do Conselho Curador, 89% do lucro obtido pelo FGTS em 2025 serão distribuídos aos trabalhadores, o que equivale a R$13 bilhões. De acordo com o secretário de Proteção ao Trabalhador do Ministério do Trabalho e Emprego, Carlos Augusto Gonçalves, o valor é depositado em contas ativas e inativas.
11: Contas ativas são aqueles trabalhadores que têm vínculo. Contas inativas são aqueles trabalhadores que não têm mais vínculo empregatício, mas são beneficiados também, né? Com essa distribuição de resultado. É só ele entrar no APPS, entrando no FGTS, constatar qual é o seu saldo, os trabalhadores e as trabalhadoras receberão essa distribuição de resultado nas suas contas através de uma correção do valor do saldo.
5: Agora, Luana, e o trabalhador pode sacar esse dinheiro já imediatamente?
10: Não, Mariana, só nos casos previstos em lei. É importante lembrar que o dinheiro creditado como repartição do lucro segue as mesmas regras do FGTS. Ou seja, ele só pode ser sacado em situações como a compra da casa própria, demissão sem justa causa, aposentadoria ou doenças graves. O valor foi creditado na conta do FGTS de pouco mais de 138 milhões de trabalhadores e pode ser conferido no aplicativo FGTS ou pelo Internet Banking da Caixa para quem é cliente do banco. Mariana e Luciano.
6: Obrigado, Luana, pelas informações ao vivo aqui na Voz do Brasil.
5: A valer amanhã a gasolina com percentual obrigatório de 32% de etanol.
6: A medida entra em vigor por um período de 180 dias, prorrogáveis por mais 6 meses.
5: Baseada em estudos técnicos com veículos leves e motocicletas, a alteração amplia o uso de combustível renovável.
6: Além de reduzir a necessidade de importação de gasolina e reforçar a segurança energética nacional.
7: O governo do Brasil publica a resolução que institui temporariamente a gasolina E32 e a nova mistura começa a valer neste sábado, 1º de agosto. Com a mudança, o percentual obrigatório de etanol anidro na gasolina sobe de 30% para 32% em todo o Brasil. A medida tem validade inicial de 180 dias, com possibilidade de prorrogação por mais 6 meses. Segundo o Conselho Nacional de Política Energética, energética, a alteração busca ampliar o uso de combustível renovável produzido no país, reduzir a necessidade de importação de gasolina e reforçar a segurança energética nacional. A decisão é baseada em estudos técnicos que avaliam veículos leves e motocicletas movidos exclusivamente a gasolina. Os testes analisam partida, aceleração, dirigibilidade, emissões e durabilidade dos componentes. De acordo com o relatório, os veículos apresentam funcionamento adequado sem impactos relevantes no desempenho ou nos sistemas de combustível. A resolução também estabelece que a adoção definitiva da gasolina E32 ou de misturas superiores vai depender de novas avaliações. Claudimário Carvalho, para a Voz do Brasil.
5: Obras didáticas e literárias na palma da mão. É o Programa Nacional do Livro e do Material Didático Digital.
6: Saiba agora como acessar livros da rede pública pela internet.
12: Uma plataforma permite que professores e estudantes da rede pública de ensino acessem livros em formato digital. O catálogo reúne obras didáticas e literárias e abrange desde os anos iniciais do ensino fundamental até o ensino médio. Como destacou Fernanda Pacobaíba, presidente do Fundo Nacional de Desenvolvimento da Educação.
13: Hoje, o nosso PNLD Digital reúne um acervo com mais de 2.800 obras, entre os livros didáticos e literários de diferentes etapas da educação básica. O leitor digital também conta com recursos de acessibilidade e personalização, como ajuste de contraste, espaçamento e navegação.
12: A avaliação das obras é realizada por professores especialistas do Banco de Avaliadores do Programa Nacional do Livro e do Material Didático, selecionados por uma comissão técnica. Os materiais didáticos de cada etapa de ensino se renovam a cada 4 anos. O acesso à plataforma pode ser feito pelo endereço pnld.fnde.gov.br com login realizado via gov.br. Reportagem Natália Koslick.
5: Na segunda-feira, começa a campanha de multivacinação para crianças e adolescentes menores de 15 anos.
6: Pais e responsáveis devem levar os jovens até a unidade básica de saúde para atualizar a caderneta de vacinação.
5: E atenção para quem mora nas cidades de São Paulo, Guarulhos e São Bernardo do Campo.
6: O Ministério da Saúde recomenda que os habitantes dessas cidades, com idade entre 0 e 59 anos, tomem vacina contra sarampo.
5: Até o dia 28 de julho, o Brasil confirmou 17 casos de sarampo nesses municípios de São Paulo. E a melhor forma de prevenir a doença é a imunização. Confira na reportagem de Pablo Mundim.
14: O sarampo é uma doença causada por um vírus e transmitida pelo ar. Os primeiros sintomas costumam ser febre alta, tosse, coriza, olhos avermelhados e mal-estar. Depois de alguns dias, aparecem manchas vermelhas que começam no rosto e se espalham pelo corpo, como explica o Dr. Tiago Cavalcante, médico de família.
15: Ele é um dos agentes mais contagiosos, porque geralmente uma pessoa que tem um vírus no seu organismo tem a capacidade de transmitir para até 18 pessoas ao seu redor. E o vírus pode ficar até 2 horas no ambiente ali circulando, né? Então isso ainda aumenta ainda mais a chance de ocorrer a transmissão. E basicamente os sintomas, assim, lembra muito um quadro gripal. Aí logo depois, poucos dias, obviamente, surgem as manchas vermelhas pelo corpo.
14: Mesmo com a eliminação da circulação contínua do vírus no Brasil, novos casos ainda podem surgir quando o sarampo é trazido de outros países. Por isso, especialistas reforçam que manter a vacinação em dia continua sendo a forma mais eficaz de evitar novos surtos. A vacina contra o sarampo é oferecida gratuitamente pelo SUS e faz parte do calendário nacional de vacinação. Na rotina, as crianças recebem 2 doses, aos 12 e aos 15 meses de idade. Em situações de circulação do vírus, como ocorre atualmente nas cidades paulistas de Guarulhos, São Bernardo do Campo e São Paulo, a recomendação do Ministério da Saúde é a oferta da vacinação contra sarampo para todas as pessoas de 6 meses a 59 anos de idade, de forma indiscriminada, que moram nesses municípios. O Dr. Tiago Cavalcante reforça que a vacinação é fundamental para combater o vírus.
15: A ideia, para fazer até um comparativo, por exemplo, com incêndio, né? É que não surja a faísca que vai acender aquele incêndio. Então, por exemplo, se a população da cidade estiver vacinada, o vírus chega, pode até chegar, mas ele não encontra quem infectar, porque o nosso organismo, né, vai estar ali com a barreira de proteção bem ativa. E o vírus morre ali. e é o que a gente chama até da imunidade coletiva, da imunidade de rebanho.
14: O sarampo pode ainda causar complicações graves, como pneumonia, inflamação no cérebro e até levar à morte, principalmente em crianças pequenas e pessoas com baixa imunidade. Quem não sabe se recebeu todas as doses pode procurar uma unidade básica de saúde para verificar a caderneta de vacinação. Reportagem Pablo Mundim.
6: Quem se inscreveu no FIES já pode checar se conseguiu financiamento estudantil.
5: Prazo para confirmar as informações vai até a semana que vem.
6: E quem não foi selecionado já está na lista de espera. Para

0: a estudantes de graduação em instituições privadas que aderirem ao programa e que tenham avaliação positiva no Sistema Nacional de Avaliação da Educação Superior. Os estudantes podem conferir se foram selecionados no endereço acessounico.mec.gov.br/fies e, para complementar as informações, acessar fies seleção sem cedilha e tio aluno.mec.gov.br. Edinaldo Júnior para a Voz do Brasil.
1: Atenção, candidatos do Concurso Público Nacional Unificado, CNPU-2.
2: O Ministério da Gestão, Inovação e Serviços Públicos publicou no Diário Oficial da União de hoje nova classificação para recompor vagas remanescentes, não preenchidas e provimento de vagas adicionais.
1: Ao todo, são 702 pessoas classificadas, sendo 242 em vagas remanescentes e 460 em vagas adicionais.
2: Os convocados abrangem o INSS e o Ministério da Gestão e da Inovação e Serviços Públicos.
1: Os classificados devem acompanhar as próximas publicações para consultar procedimentos, prazos e orientações das próximas etapas do concurso.
2: Para saber mais, acesse gov.br/gestão, sem o tio, /fique por dentro.
1: Ter documentos importantes na palma da mão facilita a vida de milhões de brasileiros e evita deslocamentos desnecessários.
2: Pela conta gov.br é possível acessar gratuitamente certidões e comprovantes usados para solicitar benefícios sociais, participar de concursos públicos e resolver diversas pendências de forma rápida e digital.
3: Você que tem a conta GovBR não precisa sair de casa para pegar uma série de documentos. Vários deles são muito importantes, por exemplo, para pedir o Bolsa Família, o Benefício de Prestação Continuada, BPC, a Tarifa Social de Energia Elétrica, para acessar o Minha Casa Minha Vida e outras políticas públicas federais. São mais de 10 certidões disponíveis para você baixar de graça pelo seu celular, tablet ou computador. Uma delas é a certidão do Cadastro Único, que é essencial para o Bolsa Família, a isenção de taxas em concursos públicos e a carteira do idoso. No GovBR você ainda pode baixar a certidão da pessoa com deficiência, documento fundamental para o sistema de cotas nas universidades, escolas técnicas e empresas. Essa certidão também é exigida para a pessoa com deficiência pedir o BPC. Se você pretende se inscrever num concurso público, vai precisar da certidão de quitação eleitoral. Ela está entre as que podem ser baixadas na plataforma GovBR. Também é possível pegar a Carteira Nacional de Vacinação, o Cartão Nacional de Saúde, o Certificado de Antecedentes Criminais, a Certidão de Situação Cadastral do CPF e do CNPJ. Nessa mesma lista estão disponíveis as certidões negativas de débito da pessoa física, pessoa jurídica e do imóvel rural. Para acessar os documentos, você entra no aplicativo GovBR ou no site gov.br e clica em Atalhos GovBR. Depois, é só olhar a lista de certidões e baixar a que estiver precisando. Reportagem Carlos Oliveira.
1: Os CNPJs, que até hoje tinham apenas números, agora também poderão ter letras.
2: O primeiro CNPJ alfanumérico foi emitido hoje.
1: A ideia é garantir a continuidade das combinações no país.
4: O CNPJ, que identifica empresas, organizações e instituições, está de cara nova. Agora, pode conter também letras e não apenas números. É o chamado formato alfanumérico. A Receita Federal emitiu o primeiro CNPJ desse tipo, com letras e números, nesta sexta-feira. O novo padrão amplia a capacidade de inscrições nos próximos anos e não impacta os CNPJs já existentes, que continuam válidos. O modelo alfanumérico também não altera os direitos, obrigações ou a situação cadastral das pessoas jurídicas já existentes. Novos CNPJs ainda podem ser emitidos apenas com números, já que o limite do sistema ainda não foi esgotado. Empresas que usam CNPJ em seus processos devem verificar se os sistemas estão preparados para receber e validar códigos alfanuméricos. A Receita Federal informou que a emissão de CNPJs neste modelo será gradual e que vai acompanhar a transição. Graziela Mendonça para a Voz do Brasil.
2: Amanhã é dia do cordelista. Você conhece essa arte brasileira?
1: A literatura de cordel faz parte da identidade cultural e carrega histórias, tradições e saberes populares passados de geração em geração.
2: Um projeto lançado no Ceará tem o objetivo de fortalecer a preservação e a difusão dessa manifestação artística por meio de atividades de formação, pesquisa

0: de valorização de cordelistas e xilógrafos.
1: Vamos conhecer mais na reportagem de Graziele Bezerra.
2: O trabalho de um artista popular atraiu a atenção do professor Alex Canuto de Melo para o cordel. Mas o sangue nordestino também teve voz no nascimento de Sabiá Canuto, filho de maranhense com piauiense, neto de sanfoneiro, que além de professor, é poeta e cordelista.
3: Então eu fiquei encantado naquele momento, conhecendo o mestre do pife com o cordel.
4: É galinha, pato, peru, pavão em uma virtude, lá vai eu fui, de avô pra nós.
3: E ele me instigou a buscar me enveredar nesse caminho da poesia popular, do cordel, e achar o meu caminho também a partir daí.
2: A literatura de cordel é considerada bem cultural imaterial pelo Instituto do Patrimônio Histórico e Artístico Nacional, IFAM, desde 2018. O nome cordel vem dos cordões ou barbantes, onde os folhetos ficavam pendurados para serem vendidos em feiras. Essa expressão artística teve forte expansão no Nordeste do Brasil, a partir do final do século XIX. Poesia rimada, métrica perfeita. Para o professor Sabiá, um saber que precisa ser conhecido e preservado.
3: Então, através desse brinquedo que é o cordel e essa diversão, né? E você poder declamar, por exemplo, admiro o pica-pau no galho do angico, passo o dia inteiro, taco, taco, tico, tico, não sente dor de cabeça nem quebra a ponta do bico. Então, sem dúvida nenhuma, a gente precisa ampliar ainda mais esses acessos à literatura de cordel, né? A essa disseminação dessa cultura, né? A valorização dessa cultura.
2: Um projeto chamado Escola Brasileira de Literatura de Cordel e Xilogravura, lançado em Juazeiro do Norte, quer promover e valorizar ainda mais essa manifestação cultural. Para isso, a iniciativa do Ministério da Cultura, em parceria com as universidades regional e federal do Cariri, no Ceará, prevê atividades como seminários, oficinas, tratamento de acervos e apresentação de cantadores, poetas e xilógrafos, como explica Fanca Santos, coordenadora do projeto.
5: Serão aulas e espetáculos, nós teremos um congresso internacional de acervos muito importante, o tratamento técnico de todo um acervo que já está na UFCA, de Pedro Bandeira, Renato Casimiro, meu próprio acervo, entre outros, e vamos lançar uma linha de moda da Xilo, né, pensando na economia criativa.
2: As atividades devem acontecer até maio de 2027. A programação e informações sobre como participar serão divulgadas no perfil do Instagram, @escolabr de cordel e xilogravura. Reportagem Graziele Bezerra.
0: Mais do que museus, pontos de memória são espaços criados por comunidades para contar e guardar a sua própria história.
1: Essas iniciativas podem ser certificadas e habilitadas para obtenção de apoios, financiamentos e parcerias.
0: A certificação como ponto de memória é uma titulação concedida pelo IBRAM, o Instituto Brasileiro de Museus.
6: A 40 quilômetros de Brasília, o Centro Histórico de Planaltina reúne casarões, praças e a Igrejinha de São Sebastião. Há também um museu histórico, onde é possível conhecer objetos e o modo de viver dos habitantes do final do século XIX. Todo o centro relembra a história do município, que antes de ser incorporado ao DF, pertencia a Goiás e já era um núcleo urbano mesmo antes da vinda da capital para o centro do país. Simone Macedo, presidente e fundadora da Associação dos Amigos do Centro Histórico de Planaltina, detalha o que é possível encontrar no local.
7: Além dele contar a história até os dias de hoje, Planaltina DF, ele tem também as atividades artísticas, como montagem de exposições e também um dos principais eventos de arte contemporânea fora do eixo Brasília, né? É um ponto para que você chegue e viva o local como uma casa da época, né?
6: O Centro Histórico de Planaltina é considerado um ponto de memória, ou seja, uma iniciativa reconhecida por preservar e valorizar a história, a cultura e as memórias de um território ou grupo social. Raquel Teixeira, coordenadora de Museologia Social do IBRAM, explica qual o diferencial desses espaços.
8: Diferentemente de um museu tradicional, que tem a sua atuação baseada naquele tripé edifício, coleção ou acervo, né, e público, os pontos de memória desenvolvem processos museológicos que são baseados na relação território, memória e comunidade. Então a gente está falando de uma gama aí de processos museológicos que se dão fora dos ambientes museais tradicionalmente reconhecidos, né? São experiências que elas nascem do próprio protagonismo da comunidade.
6: Para um lugar ser reconhecido como ponto de memória, é preciso provar que a entidade responsável desenvolve programas, projetos e ações de museologia de caráter social. Com a certificação, o ponto de memória passa a estar apto a participar de políticas e instrumentos previstos para esse tipo de iniciativa, como explica Raquel Teixeira, do IBRAM.
8: Que pode favorecer a participação em editais, em parcerias com instituições públicas e privadas. É claro, observadas as regras específicas de cada um desses instrumentos, né? E é também uma ferramenta importante para que os pontos de memória possam se conhecer uns aos outros e, a partir daí, desenvolverem ações conjuntas, em parceria, fazerem cooperações.
6: Por meio de uma plataforma online, é possível cadastrar um projeto para certificação e acompanhar o processo desde a etapa de inscrição. E a população pode ter informações detalhadas sobre o histórico de atuação de cada um desses locais. O endereço é pontosdememoria.museus.gov.br. Reportagem Márcia Fernandes.
1: O prazo final para atualizar o cadastro destinado à concessão da licença de aquicultor foi prorrogado até 31 de dezembro de 2026.
0: A atividade pode ser realizada em águas marinhas, rios e lagos.
1: Entre as espécies cultivadas estão peixes, camarões, algas, rãs, peixes ornamentais, ostras e mexilhões.
0: A licença permite o trabalho dentro da lei, a comercialização sem riscos de multas e é requisito para obtenção de crédito rural.
1: Quem explica é a secretária nacional de aquicultura do Ministério da Pesca e Aquicultura, Fernanda de Paula.
9: Além de dar segurança jurídica à sua atividade, o RGP Aquicultor, ele facilita a venda do pescado produzido para a indústria de beneficiamento e também para exportação. E como funciona a atualização agora? As nossas superintendências federais de pesca e aquicultura nos estados continuam recebendo, analisando e dando andamento normal aos processos de concessão e renovação da licença. Além disso, as regras relativas ao monitoramento obrigatório da aquicultura e aos trâmites antigos de renovação estão temporariamente suspensas, garantindo um período tranquilo de transição para o produtor.
0: Mais informações na página do Ministério da Pesca em gov.br/MPA.
1: E essas foram as notícias do governo federal.
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1: Com produção da empresa Brasil de Comunicação.
0: Fique agora com as notícias do Poder Judiciário e do Congresso Nacional. Boa noite, bom fim de semana.
1: A gente volta na segunda-feira. Boa noite.
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12: STF suspende cobrança de mais de 255 milhões de reais em uma disputa judicial entre Petrobras e uma empresa de engenharia. TSE realiza entre 3 e 9 de agosto a primeira edição da Semana Nacional do Sistema Eletrônico de Votação. STJ define que revisão administrativa pode cancelar benefício previdenciário por incapacidade concedido judicialmente. Boa noite, eu sou Marcela Luiza. O Supremo Tribunal Federal suspendeu a cobrança de mais de 255 milhões de reais em uma disputa judicial entre a Petrobras e uma empresa de engenharia. A decisão envolve a forma como o valor da dívida deve ser corrigido. Judite Aragão.
13: A discussão é sobre o índice usado para atualizar o valor da condenação. A empresa FDS Engenharia de Óleo e Gás defendia que a dívida fosse corrigida pelo IPCA, com um acréscimo de juros de 1% ao mês. O Tribunal de Justiça do Rio de Janeiro concordou com esse cálculo. A Petrobras recorreu ao STF. A empresa alegou que a correção deveria ser feita apenas pela taxa Selic, como já definiu o Supremo em outros julgamentos. Com esse critério, o valor da dívida é de 237 milhões e 800 mil reais, quantia que já foi depositada julgada em juízo. A diferença entre os dois cálculos passa de 255 milhões de reais. Ao analisar o caso, o ministro Alexandre de Moraes afirmou que, quando a sentença não define qual índice de correção deve ser usado e apenas faz referência à lei, deve ser aplicada a taxa Selic. O ministro lembrou que a Selic já inclui correção monetária e juros de mora. Por isso, ela não pode ser somada a outros índices. Como a sentença original não estabelecia um índice específico de atualização, Alexandre de Moraes suspendeu o cumprimento da decisão até o julgamento definitivo do processo.
12: Tribunal Superior Eleitoral dá início à primeira edição da Semana Nacional do Sistema Eletrônico de Votação. Na próxima segunda-feira, dia 3 de agosto, o TSE vai abrir a urna eletrônica para estudantes do Centro de Ensino Médio Elefante Branco, em Brasília. Juliana Cariri.
14: A atividade vai ser conduzida pelo coordenador de tecnologia eleitoral do TSE, Rafael Azevedo, e pelo ministro substituto do tribunal, Nauê Bernardo Pinheiro de Azevedo. Os dois são ex-alunos da instituição. A iniciativa busca ampliar o conhecimento dos alunos sobre o sistema de votação e também vai abordar temas como assinatura digital, sigilo do voto, fiscalização dos sistemas eleitorais, testes de segurança e as etapas de auditoria.
12: A Justiça do Trabalho reforçou o combate ao assédio eleitoral no ambiente laboral. Agora, sempre que uma ação trabalhista apresentar indícios desse tipo de prática, o juiz deverá comunicar imediatamente o caso ao Ministério Público do Trabalho e ao Ministério Público Eleitoral. Marla Lacerda.
15: A medida foi aprovada pelo Conselho Superior da Justiça do Trabalho e determina que a comunicação seja feita logo após o recebimento da ação, sem depender de pedido das partes. O objetivo é agilizar a atuação dos órgãos responsáveis e fortalecer o combate ao assédio eleitoral, sem interferir no andamento aí do processo trabalhista. A nova resolução também amplia a definição de assédio eleitoral, melhora a identificação dessas ações no sistema da Justiça do Trabalho e reforça o monitoramento dos processos, para garantir mais rapidez e eficiência no acompanhamento dos casos.
12: INSS pode cancelar administrativamente benefícios por incapacidade concedidos por decisão judicial. Esse entendimento foi adotado pelo STJ sob o rito dos recursos repetitivos. Fátima Uchoa.
16: Com a tese fixada pela primeira sessão, juízes e tribunais de todo o país devem adotá-lo em casos com a mesma questão jurídica. Para o STJ, como esses benefícios dependem da permanência da incapacidade do segurado, o INSS tem o dever legal de fazer revisões periódicas para verificar se essa condição continua existindo ou não. O cancelamento somente é válido se forem observadas as garantias do devido processo legal administrativo, com a realização de perícia médica, a notificação do beneficiário e a oportunidade de apresentar defesa antes da interrupção do benefício. O relator foi o ministro Teodoro Silva Santos.
12: 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Uma boa noite e um bom fim de semana.
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17: Eu sou Paula Groba.
18: E eu sou Ricardo Nakaoka.
17: E estes são os destaques de hoje do Jornal do Senado, que começa agora.
18: Avança projeto que cria cotas para jovens que deixam abrigos ao completar 18 anos.
17: Sancionada lei que amplia a divulgação do Disque 180 para vítimas de violência.
18: Lideranças indígenas buscam apoio do Senado para recuperação de áreas degradadas pelo garimpo.
17: Boa
19: Boa noite.
20: Boa noite.
19: Jovens que passaram a infância e a adolescência em abrigos ou casas lares podem ter mais facilidade para ingressar em universidades e institutos federais.
20: A Comissão de Direitos Humanos do Senado aprovou uma proposta que cria cotas para quem deixa o acolhimento institucional ao completar 18 anos. A reportagem é de Rodrigo Rezende.
21: Um projeto aprovado na Comissão de Direitos Humanos, de autoria do senador Jorge Cajuru, do PSB de Goiás, quer garantir aos jovens que vivem ou viveram nessa situação até os 18 anos, ou seja, não foram adotados e alcançaram maioridade, uma cota nos processos seletivos para o acesso ao ensino superior e às escolas técnicas federais. O relator do projeto, o senador astronauta Marcos Pontes, do PL de São Paulo, afirma que a ideia colabora com a diversidade no meio acadêmico.
22: A proposição realiza a importante missão de conferir oportunidades a pessoas oriundas de acolhimento institucional. Lembrando que acolhimento institucional é diferente de instituições como a Fundação Casa com menores infratores. É outro tipo de público. Ademais, atua para fortalecer a diversidade nos ambientes educacionais brasileiros, garantindo que pessoas com experiências distintas possam receber e compartilhar conhecimentos essenciais para a comunidade acadêmica e para a construção de sociedade mais justa e, portanto, mais equânime.
21: Marcos Pontes incluiu no projeto uma previsão de avaliação a cada 10 anos dessa política de cotas. A proposta segue para análise da Comissão de Educação do Senado.
19: E por falar em educação, um dos principais destaques do primeiro semestre no Senado foi a aprovação do novo Plano Nacional de Educação. A lei estabelece as metas e as diretrizes que vão orientar as políticas públicas para todos os níveis de ensino até 2034.
20: O texto já foi sancionado pela Presidência da República. Repórter Márcio Maturana.
23: Já sancionado pelo Executivo, o novo Plano Nacional de Educação define diretrizes, metas e estratégias até 2034 em todos os níveis, inclusive a educação superior. Entre as metas estão garantir que todas as crianças da educação infantil estejam na escola e que pelo menos 60% das que têm até 3 anos tenham acesso a creches. A relatora da proposta na Comissão de Educação, senadora Tereza Leitão, do PT de Pernambuco, destacou um mecanismo para evitar que as metas fiquem apenas no papel.
24: Este plano tem um diferencial do anterior. Ele tem um monitoramento bienal. A fiscalização, o monitoramento estão previstos para que ele seja um plano para valer.
23: Também foram aprovados a criação da Universidade Federal Indígena, o incentivo ao empreendedorismo no ensino médio, um regime especial para estudantes impedidos de frequentar aulas por saúde, gravidez ou amamentação, e a inclusão da educação financeira, fiscal, securitária e previdenciária como tema transversal.
19: O Executivo também sancionou a lei que torna obrigatória a divulgação do serviço 180 para denúncias de violência contra a mulher.
20: Pelo texto, os serviços da Central de Atendimento à Mulher deverão ser obrigatoriamente publicizados em meios de comunicação de massa e em locais de grande circulação. Repórter Ruth Gomes.
25: Pela lei, escolas, hospitais, transportes públicos, órgãos públicos, locais de eventos, além de meios de comunicação, promoverão a divulgação de como vítimas e pessoas que têm conhecimento de que a violência está ocorrendo poderão pedir ajuda. Já o senador Wellington Fagundes, do PL de Mato Grosso, ressaltou a importância de unir forças em prol de salvar vidas, independentemente de espectro político.
26: Um tema que não tem partido, não tem ideologia e não pode mais esperar. Quando o assunto é defender a vida, não existe disputa política. Existe sim o dever de agir.
25: Relatora do projeto na Comissão de Constituição e Justiça, a senadora Mara Gabrilli, do PSD de São Paulo, resgatou o histórico da Central de Atendimento à Mulher. Ela lembrou que o serviço começou prioritariamente como um canal de orientação e, a partir de 2014, passou a registrar denúncias diretas com encaminhamento e acompanhamento junto à rede especializada.
19: Pesquisadores indígenas das regiões Norte e Centro-Oeste visitaram o Senado nesta quinta-feira para participar de uma reunião com consultores legislativos e representantes do portal E-Cidadania na Comissão de Meio Ambiente.
20: Eles querem aumentar a articulação política em prol de projetos de recuperação de áreas degradadas pelo garimpo. A reportagem é de Marcela Diniz.
2: Os pesquisadores indígenas que visitaram o Senado são dos povos Yanomami, Munduruku e Enauenê Naui. Os objetivos da visita foram conhecer mais o Senado e investir na incidência política em busca de apoio a projetos de recuperação ambiental em áreas destruídas pelo garimpo. As lideranças também querem a total desintrusão de seus territórios. O pesquisador Reginaldo Pocho Munduruku explicou que os indígenas precisam do parlamento, inclusive no orçamento, para garantir recursos para ações socioambientais.
3: A gente tem como objetivo de restaurar 106 hectares, né? Dentro do nosso território. A nossa região foi degradada pela garimpo ilegal, né? Então, tudo isso impactou a nossa saúde dos povos indígenas, a vida da flora, né? Como os plantios de palmeiras, açaizeiros, contaminou também o nosso alimento, o peixe, né?
2: Em reunião com consultores do Senado na Comissão de Meio Ambiente, os pesquisadores indígenas ficaram sabendo, por exemplo, da oficina legislativa oferecida pelo E-Cidadania, portal por meio do qual é possível sugerir uma ideia que poderá virar um projeto de lei de verdade. O secretário do colegiado, Ayrton Aragão Júnior, explica que essa ferramenta pode ser útil, por exemplo, nas escolas indígenas.
4: Para aproximar também os jovens indígenas e as lideranças desse processo, dessa possibilidade de participação dentro do E-Cidadania aqui no processo do Senado Federal.
2: Pesquisa da Fiocruz de 2024 mostrou que 94% dos Yanomami de 9 aldeias invadidas por garimpos tinham alto nível de contaminação por mercúrio. Entre os Munduruku, um levantamento deste ano feito com gestantes mostra a contaminação de 97% das mulheres.
19: E os eventos climáticos extremos registrados nos últimos dias no país confirmaram a previsão dos especialistas.
20: Em dois debates realizados no Senado em maio, cientistas alertaram para a força do fenômeno El Niño este ano. Repórter César Mendes.
5: As chuvas intensas no sul e os vendavais no Rio e em São Paulo, registrados no mês de julho, confirmam o alerta dos especialistas de que o El Niño será forte este ano. Para o senador astronauta Marcos Pontes, do PL de São Paulo, é preciso aprimorar a legislação para enfrentar de forma adequada esses fenômenos.
6: Para proteger a população dos eventos que vão acontecer.
5: Segundo o climatologista Carlos Nobre, o El Niño acelera o jato de circulação atmosférica que vem do Pacífico em direção à América do Sul. E vários estudos têm apontado evidências de que o El Niño será muito forte este ano.
7: Esses eventos nos últimos dias de chuvas muito fortes no Rio Grande do Sul, isso é relacionado com o El Niño.
5: O senador Hamilton Mourão, do Republicanos Gaúcho, pediu que o Plano Nacional de Proteção e Defesa Civil determine a realização de simulações anuais nos municípios mais atingidos pelos fenômenos climáticos.
20: Com a edição de Paula Grova e trabalhos técnicos de Eliseu Caires, o Jornal do Senado fica por aqui. Acompanhe agora as notícias do Tribunal de Contas da União e da Câmara dos Deputados. Boa noite.
19: Boa noite e um bom fim de semana.
8: Minuto do TCU.
27: O Tribunal de Contas da União apresentou os resultados de um conjunto de auditorias sobre as chamadas transferências especiais, conhecidas como emendas PIX. A fiscalização analisou 100 repasses destinados a 73 municípios e 2 estados, que somaram 198 milhões de reais. O relatório apontou problemas em 82% das transferências examinadas. Entre as principais falhas estão deficiências na prestação de contas, irregularidades em licitações, pagamentos sem comprovação e falta de transparência na aplicação dos recursos. O prejuízo potencial foi estimado em 49 milhões de reais. O tribunal fez recomendações para fortalecer o controle, aumentar a transparência e melhorar a fiscalização das emendas parlamentares. Saiba mais em tcu.gov.br.
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28: Projeto facilita acesso à justiça gratuita para inscritos no Cadastro Único.
29: Parlamentares aprovam benefícios para motoristas com bom histórico.
28: Comissões finalizam análise de proposta que incentiva o voluntariado.
30: Boa noite. Câmara finaliza a votação de projeto que incentiva voluntariado. Acompanhe os detalhes com a repórter Maria Neves.
0: Aprovado na Comissão de Constituição e Justiça da Câmara dos Deputados, projeto que estimula a atuação de jovens como voluntários em instituições de acolhimento de pessoas idosas com deficiência e crianças na primeira infância. A proposta determina ainda que os jovens voluntários também terão acesso a serviços de acolhimento durante o período de atuação. As regras serão definidas na regulamentação da lei. A relatora, a deputada Laura Carneiro, do PSD do Rio de Janeiro, explica que a medida representa mais um incentivo para aproximar jovens de pessoas idosas e com deficiência em instituições de acolhimento.
1: É uma tentativa de unir jovens com pessoas idosas e com pessoas com deficiência. Então, esse jovem, né, que está no serviço voluntário, vai ser habilitado para trabalhar nos abrigos, enfim, nas áreas de recebimento, que são de acolhimento, tanto de pessoas com deficiência como de idosos.
0: Ao apresentar o projeto, o deputado Roberto de Lucena, do Republicanos de São Paulo, argumentou que os jovens têm interesse em ingressar no mercado de trabalho e na universidade. Para ele, o Estado, ao valorizar o trabalho social e voluntário, estimula o acesso desses jovens tanto à vida acadêmica quanto ao mercado de trabalho, além de estimular o exercício da cidadania. A deputada Laura Carneiro promoveu pequenos ajustes no texto. O principal deles é uma mudança para assegurar que a participação no voluntariado não seja uma condição obrigatória para o acesso do jovem a serviço de acolhimento social. Segundo a parlamentar, a alteração é necessária para preservar a gratuidade da assistência prevista em lei. Da Rádio Câmara de Brasília, Maria Neves.
9: Trabalhe.
10: O projeto que amplia reconhecimento de profissionais da radiologia deu mais um passo na Câmara. Saiba mais com a repórter Sofia Peçanha.
11: A Comissão de Constituição e Justiça aprovou o projeto que atualiza a regulamentação das profissões de técnico e tecnólogo em radiologia e de bacharel em ciências radiológicas. A proposta, já aprovada pelo Senado, altera a lei que regula o exercício das profissões da área desde 1985. Entre as mudanças está o reconhecimento formal das categorias de bacharel, tecnólogo e técnico em radiologia, além da ampliação das áreas de atuação profissional. O texto busca adequar a legislação às novas tecnologias utilizadas em exames e tratamentos de saúde, além de atividades industriais e de segurança que utilizam radiação. O projeto já havia sido aprovado pela Comissão de Saúde. Na reunião, o relator, o deputado Ricardo Silva, do PSD de São Paulo, destacou a importância desses profissionais para o funcionamento dos serviços de saúde.
12: Eles buscam beneficiar os profissionais técnicos em radiologia, os quais têm atuação relevante nos serviços de saúde, principalmente na produção de exames radiológicos indispensáveis ao diagnóstico de patologias.
11: Além de atualizar as regras para o exercício da profissão, o texto determina quem pode obter registro nos conselhos regionais de técnicos em radiologia, estabelece regras para a supervisão das técnicas radiológicas e reforça exigências relacionadas à proteção radiológica e à segurança dos trabalhadores e usuários dos serviços. Na prática, a proposta busca dar mais segurança jurídica aos profissionais ao definir quem pode atuar em cada atividade e quais são as responsabilidades de cada função. Durante a votação na Comissão de Constituição e Justiça, a deputada Érica Cocai, do PT do Distrito Federal, defendeu a proposta, afirmando que uma das principais mudanças é o reconhecimento dos tecnólogos em radiologia na legislação.
13: E por fim dizer que nós temos uma legislação que é uma legislação antiga, que não previa o tecnólogo, e tecnólogo agora vai poder fazer concurso público. Tecnólogo vai poder adentrar na saúde como tecnólogo. Portanto, é um reconhecimento.
11: Como a proposta que atualiza a regulamentação dos profissionais das técnicas radiológicas sofreu alterações durante sua análise na Câmara, ela retorna agora ao Senado para análise dessas modificações. Da Rádio Câmara de Brasília, Sofia Peçanha.
9: Justiça.
10: Inscritos no Cadastro Único para Programas Sociais, o CadÚnico, poderão ter acesso facilitado à justiça gratuita. A repórter Silvia Munhato tem os detalhes.
14: A Câmara aprovou o projeto que prevê a concessão de justiça gratuita de maneira imediata a quem estiver inscrito no Cadastro Único para Programas Sociais, o CadÚnico. A autora do projeto, a deputada Maria do Rosário, do PT do Rio Grande do Sul, diz que a mudança tem o objetivo de facilitar o acesso à justiça, evitando que a pessoa tem que comprovar novamente que tem baixa renda.
9: Se o judiciário reconhecer o Cade Único, essa pessoa que passou pelo Centro de Referência e Assistência Social, pelo CRAS e que está no Cade Único, quando chegar no judiciário, o judiciário vai ter uma economia processual muito grande. Ele não precisa mais revisar documentos sobre a situação econômica da família.
14: Segundo a deputada, quem não estiver no Cade Único, mas atender aos critérios atuais de vulnerabilidade adotados pela Justiça, continuaria tendo que fazer a comprovação de renda. A proposta que permite aos inscritos no Cade Único acessar a Justiça gratuita sem a necessidade de comprovação de renda seguirá agora para a análise do Senado. Da Rádio Câmara de Brasília, Silvia Minhato.
15: Transportes.
16: Comissão aprova projeto que estabelece benefícios para motoristas com bom histórico. A repórter Júlia Lopes nos conta quais são.
17: Motoristas profissionais com bom histórico no trânsito poderão receber benefícios se estiverem inscritos no Registro Nacional Positivo de Condutores. A proposta do deputado Duda Ramos, do Podemos de Roraima, foi aprovada na Comissão de Viação e Transportes da Câmara dos Deputados. O Registro Nacional Positivo de Condutores é voltado ao cadastro de motoristas que não cometeram infrações de trânsito nos últimos 12 meses. Com a nova proposta, passa a constar no sistema dados como a ausência de infrações gravíssimas, participação em cursos de direção defensiva e histórico de condução sem acidentes. O relator do projeto, deputado Ricardo Aires, do Republicanos do Tocantins, explica que motoristas profissionais são aqueles que exercem atividades econômicas, como motoristas de aplicativo e caminhoneiros. Para ele, a medida beneficia não apenas os condutores, mas também os consumidores.
18: Esse projeto é importante por dois significados. Primeiro, porque ele vai, de um lado, prestigiar e demonstrar o motorista que tem boas práticas de trânsito e, por outro lado, também oferecer para a população, principalmente as pessoas que dependem desse tipo de serviço, aqueles melhores motoristas para que eles sejam contratados ou premiados na sua atividade econômica.
17: No texto, os benefícios concedidos aos condutores incluem redução no valor de seguros de veículos, acesso prioritário a vagas de emprego e condições diferenciadas em financiamentos e locações de veículos. O projeto, que busca conceder vantagens a motoristas profissionais inscritos no Registro Nacional Positivo de Condutores, inclui a medida no Código de Trânsito Brasileiro e segue agora para análise na Comissão de Finanças e Tributação. Da Rádio Câmara de Brasília, Júlia Lopes.
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15: Desenvolvimento Regional.
30: A Comissão de Desenvolvimento Urbano aprovou o uso de royalties do petróleo para financiar a tarifa zero no transporte urbano. A repórter Fabielle Pires nos conta como deve funcionar.
22: Quando o petróleo é extraído, uma parte da riqueza gerada retorna para os cofres públicos. São os royalties, recursos que podem ser usados para financiar serviços e investimentos em benefício à população. A Comissão de Desenvolvimento Urbano da Câmara dos Deputados aprovou uma proposta que destina parte dos royalties para a gratuidade nos transportes públicos do Brasil. A iniciativa é conhecida como Tarifa Zero e deve facilitar o transporte público e a mobilidade urbana. Ao apresentar o projeto, o deputado Gilmar Tato, do PT de São Paulo, defendeu que a Tarifa Zero contribui para a redução da desigualdade social, melhora a qualidade de vida nas cidades e incentiva o uso do transporte coletivo. O relator da proposta, deputado Hildo Rocha, do MDB do Maranhão, defendeu que a mudança na lei dos royalties não trará prejuízos.
23: Não vai aumentar o preço de combustível e também não vai diminuir o rendimento das empresas e vai resolver um grave problema que existe. Porque no momento em que tivermos a tarifa zero de transporte público, as empresas que estiverem trabalhando, seja ela da iniciativa privada, uma concessionária ou uma empresa estatal, vai ter o dinheiro certinho lá todo mês, a tarifa atualizada, para que eles possam fazer um bom transporte público.
22: O projeto que destina parte dos recursos dos royalties de petróleo para a tarifa zero de transporte público segue para análise da Comissão de Viação e Transportes. Da Rádio Câmara de Brasília, Fabielle Pires.
15: Educação.
16: Comissão de Educação aprova projeto de estímulo à integração entre empresas de pequeno porte e ensino profissionalizante. A reportagem é de Maria Neves.
0: A Comissão de Educação da Câmara aprovou o projeto do deputado Júnior Mano, do PSB do Ceará, que busca estimular a integração entre instituições de ensino profissional e as micro e pequenas empresas. Pelo texto, os órgãos públicos responsáveis pela política de educação profissional e tecnológica terão de criar cadastro com vagas de emprego como forma de estimular a contratação dos formados pelas instituições de pequeno porte. Na opinião do relator, deputado Luiz Lima, do Novo do Rio de Janeiro, a iniciativa é importante porque as microempresas e empresas de pequeno porte são as que mais empregam no país, mas também são as que encontram maior dificuldade para a contratação de mão de obra qualificada.
2: A gente tem mão de obra específica escassa, que com esse projeto a gente vai ajudar a superar esse obstáculo. A gente está falando de mais profissionalização, que é a vontade dos estudantes. A gente está criando facilidade entre as instituições de ensino, públicas e privadas, para que tenha uma maior interação com o mercado de trabalho.
0: De acordo com o levantamento do SEBRAE, em 2025, as micro e pequenas empresas respondiam por cerca de 97% dos negócios ativos no país, com quase 22 milhões de empreendimentos que seriam responsáveis por 26,5% do Produto Interno Bruto Nacional. Além disso, o estudo aponta que 7 em cada 10 novos empregos formais do país estão nas empresas de micro e pequeno porte. Luiz Lima reforça que quando a educação profissional está em sintonia com as necessidades dessas empresas e articulada com programas de apoio ao empreendedorismo juvenil, há consequências positivas na formação e na integração com o mercado de trabalho. Além da criação do cadastro de vagas em micro e pequenas empresas, a proposta determina que o poder público estimule a abertura de negócios e a formalização de empresas de pequeno porte. A medida ainda prevê a oferta de apoio especial para jovens empreendedores. A proposta ainda será analisada pela Comissão de Constituição e Justiça antes de poder seguir para o Senado. Da Rádio Câmara de Brasília, Maria Neves.
15: Saúde.
30: Comissão de Educação aprova diretrizes para parto humanizado no SUS. A repórter Sofia Peçanha explica como ficou a proposta.
11: A Comissão de Educação da Câmara dos Deputados aprovou o projeto que estabelece diretrizes para tornar mais humanizado o atendimento às mulheres durante a gestação, o parto, o nascimento do bebê e o pós-parto no Sistema Único de Saúde, o SUS. Durante a votação, a comissão alterou o projeto. Em vez de apenas modificar a Lei Orgânica da Saúde para incluir regras específicas sobre o parto humanizado, o novo texto passou a reunir um conjunto mais amplo de diretrizes para atenção à gestação, ao parto, ao nascimento e ao puerpério no SUS. O projeto original previa obrigações mais diretas para o serviço de saúde, com foco na garantia de condições para o parto humanizado e na presença de acompanhante. Já o novo texto amplia esse alcance e passa a organizar princípios gerais de atendimento, com ênfase na autonomia da mulher e na estruturação da rede de atenção materna e neonatal, como ressaltou a relatora da proposta, a deputada Lidice da Mata, do PSB da Bahia.
3: Portanto, esse projeto, ele sintetiza uma contribuição, uma preocupação de deputados homens e deputadas mulheres de diversos partidos. E esta é a riqueza dele. Nós estabelecemos diretrizes que visam humanizar a relação do parto, portanto, da mulher, da parturiente, com os médicos e profissionais que integram aquele momento de sua vida.
11: Entre as medidas previstas estão a garantia da presença de acompanhante escolhido pela gestante durante todo o atendimento, a possibilidade de apoio de doula, o fortalecimento da atuação de enfermeiras obstétricas, obstetrizes e parteiras tradicionais, além da ampliação do acesso à anestesia obstétrica, conforme protocolos do Sistema Único de Saúde. Segundo a relatora, a humanização do atendimento depende da qualificação permanente dos profissionais de saúde e da construção de ambientes mais acolhedores e seguros para mulheres e recém-nascidos.
3: Então, esse é um momento especial na vida da mulher, na vida de uma família, com consequências para o resto da sua vida, né, de um parto bem realizado, confortável, e por isso mesmo ele merece uma série de orientações que foram aqui definidas.
11: O texto final também reuniu contribuições de 57 projetos que estavam sendo analisados em conjunto e que também tratam do atendimento neonatal. Agora a proposta segue para análise da Comissão de Saúde. Da Rádio Câmara de Brasília, Sofia Peçanha.
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15: Economia.
16: Comissão aprova projeto que busca evitar cobrança de imposto sobre imposto. A repórter Silvia Munhato explica a questão.
14: A Comissão de Finanças e Tributação da Câmara aprovou proposta que proíbe incluir imposto na base de cálculo do próprio imposto em qualquer esfera de governo. A mudança também foi aprovada na reforma tributária em 2023, no processo de eliminação do ICMS, PIS, COFINS, IPI e ISS. Os novos tributos da reforma, o imposto sobre bens e serviços e a contribuição sobre bens e serviços, serão cobrados apenas no consumo de produtos e serviços, o que garante a não incidência de tributos durante a sua elaboração ou fabricação. O relator, deputado Kim Kataguiri, do Missão de São Paulo, afirma que a cobrança de imposto sobre imposto é uma anomalia brasileira.
5: A gente está vedando isso, impedindo que isso aconteça em qualquer estado, município ou mesmo no âmbito da União, porque de fato é uma anomalia que a gente tem no sistema tributário brasileiro. Não à toa, isso impede tanto investimento aqui no Brasil, principalmente no setor produtivo.
14: A proposta será analisada agora pela Comissão de Constituição e Justiça antes de seguir para o plenário. Da Rádio Câmara de Brasília, Silvia Munhato.
15: Últimas notícias.
30: Rodrigo de Castro, do União de Minas Gerais, comemora a aprovação na Comissão de Constituição e Justiça de proposta de emenda à Constituição que limita a alíquota do IPVA a 1%. Relator da matéria, o deputado explica que o objetivo é reduzir a carga sobre os consumidores.
6: Ela visa beneficiar o consumidor brasileiro, que hoje paga até 4%, em alguns estados 4,5%, e que passará a pagar no máximo 1%. Então, por exemplo, em Minas Gerais, no meu estado, vai haver, que cobra 4%, vai haver uma diminuição de 75% do valor do IPVA. Ela tramitou de maneira recorde na Câmara, na CCJ, e foi aprovada de maneira unânime, ou seja, os deputados da CCJ entenderam que essa PEC diminui o imposto no Brasil e faz justiça tributária.
30: Rodrigo de Castro ressalta que o próximo desafio é aprovar a proposta na comissão especial. O parlamentar considera o atual modelo de cobrança do IPVA dos proprietários de veículos um dos mais injustos do mundo. Termina agora o jornal Câmara dos Deputados, produzido pela Rádio Câmara, com trabalhos técnicos de Wellington Teles e apresentação de Val Monteiro e Paula Bittar. Boa noite.
16: A Voz do Brasil volta na segunda-feira. Boa noite.
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0: Olá, amigos. Quem fala aqui é Franli. Quero dizer o seguinte: para você ter êxito na fé, você precisa ter fé. Se você não tiver fé, você não vai ter êxito. Saiba de uma coisa, que um dos melhores remédios, melhor antibiótico, é a fé. Você quer que dê certo sua fé? Se concentre, levante a mão para cima, se encoste em qualquer, numa parede, em qualquer coisa, e peça a Deus aquilo que lhe interessa. E tenha fé. Se você fizer isso, vai dar certo, vai dar certo. Quem está falando aqui é Franli. Essa oração foi feita aqui na sede da Rede Rádio Verde Campos, com todos os funcionários daqui da rádio. Todos nós fizemos com fé, pedindo para que você tenha saúde, nossos ouvintes, nossos queridos amigos. Então, só quero lhe dizer para você, tenha fé e reze conosco esse Pai Nosso.
1: Pai Nosso que estais nos céus, santificado seja o vosso nome. Venha a nós o vosso reino, seja feita a vossa vontade, assim na terra como no céu. O pão nosso de cada dia nos dai hoje, perdoai as nossas ofensas, assim como nós perdoamos a quem nos tem ofendido. E não nos deixeis cair em tentação, mas livrai-nos do mal. Amém. Ave Maria, cheia de graça, o Senhor é convosco. Bendita sois vós entre as mulheres. Bendito é o fruto do vosso ventre, Jesus. Santa Maria, Mãe de Deus, rogai por nós, pecadores, agora e na hora de nossa morte. Amém.
2: Esse Pai Nosso e Ave Maria é um oferecimento da família da Rede de Rádio Verdes Campos Sat e suas afiliadas. Para todas as pessoas que estão nesse momento passando por situação difícil nos hospitais, com a Covid ou com outras doenças. E também para todas as famílias que estão sofrendo porque perderam seus entes queridos. Rogamos a Deus que Ele console cada coração sofredor nesse momento tão difícil nas nossas vidas. A família da Rede de Rádio Verdes Campos Sat e suas afiliadas têm a certeza que juntos vamos passar por tudo isso e sair do outro lado mais forte.
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1: Olá, eu sou Vanilson Brito e a partir de agora você acompanha direto de nossa central de jornalismo Rede Verdes Campos SAT e em um oferecimento dos produtos de F8 e da Rede de Hotéis Cajuína, o seu Rádio Notícias.
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1: A partir deste sábado, 1º de agosto, a gasolina passa a ter concentração de 32% de etanol. A mudança, ela foi aprovada no último dia 14 de julho pelo Conselho Nacional de Política Energética e vale por 180 dias, podendo ser prorrogado uma vez. O aumento de 30 para 32% na mistura dos combustíveis levou em consideração o mercado internacional do petróleo, abalado pela guerra iniciada pelos Estados Unidos e Israel contra o Irã. O preço do barril de petróleo saiu de menos de 70 dólares antes do conflito para perto de 90 dólares, após os picos chegando até 120 dólares após o conflito. Para o Conselho Nacional, uma maior parcela do etanol ajuda a reduzir a dependência de combustíveis fósseis importados pelo Brasil. O Instituto Nacional de Meteorologia, o IMET, emitiu um alerta de perigo indicado pela cor laranja para 8 estados e o Distrito Federal nesta sexta-feira. Segundo a previsão, entre o meio-dia e as 6 da tarde, a umidade relativa do ar pode variar de 20% a 12% em 501 municípios, no Mato Grosso, Mato Grosso do Sul, Pará, Goiás, Tocantins, Maranhão, Piauí, Bahia e o Distrito Federal. O IMET ressalta que, com a umidade do ar neste patamar, existe o risco de incêndio florestal e também de prejuízos à saúde da população dessas regiões. Outro aviso também relacionado à baixa umidade do ar abrange uma área maior no centro e também no nordeste do país. Neste caso, o alerta é amarelo, de perigo potencial com umidade entre 30% e 20% e baixo risco de incêndios e danos à saúde. Esse aviso estará em vigor entre as 10h30 da manhã e as 21 horas, às 9 horas da noite, desta sexta-feira. 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
1: Um homem foi assassinado na Rua Floresta, no bairro Pedra Mole, zona leste de Teresina, capital do Piauí. A região é conhecida pelo histórico de ocorrências violentas. O 5º Batalhão da Polícia Militar confirmou a ocorrência ao portal verdescampos.com.br. O Instituto de Medicina Legal também confirmou que foi acionado para realizar a remoção do corpo. A vítima foi identificada como João Henrique Murilo da Costa, de 25 anos. As circunstâncias do crime, incluindo a dinâmica da ação, a autoria e a motivação, serão investigadas pelo Departamento de Homicídios e Proteção à Pessoa, o DHPP. E mais um registro para os números de acidentes no estado do Piauí. Um jovem de 18 anos, identificado como Manuel Balduino da Conceição Santos, morreu após uma colisão entre um carro e uma motocicleta na madrugada desta sexta-feira, na BR-316, na Avenida Anísio da Luz, no bairro Ipueiras, Picos, Piauí. A vítima pilotava a moto no momento do acidente. Conforme relato do condutor do carro à polícia, a motocicleta teria invadido a pista contrária durante uma curva e atingido a lateral do veículo. Com o impacto, Manuel perdeu o controle da moto e caiu. Ele não resistiu aos ferimentos e morreu ainda no local. A perícia criminal realizou os procedimentos cabíveis e o motorista do automóvel foi submetido ao teste de bafômetro, que apresentou resultado negativo para ingestão de álcool. O acidente foi registrado por câmeras de segurança e as imagens serão analisadas pelas autoridades competentes. O corpo da vítima foi recolhido pelo Instituto de Medicina Legal. Agora você segue com mais informações direto de nossa central de jornalismo Rede Verdes Campos SAT com Aline Portela.
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2: Você conferiu as informações direto da Central de Jornalismo de Teresina com o nosso querido Vanilson Brito. E a partir de agora você confere as notícias da Central de Jornalismo do Ceará, sempre no oferecimento dos produtos de F8. 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Vamos de informações. Olha, o fenômeno meteorológico associado a tempestades e frentes frias à frente de rajada pode ocorrer no Ceará, mas em condições diferentes das registradas no Sudeste, onde ventos superiores a 120 km por hora provocaram mortes e destruição nesta semana. Segundo a FUNSEMI, o cenário atmosférico que intensificou a ventania em São Paulo e no Rio de Janeiro não se repete no estado do Ceará. As frentes de rajada costumam surgir durante a estação chuvosa, ligadas à formação de nuvens de tempestade, provocando ventos fortes e rápidos que podem anteceder as chuvas. Especialistas destacam que, devido à localização próxima à linha do Equador, o estado do Ceará não registra os grandes contrastes térmicos e a influência de frentes frias que favoreceram os ventos extremos observados no Sudeste. Outra informação é que Fortaleza realiza neste sábado, 1º de agosto, o dia D da campanha de vacinação antirrábica 2026, com cerca de 250 postos de atendimento distribuídos pela cidade para imunizar cães e gatos a partir de 3 meses de idade. A ação promovida pela Prefeitura busca ampliar a cobertura vacinal e prevenir a circulação do vírus da raiva, doença fatal que também pode ser transmitida aos seres humanos. A campanha antecipada neste ano e prevista para seguir até novembro, vai mobilizar aproximadamente 1.500 profissionais e tem como meta vacinar cerca de 500 mil animais. A orientação é que tutores levem seus pets ao ponto de vacinação mais próximo, exceto fêmeas gestantes e animais doentes ou em recuperação, que não devem receber a vacina. E essas foram as informações direto da Central de Jornalismo do Ceará. Fique agora com o Neto GF8 e as informações do Maranhão.
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3: Aline Portela, muito obrigado por trazer informação. Eu sou Neto GF8 e sigo com mais notícia direto de Coroatá, no estado do Maranhão. Vamos direto para a capital maranhense, porque uma mulher de 32 anos, identificada como Cristina Souza, morreu na madrugada desta sexta-feira, dia 31, após uma colisão entre dois carros na Avenida São Luís Rei de França, no sentido Olho d'Água, Turu, em São Luís. Cristina estava no banco traseiro de um veículo cinza, ao lado de uma criança de 2 anos. Com impacto, ela sofreu ferimentos graves e morreu ainda no local. Fato constatado pelas equipes do SAMU. A criança teve uma fratura e foi socorrida. Até o momento, não há informações atualizadas sobre o estado de saúde dela. O outro veículo envolvido de cor branca era conduzido por um jovem, segundo a Polícia Militar. O motorista estava em alta velocidade e apresentava sinais de embriaguez. Ele foi levado à delegacia para prestar depoimento. Portanto, essas foram as informações direto aqui de Coroatá, no estado do Maranhão, para o Rádio Notícia. 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Agora eu chamo o nosso correspondente na cidade de Barras, no Piauí, Adilson Carlos, trazendo mais informação agora no Rádio Notícia.
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4: Obrigado, Neto, pelas informações. Seguimos agora com os destaques da Central de Jornalismo da Verdes Campo Stat, aqui na cidade de Barras Norte do Piauí. Um homem foi preso nesta sexta-feira na cidade de União, no norte do Piauí, suspeito de aplicar golpes na compra de veículos no estado de Goiás utilizando documentos falsos. A prisão foi efetuada pela Polícia Civil do Piauí em cumprimento a um mandado de prisão preventiva expedido pela Justiça de Goiás durante investigação conduzida pela Delegacia de Polícia de Bom Jesus de Goiás. Segundo a polícia, o investigado utilizava documentos de identidade verdadeiros, substituindo apenas as fotografias para assumir falsas identidades e concluir negociações de veículos de alto valor. Com o delegado responsável pelo caso, os prejuízos às vítimas ultrapassam R$150 mil, envolvendo automóveis avaliados entre R$40 mil e R$100 mil. Ainda conforme a investigação, o suspeito é natural de União e teria cometido os crimes enquanto morava em Goiás. Após a prisão, ele foi encaminhado para os legais e permanecerá custodiado em Teresina até a realização da audiência de custódia. A Polícia Civil continua investigando o caso para identificar novas vítimas e esclarecer todos os fatos. 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E um homem de 49 anos foi colocado em liberdade após audiência de custódia, depois de ser preso em flagrante por suspeita de praticar importunação sexual em uma residência de Parnaíba, no litoral do Piauí. Conforme a Polícia Civil, ele realizava um serviço de reforma no imóvel quando teria praticado atos obscenos na presença de um adolescente de 17 anos e de uma bebê. A suspeita surgiu após a adolescente perceber um comportamento incomum e registrar a situação com o celular. Além disso, imagens de uma babá eletrônica instaladas no quarto da criança também auxiliaram na investigação. Familiares localizaram o suspeito em um bar e acionaram a polícia militar, que realizou a prisão e evitou que ele fosse agredido por populares. Apesar da prisão em flagrante, a justiça concedeu liberdade provisória ao investigado, determinando o uso de tornozeleira eletrônica por 90 dias, recolhimento domiciliar noturno e outras medidas cautelares enquanto responde ao processo. Ok, são essas as nossas informações. Vamos aos destaques agora direto de Coelho Neto, no Maranhão, com Milton Vieira.
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5: Ok, Adilson Carlos, abraços para você e para nossa audiência em todo o Brasil. Aqui no Maranhão, uma ação da Polícia Militar resultou na prisão de um jovem de 20 anos por suspeita de tráfico de drogas e posse ilegal de arma de fogo na zona rural de Afonso Cunha. A ocorrência foi registrada no povoado Santa Rita após denúncias de comercialização de entorpecentes e armazenamento de uma arma em uma residência. Segundo a PM, durante o monitoramento do local, o suspeito foi abordado. Na ação foram apreendidos dinheiro em espécie, poções de cocaína, maconha e crack, além de uma arma de fabricação caseira. Conforme a polícia, o próprio suspeito indicou onde o restante do material estava escondido. O jovem foi encaminhado juntamente com os itens apreendidos para a Delegacia de Polícia Civil, onde foram adotadas as medidas cabíveis e ainda de acordo com a Polícia Militar, ele já responde a um processo por tráfico de drogas no município de Chapadinha, também no Maranhão. 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E uma mulher precisou de atendimento médico após relatar ter sido agredida pelo próprio filho em Timon. Segundo a Polícia Militar, a vítima passou mal durante o deslocamento para a central de flagrantes e voltou a desmaiar ao chegar à delegacia. De acordo com a polícia, a agressão ocorreu na residência da vítima, no bairro Cidade Nova. O suspeito teria resistido à abordagem e foi conduzido à central de flagrantes. Ainda segundo a PM, ele utilizava tornozeleira eletrônica, apresentava sinais de embriaguez, e possui histórico de violência com medidas protetivas expedidas em favor da mãe e de outras mulheres. A vítima foi atendida no hospital do Parque Alvorada e, após receber alta, retornou à delegacia para prestar depoimento. O caso está sendo investigado pela Polícia Civil. E agora vamos a Campo Maior para as informações do nosso colega Eduardo Silva. É com você, Eduardo.
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6: Olá, muito obrigado pelas suas informações da sua região. Agora eu, Eduardo Silva, da Central de Jornalismo Campo Maior, cidade da região norte do estado do Piauí, trago informações para você sobre uma decisão do Tribunal de Contas do Estado do Piauí, o TCE, que determinou, por meio de decisão cautelar, a suspensão imediata de um pregão eletrônico realizado pela Prefeitura de Capitão de Campos, cidade da região norte do estado do Piauí. A medida foi adotada após denúncias que apontam possíveis irregularidades no edital da licitação, que tinha aí como objetivo o registro de preços para, no caso, né, para contratação de empresa especializada em confecções e manutenção de mobílias e artefatos de madeira da Prefeitura de Capão de Campos. Essa prestação de serviço, que teve o orçamento, no caso, né, para atender às secretarias municipais. Nessa decisão, a conselheira relatora Lília de Almeida Veloso Nunes Martins entendeu que apresentava, né, os requisitos dessa concessão imediata de cautela, exatamente porque essa suspensão foi proferida, porque essas, no caso, a concorrência não atende, né, às exigências estabelecidas pelo Tribunal de Contas do Estado do Piauí. De acordo com a denúncia do TCE, né, o edital conclui cláusulas que poderiam restringir, né, a competitividade dos demais participantes desse pregão. Então, tipo assim, havia uma dificuldade para que demais empresas pudessem participar, como diz o TCE do Estado do Piauí. E segundo a Lei Federal 14.133/2021, que estabelece normas de licitações de contratos administrativos com igualitário, para todos poderem participar, de modo que ninguém possa ter nenhum tipo, né, de, como é que eu posso dizer para você, né, de consequência ali que possa dificultar, né, a sua participação desse pregão eletrônico. Lembrar que até o momento, né, do fechamento dessa matéria, a Prefeitura de Capão de Campos ainda não se manifestou sobre essa decisão do Tribunal de Contas de, por meio de decisão cautelar, suspender imediatamente esse pregão eletrônico que estava sendo realizado pela Prefeitura aí da região norte do estado do Piauí. Então está aí, né? Isso mostra mais uma vez, não é o primeiro caso que acontece do TCE, no caso, suspender essas licitações, é que alguns prefeitos ainda insistem em tentar, de alguma forma, prefeitos e secretários de todo o estado do Piauí insistem em manobras que possam, no caso, beneficiar uma determinada empresa e prejudicar outras empresas que também estão no páreo para poder fornecer serviços, né, e materiais para essas prefeituras. E aí, para combater esse tipo de, como é que eu posso informar para você, exatamente para não ter esse benefício uma determinada empresa, o TCE acaba suspendendo exatamente para no que haja benefício apenas para uma, e sim que haja competitividade com todas. 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E agora, né, a gente vai ao estado do Maranhão com ele, Messias GF8. Olá, Messias, é com você.
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7: Ok, Eduardo Silva, obrigado pela sua participação. E agora vamos com informações aqui da Central de Jornalismo de São João dos Patos. A justiça determinou que a prefeitura de Nova York, aqui no sertão maranhense, apresente um plano de regularização das aulas de educação física na rede municipal de ensino. A decisão atende a um pedido do Ministério Público do Maranhão. Também estabelece prazos para que o município apresente informações sobre professores, materiais esportivos e a estrutura das escolas. A decisão, assinada no dia 23 de julho, foi concedida parcialmente pela Justiça em uma ação movida pela Promotoria de Justiça de Pastos Bons e apontou irregularidades no ensino da disciplina no município. Segundo o Ministério Público, uma fiscalização do Conselho Regional de Educação Física da 21ª Região identificou que as aulas de educação física na educação infantil e nos primeiros anos do ensino fundamental eram ministradas por pedagogos sem formação específica na área. A justiça determinou ainda que o município apresente em até 30 dias uma lista com todos os professores que ministram as aulas de educação física na rede municipal. A prefeitura também deverá apresentar em até 60 dias um projeto de adequação com informações sobre a necessidade de contratação de professores licenciados em educação física, possibilidade de realização de concurso ou processo seletivo, previsão orçamentária e também um cronograma de execução. 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E agora vamos com informações da cidade de Esperantinópolis e região. Com você, Robert Lândio.
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4: Ok, muito obrigado, Messias, pelas informações de sua região. E eu sigo com Rádio Notícia, direto da Central de Jornalismo de Esperantinópolis, Maranhão. Homem supostamente sob efeito de bebida alcoólica ateou fogo na própria residência no povoado Jequiri, zona rural de Esperantinópolis, na noite dessa última quinta-feira. De acordo com informações repassadas por moradores, as chamas foram percebidas rapidamente e a própria comunidade agiu para conter o incêndio, evitando que o fogo se espalhasse e provocasse danos ainda maiores. Apesar do susto, ninguém ficou ferido. O incêndio causou apenas prejuízos materiais à residência. Ainda segundo relatos, o homem não sofreu ferimentos graves e deixou o local após o ocorrido. As circunstâncias do caso deverão ser apuradas pelas autoridades competentes. 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O pai de um adolescente envolvido na pichação da Arena Esportiva Dona Naí, no bairro Muti, em Pedreiras, Maranhão, levou o filho ao local para reparar os danos causados ao patrimônio público.
8: O homem pediu desculpas pelo ocorrido e fez questão de que o próprio adolescente participasse da pintura da parede, acompanhando todo o processo de recuperação do espaço. A iniciativa teve como objetivo fazer com que o jovem assumisse a responsabilidade pelo ato praticado e entendesse as circunstâncias de ações. Além do pedido de desculpas, o adolescente colaborou diretamente na restauração da parede que havia sido pichada. O caso ganhou um desfecho marcado pela reparação do dano e pela orientação dada ao adolescente, destacando a importância da responsabilidade e do respeito aos bens públicos. E seguimos com Destaques do Esporte com Emanuel Lucas.
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9: Muito obrigado, Roberlândio, trazendo as informações direto aí da nossa central de jornalismo aí de Esperantinópolis, no estado do Maranhão. Trazendo agora os destaques do esporte, sempre no oferecimento do óleo Santa Helena. 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Falando aí da morte, né, do ex-zagueiro, né, histórico do futebol italiano, Franco Baresi, né, a morte dele foi anunciada aí aos 66 anos. Ele que era um ex-zagueiro histórico, né, zagueiro tanto do futebol do Milan quanto do futebol italiano, né, ele que completou o aniversário no dia 8 de maio, que era um dos maiores símbolos, né, e a causa da morte não foi divulgada, né. Ele que teve uma grande passagem, né, pelo Milan, né, sendo campeão de quase tudo, né, ajudou a seleção italiana a ganhar a Copa do Mundo de 86, mesmo ele estando no banco, né, mas ele fez ali o seu papel. Esteve também nos elencos de 90 e 94, esteve no título, né, da seleção brasileira contra o Brasil, ele que esteve, né, na seleção da Itália, né, na Copa do Mundo de 94, e um ano antes, né, jogou a final da Intercontinental contra o São Paulo naquele histórico Milan, né, que acabou sendo derrotado pelo São Paulo pelo placar de 3-2, né. Ele que chegou ao Milan em 1974, né, nas categorias de base, e aí ele que jogou, permaneceu durante toda a sua história no futebol no clube, né, rossonero, onde ele jogou 719 partidas pelo rubro-negro italiano. Ele anunciou sua aposentadoria do futebol no ano de 1997 e a sua camisa número 6 foi aposentada do clube. A FIFA nega a venda aí do futebol e defende aí a sua ideia, né, do novo projeto bilionário, né? Ela divulgou, né, um comunicado para rebater as críticas, né, envolvendo a proposta de criação da FIFA Ford Enterprise, que é uma empresa que concentraria as operações comerciais e a organização de suas principais competições. Tanto é que a UEFA, né, foi a primeira a se manifestar contra essa ideia, né, e ameaça aí boicotar, né, as competições da FIFA, né, que suas seleções fossem participar. E isso pode prejudicar até a Copa do Mundo Feminina do ano que vem, que vai ser jogada no Brasil. Essa ideia, né, da FIFA, ela teve rejeição contrária não só da UEFA, mas também da CONCACAF, que é a entidade que comanda o futebol da América do Norte, Central e Caribe, e também da Confederação Asiática de Futebol, onde a maioria, né, das seleções, das 211 associações nacionais ligadas à FIFA, mais de 140 delas são contra aí essa ideia. E também nós teremos aí as decisões, né, da Série D de 2026, onde o futebol nordestino pode ter 3 acessos para a terceira divisão. São eles ABC, ASA e CSA, que estão vivos aí na competição. E a última vez que 3 times nordestinos conseguiram aí acesso à terceira divisão foi no ano de 2021, quando o Atlético Cearense, o próprio ABC que está jogando esse ano, e também o Campinense subiram aí de divisão. Lembrando que os confrontos, né, da Série D, das quartas de final da Série D, já estão definidos. O São José vai pegar o Gama, né, do Distrito Federal, São José do Rio Grande do Sul. O Nacional do Amazonas vai pegar o ABC, o Goiatuba enfrenta o Asa de Arapiraca e o Uberlândia pega a equipe do CSA. Lembrando que a Série D desse ano, né, questão do acesso, né, foi modificada, né? As equipes que avançarem para as semifinais garantem o acesso direto, né, à Série C do ano que vem. E as equipes derrotadas, né, nessas quartas de finais vão ganhar uma segunda chance, né, vão jogar uma espécie de semifinal valendo aí 2 vagas extras, né? Ou seja, ano passado subiram 4 4, né, para a Série C desse ano, e a partir desse ano vai começar a subir 6 equipes para a Série C do ano que vem. Portanto, meus amigos, essas são as informações aí do esporte. Eu volto a qualquer momento dentro da programação da Mais Popular do Brasil, trazendo muito mais informações. Você segue agora com a sequência, né, da programação da Mais Popular do Brasil.
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9: Muito bom dia, agora são 6:02.
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9: Bom dia. Peço licença para entrar na sua casa e saudar com carinho. Bênção vovô, bênção vovó. Que essa bênção me traga felicidade e que traga também para você, porque com fé, com água e os produtos GF8 salvam vidas e podem salvar a minha e a sua também. Eu sou Emanuel Lucas, chegando com as principais notícias, com credibilidade, responsabilidade e compromisso com a verdade. Falo direto da rede de rádios Verdes Campusati, para todo o Brasil e para o mundo via internet. Está no ar o Jornal Verdes Campos, primeira edição, na rádio do vovô, da vovó, na rádio do amigo caminhoneiro e de todos os meus irmãos camponeses.
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0: Olá, muito bom dia. Estamos começando mais uma edição do seu Jornal Verdes Campos, primeira edição, nessa manhã de sábado, dia 1º do mês de agosto do ano de 2026. São exatamente 6 horas e 5 minutos. Aqui do meu lado está ela, Aline Portela, minha parceira de bancada. Muito bom dia.
1: Bom dia, Manuel Lucas. Bom dia a todos que acompanham a nossa programação pela rede de rádios Verdes Campos Sat, de qualquer lugar do Brasil ou do mundo, através da Banda KU, canal 365, também na Parabólica, no canal 123, com som de áudio e vídeo. Agradecendo desde já a sua companhia, a sua preferência. Um bom dia especial.
0: E vamos aos destaques de hoje.
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0: Bandeira tarifária da energia elétrica vai continuar amarela no mês de agosto.
1: Plataforma vai oferecer escuta em saúde mental para jovens no SUS Digital.
0: Campanha alerta sobre imunização contra vírus que causa bronquiolite.
1: Informações do agro. Agronegócio abre novas oportunidades para os pequenos produtores em todo o Ceará.
0: Ciência no campo. Biofábrica de mudas vai fortalecer produção de abacaxi no Maranhão.
1: E no Piauí, trabalhadores denunciam falsa promessa de emprego em Ipuã.
0: Nas notícias policiais, chefe de organização criminosa é preso por ameaças de morte a irmão de prefeito no interior cearense.
1: Homem invade casa, esfaqueia a mulher e é preso horas depois em Teresina, no Piauí. A vítima passou por cirurgia.
0: E no Maranhão, uma mulher foi presa, suspeita de exigir dinheiro e divulgar imagens íntimas. Estas e outras informações a partir de agora no seu Jornal Verdes Campos, primeira edição. 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Quer mandar o seu alô, o seu recado ou a sua denúncia? A linha está liberada para você no nosso WhatsApp, do 86994475082. 86994475082. Esse é o Jornal Verdes Campos, primeira edição, que está começando agora.
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0: Abraçando aos nossos amigos ouvintes nessa manhã de sábado, final de semana chegou. Abraço a você, amigo, irmão agricultor, irmão caminhoneiro, você motorista de ônibus, de aplicativo, de táxi, você que está se preparando para sair para mais um dia de serviço, ou você que já está aí de malas prontas para viajar. Né, já passou aí a sua semana de trabalho, agora você quer se divertir, relaxar. Então, se você vai viajar aí, seja para o litoral ou para o interior, tome cuidado aí, você que vai viajar com amigos ou familiares, né? Tome cuidado nessas BRs aí pelo Brasil afora, né? Não seja mais uma vítima da triste estatística do trânsito brasileiro. Vá para o seu destino e volte para casa com segurança. 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Você que nos segue, nos acompanha, seja no Facebook, Instagram, TikTok, é o grupo de comunicação Verdes Campos, multiplataforma, para você não perder nada da melhor programação e informação do Brasil. Sintam-se abraçados aí pelo seu amigo Emanuel Lucas e pela sua amiga Aline Portela. Permita aí que a gente possa entrar na sua casa, no seu carro, no seu caminhão, no seu ônibus, para que possamos levar a melhor informação até você. 6:14, falando, vamos iniciar o nosso jornal falando sobre energia elétrica, porque a bandeira tarifária, né, na cobrança aí do seu talão de energia, vai permanecer amarela para este mês de agosto. Foi informado aí no dia de ontem pela Agência Nacional de Energia Elétrica, a ANEEL. Esse acréscimo vai ser de R$ 1,88 a cada 100 kWh consumidos nas contas de luz e vai ser mantido para todos os consumidores conectados ao Sistema Interligado Nacional, Aline.
2: E é o quarto mês com a bandeira amarela. Segundo a ANEEL, a manutenção da bandeira se deve ao período seco no Brasil, o que leva a uma geração hidrelétrica menor devido ao menor nível dos reservatórios e também ao acionamento de usinas termoelétricas com custo mais elevado.
0: Segundo a ANEEL, a sinalização reflete condições menos favoráveis de geração de energia no país em razão do período seco, quando há redução nos níveis dos reservatórios das hidrelétricas, e necessidade de acionamento de usinas termoelétricas, que possuem custo mais elevado.
2: E criado em 2015 pela ANEEL, o sistema de bandeiras tarifárias reflete os custos variáveis da geração de energia elétrica. Divididas em cores, as bandeiras indicam quanto está custando para o SIM gerar a energia usada nas residências, em estabelecimentos comerciais e também nas indústrias.
0: A cada mês, as condições de operação do sistema de geração de energia elétrica são reavaliadas pelo Operador Nacional do Sistema Elétrico, a ONS, que define a melhor estratégia de geração de energia para atendimento da demanda e traça uma previsão de custos a serem cobertos pelas bandeiras.
2: As cores das bandeiras tarifárias são definidas a partir da previsão de variação do custo da energia em cada mês. Quando a conta de luz é calculada pela bandeira verde, não há nenhum acréscimo. Quando são aplicadas as bandeiras vermelha ou amarela, a conta sofre acréscimo a cada 100 kWh consumido.
0: Os valores cobrados aí, como a Aline já mencionou, né? Nós temos aí a questão das bandeiras amarela, da bandeira amarela, né? Que é a que vai vigorar para este mês, com condições aí de geração menos favoráveis. A tarifa sofre um acréscimo de R$ 1,88 para cada 100 kWh consumidos.
2: Já na bandeira vermelha, no patamar 1, com condições mais custosas de geração, a tarifa sofre acréscimo de R$ 4,46 para 100 kWh consumidos.
0: E na bandeira vermelha, patamar 2, as condições de geração são ainda mais custosas, com a tarifa sofrendo um acréscimo de R$ 7,87 para cada 100 kWh consumidos. Então aí se prepare para este mês, mais um mês aí com a bandeira amarela em algumas regiões do país, né? Principalmente aí na região Nordeste, né? O calor vai aumentar, né? Então aí você já se precaver aí com os seus equipamentos eletrônicos, né? Ventiladores, ar-condicionados, né? Tente aí fazer a sua economia, né, de energia, para que a sua conta não venha aí, você não tome aquele susto no final ali, né, do mês com a conta de energia. Seis horas e 18, falando agora de saúde, porque o SUS lançou aí uma plataforma, né, para ajudar aí jovens né, com a sua saúde mental debilitada, Aline.
2: Pois é, a plataforma Pode Falar, que oferece acolhimento, escuta qualificada e também orientação em saúde mental para pessoas de 13 a 24 anos, já está disponível no aplicativo Meu SUS Digital, né, tanto no, na Apple Store ou no Google Play.
0: Pois é, Aline, e com isso, de acordo com o Ministério da Saúde, o serviço vai realizar aí uma média de 1.100 atendimentos por mês atualmente. Com acesso direto pelo aplicativo, a expectativa é alcançar cerca de 11 mil atendimentos mensais.
2: E a pasta destacou que a plataforma oferece um espaço seguro de escuta e orientação e contribui para reduzir barreiras de acesso, especialmente entre pessoas que ainda não procuraram atendimento presencial.
0: O projeto é resultado de uma parceria com o Fundo das Nações Unidas para a Infância, que é a Unicef, para fortalecer o cuidado em saúde mental no Sistema Único de Saúde, o SUS.
2: E para acessar a plataforma, basta entrar no aplicativo Meu SUS Digital, selecionar a opção Pode Falar na área de Mini Aplicativos.
0: O usuário será direcionado para o Pode Falar, que funciona de segunda a sábado, das 8 da manhã às 10 horas da noite, no horário de Brasília. E o atendimento pode ser anônimo, assim se for desejado.
2: O primeiro contato acontece por meio de um chatbot, e nesse espaço também são disponibilizados conteúdos simples e acessíveis sobre saúde mental que ajudam o usuário a compreender melhor as suas emoções.
0: E também, a partir do desejo do usuário ou quando for identificada a necessidade de apoio mais direto, o sistema encaminha a conversa para o atendimento humano.
2: O serviço conta ainda com recursos tecnológicos para identificar e priorizar situações de maior risco. Uma ferramenta de inteligência artificial analisa as mensagens dos usuários que aguardam atendimento e, ao detectar indícios de risco elevado, envia um alerta imediato à equipe para que esses casos tenham prioridade.
0: Os teleatendimentos, segundo o Ministério, são realizados por estudantes de graduação e pós-graduação em diferentes áreas, como psicologia, medicina e educação, que atuam sob a supervisão de professores, recebem informação contínua e seguem protocolos específicos para cada situação apresentada.
2: A pasta também reforçou que quando o sofrimento psíquico for persistente, prejudicar a sua rotina, os estudos, o trabalho ou as relações, ou em situações de crise, é importante buscar atendimento presencial.
0: E, segundo aí o destacou o Ministério, né, já finalizando, o SUS oferece um cuidado integral para todas as faixas etárias, organizado de acordo com as necessidades e a condição clínica de cada paciente. A assistência começa na atenção primária à saúde, nas UBSs, né, que são as unidades básicas de saúde, e quando necessário, o paciente encaminhado para atenção especializada segue aí com a continuidade do cuidado. 6:21, não perca o seu compromisso, trazendo agora as informações direto aí da nossa central de jornalismo, a edição João dos Patos, no estado do Maranhão. Alô, bom dia.
3: Ok, então, muito bom dia para vocês aí da bancada do Jornal Verdes Campos, primeira edição. E vamos com informações aqui da Central de Jornalismo de São João dos Patos, nesta manhã de sábado, hoje, 1 de agosto. Olha, um homem foi preso no bairro Sumaré, em Imperatriz, durante uma ação integrada da Guarda Municipal de Imperatriz com a Polícia Civil. Isso foi por meio da Delegacia Especializada de Atendimento à Mulher, DEM. A prisão ocorreu em cumprimento ao mandado expedido pela Justiça por descumprimento de medida protetiva

0: contra a mulher da cidade de Imperatriz. Após ser informado sobre a ordem judicial, o suspeito foi conduzido à delegacia de polícia civil, onde foram adotados os procedimentos legais cabíveis. A ação faz parte do trabalho integrado entre as forças de segurança para o cumprimento de decisões judiciais relacionadas à proteção de vítimas de violência doméstica. Portanto, essas são as informações aqui da 91.1 do município de São João dos Patos, nesta manhã de sábado. 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E eu volto à bancada do Jornal Verdes Campos, primeira edição. E a todos, um bom final de semana.
1: Valeu, Messias, trazendo as informações direto aí da nossa central de jornalismo aí de São João dos Patos, no estado do Maranhão. Alô, Sérgio Lima, bom dia.
2: Bom dia, Manuel Luca, bom dia, Aline Costela, sabadão. Bom dia. Que Deus possa iluminar o nosso dia com muita saúde, muita paz e muita alegria. É, Manuel e Aline, hoje para vocês dois, eu mandei um áudio ontem sobre aquele pastor que estuprou aquelas crianças. Você ouviu o áudio, se você viu o áudio e não botou meu áudio no ar.
1: Não, é porque ontem foi corrido demais.
2: É. Rapaz, eu sou ouvindo de vocês dois todos os dias, rapaz. O que tá acontecendo com vocês dois aqui? Ontem você viu, ouviu o áudio, mas você não botou o áudio no ar.
1: Não, rapaz, infelizmente a gente não, vocês, não teve rapaz, como botar. Você, né?
2: É, bota o áudio no ar e pro Numa ou por a cara?
1: Não.
2: Por isso que eu boto fé no galego, e o galego bota as coisas, do jeito que a pessoa bota, o galego bota no ar. O galego é um cabra respeitado.
1: Sim.
2: Vocês também são, mas faz o que tá acontecendo com vocês dois, rapaz. Mas nós somos só esses fãs ainda, viu? Bom dia.
1: Bom dia. Olha só, Sérgio Lima, ó, você tem que entender que na maioria das vezes a gente recebe uma carga de mensagens muito grande, né? Em cada edição do seja no primeiro ou no segundo edição. Se a gente não consegue colocar todo mundo, é por conta do tempo. A gente tem um tempo a cumprir, né? Nós temos um agora com a redução do... A gente, jornal, agora a gente mudou a nossa... Hora, exatamente, menos. A gente perdeu agora 30 minutos. É porque agora o Marcelo Macedo está agora no Balança Brasil. É, agora ficou mais apertado o jornal, entendeu? O tempo do jornal. Então, a gente com 2 horas a gente consegue colocar tudo. Agora com 1h30, né? Aí a gente, infelizmente, a gente tem que... É saber ali dosar, porque tem muitos ouvintes, né, que mandam ali áudios de 1 minuto, de 2, que a gente infelizmente não pode, não dá para colocar, porque vai puxar o tempo da gente colocar ali alguma matéria ou alguma sonora dos nossos correspondentes. Então, se a gente não coloca o seu áudio ou de qualquer outro no ar, é por conta do tempo. Então, a gente faz, digamos assim, uma dosagem para que quando, por exemplo, se você não mandou hoje, mandou ontem, né, a gente não conseguiu colocar no ar, e a gente colocou hoje, então a gente está compensando o dia anterior. É isso, entendeu? Então, não é porque a gente está selecionando, a gente está olhando os ouvintes. Não, é porque existem certos ouvintes que às vezes mandam áudios demorados, em que infelizmente a gente não dá para colocar. A gente tenta até dar o alô, tudo, mas a gente tem um tempo a cumprir. A gente tem que dar mais também prioridade às informações para você, porque se a gente fosse fazer um jornal só com alôs, aí não seria um jornal. 6h27, trazendo aqui a última informação aqui do nosso bloco, tá? É... Um forte abraço aí, Sérgio Lima, obrigado pelo carinho da sua audiência, tá? A Sociedade Brasileira de Imunizações lançou aí a campanha Todos contra o VSR, proteção desde o início. O objetivo é ampliar o conhecimento de gestantes e da população sobre a importância da imunização contra o vírus sincicial respiratório, que é o VSR. bem como fortalecer o conhecimento dos profissionais da saúde a respeito do tema, Lili.
3: E aí, segundo a entidade, o VSR é responsável por 80% dos casos de bronquiolite e até 60% das pneumonias em menores de 2 anos. De acordo com o Ministério da Saúde, foram confirmados este ano quase 21.398 casos de síndrome respiratória

0: aguda grave, o SRAG, causados pelo vírus, dos quais 246 resultaram em mortes. A faixa etária de menores de 2 anos é a mais afetada. 17.081 casos e 109 mortes.
1: De acordo com a coordenadora da campanha e diretora da SBIN, que é a Isabela Balalai, a imunização contra o VSR é essencial para resguardar os bebês nos primeiros meses de vida, quando o risco é maior.
0: Nesse sentido, há dois recursos à disposição. O primeiro é a vacinação da gestante, que vai transferir os anticorpos produzidos para o feto e o protegerá já na primeira semana de vida.
1: E um dos destaques da iniciativa são os vídeos testemunhais gravados por médicos, como um exemplo é o Dr. Drauzio Varela. E também mães que vivenciaram a angústia do VSR em seus filhos.
0: A ação também inclui videoaulas para profissionais da saúde, um hot site, presença ativa nas redes sociais, com a publicação de conteúdos educativos no Instagram, YouTube, TikTok, Facebook e comunicação direta com o público-alvo via e-mail e WhatsApp.
1: Mais da metade das internações ocorre nos 2 primeiros meses de vida, um índice que salta para 2/3 se considerados os 3 primeiros meses.
0: Atualmente, o Programa Nacional de Imunizações oferece a vacina contra o vírus para grávidas a partir da 28ª semana gestacional e o anticorpo monoclonal para bebês prematuros, nascidos com menos de 37 semanas gestacionais, até 6 meses de idade e crianças menores de 2 anos com determinadas comorbidades.
1: E também é ampliada aí a recomendação para outros grupos, incluindo crianças prematuras no primeiro ano de vida e crianças menores de 2 anos sem comorbidades, de acordo com a orientação do pediatra.
0: E sobre calendários de vacinação do prematuro da criança, você encontra também essas recomendações da SBIN do PNI também nas redes sociais. E a campanha apoiada pela Organização Pan-Americana da Saúde, a OPAS, o Fundo das Nações Unidas para a Infância, a Unicef, a Federação das Associações Brasileiras de Ginecologia e Obstetrícia, FEBRASGO, as Sociedades Brasileiras de Pediatria e Infectologia também, o Conselho Nacional de Secretarias Municipais de Saúde e a ONG Prematuridade.com.
1: 6:30 e daqui a pouco no Jornal Verdes Campos você vai acompanhar.
0: Agronegócio abre novas oportunidades para os pequenos produtores em todo o Ceará.
1: Ciência no campo, biofábrica de mudas vai fortalecer aí a produção de abacaxi no Maranhão.
0: E também trabalhadores do Piauí denunciam falsa promessa de emprego em Ipuã.
1: Estas e outras informações já no seu Jornal Verdes Campos, primeira edição.
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0: Sábado 1º de agosto de 2026, iniciando mais um mês com muita paz, muita luz, muita fé. São 6 horas e 36 minutos. Eu sou Aline Portela, Emanuel Lucas também comanda essa programação especial desta manhã aqui pela Rede de Rádios Verdes Campos Sátio, que você acompanha de qualquer lugar do Brasil ou do mundo, através da internet, via satélite, via terrestre, via parabólica, pelo canal 365 da banda KU e também agora no canal 123 com som de áudio e vídeo. Agora você também pode ser telespectador. Ora, lembrando que a gente está sempre aqui para você, coladinhos com você. E aí, só reiterando uma coisa, Emanuel, do bloco passado, já do finalzinho da participação dos nossos ouvintes, a gente fica muito feliz quando os nossos ouvintes participam junto com a gente, dão a sua opinião, né? Trazem informações através de 86994475082. Você ainda que não participou, que participa também, já sabe que pelo 86994475082 a gente procura atender, né? Agora com a diminuição, né, do programa, que antes era até às 8.
1: Sim.
0: E agora até 7h30. Então, muitas vezes a gente deixa de colocar um ou outro ouvinte por conta do tempo, né? E eu tenho já 17 anos de rádio e eu sou apaixonada por essa interação com os ouvintes. A gente, no meu caso, sempre tratei bem os ouvintes, gosto dessa companhia. Muitos deles hoje são amigos mesmo, próximos. E a gente fica muito triste quando alguém fala que a gente está escolhendo ouvinte, que a gente está fazendo distinções.
1: Selecionando.
0: Gente, outros ouvintes aqui já nos conhecem, já sabem também que teve dias que a gente não pôde colocá-los, teve dia que a gente colocou, no outro dia a gente já tenta colocar quem a gente não colocou ontem, por conta do tempo, gente. Não é porque a gente está selecionando ou distinguindo um ouvinte do outro, tá bom? Então a gente fica muito triste quando alguém fala que a gente está fazendo isso. A gente gosta muito da participação de vocês, a gente procura colocar o Emanuel Lucas. Ele procura colocar todos que participam, todos que mandam mensagem. Quando ele não coloca, mesmo assim ele manda um abraço, cita a pessoa, né? Fala de onde é. Então, gente, não fala isso, porque a gente fica muito triste com essas palavras, tá bom? E agora, pelo 86994475082, a gente vai seguindo, vai aguardando também. E como o Emanuel disse, já que o tempo tá curto, também procura colocar, né, um áudio menor pra gente poder colocar todo mundo, tá bom?
1: Até reitero, né, já desde o ano passado, que eu vinha, né, sempre no início do jornal, vou agora até reiterar, que você possa aí mandar agora áudios, né, com duração ali de no máximo 30, 45 segundos, né, porque aí o tempo vai ficar sobrando, né? Então vai dar para colocar muito mais ouvintes, né? Eu vejo que muita gente, como eu já mencionei, manda áudios de 1 minuto e 30, né? Às vezes a gente até coloca, caso seja uma denúncia, né? E tem vezes que o tempo fica corrido e não dá tempo de colocar. Então a gente reitera que você que está nos acompanhando, seja na banda KU 365 ou 123, né? Você possa mandar sua participação agora mais curtinha, né? Para que a gente possa agregar não só também as notícias, como também a sua participação.
0: Isso mesmo. São 6 horas e 40 minutos. 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
1: São exatamente 6h44. Alô, aqui Zé Fernandes, o Saci, né? Acompanhando aí a nossa programação, né? Bom dia, cada amanhecer é uma bênção, agradeça, muito obrigado, meu amigo. Alô também pro nosso amigo de Granja, no estado do Ceará, é o Magalhães. Alô, Magalhães, bom dia, meu amigo. Alô, Maria do Aparo, bom dia.
3: Bom dia, Manoel Lucas, bom dia, Aline.
0: Bom dia.
3: Bom dia, meu compadre Antônio, minha compadre Conceição. Para meu irmão André, para todos os seus ouvintes. Deus abençoe vocês aí. Um abraço e bom dia.
0: Bom dia.
4: Bom dia, Manoel Lucas e Aline Brito, passando por aí para desejar.
1: Bom dia, Maria de Fátima.
4: Feliz sábado para vocês. Perdoe. Um feliz sábado para vocês. Um feliz trabalho. Muita saúde, muita paz. Para todos que fazem a Rádio de Campo, em nome dos produtos GF8. E mandar um bom dia para minha amiga Cleidiane na Barra do Retiro, minha amiga Lucinda Buriti do Meio, para toda a minha família. Bote meu nome na oração, ofereço para todos que estão precisando dessa oração, ofereço para todos vocês, para toda a equipe da Rádio Verdes Campos, para todas as minhas amigas e toda a minha família. E fazer um convite: no dia 15 de agosto, aqui na minha residência, vai ter uma dança de São Gonçalo. Convido todos, a população dos lugares vizinhos, e Pau d'Arco, todos meus amigos, todas minhas amigas, né? Haverá, começará às 8 horas da noite, haverá um grande leilão.
1: Pronto.
4: 15 de agosto. E quem fala é Maria de Fátima de Almesco, município de Pau d'Arco. Agradeço Maria de Fátima e família.
1: Pronto.
0: Obrigada, bom dia.
1: Maria de Fátima.
4: Deus, um abraço.
1: Obrigado. Alô também pro nosso amigo Nestor.
5: Bom dia, Manuel Luca. Bom dia, Lino Portela. Aqui é eu, ouvindo as notícias no jornal Verdes Campos, todos os dias, parte da manhã, meio-dia, tô ligado aí nas notícias. Manuel Luca, rapaz, eu quero aqui reforçar aqui minha reclamação, rapaz. Meu amigo prefeito aqui de Viçosa do Ceará, rapaz, até a data de hoje, ele não mandou raspar a estrada, nem mandou terminar de concluir o calçamento, já vai começar as aulas, e é por onde os ônibus escolares circulam, e a estrada precisa passar por uma reformazinha, né, botar uma pissarra, a nivelar mais o caminho. É um trechozinho curto, mas precisa passar por uma reformazinha. E até a data de hoje ele não mandou passar a máquina. E é porque tem maquinário, né? Tem maquinário, tem trator, tem enxadeira, tem caçamba, tem usina de fabricar o asfalto, né? Tudo isso aí tem. Então, precisa fazer tudo isso, né? Sim, e você, sim. Meus queridos amigos que estão ligados na Verdes Campos, não podemos ficar calados, mas podemos reclamar por nosso direito. Isso é muito importante.
1: Sim,
5: não
1: sim.
5: Podemos ficar calados, né? Temos que reclamar e falar por nossos direitos. Isso é muito importante. Valeu, Manuel Luca. Aqui é o Nestor que está falando diretamente do sítio Jaguaribe 1, município de Viçosa do Ceará.
1: Pronto.
5: Ouvindo a notícia todo santo dia, que Deus dá. Valeu, Manuel Luca.
1: Valeu, Nestor. Então tá aí. Aí feito o registro dele, esse problema aí está acontecendo em Viçosa do Ceará. 6:48, vamos iniciar aqui o nosso segundo bloco de informações, trazendo essa informação que vem do estado do Ceará, Aline, agora falando sobre as notícias do agro.
6: Pois é, responsável por aproximadamente 19% do produto interno bruto, o PIB do Ceará, o agronegócio reúne cadeias produtivas como pecuária, fruticultura, irrigada, né, a carcinicultura, apicultura, cajucultura, pesca e produção artesanal de alimentos.
1: Para o Sebrae Ceará, esse cenário está representando aí uma oportunidade de fortalecer pequenos produtores e também transformar a produção local em negócios cada vez mais competitivos.
6: Indicadores demonstram a força do setor com a produção de leite bovino, alcançando cerca de 1,2 bilhões de litros e movimentando também aproximadamente 2,8 bilhões de reais e consolidando a atividade como um dos destaques da pecuária estadual.
1: Já a carcinicultura mantém o Ceará na liderança nacional da produção de camarão, com um valor bruto de produção superior a 1,5 bilhões de reais.
6: Embora os segmentos tenham grande relevância econômica, boa parte da cadeia produtiva é formada por pequenos produtores rurais. Durante os últimos anos, o Sebrae Ceará tem atuado para ampliar a competitividade dos empreendimentos, oferecendo consultorias, capacitações, soluções voltadas à gestão, inovação, sustentabilidade e também acesso a novos mercados.
1: A atuação também contempla outras cadeias importantes para o estado, como a produção de mel, cafés especiais, caju e derivados, além de frutas irrigadas, pescados, queijos artesanais e artesanato ligado ao meio rural. Em muitas regiões do estado, esses produtos são a base da economia local.
6: Outro incentivo também é a organização dos produtores em associações e cooperativas, fortalecendo aí a governança das cadeias produtivas e ampliando oportunidades de comercialização em feiras também. Tá bom? Além de feiras, você acompanha também essas oportunidades em rodadas de negócios, supermercados, mercados institucionais e também canais digitais.
1: 6:50, não perca o seu compromisso, trazendo agora as informações direto aí da nossa central de jornalismo de Coelho Neto no estado, não, vamos primeiro com Esperantinópolis. Alô, meu amigo Roberlândio, bom dia.
7: Ok, amigos da bancada do jornal Verdes Campos Sat, primeira edição. Eu sigo direto da Central Jornalismo de Esperantinópolis, Maranhão. Homem é baleado em Pedreiras e tem 3 projéteis alojados no corpo. Um homem identificado como Edson Silva, de 35 anos, morador do Parque Henrique, foi vítima de uma tentativa de homicídio durante o plantão do 19º Batalhão da Polícia Militar de Pedreiras. Segundo informações, Edson foi atingido por disparos de arma de fogo e recebeu os primeiros atendimentos de uma equipe no Serviço de Atendimento Móvel de Urgência, o SAMU. Em seguida, foi encaminhado ao Hospital Geral de Pedreiras e, devido à gravidade dos ferimentos, transferido para uma unidade hospitalar com suporte cirúrgico especializado. Um exame de raio-x realizado na vítima apontou que 3 projéteis permanecem alojados em seu corpo, evidenciando a gravidade dos ferimentos. Ainda durante o plantão, a polícia atendeu uma denúncia de disparo de arma de fogo no loteamento Vale da Serra. No entanto, após a diligência realizada no local, nenhuma irregularidade foi constatada. O balanço das ocorrências foi apresentado pelo capitão, que destacou as ações devolvidas pela 19º Batalhão no atendimento das ocorrências e nas averiguações dos fatos. Até o momento, não foram divulgadas informações sobre a autoria ou motivação da tentativa de homicídio. A ambulância de Pedreiras colide com um animal na BR-135 e é encaminhada para manutenção. Uma ambulância do município de Pedreiras se envolveu em um acidente na BR-135 entre Peritoró e o povoado Independência, enquanto retornava para a cidade. Segundo informações divulgadas, o veículo colidiu com o animal que estava na pista. Apesar dos danos na parte dianteira da ambulância, não há informação até o momento sobre feridos, conforme informou o diretor do setor de transporte do município. O veículo foi removido por um guincho e encaminhado imediatamente para a manutenção, visando garantir a segurança e a continuidade dos atendimentos prestados à população. 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Em Espiritinópolis, a loja de produtos GF8 já está funcionando normalmente na rua Cláudio Carneiro, número 177. 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
1: Valeu, Roberlândio, trazendo as informações direto aí da nossa central de jornalismo de Esperantinópolis, no estado do Maranhão. E seguindo aí no estado do Maranhão, porque o município de São Domingos, né, do Maranhão, que é o principal produtor de abacaxi no estado, vai receber aí uma biofábrica de mudas voltada ao fortalecimento da cadeia produtiva da fruta. O projeto é resultado de uma parceria entre a Fundação de Amparo à Pesquisa e ao Desenvolvimento Científico e Tecnológico do Maranhão, a FAPEMA, e também a da Universidade Estadual do Maranhão, a UEMA, e também do Sindicato dos Produtores Rurais do município.
6: O anúncio foi feito durante a programação do Festival do Abacaxi. A proposta é utilizar técnicas de cultura de tecidos vegetais para produzir mudas clonais com alto padrão genético e livres de doenças, reduzindo um dos principais desafios enfrentados pelos produtores locais, que é a escassez de mudas de qualidade.
1: E segundo o vice-presidente do Sindicato dos Produtores Rurais e secretário municipal de Agricultura, Astolfo Seabra de Carvalho, a falta de mudas é um dos fatores que limitam o crescimento da produção na região.
6: E as primeiras mudas já começaram a ser desenvolvidas no Laboratório de Cultura de Tecidos Vegetais da UEMA, em São Luís. E a previsão é que a biofábrica esteja totalmente equipada e inicie a produção própria no segundo semestre de 2027.
1: Pelo projeto, pesquisadores da UEMA serão responsáveis pela seleção das plantas matrizes e pela capacitação da equipe técnica que atuará na unidade. Os profissionais envolvidos receberão bolsas da FAPEMA, permitindo a transferência do conhecimento científico para os produtores do município.
6: E também o presidente da FAPEMA, Nordman Wall, afirmou que a iniciativa reforça o papel da ciência no desenvolvimento da agricultura maranhense e representa um investimento em um produto de forte importância econômica para o estado.
1: E a expectativa também é positiva entre os produtores, né? Um exemplo é o engenheiro agrônomo e agricultor Kleber da Silva Souza, que avaliou que a biofábrica, né, vai ajudar a superar a falta de mudas registrada nas últimas safras e vai dar mais segurança para ampliar a produção.
6: A professora da UEMA, Thaís Correa, explicou que a meta é tornar o município autossuficiente na produção das mudas.
1: E atualmente a cidade de São Domingos do Maranhão produz cerca de 35 milhões de frutos por ano, cultivados em aproximadamente 1.670 hectares, com predominância da variedade Pérola. O município lidera a produção estadual e contribui para que o estado maranhense ocupe a 7ª posição no ranking nacional da cultura do abacaxi. 6:55. Alô, Raimundo Cunha, bom dia.
8: 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Abraço para todos os nossos clientes GF8. Que Deus abençoe a todos e nós. Abraço para seu Antônio Teixeira e todos da Salina de Baixo. Para seu Baé e Dona Antônia, no Brejo Sigifredo Pacheco. Para seu João Evangelista e todos do bairro Matadouro. Para seu Antônio Julião em Jatobá do Piauí. Muito obrigado pelo espaço e até a próxima oportunidade.
1: Forte abraço, Raimundo Cunha. Alô, Francisca Torres.
9: Bom dia, Emanuel Lucas. Bom dia, Aline. Passando para desejar a todos um feliz e abençoado sábado. Que Deus possa estar iluminando o nosso dia, o nosso final de semana, com muitas bênçãos, com muita paz.
6: Obrigada.
9: Bom trabalho. Bom dia.
6: Bom dia.
1: Bom dia. Bom dia. Bom dia, Maria do Carmo. Absurdo.
10: O dinheiro que a gente gasta é para pagar água e luz e internet. Isso é um absurdo demais, né? É Maria do Carmo.
1: Verdade.
10: Rapaz, isso é falta de respeito.
1: Forte abraço, Maria do Carmo. Tá a indignação dela. Alô também para o Roberto Marques. Também aqui para o nosso amigo Anaildo de Tocos, no interior de Granja. Acompanhando aí pela 106,3, né, na nossa querida cidade de Granja. E também aqui, alô para ele, Miguel Sena.
11: Bom dia, que eu me conheço de Bom Dia, que aqui estou aqui na Vale, aqui, contato 81109-07. Hoje tem que mandar um alô para o Bier, a Socorro Fernanda, né, Zé Perilha, que está ligado aí. O Tony Cosoro, a Cruz de Souza, e também para o Zé Bezerra, né, a Zé Ribeiro, a Jandira, o Angelo, todo mundo está ligado, o Zusa e a Guru, ligadão aí, e também para todos que estão ligados aqui, Tony Isabel, Morro, meu amigo, aqui o seu Citone, né, o Zé Gonçalo, Amo Gonçalo, a Ricardão, a Maria Luciana, também está ligado, né.
1: Valeu, Miguel Sena, 6h58. Trazendo agora a última informação aqui no nosso bloco, né? Porque tivemos aí esse caso onde 13 trabalhadores piauienses denunciaram uma falsa promessa de emprego, além disso.
6: Pois é, Manuel, 13 trabalhadores rurais do Piauí denunciaram terem sido vítimas de uma falsa promessa de emprego em Ipuã, na região de Franca. Eles viajaram mais de 2 mil quilômetros acreditando que seriam contratados para atuar na colheita de palha de milho, mas segundo o Ministério do Trabalho, encontraram uma situação diferente da prometida.
1: De acordo com o Ministério Público do Trabalho, o grupo está há cerca de 30 dias no município sem trabalho e sem receber salários. Enquanto aguardam a solução, os trabalhadores permanecem em alojamentos e dependem da assistência oferecida pela Prefeitura de Ipuã para alimentação e atendimento social.
6: A procuradora do trabalho, Regina Duarte da Silva, informou que o caso chegou ao conhecimento do Ministério Público do Trabalho por meio de uma denúncia anônima. A informação recebida indicava que os trabalhadores haviam sido levados do Piauí para atuar na colheita da palha do milho, mas permaneciam sem emprego, sem pagamento e em alojamentos precários.
1: Segundo a procuradora, a colheita não foi realizada em razão das chuvas que comprometeram a produção da palha do milho. Com isso, os trabalhadores não receberam o serviço prometido e ficaram apenas com alimentação, sem qualquer remuneração ou recursos para retornar aos municípios de origem.
6: A investigação também apura uma possível intermediação irregular de mão de obra. Conforme explicou Regina Duarte, a terceirização de atividades é permitida desde que seja feita por uma empresa idônea e com capacidade econômica para cumprir as obrigações trabalhistas.
1: No caso investigado, segundo o MPT, a contratação teria sido intermediada por uma pessoa física, sem capacidade financeira para assumir eventuais responsabilidades. Tanto o intermediador quanto o proprietário da fazenda serão investigados.
6: E aí, enquanto a investigação continua, o Ministério Público do Trabalho busca negociar o pagamento dos direitos dos trabalhadores e organizar o retorno do grupo ao Piauí.
1: E a Prefeitura de Ipuã foi acionada pelo órgão e passou a fornecer alimentação aos trabalhadores, além de atendimento por meio da assistência social. O Ministério Público também orienta trabalhadores que recebem propostas de emprego em outros estados a exigirem a formalização do contrato de trabalho ainda no município de origem, verificando informações como salário, forma de pagamento e condições de alojamento antes de qualquer viagem. 7:01 e daqui a pouco no Jornal Verdes Campos você vai acompanhar. Na volta do intervalo, no Ceará, chefe de organização criminosa é preso por ameaças de morte a irmão de prefeito no interior.
6: Homem invade casa, esfaqueia mulher e é preso horas depois em Teresina, no Piauí. A vítima passou também por uma cirurgia.
1: E no Maranhão, a mulher foi presa, suspeita de exigir dinheiro e divulgar aí imagens íntimas. Estas e outras informações já já no seu Jornal Verdes Campos, primeira edição.
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1: Não perca o seu compromisso, são 7:02.
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0: vem de volta com o seu Jornal Verdes Campos, primeira edição, nessa manhã de sábado, dia 1 de agosto de 2026. 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
0: Passa também com a Oscarina GF8, bom dia.
2: Manuel Lucas e a Aline Portela, que é Oscarina no assentamento Sapucaí, no município de Cigefredo
0: Pacheco. Alô, Cigefredo Pacheco.
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2: 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E quero mandar um alô para todos meus clientes do município de Cigefredo Pacheco, a dona Ana no Bom Jardim, a dona Maria.
0: Sim.
2: No Bom Jardim, enfim, para todos meus clientes, a Raimunda na Passagem do Meio. Quero dizer pra ela que o probiótico dela tá aqui, viu, Raimunda?
0: Pronto.
2: Na verdade, aliás. Quero mandar um alô para todos e todos do Cigefredoense. Meu bom dia, quero dizer que seu programa aqui é nota 10.
0: Obrigado.
2: Aline Portela e Evanilson Brito, tá? Emanuel Lucas, quer dizer, um bom dia.
0: Bom dia pra você também, minha querida. Alô, também, faça também como nosso amigo. E aí a foto, né, que a Oscarina mandou. Né, dos produtos GF, você que está nos acompanhando pela TV. E também um abraço aqui para o nosso amigo Zé Neto.
3: Lucas. Bom dia, Aline Portela. Aqui
4: bom
3: o
4: dia.
3: Agente de venda José Neto, aqui da comunidade São José, município de José de Freitas.
4: Bom dia.
3: Queremos dizer que estamos com os produtos de F8 na comunidade São José, na comunidade São Mateus, na residência de Dona Fátima e do seu Carlito, né? 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
3: 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Hoje também tem São Gonçalo nadando na Conceição, rapaz, aqui na Vila Regina, ao lado da Vila Regina. Dança de São Gonçalo. Você está convidado a participar hoje à noite de leilão e muita coisa boa.
0: Então tá aí, um forte abraço, Zé Neto. Alô também para ele, Nonatinho Fiel CDs. Bom dia.
5: Olá, bom dia. É Manuel Lucas. Bom dia, Aline Portela. Bom dia a todos os nossos clientes ouvintes do Jornal Primeira Edição.
4: Bom dia.
5: 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Dando aquele bom dia, Manuel Lucas, aqui para nossos clientes. É, aqui é o seu Anacleto, rapaz. Bom dia, seu Anacleto. Bom dia, dona Maria do Carmo, rapaz, ali na Serra Alegre. Um bom dia para todos aí da Serra Alegre que tá ligado já na primeira edição. A nosso amigo cliente aqui, o seu Anacleto e dona Maria do Carmo e família ligada aqui no Jornal Primeira Edição, na Vez Campo Site, com o nosso jornalista.
0: E também aqui para a última, que é a nossa amiga Atanil de GF8.
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0: 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Daqui a pouco mais também participações, começando aqui o nosso terceiro bloco de informações, indo para o estado do Ceará, onde essa semana a gente teve aí até uma informação que a gente deu aqui dentro da nossa programação jornalística sobre o caso, né, do irmão do prefeito da cidade de Monsenhor Tabosa, que foi ameaçado aí por uma organização criminosa, né, de origem carioca. E esse homem, né, um homem de 41 anos, ele foi apontado aí como esse chefe, né, e foi preso no dia de ontem por suspeita de ser esse o responsável pelas ameaças de morte contra o irmão do prefeito da cidade. É, e conforme a Polícia Civil, o aparelho celular utilizado para enviar as ameaças também foi apreendido, Aline.
7: E aí o suspeito foi preso em flagrante no município de Crateús. As investigações apontam que ele é um dos chefes do Comando Vermelho no município de Monsenhor Tabosa.
0: E também os policiais civis apreenderam 3 aparelhos celulares, incluindo um que estava sendo utilizado para enviar essas mensagens, com ameaças contra Francisco de Assis Souza Júnior, que é subsecretário de Agricultura de Monsenhor Tabosa e também irmão do prefeito Francisco Salomão.
7: E aí o prefeito divulgou publicamente que o irmão estava sendo ameaçado. O caso ocorreu na mesma semana em que circularam os vídeos de criminosos ligados a outra organização criminosa realizando disparos com armas de fogo para o alto em um distrito da cidade.
0: E conforme a polícia, o suspeito preso nessa sexta-feira já possui antecedentes criminais por posse irregular de arma de fogo de uso permitido, posse ou porte ilegal de arma de fogo, tráfico ilícito de drogas e também por integrar aí uma organização criminosa.
7: O caso foi considerado elucidado para a Polícia Civil e o suspeito foi autuado por integrar a organização criminosa ultraviolenta.
0: E para você que não acompanhou, né, essa informação, o prefeito, né, da cidade de Monsenhor Tabosa divulgou um vídeo nas redes sociais, né, onde o prefeito defendeu o irmão e informou que registrou um BO na Polícia Civil na última quarta-feira. E as mensagens que circulavam nas redes sociais atribuídas a essa organização continha ameaças diretas a Assis Júnior.
7: Em nota, a Prefeitura de Monsenhor Tabosa confirmou que o irmão do prefeito recebeu essas mensagens contendo as graves ameaças e referências à organização criminosa e classificou como uma tentativa de intimidação contra o prefeito e a sua família.
0: No vídeo, Francisco Salomão negou que o irmão Assis Júnior tem envolvimento com organizações criminosas e o classificou como honesto e trabalhador. Júnior foi secretário municipal de planejamento de Monsenhor Tabosa entre 2023 e março do ano passado. Depois ficou como subsecretário de Agricultura.
7: A divulgação das ameaças contra Assis Júnior ocorreu na mesma semana em que começaram a circular nas redes sociais os vídeos, né, do grupo criminoso realizando disparos de arma de fogo para o alto de madrugada no meio da rua no distrito de Nossa Senhora do Livramento, em Monsenhor Tabosa.
0: E nas imagens, os suspeitos apareciam encapuzados e armados, afirmando que são membros, né, da organização criminosa também de origem paulista, né, uma outra paulista, né, e eles dão tiros para o alto enquanto andam nas ruas em uma praça aí próxima ao letreiro com o nome do distrito. 7:18, trazendo agora as informações direto aí da nossa central de jornalismo de Coelho Neto, no estado do Maranhão. Alô, bom dia.
8: Bom dia, amigos da bancada do Jornal da Verdes Campos, primeira edição. Bom dia, ouvintes. A Associação de Moradores do Residencial Palestina e Adjacências anunciou a destinação de 150 unidades habitacionais do programa Minha Casa Minha Vida para famílias de Timon e Caxias, no Maranhão. Segundo a entidade, serão 100 moradias para Timon, sendo 50 destinadas à zona rural e 50 à zona urbana, além das outras 50 unidades para Caxias. A associação informou que a conquista é resultado de uma articulação realizada em parceria com a Associação dos Moradores da Comunidade Pissarra Jabuti, no município de Bandeira, no Piauí. As inscrições para as unidades da Zona Rural de Timon e para Caxias já foram realizadas. Já o período de inscrições para as moradias da Zona Urbana de Timon ainda será divulgado. A expectativa é ampliar o acesso à moradia e beneficiar famílias que aguardam a oportunidade de conquistar a casa própria. E a Justiça Eleitoral da 25ª Zona Eleitoral de Buriti, no Maranhão, julgou parcialmente procedente uma ação de investigação judicial eleitoral e condenou o ex-prefeito e candidato nas eleições municipais de 2024, Lourinaldo Batista da Silva, conhecido como Naldo Batista, por captação ilícita de sufrágio e abuso do poder econômico. Segundo a sentença, as provas reunidas apontaram a existência de um esquema de compra de votos, com apreensão de dinheiro em espécie, anotações, material de campanha, mensagens extraídas de celulares e depoimentos. Como resultado, a justiça aplicou multa de R$50 mil, cassou o registro de candidatura, declarou a inelegibilidade do ex-candidato por 8 anos e também condenou outros 7 investigados. A decisão é de primeira instância e ainda cabe recurso ao Tribunal Regional Eleitoral do Maranhão. 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
0: Valeu, Milton Vieira, trazendo as informações direto aí da nossa central de jornalismo de Coelho Neto, no estado do Maranhão. Quero aqui mandar um abraço para o seu Valdivino, bom dia.
9: Bom dia, Manuel Lucas, bom dia, Aline, bom dia nesse maravilhoso 1º de agosto, bom dia para todo mundo e um forte bom dia para vocês que fazem o Jornal da Verde Campo, Galego, Fábio Brito e etc. E mando um abraço, um bom dia pra gente aqui no Beneditinos, aqui no meu assentamento Angelim.
0: Alô, Beneditinos.
9: Tá? Eu vou te mandar as fotos, as coisas mais lindas do mundo pra vocês verem aí. E quero que vocês me mandem os elogio. Valeu? Pronto. Bom dia, bom trabalho pra vocês.
0: Não, beleza? Vamos... Então tá aí, ó. Olha só o que que o nosso amigo Valdivino mandou pra gente. Isso aí é no quintal dele, a plantação dele aí, as bananas aí, bananeira.
9: Aí, Greg, tem uma dessas crianças aí, o Catuaba comendo e tá fazendo o cabaré ali, ó. Só o ouro.
0: E o forró truando aí o fundo.
9: Era lindo,
4: cara. Rapaz, tá bonito os caras. É.
9: Tem dois carros, grande e um pequeno pelo outro lado.
0: Sim.
9: Aí no vídeo aqui, dois carros. Mais gostoso, meu filho, veio. É meu trabalho, cara. Isso é meu trabalho.
0: Tá pronto.
9: E a vitamina que tem aqui, a, que o adubo que tem aqui, é só água. Não tem negócio, nem parte de gado, nem de ação, não tem não. Só água. Agora água não tem que faltar, não. Ah, só um. Valeu, chefe.
0: Valeu, seu Valdivino. Obrigado. Tem mandado esse vídeo aí, tá aí trabalho, já tá na roça, né?
4: Parabéns, seu Valdivino.
9: Caramba, de capim de cheiro aí.
0: Capim de cheiro.
9: Só o filé, velho.

0: né? É coco. Pé de coco. Então tá aí.
1: Ele é rico das coisas que o dinheiro não
0: compra. Exatamente. Né, então tá aí. Um forte abraço, seu Valdivino. Muito obrigado aí pelo vídeo, né, que você mandou aí, né? A gente vai estar mostrando aí também a sequência do vídeo, né? O mais um pé de coco, tá bem? Então aí, o quintal aí do nosso amigo seu Valdivino é muito fértil, né? Então, ele é aí agraciado por Deus por ter um solo tão fértil que ele possa aí produzir e também, né, consumir e também poder aí vender, né? Ganhar dinheiro também. Então, um forte abraço aí ao nosso amigo Valdivino, tá certo? 7:24, trazendo aqui mais informações. Um caso que vem agora do estado do Piauí, onde uma mulher, né, quase morreu, Aline, por causa de um homem que invadiu uma casa.
1: Pois é, uma mulher de 49 anos foi esfaqueada após ter a casa invadida na madrugada desta sexta-feira no bairro Bela Vista, na zona sul de Teresina, no Piauí. O suspeito do crime, identificado apenas como Diego, foi preso.
0: Segundo o 6º Batalhão da Polícia Militar, o suspeito morava próximo ao local e teria trabalhado na capina da frente da residência dela na quinta-feira.
1: A filha dela disse que a porta estava quebrada e não sabe se houve um arrombamento.
0: E a vítima, ela foi atacada dentro do próprio quarto e teve várias partes do corpo atingidas por golpes de faca, incluindo no braço e também na cabeça.
1: Ela foi socorrida por uma equipe do Serviço de Atendimento Móvel de Urgência, SAMU, e encaminhada ao Hospital de Urgência de Teresina, o HUT, onde passou por cirurgia. O estado de saúde não é considerado grave, segundo a polícia.
0: O homem foi preso por volta das 10 da manhã na Avenida Maranhão. E segundo o BPM, ele alegou ter se sentido agredido pela vítima. Mas é um canalha mesmo, viu?
1: Vou te contar,
0: aquela... Tem um termo que um tio meu dizia, né? Mas não dá pra dizer no ar, né? Mas é em tom de indignação, né? Porque um cara invade a casa da mulher, né? Aí esfaqueia e ainda diz que se sentiu agredido pela vítima, né? É complicado, viu? 7:26, estamos chegando próximo ao final do jornal, né? Eu quero aqui mandar um abraço rapidamente aqui para, deixa eu ver aqui, para o Raimundinho da Saúde, bom dia.
2: Ana Luca, bom dia, Aline, todos os profissionais aí, da equipe da Vence Campos Arte, Campo Maurense também, do Piauí, um abraço especial para todos os brasileiros e brasileiras, né? Um abraço especial aqui em todos os Campos Maurense, que é a segunda vez que está acontecendo em Campo Maior, viu? Muita animação, muita gente, participação, gente em todo lugar, viu? Rememorando aqui os anos 60, 70, 80, hoje é The Figures, né? Um abraço especial, minha Zé Fica, minha Branca, Remédio, Ricardo, Natália, Daiane, Wagner, Razão de Valete, Chicão, Paraíba, Raimundo Toneixo, Nilha Pina, Jamos Sucar, Mídia do Som, Rosamélia, Regina Lopes também, Lucas Santo, Ana Rita da Água Azul, também sempre nesse curso, Correndo para Lembrando, Correndo do Everest, Correndo de Flores, né? Adriana, Antônio, a Francisco, e a vocês, um abração especial.
0: Valeu, meu amigo.
3: Bom dia, meu amigo Manuel, minha amiga.
0: Bom
3: Aline.
0: Dia.
3: Aqui é mais uma vez Antônio, falo aqui da Paraíba, São Sebastião da Água de Roça. Um dia lindo, Manuel. Aqui na Paraíba tá chovendo bastante. Eu não sei aí pra vocês, né? Mas aqui tá. Amanheceu frio pra caramba. Tô aqui nesse momento assistindo vocês, tomando
0: obrigado.
3: Um cafezinho pra esquentar.
0: Pronto.
3: Ali é, meu amigo. Que Deus abençoe você grandemente. E a minha amiga Aline, o Senhor Jesus dê a vocês grande bênção que vocês merecem na vida de vocês.
0: Obrigado.
3: Viu? E tamo junto misturado.
0: É isso aí.
3: Final da vez em Campos Santos está show de bola, tá 100%.
0: Pronto.
3: Valeu, amigo. Um abraço.
0: Valeu, Antônio. Obrigado.
1: Obrigada.
0: E alô também para ele, pro nosso amigo Zé Filho.
4: Oi, bom dia, seu Manuel Lucas. Eu, Zé Filho, queria reforçar aqui mais uma vez o convitezinho do São Gonçalo, né? Pois vamos lá pro convite. É aqui a senhora Dona Fátima e família tem a satisfação de convidar todo o pessoal em geral, né? Para um grandioso São Gonçalo que será realizado dia 1º de agosto, hoje, né? Sábado.
0: Sim.
4: Aqui na sua residência, na localidade Bononco, município de Altos, né? E ela avisa mais que o São Gonçalo começará a partir das 8h da noite, né? E todo mundo sinta-se convidado, né? A participar, né? Ela avisa aí que o São Gonçalo começará a partir das 8h da noite, né? Logo após haverá um grandioso leilão, né? E ela tá convidando aí, né? Os seus parentes, os seus amigos, né? Que possam estar comparecendo, né? É esse grandioso São Gonçalo que já é tradição, né?
0: Sim.
4: E cita-se todo mundo convidado.

0: né? E já agradece pelo comparecimento de todos, seu Manuel Lucas, a dona Fátima e família. Muito obrigado aí.
1: 7:28, trazendo agora a última informação, né, aqui do nosso jornal, onde uma mulher foi presa em flagrante delito no dia de ontem por suspeita de exigir dinheiro de uma vítima após acessar e divulgar imagens íntimas sem autorização. A prisão foi realizada pelo Departamento de Combate aos Crimes Tecnológicos da Superintendência Estadual de Investigações Criminais da Polícia Civil Maranhense, Aline.
2: Pois é, e segundo a investigação, a mulher teria pegado o celular de um cliente após um desentendimento durante um encontro. Com o aparelho, ela teria acessado e transferido para o próprio telefone fotos e vídeos íntimos do homem e da esposa dele,
1: Emmanuel. E ainda, segundo a polícia, após ter acesso ao material, a investigada passou a cobrar dinheiro da esposa do cliente. A suspeita teria ameaçado divulgar as imagens caso o pagamento não fosse realizado.
2: E após a recusa da vítima, a mulher teria publicado fotos e vídeos íntimos em redes sociais e vendido acesso ao conteúdo por meio de um grupo privado em um aplicativo de mensagens.
1: E equipes do Departamento de Combate aos Crimes Tecnológicos iniciaram as investigações e prenderam a suspeita em flagrante.
2: A Polícia Civil informou que a divulgação ou compartilhamento de imagens íntimas sem a autorização da vítima é crime. A corporação afirmou ainda que as investigações continuam para esclarecer o caso e identificar possíveis envolvidos.
1: E a mulher foi levada para a sede da SEIC, onde foram realizados procedimentos legais. E após o registro da prisão em flagrante, ela foi encaminhada à Central de Custódia de São Luís, onde permanece à disposição da Justiça.
3: Bom dia, Manuel Lucas.
1: Bom dia, Maria.
3: Manuel Lucas. Eu gostaria de agradecer que vieram ajeitar a lâmpada do poste.
1: Pronto.
3: Só não está melhor porque a água está com muito gosto de cloro. A gente não consegue nem lavar o cabelo, porque a água está, o cloro está muito forte. Bom dia e muito obrigada. Agradeço vocês. Abençoado por Deus e a Virgem Maria. Que é um bom dia.
1: Sempre.
3: Maria, Vai Maravilha Altos. Então, bom dia. Fico com Deus. Um abraço. Hoje é o 1º de agosto.
1: Isso.
3: Deus dê muita paz e harmonia.
1: Obrigado, Maria. Alô também para o João Fortunato, acompanhando a nossa programação no povoado, no município de União, né? Na zona rural, né? Muito obrigado. E também aqui para ela, Josélia Raquel, ela que mandou aqui, a gente está com o tempo estourado, mas dá tempo de colocar aqui isso aqui. Olha só, hoje o povo tirou para fazer inveja a gente, né? Questão aí do café da manhã. Cadê? Tá aqui, a produção já me informa que já tá no ponto. Olha só, Aline, olha aí. Você que tá nos acompanhando pela TV Verdes Campos, ela está ali aproveitando uma bela de uma xícara de café com leite, ali um queijinho, né? E também uma tapioca, né? O famoso beiju ali com...
2: recheado com queijo, carne.
1: Queijo e carne, rapaz. Um forte abraço, Josélia Raquel. Obrigado aí pela imagem que você traz. Essa imagem é maravilhosa. Não é nada melhor do que começar o dia com um belo de um café desse, né? Então, muito obrigado aí a todos que mandaram a sua participação. A gente agradece demais, né? A todos que participaram aqui de mais uma semana, né? Do Jornal Verdes Campos. E prometemos voltar aí na segunda-feira, bem cedinho, a partir das 6 da manhã. Mas, um recado. Hoje, né? Hoje eu estarei aí em jornada dupla, né? Aqui no jornal. E mais tarde, a partir das 5 da tarde, tem transmissão ao vivo de Vasco e Fluminense, jogo de ida das 8ª de final da Copa do Brasil. Eu estarei aí no comando da narração, nosso amigo Ian José Silva, e também comentários aí de Jairo Alves. Minha amiga Aline, segunda-feira estaremos de volta aqui no Jornal Verdes Campos, 1ª edição.
2: Senti falta do Não Temos Tempo para Mais Nada.
1: Não temos tempo para mais nada, já até estouramos, né?
2: Tá bom. Desejando para você um ótimo sábado, um bom final de semana. E o desejo é só de agradecimento. Agradecer por mais um dia, agradecer por mais um mês que inicia. E até segunda-feira, se Deus quiser e Ele há de querer. Tchau, tchau.
1: A você que nos acompanha pelo canal 365, você vai ficar, também pelas nossas afiliadas espalhadas por todo o Brasil, você vai ficar agora com a Net Campos no comando aí do nosso Balança Brasil. E você que nos acompanha aí pela Banda KU no canal 123, você segue aí com a nossa programação. A todos um excelente final de semana, a gente volta segunda-feira.
4: Olá, amigos, quem fala aqui é Franli. quero dizer o seguinte: para você ter êxito na fé, você precisa ter fé. Se você não tiver fé, você não vai ter êxito. Saiba de uma coisa, que um dos melhores remédios, melhor antibiótico, é a fé. Você quer que dê certo sua fé? Se concentre, levante as mãos para cima, se encoste em qualquer, numa parede, em qualquer coisa, e peça a Deus aquilo que lhe interessa. E tenha fé. Se você fizer isso, vai dar certo, vai dar certo. Quem está falando aqui é Franli. Essa oração foi feita aqui na sede da Rede Rádio Verde Campos, com todos os funcionários daqui da rádio. Todos nós fizemos com fé, pedindo para que você tenha saúde, nossos ouvintes, nossos queridos amigos. Então, só quero lhe dizer para você, tenha fé e reze conosco esse Pai Nosso.
5: Pai Nosso que estais nos céus, santificado seja o vosso nome, venha a nós o vosso reino, seja feita a vossa vontade, assim na terra como no céu. O pão nosso de cada dia nos dai hoje, perdoai as nossas ofensas, assim como nós perdoamos a quem nos tem ofendido. E não nos deixeis cair em tentação, mas livrai-nos do mal. Amém. Ave Maria, cheia de graça, o Senhor é convosco. Bendita sois vós entre as mulheres. Bendito é o fruto do vosso ventre, Jesus. Santa Maria, Mãe de Deus, rogai por nós, pecadores, agora e na hora de nossa morte. Amém.
6: Esse Pai Nosso e Ave Maria é um oferecimento da família da Rede de Rádio Verdes Campos SAT e suas afiliadas. Para todas as pessoas que estão nesse momento passando por situação difícil nos hospitais, com a Covid ou com outras doenças. E também para todas as famílias que estão sofrendo porque perderam seus entes queridos. Rogamos a Deus que Ele console cada coração sofredor nesse momento tão difícil nas nossas vidas. 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

Ok, então, vamos lá, estou de volta. Que coisa mais gostosa estar com você. Mais uma manhã de sábado aqui na rede de rádios Verdes Campos Sati. Por aqui, a NET Campos. Como você já sabe, todo sábado a gente está de volta aqui ao Balança Brasil. E o Marcelo Macedo tá onde? No Sucesso Total, na tarde da rádio mais popular do Brasil. Aqui, a NET Campos, como eu já falei, eu digo até meio-dia, vou estar com você aqui, tá? Até meio-dia. E eu lembro também, sabe o quê? Que a gente tem uma manhã inteira juntinhos, que 11 horas tem o Momento GF8, que o seu pedido a gente vai atender aqui e que a gente possa ter um sábado maravilhoso juntos. Eu aqui, você aí no seu cantinho, acompanhando a programação da Rádio da Vovó e do Vovô. Nós estamos ao vivo para esse mundão maravilhoso, esse Brasil que a gente ama. Em cada canto do país tem alguém acompanhando a gente, ou pela alguma frequência, ou pelo aplicativo GF Play, né? Ou pela TV aí na parabólica, na frequência 365, porque nós estamos aí em todo canto e estamos chegando bem pertinho de você sempre, aonde quer que você esteja. Tá pescando? Tamo aí, tá na estrada, tá viajando, tamo juntos também. Tá em casa, onde é que você tá? Resolveu sair, passear, passar o final de semana fora? Nós estamos aí também. E onde é que você imagina que a gente possa estar junto com você aí? Me conta que eu quero saber. Ah, eu também gosto de saber que você tá acompanhando a nossa programação. Quando você manda um áudio pra cá, escreve um texto e diz: olha, Neto, estamos lhe acompanhando aqui na cidade tal, no estado tal, e a gente quer a música X oferecer, manda um alô aí pra turma que tá aqui, aí a gente fica tudo, ó, eu fico aqui babando de alegria. É a sua vez de mandar sua mensagem no DDD 86, número 994475082. Muita calma nessa hora que eu vou repetir, tá? É o nosso WhatsApp, é o mais famoso, que recebe aqui milha. Eu só fico triste que eu não consigo atender todo mundo. Infelizmente, a gente não tem condições, porque a gente recebe milhares de mensagens. Milhares mesmo de mensagens. Esse WhatsApp aqui, ele fica meio que doido aqui, cheio de bolinha verdinha no nosso computador. E a gente fica triste quando a gente não consegue pelo menos responder a mensagem das pessoas, mas eu fico grata de verdade pelo carinho que vocês têm pela emissora, pelo respeito que você tem pela rede de rádio Verdes Campos Sati, pela fidelidade, que tem gente que quando a gente por algum motivo saiu do ar numa região aí, eles já ficam ligando e pedindo: por favor, volta aí, manda ajeitar, que a gente tá sentindo falta. Isso, gente, encanta qualquer profissional da comunicação. Porque a gente sabe o quanto a rede de rádio Verdes Campos Sati é querida, né? O quanto a rede de rádio Verdes Campos Sati faz bem às pessoas, faz companhia, deixa as pessoas felizes, porque a gente também orienta de todas as formas, principalmente a cuidar da saúde. E a ser feliz, e a ter fé, não é? Então vem pra cá com a sua estrelinha, que eu quero estar junto de você. Bom dia, benção avó! 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Bom dia, bom dia! Cavalo de Pau começa esse sabadão aqui na Rádio da Vovó e do Vovô. Vamos dançar e se animar.

0: você ouvindo aí, ó, Levada do Povão com a Banda Mel, mas eu tenho um recado pra botar aqui no ar do nosso querido Capaceca, que tá na estrada, tá ouvindo a gente. Que coisa boa, Capaceca! Como vai você? Bom dia!
1: Neto Campo, bom dia, um abençoado sábado aí, um ótimo final de semana pra você, pra mim e os demais companheiros aí da rodagem. Passando aqui em Pastos Bons, Pastos Bons. Aqui, tô lhe ouvindo aí, aqui em Pastos Bons. Tô passando em Pastos Bons. Positivo?
0: Positivo.
1: Aí,
0: obrigada, querido.
1: É o Capaceca, viu? O Capaceca aqui tá antenado aí, tá antenado juntamente com vocês aí. Indo ali pro São Luís, positivo?
0: Positivo.
1: Bom dia, um abraço aí, tudo de bom. Gostaria de ouvir uma música aí, bem chonada aí. De verdade. Aldir Soriano.
0: Tá
1: é o Capaceca, viu? Na rodagem é seu ouvinte número um.
0: Obrigado. Positivo, Capaceca.
1: Eu sou seu fã, viu?
0: Coisa boa, rapaz. Eu sou fã de vocês aí, caminhoneiros. Gosto demais. Eu não sabe a felicidade que eu fico quando eu recebo uma mensagem dos nossos amigos e irmãos caminhoneiros. Gente, que legal, feliz demais. Ele quer Valdir Soriano? Ah, vamos tocar. Ele quer uma bem apaixonada, tá aí, ó.

0: rede de rádios Verdes Campos Sati informa a hora certa.
1: Acesse agora 8:02. Bom dia.
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1: Ok, de volta a Net Campos para falar de saúde e qualidade de vida. Ai, gente, tem uma coisa que eu gosto de verdade, é saber que você está se cuidando. Quando você manda mensagem e fala assim, Anete, eu tô usando produtos GF8 assim, porque tô me dando bem. Ai, eu fico com alegria e tão grata a Deus em poder estar aqui convivendo, né? Vivendo por tudo isso, passando por tudo isso, sabendo que a gente tá fazendo um bem enorme às pessoas quando a gente fala de saúde e qualidade de vida. E eu quero dizer para você que nós estamos em todo o país aí, porque agora a nossa TV Verdes Campos, gente, tá no ar. É, você já sintonizou aí? Ó, você vai lá no menu do seu controle remoto e bote para atualizar. E a sintonia do nosso canal é 123 da TV. Tem uma programação maravilhosa. Aliás, eu vou estar ao vivo com o Franli 11 horas na TV, tá legal? O que é que você vai fazer? Você vai pedir, se você não consegue sintonizar, peça alguém para sintonizar para você. Canal 123, a programação é ótima. É uma programação que dá para toda a família assistir, se divertir, ter conhecimento, sorrir, não é? E aproveitar um sábado maravilhoso acompanhando a nossa programação. E quando for 11 horas, eu vou estar com o Franli ao vivo na TV também. Você já vai acompanhar eu e o Franli aqui no Momento GF8, tá? Eu já tenho bastante recados aqui e eu quero que você mande o seu depoimento. Você que está aí usando produto GF8, tá ouvindo a nossa programação e usa produto GF8, manda que eu coloco no ar aqui e passo para nossa produção ali da edição para colocar aqui na programação da TV também, da rádio, seu depoimento. Pra gente, você não tem noção do quanto pra gente é o nosso pagamento diário aqui, é o seu depoimento, é quando você dá o seu testemunho que tá tomando, tá usando produto GF8, tá cuidando da sua saúde com produto GF8 e principalmente quando você mostra o resultado pra gente aqui. Mostra, faz um vídeo, mostra a foto, mostra que você tá bem. E também agora, como estamos lá no canal 123 na TV, é importante que você mostre pra gente a sua cidade, o seu estado aí, ó. Você tá em que canto do país acompanhando a gente, hein? Me conta. Você pode mostrar, Nete, aqui na minha região tem esse ponto turístico aqui que é lindo, olha como é maravilhoso. Aí mostra uma ponte que tem aí, né? Um rio, mostra um ponto turístico da sua região, não importa qual região do país. Manda pra cá pra gente mostrar, conhecer um pouco da história da sua cidade, de onde você nasceu, de onde você vive. Mesmo que você não tenha nascido nessa região, você gosta, tá morando aí, mostra pra gente que a gente quer botar, né, na programação da nossa TV Verdes Campos Sat, a TV mais verdinha do Brasil, é a mais verde do Brasil, é a TV Verdes Campos Sat. Nossa, é bom demais, hein? É bom demais da conta, e a alegria que a gente fica quando a gente, né, recebe um depoimento, um recadinho seu, uau, deixa a gente igual pinto no lixo, como a gente fala, né? A TV Verdes Campos Sat está no ar. É a mais verdinha do Brasil! É rádio, FM e TV digital, HD, alta definição, sinal digital. Programação é 24 horas. Cobertura em todo o Brasil. O Piauí e o Brasil juntos são 60 milhões de telespectadores e ouvintes, gente. Entenda isso, é via satélite. É o Piauí, o Brasil inteiro, FM digital, HD, no stream. É tudo isso e muito mais. A TV mais verdinha, a rede de rádios Verdes Campos Sat, entendeu como é que é? E a gente fica só aqui, ó, alegre não, como a gente diz no interior, igual pinto no lixo, né? Você já ouviu esse ditado? Pois é, assim que a gente fica. Vamos lá, Nete, os recados que já chegaram por aqui. Bom dia, Nete, Matheus e família, mande alô pra Elisa, Pedim, Zezinho, Martins, Ana Maria, Mauro, Júnior, e eu quero ouvir uma música do The Fivers, Deus. Beleza, Bárbara Intimão, Anete, toca Marquinhos Moura, Anjo Azul. para você e para os ouvintes. Um cheiro, um abençoado dia. Bárbara em Timon, um abraço. Josélia Raquel, desejando um abençoado sábado para todos que estão na sintonia, não é, Josélia? Quer pedir aqui Zé Geraldo, profeta, para todos os ouvintes, familiares, amigos e vizinhos. Josélia Raquel, fazenda Pau d'Arco, em Campo Maior, Pior. Ela fez uma inveja aqui, os meninos do jornal. E eu fui dar uma conferida aqui na foto que ela enviou, um cafezinho com leite, um queijinho, um beiju com carne de sol aqui, com queijo. Nossa Senhora, que deu água na boca aqui até umas horas, viu, Josélia Raquel? Um abraço. José Oliveira, bom dia, como vai você?
10: Bom dia, Nete Campos. Aqui é o Zé Oliveira, da cidade de Campo Maior, viu? Eu quero que você bote uma música pra mim hoje, Tudo Foi Ilusão, com Anísio Silva. Oferecer pra dona Joaninha Costureira, pra dona Naís Façanha, Chesca Sorriso, vovó Clésia, Irene Raimundo Cunha e para todo mundo que assistiu o programa.
1: Tá dado o recado, eu sou Zé Oliveira, no bairro de Fátima, em Campo Maior. Tem mais um pedido,
11: oi? Bom dia,
1: bom dia.
11: Eu sou eu, Marina Nobarete, do Parque Central.
12: Boa tarde, da Rádio Mais Popular do Brasil.
11: Quero hoje pedir para você colocar para mim.
12: Aqui a Nete Campos, como eu já falei, eu vou estar com você aqui, tá? Até meio dia, eu lembro também.
11: Para oferecer para todos que estão nesse programa.
1: Maria de Nazaré Barbosa, olha, o áudio, meu áudio lá tá mais alto que a voz dela, você viu aí? Beijo, querida. Ela quer, eu entendi que ela quer Leandro e Leonardo, é por você que eu canto, eu acho que é essa. Olha, já eu tô lendo o seu recado aqui, porque eu tenho pedidos também para Altemar Dutra, Paulo Sérgio, para um louvor do Marcos Antônio. Recadinhos aqui, pedindo tanta música linda. Bom dia, eu sou de Granja, Ceará, parabéns pelo programa, Nete. Tô ligadinho aqui, eu sou o Magalhães. Oi, Magalhães, tudo bem com você? Bom dia. Obrigada, rapaz, os cearenses estão abraçando a rede de rádio Verdes Campos Sat, e a gente aqui tão feliz. Obrigada, Magalhães, em Granja, no Ceará. É, mas tem coisa boa pra gente ouvir aqui, viu? Tem tudo isso e muito mais, e agora tem... Ai, que música linda, The Feverish, Deus.

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0: 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Vamos lá, porque eu tenho mais pedidos aqui. Eu tenho, já botei o recadinho do seu Zé Oliveira. Eu tenho pedidos aqui também para Leandro Leonardo, para você que eu canto. Eu tenho para o Temar Dutra. Eu tenho recadinhos aqui pedindo o Marcos Antônio, pregador de rosa, nome da música. Eu tenho para o Paulo Sérgio. Deixa eu botar alguns recadinhos no ar. Deixa eu mandar um beijo aqui para minha querida ouvinte lá do Rio de Janeiro, a Marta. Ela, oi, querida Nete Campos. Desejo um ótimo sábado para você. Todos os ouvintes desse mundão de meu Deus, deixo meu tradicional abraço à minha família que está em Hidrolândia e meus amados aqui do Rio de Janeiro, os irmãos Alexandre e Fábio, meu marido Jefferson e o nosso filho Gabriel. Toca Paulinho da Viola, foi um rio que passou em minha vida, um cheiro, meu amor, mandou foto aqui na praia. Que legal, rapaz. Martinha, no Rio de Janeiro. Cidade maravilhosa. Ela estava no Rio de Janeiro domingo passado. Foi um dia maravilhoso, mas hoje ela está ouvindo a gente. Um abraço, hein? Para os familiares dela também, Hidrolândia, no Ceará. Tem mais recados aqui, né? Quem pediu o Marcos Antônio aqui, que é o louvor? Deixa eu botar o áudio dela no ar. Oi, bom dia.
1: Bom dia, Nete.
0: Bom dia.
1: Nete, bota pra mim um louvor aí do Marcos Antônio, pregador de rosa.
0: Quem tá falando?
1: É Maria das Mangabas.
0: Maria das Mangabas, bom dia. Tem nossa gente lá em Agricolândia. Oi, Braga.
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0: 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Alô, França, de Altos. A Nete toca Paulo Sérgio. Te amo tanto, tanto. Um abraço, França. Mais um recadinho que chegou pra gente aqui hoje, Joaninha. Bom dia.
3: Bom dia, minha amiga querida, Nete Campos. Foi por casa, eu tô chegando. Gostaria de ouvir com você hoje a música do Altemar Dutra. No fim, gostaria de oferecer para o seu José de Oliveira, né? Campo Maior, para a Luciana, a vovó Clécia, a tia Maria Neuza, da Luzia na Lagoa Seca. Também para a Tia Quintimão no Maranhão, na Saída de Alto Longá. Para Socorro no Bom Gosto, para você e para todos os ouvintes da Verdes Campos. Desejar um final de semana abençoado. E você tem um mês de água cheio de bênção, de saúde e paz, meu amor. É, um trabalho abençoado por Deus. Eu me costurei aqui de Alto. Um abraço e fique com Deus.
0: Amém. Fica com Deus você também, tá? Um abraço. Bom dia. Tem recadinhos aqui vindo de onde? Bom dia.
4: Bom dia. Aí, o Nayota aqui em São Mateus. Passa, vocês estão vendo chorar, não me deixe na solidão.
0: Eu não consegui ouvir direito o recadinho dele aqui, deixa eu ver se dá pra me entender esse
4: Esquece
0: outro aqui.
4: Esquece da minha que eu te pedi, Dete, que eu tô aqui ouvindo.
0: Ah, vocês estão vendo chororó. Anaildo, São Mateus, Maranhão, um abraço, bom dia. Olha só, gente, é muito recado. Oi, quem é? Bom dia.
5: Bom dia. Queria que você faça um direitinho, me parabenizar pelo aniversário. 40 anos hoje, muita felicidade.
0: Quem está aniversariando? Oi, quem é?
5: Queria que você faça um direitinho, me parabenizar pelo aniversário. 40 anos hoje,
0: 40 anos,
5: muita felicidade.
0: Quem é?
5: E só tenho a agradecer a Deus por tudo, pelos meus dois filhos maravilhosos. Obrigada. Oferecer para todos da rádio, para você e para o seu família.
0: Obrigada. Ela não disse o nome dela, mas ela escreveu. A música diz que pode ser qualquer uma do Júlio Nascimento. E ela está no sítio Barro, município de Regeneração. O nome dela é Neta. Neta, você está aniversariando hoje? Que legal! Olha, vou dar uma pausa aqui na nossa trilha para a gente poder dar uns parabéns especial para ela. Neta, 40 anos hoje, é isso?

dia da Neta, aniversariante do dia de hoje. Um abraço, Neta, felicidade. Eu tô devendo as músicas que eu já botei no ar, mas aniversariante, né? Tá aqui. Vou botar uma música do Júlio Nascimento, chama-se Deusa, especialmente pra você, tá, Neta? Parabéns, um abraço, bom dia, felicidades, ótimo final de semana.

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linda, linda, linda. Foi indicação dos nossos ouvintes, a Joaninha que tinha indicado essa, foi? Você ouviu também Raça Negra, ouviu Paulinho da Viola, foi um rio que passou na minha vida. E tem mais uma. É, Paulo Sérgio, eu te amo tanto, tanto. E tem também a sua participação aqui, que já já eu vou botar no ar. Sai daí não, hein?

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6: Vamos lá, que eu estou de volta com você na programação da Rede de Rádios Verdes Campos Sat. 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Mas tem muitos recados. Tá aqui esse WhatsApp aqui, eu vou te contar, hein? Pense no WhatsApp. Alô, Irene. Tudo bem, Irene? Como vai você?
0: Bom dia, Nete Campos. Aqui quem fala é Irene, esposa do Raimundo Cunha, agente de venda dos produtos GF8, diretamente de Campo Maior. Quero mandar meu bom dia para todos os clientes GF8 de Raimundo Cunha, Irene, que Deus abençoe a todos e a nós e a cada um deles um abraço. Mandar meu bom dia para o seu Antônio José, seu Francisco, seu Chag e toda a localidade de São Pedro, Campo Maior. Para a dona Luizinha Viana e família e toda a localidade de João Alves, Nossa Senhora de Nazaré. Para o seu Daniel em Força, Joaquim Bandeira e família Lagoinha, seu José Oliveira, dona Graça, seu José, seu Chicão, dona Socorro, dona Isabel, pai de Fátima. Para a dona Luzia e seu Domingo Maria na Lagoa Seca, dona Francisca João Lino Angelim, dona Maria do Carmo na Baixinha, dona Neus mais em Cabeceira, para dona Ana Cristina e seu José Paulo no seu Domingo, para dona Mariana e seu Daniel na Lagoa da Onça, dona Adelaide no Paraíso, dona Rosa Lima, seu Carneiro, seu Zé Romão, dona Conceição Naldo Meio, para o deputado da Paraíba, em nome dele, para todos os caminhoneiros, para dona Ana Roberta e seu Joaquim na Cidade Nova, para dona Marlene e seu Edmar no Canto Alegre, dizer que temos todos os produtos GF8, o cloreto, a melatonina, a 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
6: Então, valeu, Irene. Aí eu sou os clientes dela e tem bastante, hein? Alô, Miguel Sena, tudo bem?
7: Bom dia, aqui é o Miguel Sena do Bom GF8 aqui em Estoque, na roda aqui, contato 81-1109-27. Hoje queria ouvir com a Eliane, pode me torturar, oferecer para a Tony Cozola, né, dizer que está ligadão, seu Raimundo é mídia, né? E essa Sarribeira, a Jandira, toda a família Moura que está ligada, o Gorodão, dona Gilda, né? E todos os Quanduz, Tangará, né? Estão ligados, né? Família Moura, também ligadão aí, e o a família Minigido, né?
6: Tá ligado.
7: Bom dia, Nete.
6: Bom dia, Miguel Sena. Um abraço a todos os nossos agentes de vendas ouvindo a gente. Tchesquinha, minha linda, cadê você?
8: Olá, olá, minha amiga Nete Campos. Bom dia, bom dia, bom dia, minha flor do dia. Como é que você tá, meu amor? Tudo bem? Estou por cá, Tchesquinha, tá bom? Eu passei um dia sumida, meu bem, porque eu tava doente, tá bom? Mas agora já tô bem.
6: Você tá bem, graças a Deus, Tchesquinha.
8: Já tô 100%, tá bom?
6: É coisa boa, graças a Deus.
8: Ai, olha então, aí. Minha linda, eu gostaria que você botasse pra mim ouvir a música do cantor Jota Neto. É bonita o nome da música, tá
6: é
8: bom?
6: É bonita.
8: Então, quer dedicar pra meu maridão Jorge, pra minha mãe Graça, quer dedicar pra minha amiga Joaninha, para o Manessés, para o seu Zé de Oliveira e para a Luciana lá em Campo Maior. Quero dedicar também para minha amiga Luzina Renascença 2, para o seu Antônio Alcântara e toda a família em Cabeceiras, para todos os meus amigos do grupo Ouvinte de Rádio, do grupo da Vovozinha, do grupo Só Amigos, tá bom, minha linda? E enfim, a todos os ouvintes de 1 a 100, para não esquecer de ninguém. Estou por cá, tá bom, minha princesa?
6: Tá bom, abraço, minha linda. Um cheiro.
8: Que esse mês de agosto que vem um mês cheio de muita paz, amor e saúde para todos os ouvintes e para todos
6: nós. Amém.
8: Cheiro no coração, minha princesa. Fui. Tchau,
6: cheiro. Tchau, tchau,
8: tchau,
6: Tchesquinha. Tchesquinha é famosa, hein, gente? Bem, enquanto estou assistindo os canais de TV, tem um canal de TV que é apresentadora. Sempre manda e mostra a foto dela, do perfil, do WhatsApp. Tchesquinha, um beijo pra você, minha linda. Cedinho, às vezes eu saí de casa, eu tô acompanhando os noticiários, fico mudando o tempo todo, que a gente quer saber o que é que tá acontecendo no mundo, né? Tanto local como fora do estado, e a gente vai acompanhando e acompanhando aqui. E agora que tem o nosso canal aqui, que a gente tá assistindo o nosso jornalismo aqui, é ao vivo pela TV também. Aí é que o negócio fica bom. Nossa Senhora, é bom demais da conta. Eita coisa boa, a nossa TV Verdes Campos Site, você pode acompanhar. Inclusive, daqui a pouquinho eu vou estar ao vivo com o Franli na TV, tá? No Momento GF8. Canal 123, é o canal mais verde do Brasil. A TV mais verde do Brasil. Aquele abraço pra você. Tem muitos recados aqui, gente. Infelizmente, eu não consigo atender todos. Alô, Antônio Cabelos. Ele diz, olha, manda um alô para Antônio Cabelos da Vila Irmã Dulce. Um abraço para você, querido. Zé Fernandes, ouvindo a gente no Saci, em Teresina, no Piauí. Aquele abraço. Maria Lopes, aquele abraço para você. Gostaria de ouvir uma música da banda Gatinha Manhosa, Preta Rabelo, de Coelho Neto, Maranhão. Tem quem mais, Anete? Quem mais está ouvindo a gente? Tem muita gente que acompanhando a nossa programação. A gente vai mandando alô aqui. O que der para a gente vai tocar a sua música. Porque também a gente tem... como tem muita participação, nem sempre dá tempo para atender todo mundo, tá, gente? Mas eu fico feliz com a sua mensagem aqui. Tem mais recadinhos? Deixa eu ver aqui. Tem um radinho ligado aqui. Quem é?
9: Bom dia, Nete Campos.
6: Bom dia.
9: Todos os Moura de Matões, Maranhão, aqui no leste do estado.
6: Tudo bom, querido?
9: Estou ouvindo aqui a rádio, ouvindo
6: que
9: teu
6: bom,
9: programa.
6: Estou vendo aí.
9: Eu ouvi quando tu falou pra gente dar uma paradinha nos serviços.
6: Eita, coisa
9: não vai
6: boa.
9: Dar pra me dar uma paradinha no serviço, porque a mulher saiu hoje, Anete.
6: Oh, rapaz.
9: Foi fazer umas compras no centro. E eu que fiquei aqui cuidando das coisas, mas o meu menino aqui.
6: Tá certo.
9: Correndo a casa, lavando as louças. Mas estamos aqui de radinho ligado aqui na Verdes Campos Sat, tá? Manda aí uma música legal pra nós. Nós estamos ligados aqui.
6: A gente manda sim, querido. Um abraço. Tô mandando até umas flores pra ele aqui. Muito obrigado, viu? Feliz de você estar ouvindo a gente, estar acompanhando a nossa programação. Bom demais ter você aqui, tá, querido? Um abraço carinhoso a você, a sua esposa, seu filho, a sua família inteira aí, tá certo? Bom, tem muitas indicações. Já botei alguns áudios no ar. Toca aí, minha mãe está escutando também, na famosa cozinha e o rádio em sintonia. Bom final de semana. Ai, que legal. Deixa eu ver aqui esse áudio.
10: Bom dia, Nete.
6: Oi, bom dia. Grande,
10: já está com uma boa participação de ouvintes.
6: Tá, meu amor. Que legal.
10: Boa sorte para você. Parabéns.
6: Obrigada.
10: Pelo trabalho de locução. Deus abençoe.
6: Amém.
10: E aqui quem fala é Zondonaide, de Grande.
6: Zondonaide. Ah, esse nome é bonito.
10: Apolinário, Ninha, Helena. E minha mãe, Elizabeth, também aqui pertinho do rádio, escutando o programa.
6: Que legal, fico tão feliz.
10: Diretamente da cozinha, viu, Nete?
6: Ê, coisa boa.
10: O famoso rádio no pé da cozinha.
6: Rapaz, jogou demais,
10: viu? A música de Fernando Mendes. Gerra Adriane, a mamãe quer ouvir, tá bom?
6: Gerra Adriane, qualquer uma do Gerra Adriane, não é? Eu adoro Gerra Adriane, gente. É maravilhoso a música do Gerra Adriane. Obrigada! Zondonaide, você e sua mãezinha, aquele beijo carinhoso pra vocês. A Granja, tá todo mundo em Granja ouvindo a gente. Ai, que coisa boa. Então vamos de Gerra Adriane aqui, olha só, olha só.

Bom, tá aí uma indicação que foi da Tchesquinha, que indicou, e agora tem ele, direto da redação do portal verdescampos.com.br, Emanuel Lucas, com as informações para você.

0: Olá, muito bom dia. Estamos começando mais um boletim com as informações direto da redação do portal da Rede de Rádios Verdes Campos Sat. Vamos destacar as notícias do Brasil e do mundo, transmitindo nosso sinal via satélite para mais de 150 rádios espalhadas em todo o Brasil, via internet através do aplicativo GF Play e através da banda KU no canal 365. Vamos às informações. A bandeira tarifária permanecerá amarela no mês de agosto. Isso foi informado no dia de ontem pela Agência Nacional de Energia Elétrica, ANEEL. O acréscimo de R$1,88 a cada 100 kWh consumidos nas contas de luz será mantido para todos os consumidores conectados ao Sistema Interligado Nacional. É o quarto mês com a bandeira amarela. E segundo a ANEEL, a manutenção da bandeira se deve ao período seco no Brasil, o que leva a uma geração hidrelétrica menor devido ao menor nível dos reservatórios e também ao acionamento das usinas termoelétricas com custo mais elevado. E segundo a ANEEL, a sinalização reflete condições menos favoráveis de geração de energia no país em razão aí do período seco, quando há redução nos níveis dos reservatórios e também a necessidade desse acionamento que possui aí um custo mais elevado. Pai e filho foram presos na tarde de ontem por suspeita de estupro e agressão contra uma mulher no bairro Alto Luminoso, em Cascavel, na região metropolitana de Fortaleza. Conforme investigações da delegacia de Cascavel, Josinaldo Alves Souza agrediu a companheira por ela lhe negar a fornecer dinheiro para ele comprar drogas. Em seguida, o homem tentou forçar a conjunção carnal e praticou atos libidinosos contra a vontade da vítima. O filho de Josinaldo, identificado como Josivan Lemos de Souza, também teria participado das agressões. Ainda de acordo com as investigações, a mando do pai e da avó, Josivan lesionou a companheira do pai com um pedaço de pau e a expulsou da residência. Os dois homens foram presos em flagrante. Josinaldo foi atuado por estupro e lesão corporal no contexto de violência doméstica e Josivan vai responder por lesão corporal também no enquadramento na Lei Maria da Penha. Um homem de 54 anos, identificado pelas iniciais ALADC, foi preso ontem em uma praça no bairro Morada do Sol, na zona leste da capital piauiense, suspeito de violência doméstica. Segundo a Secretaria de Segurança Pública do Estado, ele é investigado por perseguir, ameaçar e intimidar a ex-companheira durante cerca de 28 anos. A vítima informou à polícia que o suspeito fazia ameaças de morte durante chamadas de vídeo e, em algumas ocasiões, chegou a exibir uma arma de fogo enquanto conversava com ela. Durante a abordagem, o delegado Fernando Aragão questionou o investigado sobre as denúncias feitas pela ex-companheira. O policial citou relatos de ameaças de morte atribuídas ao suspeito, incluindo uma suposta declaração de que ele beberia o sangue da vítima. De acordo com a SSP Piauí, o investigado era monitorado pelo Sistema de Policiamento por Inteligência Artificial, o SPIA. O mandado de prisão foi cumprido por equipes da Diretoria de Operações de Trânsito, o DOT, e também da Diretoria de Inteligência Estratégica, o DINT. E a Polícia Civil do Maranhão realizou entre os dias 27 e 31 de julho uma operação contra suspeitos de envolvimento no roubo de uma carga de bobinas de alumínio avaliada em cerca de R$600 mil. Durante a operação foram cumpridos mandados de prisão temporária, busca e apreensão e também sequestro de bens contra investigados por participação no roubo da carga. A ação chamada de Operação Circuito Fechado foi coordenada pelo Departamento de Combate ao Roubo de Cargas da Superintendência Estadual de Investigações Criminais e faz parte da Operação Rede Cargas da Secretaria Nacional de Segurança Pública, o SENASP, e também do Ministério da Justiça e Segurança Pública. A investigação começou após o roubo ocorrido no dia 19 de janeiro do ano passado, na BR-316, entre os municípios de Governador Newton Belo e Bom Jardim, no Maranhão. 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Voltamos a qualquer momento com mais notícias. Siga agora com a programação normal da Rede de Rádios Verdes Campos Sat e de suas afiliadas.
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0: isso, bom, rapaz? Com a Marinês, eu vou te contar, hein, Marinês? Que coisa boa ouvir a Marinês aqui na rádio da vovó e do vovô, gente. Deixa eu botar mais recadinhos que tem aqui. Nossa, como tem recado, gente. Nossa senhora. Beto Barbosa, quem foi que pediu? Oi, boa tarde. Aliás, bom dia, né, Neide? Cadê aqui o recadinho, gente? Deixa eu ver aqui. Cadê aquele recadinho que eu tenho aqui? Para você que tá ligado comigo aí, onde quer que você esteja, o nosso abraço, o nosso carinho especial. Obrigada, hein? Tá em casa? Tá no trabalho? Onde é que você tá? Me conta. Tá trabalhando assim como eu hoje? Uau! Então tá tudo certinho. Porque a gente tá aqui, ó. Você aí no seu trabalho, eu aqui no meu. E a gente se entendendo perfeitamente. Deixa eu ver o recadinho. Cadê? Oi?
1: Quem é? Bom dia, Nete Campos. Sou eu, Ivanilda, aqui do interior de Cabeceiras, Piauí. É um bom dia aí para todos os ouvintes, para todos que fazem a Verdes Campos Sátio. Um abençoado fim de semana aí para todos nós. Anete, eu quero ouvir aí Beto Barbosa, Canto dos Pardais, ok? Que eu gosto muito dessa música. Pensei, resolvi pedir o Beto Barbosa.
0: Ah, é boa essa música, viu? É, essa música é ótima. Oi!
2: Bom dia!
0: Bom dia!
2: Anete Campos.
0: Quem é?
2: É o Evandro Campos, passando em Jeromeia aqui.
0: Olha que legal.
2: De Tinambi, Uruçuí.
0: Muito bom.
2: Ouvindo aqui a rádio da vovó, do vovô e do caminhoneiro.
0: Eita coisa boa.
2: Coloca uma música pra gente aí.
0: Qual é?
2: Uma música de Reginaldo Rossi.
0: Opa!
2: Pode ser qualquer uma.
0: É boa. Qualquer uma do Reginaldo Rossi, Evandro, realmente é maravilhosa. Um abraço pra você, viu? Muito bom ter você aqui. Tá na estrada, olha só que maravilha, né? É caminhoneiro, tá na estrada e tá ouvindo a gente. Que bom ter você aqui, tá? Que bom. Oi, Anete. Voltei ao seu maravilhoso programa para pedir uma música, Peão de Obra, com Amado Batista, que é o Raimundo Nogueira, de Passagem da Onça, Viçosa, no Ceará. Alô, Raimundo Nogueira, tudo bem? Um abraço para você, tá, querido? Tudo de maravilhoso para quem está acompanhando a nossa programação. Ele quer Peão de Obra, tá aqui, ó.

0: som de Paulinho Paixão, Miaça, tudo isso é indicação aqui na programação na Rádio da Vovó e do Vovô. Você ouviu o Beto Barbosa, mas também ouviu o Paulinho Paixão. Deixa eu mandar um abraço aqui pra Dona Mulata e pro Ari, rapaz, lá em Água Branca, no Piauí. Alô, Dona Mulata. Ouvi agora há pouco o áudio que ela mandou cedinho pra gente, aquele abraço. Essa música foi o César que pediu, né, César? Oi, tudo bem?
1: Campos, que você tá falando aqui é o César do Espetinho da cidade de Barras. Tô ligado aqui no seu programa, Nete Campos. Mande a música aí do Paulinho Paixão, me acha, vai oferecer pra Suzana, que é Minuara, meu amigo Levi, do Solidão. Levi, o irmão dele lá do Solidão. Meu amigo Coxinha, Zé Piranha, Chico Anjo, do bairro Santim, Zé Piranha lá da Vila França, meu amigo Zé Luiz da Rua do Abóbora, no bairro Santinho, Rogério dos Cocos, né? Meu amigo Boinha, 102 anos de idade, homem forte. Mande aí.
0: Ok, então tá dado o recado. Obrigada pelo carinho da sua audiência aí, tá bom? A gente tem mais música para tocar. O pedido aqui, o pedido do Ari de Água Branca, Dona Mulata, tá aqui, ó. Um Par de Aliança, Campos, Fernando Leles.
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0: então, você ligado comigo na programação da Rede de Rádio Verdes Campos. Capaceca mandou um vídeo aqui, foi? Deixa eu ouvir aqui, oi.
1: De Campos, aqui de novo, hein?
0: É, coisa boa.
1: E acelerando o veículo aqui, chegando aqui em Colinas.
0: Colinas?
1: Colinas do Maranhão.
0: Muito bom, Capaceca. Que legal, olha aí,
1: a
0: rapaz. Arrochou
1: no nó aqui.
0: Que estrada bonita. Positivo. Essa, hein? Cheinha de verde.
1: Veja, aí, ó. O painel aí da viatura.
0: Tô vendo.
1: O painel.
0: Parabéns, hein? A viatura tá linda.
1: O macaquinho.
0: Tô vendo pendurado ali. Capaceca, um abraço, querido. Obrigado.
1: Aí eu aqui mais uma vez, hein?
0: Muito bom.
1: Acelerando o veículo aqui. Positivo?
0: Positivo, Capaceca.
1: Se der tempo ainda, você coloca aí a música de. Aquela, o melô do rádio,
0: positivo. Ô, rapaz, hoje não vou ter mais tempo, porque a gente vai dar início agora, Capaceca, ao nosso Momento GF8. Mas obrigado, viu, querido? Uma boa viagem, tudo de maravilhoso pra você.

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Bom dia, Rainha. Bom dia, vovó, vovô. Bom dia, caminhoneiros. Bom dia, agricultor, pedreiro, servente, pescador. E todos esses meus irmãos que estão me ouvindo agora nesse momento. Bença, vovó. Bença, vovô. Me abençoe para me ser feliz. Porque a bênção, a fé, a água e os produtos GF8 salva vida e pode salvar a sua também. Eu vou deixar esse copo com água para receber as mensagens de fé, de coragem, de autoestima para mim e para todos que estiverem nos ouvindo, o anjo da nossa guarda. Vamos começar mais um dia, mais uma jornada, e com fé em Deus e nos produtos GF8 nós vamos chegar bem longe. Nós não somos mais que ninguém, nós somos diferentes e estamos bem aí pertinho de vocês. É isso aí.

0: vai chegar.
1: Se tudo na vida fosse só alegria, não daríamos valor à felicidade. Às vezes precisamos chorar para sabermos quanto é bom sorrir. É preciso sentir saudade para sabermos o quanto gostamos de alguém. Quando temos tudo na vida, nada parece ter valor. Por isso, viva hoje. Esqueça o ontem. Deixe o amanhã para Deus decidir. Abraço, Franli GF8. Bom dia. Estamos iniciando mais um momento GF8.

0: Muito bem, já estamos no ar com mais uma edição do nosso Momento GF8. E você que tá ligado comigo, um abraço, um ótimo dia para você. Estamos no finalzinho, né? Já daqui a pouquinho tem jornal, segunda edição. Mas antes do jornal, a gente tem o nosso Momento GF8 para a gente discutir aqui um pouquinho. 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A gente tem que entender que quando você se conscientiza que cuidar da saúde é mais importante você ter saúde e fé do que qualquer outra coisa, aí sim você vai dizer, nossa, bem que a Nete falou, o Franli falou, tem razão, a gente realmente precisa parar um pouco e olhar pra gente mesmo e ver que a gente precisa, né, ser feliz, não perder tempo com bobagem, cuidar da saúde, renovar a fé diariamente, ter gratidão a Deus. E quando a gente fala de saúde, a gente fala dessa marca consolidada que é a marca GF8. Ele já está aqui nos estúdios, a gente vai conversar um pouquinho, pedir bênçãos, que é importante pra gente, né, Franli? Seja bem-vindo, bom dia.
1: Bom dia, Rainha.
0: Bom dia, Franli.
1: Bom dia, vovó. Bom dia, vovô. Benção, vó, benção, vô. Me abençoe para me ser feliz. Porque um copo com água, a benção, a fé e os produtos GF8 salva a vida. E pode salvar a minha e a sua também.
0: Uhum.
1: Então, lhe peço a benção porque, Nete, um copo com água pela manhã.
0: Ah, eu faço isso.
1: É o melhor antibiótico.
0: É. Eu sempre tomo água.
1: A benção é a maior autoestima que o ser humano pode ter. É a autoestima. E a fé, tudo que você for fazer é a fé. Não tem nada melhor, Nete, que um bom dia.
0: Uhum. A educação, né, pra mim. O respeito, a educação.
1: Respeito, a benção. Ah, mas eu só posso abençoar que você é mais velho, me pedir a benção? Não, você pode abençoar. Tenho 67 anos, pedi a benção agora. Me abençoe, vovó. Mas a moça pode me abençoar.
0: Tem muita gente mais jovem que nos abençoa.
1: A moça
0: aqui
1: pode me abençoar.
0: Pode.
1: Qualquer pessoa. Uhum. Porque Deus te abençoe, Franli. Deus te abençoe, meu filho. Ó, Nete, se você quiser, eu que saí de casa pra trabalhar com 7 anos de idade, mas tem uma coisa que me deixa muito feliz quando me chama meu filho.
0: É bem carinhoso.
1: Você acredita?
0: É bem carinhoso.
1: Deus te abençoe, meu filho. Pode ser quem seja, se a pessoa me chamar de meu filho, pra mim é sei lá, eu me
0: a
1: sinto
0: a gente
1: tão,
0: se derrete, né, pra
1: se
0: ali?
1: Derrete, me deixa assim, sabe? Me deixa tão feliz, sabe? Porque eu acho bom, que é assim, acho que eu não ouvi muito isso da minha mãe, e como eu não ouvi, eu sinto falta,
0: uhum,
1: né? De ter dito, meu filho, não faz isso não, meu filho vai, meu filho vem, entendeu? E eu sempre, nunca fui muito de ouvir, mas nada pra mim é melhor.
0: Ou vá com Deus, meu filho.
1: Vai com Deus. Quando você amanhecer o dia, que a mãe, benção pai. Benção mamãe, benção papai, que é mais bonito. Aí ela diz, Deus te abençoe, meu filho. Você já vai, eu te amo, vai com Deus.
0: Uhum.
1: Não tem mais nada bonito que isso.
0: Isso aqui é uma bênção, né,
1: Isso aqui é uma bênção, isso aqui é uma felicidade.
0: Uhum.
1: E se você ouvir isso aí, meu Deus, você se derrete. Você já sai de casa sabendo que tudo vai dar certo. E aí você bota a fé no meio. Porque a fé, gente, mas a fé não vale nada, é só uma palavra.
0: Não.
1: Mas que quando você bota a fé no meio, pronto, tá tudo. E agora eu tava mesmo, nesse momento eu tava saindo da reunião de vendas, né?
0: Uhum.
1: Você sabe qual é o melhor adubo pra quem vende? Você sabe qual é o meu adubo?
0: Não.
1: Não sabe?
0: Não.
1: Quer saber agora?
0: Eu quero, lógico.
1: O maior adubo para quem vende, que é um vendedor, sempre eu digo aqui, atenda bem o vendedor.
0: Uhum.
1: Porque a coisa mais cara de um vendedor é o tempo.
0: Ah.
1: Se você tem muita empresa, é empresário fraco, né? Eu nasci pra ser empresário.
0: Uhum.
1: Nem que chova.
0: Pode se zangar, né, mas tem que ouvir a verdade.
1: Porque eu sofri na pele. Eu uma vez eu fui lá pra Poção de Pedra no Maranhão, tinha uma farmácia lá. E um senhor chegou, deu bom dia. E eu disse, bom dia. Eu sou do laboratório, tá vindo lhe vender, tá bom, daqui a pouco eu lhe atendo. Ele saiu 11h30, e 12 horas ele saiu e disse, o que é que você vende meio? Eu digo, vendo produto tal e outro produto tal. Lá em Poção de Pedra, no Maranhão, dentro do mato.
0: Sim.
1: É, lá pra você ir lá é difícil subir um morro na Poaca. E aí ele disse, não, eu não vou querer hoje não. Nete, quando eu olhei pra ele, comecei a fazer xixi nas calças e chorar.
0: Foi, Franlin?
1: Foi. Aí ele disse, aí ele ficou olhando pra mim, e eu dizendo assim, vontade de dizer umas coisas pra ele, mas não podia, que eu sou vendedor. Mas ele poderia ter me dito logo antes, que eu não tinha perdido tempo. Eu fiquei lá de 7h30 da manhã, esperei ele abrir a farmácia e tudo, e já vim sair já 11, 12 horas. E aí pra voltar naquele, já com fome, sem vender nada. Por isso eu peguei, eu digo, olha, quando chegar um vendedor, e eu sei que é empresário, diga logo pra ele que se quer ou não quer.
0: Verdade, não faça
1: pra não deixe ele perder tempo lá, porque a maior arma e o maior produto, a mercadoria do vendedor é o tempo. Se você empaiar ele, ele vai chegar lá na outra loja. Tô vendendo TV, vou pro Paraíba, passo lá meio dia e o Paraíba não me compra, diga logo que não quer, que eu vou pra Pintos, vou pra outro. Uhum. Então, o vendedor, ele vive disso.
0: Concordo, Fernando.
1: Mas tem uma coisa que o adubo do vendedor, às vezes, é um não. É o melhor adubo do vendedor, que é pra ele se acostumar. Receber não, mas ou não com responsabilidade.
0: E ele buscar...
1: Diga logo não, não vai deixar para dizer depois.
0: E através desse não, ele pode buscar um sim mais na frente, né?
1: Vai buscar um sim mais na frente.
0: Uhum.
1: Porque tudo enquanto, né? Um filho, um vendedor, tudo enquanto tiver na mão dele, tudo é sim, ele nunca vai dar valor não.
0: É.
1: E nem vai dar valor, como é, digamos, ele nunca vai dar valor sim.
0: Uhum.
1: Porque nunca recebeu, não.
0: Ah, entendeu? É verdade.
1: Então, nunca diga tudo enquanto seu filho quer, diga sim. Ele precisa ouvir ou não. Porque para ele poder dar valor, sim.
0: Uhum.
1: Porque, na nossa entrada aqui, está dizendo isso. Sempre está dizendo isso. Sempre. Então, o melhor adubo para o vendedor é ele receber ou não. Esse é o adubo da planta de um vendedor. Agora, não prenda um vendedor, um representante na sua loja. Diga que sim, diga que quer ou diga que não quer. Digo não, quer pra ele ir pra outro.
0: É verdade, Fernando.
1: Muito representante, eu tenho até um parente, que é o Eliseu. O Eliseu é representante de cadeira, um bocado de coisa, vende nesse Maranhão todinho aí. Muito produto. E ele sai de casa, passa 15 dias correndo nesse Maranhão. Eliseu.
0: Uhum.
1: Um abraço, Eliseu, se estiver me ouvindo. Então ele, 15 dias sem ver a família, sem ver nada. Então, aí onde ele poderia passar só 10 dias,
0: uhum.
1: Né?
0: Uhum.
1: Se alguém não quisesse, despachasse logo ele. E se
0: Mas
1: quisesse,
0: perde muito
1: resolver.
0: Tempo esperando
1: pra receber ou não. Aí, meu amigo, você que é dono da loja, você já foi a alguma feira, você já foi na fábrica de uma televisão, na fábrica de um sofá lá em São Paulo? Não. O vendedor foi. Foi lá trazer a mercadoria para lhe dar lucro na sua loja. Eu sempre digo aqui, né? Eu tava nesse instante ali falando sobre o pessoal e sobre vendas.
0: Sim.
1: Né?
0: Sim.
1: Então você chega lá. Desistir logo do primeiro, não, você não vai vender nunca.
0: Nunca que você vai ser um profissional, na realidade. Nunca vai se profissionalizar.
1: Então não pode. Agora, eu acho que covardia é de um empresário dizer um não, podendo dizer logo.
0: Uhum.
1: Eu acho isso, que eu já fui vendedor. Eu sei que o tanto que isso sofre. Então, representante, você que é representante, é empresário, porque tem muito empresário, né? Fraco. Por que você não cresce? Porque você é fraco. Botou empresa e aí quebrou. Não botou outra. Insiste, rapaz. Pai de outra. Bota outro negócio. Bota outro. Sem problema, e daí? Você pode fracassar numa empresa. Não tem problema. E outra coisa, preste atenção. Nada é para sempre. Nada. Quem dizia que quando o fax chegou, a coisa mais interessante é o cara ter um documento lá em São Paulo e passar para mim aqui.
0: É verdade.
1: E eu recebi aquele fax.
0: A gente ficava impressionado, né, Felipe? Na época, a gente sabia. Interessante demais.
1: Foi ligeiro, a vida dele foi custa. Né?
0: Isso.
1: A vida custa. Aí chegou, eu comprei, eu tinha eu fiz um sítio aqui na Usina Santana, uma casa para artista. Eu gosto, né? Dessas coisas.
0: Eu sempre
1: lembro. Eu não queria
0: isso,
1: botar
0: né?
1: no hotel, nesse tempo não tinha hotel, mas fiz uma casa para onde o Valdir que Soriano passava 15 dias, Belchior.
0: Eu lembro, você falou com o Belchior, quase não vai embora.
1: 15 dias. Geraldo Azevedo, Zé Geraldo passava lá no meu sítio. Humorista, Desi Gonçalves. Esse pessoal passava bem que depois do Bispo aqui de Todos os Santos, eu tinha uma casa lá que eu fiz só pra esse pessoal. Valdir Soriano cantava, às vezes tinha uns amigos que às vezes de quarta-feira a gente fazia uma feijoada à noite e o pessoal ia pra lá. Então, eu trouxe e vou estar esse pessoal lá. Então, o que eu quero dizer? Tudo isso, né, que eu já passei na vida.
0: Sim.
1: E aí, o que eu quero dizer? Quer dizer que a gente, quando não dá... Aí parei com o negócio de show, parei, não quis mais de jeito nenhum, nem quero. Show não quero mais de jeito nenhum. Aí fiz show, perdi dinheiro, ganhei dinheiro. Show é assim, né? Bom, quando ele dá, ele dá. Quando ele tira, ele tira. Eu fiz um show aqui no Atlantic City com o Amado Batista. Nesse dia que eu fiz, é o público do Amado Batista, é o público mais humilde. Quando eu fui fazer o show, presta atenção, como qualquer pra dar errado. Passou 5 dias greve de ônibus.
0: Meu Deus do céu.
1: Quando foi o dia do show, os ônibus estavam em greve. Choveu. E o Monsanto, que era governador nesse tempo, todo mundo aqui em Trezentos botou um show aqui no Disseu, grátis, na praça, com Ricardo Chaves.
0: Ô, rapaz!
1: Aí só deu pra mim. Perdi não sei quantos mil dinheiro nesse show. Fiz um show assim com o Reinaldo Rossi. Assim com o Reinaldo Rossi. Contratei o Reinaldo Rossi por... 12 mil reais, 12 mil. Acho que era 12 mil. Você era?
0: É como se fosse
1: 12 mil.
0: É como se fosse
1: Aí, garçom. Aí botei, faturei 70 mil. Ganhei 50 e tantos mil que eu ganhei. Nem show. E show é assim, ganha e perde. E havia, mas teve um dia que eu enjoei, sabe? Joei do jeito, eu não quero mais. Eu posso até fazer um show agora, pequeno, como eu quero fazer lá no Hotel Cajuí no Sul. E nós estamos fazendo lá. Eu fiz um espaço lá para show. Show pequeno. Eu fiz espaço, aí entrou a epidemia. Eu já tinha contratado até o. Aquele.
0: Bartô Galeno. Aí eu lembro.
1: Lembra?
0: Foi na época.
1: Aí fechou tudo. E agora eu vou reativar.
0: Muito bom, agora eu acho esse tipo de evento é mais tranquilo, né?
1: Pra mostrar o hotel que a gente não vou reativar. E aí vou chamar o Bartô Galeno, então chamar outro aí. Pra fazer um showzinho, dar os ingressos, outros cobrar ainda. Pra as pessoas verem o espaço do Hotel Cajuína Sul. Então, mais show eu não quero mais de jeito nenhum. Primeira coisa, não tenho mais saco pra isso. Pra fazer show precisa muita paciência. Entendeu? Show, quando dá, é dado uma vez. Quando quebra, é de uma vez. Show é desse jeito. O evento
0: é
1: desse jeito.
0: Eu sei disso.
1: E outra coisa, o artista não sobe no palco de jeito nenhum sem o dinheiro dele.
0: Só
1: porque o artista
0: tem que mandar
1: é muito enganado.
0: Olha,
1: manda 50%
0: antes e antecipar. Na hora de subir no palco, ele já tá com dinheiro
1: isso,
0: no bolso.
1: Aí agora eu acho um show de forró. Deus me desculpe, viu? de forró, qualquer ele que seja. O Roberto Carlos por 1.200.000. Por isso que as pessoas, o Ministério Público tá de olho nisso aí.
0: Controlando.
1: Tem algo errado.
0: Tem.
1: Um show de forró por 1.200.000, tem
0: absurdo,
1: algo errado.
0: É absurdo.
1: E do Roberto Carlos, até do Roberto Carlos, é um hábito pra mim, é claro.
0: Uhum.
1: Então eu acho, mas não sou do Ministério Público, né? Mas só que o Ministério Público tá de olho nisso aí, né?
0: Uhum.
1: E
0: nem somos artistas, né,
1: Fran? E nem somos artistas e nem estamos fazendo show.
0: Pronto.
1: É, deixa pra lá. É. Eu acho um absurdo. Entendeu? Mas, né? Aí deixa pro Ministério Público. Deixa pro Ministério Público resolver.
0: Cada um no seu quadrado.
1: Cada um no seu quadrado.
0: Vamos falar de problema.
1: É isso, é. Vamos falar de todo dia de hoje. Então, Neto, eu quero te dizer isso.
0: Ah.
1: Não deixe um representante
0: perder seu tempo
1: esperando. Banco, não.
0: É.
1: Ele ganha comissão. Né? Tem produto aí, como você vender produto, chama essa linha branca.
0: Uhum.
1: O representante não ganha 1%. 1%. Tem empresa que não dá 1%, é 0,5%, 1%, 2%. Quando o produto não é tão vendável, ele tem 5%. O resto é 0,5%, 1%. Uhum. É linha branca, você sabe o que é linha branca?
0: Não.
1: Mas vou lhe explicar agora. Você tem aprendido muita coisa.
0: Muito, Franli.
1: Você lembra da minha loja Franli Variedade?
0: Sim.
1: Lá na Praça Pedro II?
0: Sim.
1: Aí quando eu falo essas coisas, porque eu entendo. Eu tinha uma loja Franli Variedade.
0: Muito conhecida por senhor.
1: Muito conhecida. Muito. Televisão, ar-condicionado, geladeira, sofá.
0: Tudo. Franli Variedade.
1: Franli Variedade, na Praça Pedro II. Lá onde é um shopping hoje. O prédio era meu. E aí o seu Cid Nogueira, pai do Cid Nogueira, Franli, o prédio lá dele, venda esse prédio pra mim, venda.
0: Acabou.
1: E eu fui e vendi. Se fosse hoje, eu não venderia mais. Não é porque não seja pra ele, entendeu? Uhum. Não vendia de jeito nenhum. E deixava o prédio lá, alugar. E aí, mas vendi. Seu Cid Nogueira, e gostava muito de mim, ele. E eu disse, seu Cid, eu vou lhe ceder o prédio, cedi, Franli Variedade, é lá o prédio, e acabei com a loja. Então, é a linha branca, né? É geladeira, ar-condicionado, televisão,
0: lembrei.
1: O lucro é muito pouco.
0: Lembrei.
1: Lembrou?
0: Lembrei.
1: Eu vou até dizer aqui como é que funciona.
0: Ah.
1: Não é interessante, Paraíba, para Magalu, qualquer uma loja dessa daí.
0: Empresas de eletrônicos.

0: Vamos ver lá. É a loja tal, né? É onde é a loja tal. É a loja tal, Armazém Paraíba, por exemplo. A Pintos, que são loja grande. Sei lá, é casa não sei o que lá. Então ele compra uma televisão por R$1.000, certo?
1: Certo.
0: Aí, bota os importes em cima, 22% em cima. 22,5%.
1: Tá embutido no valor lá.
0: Já tá embutido. Aí vai ficar R$1.222. Ele vai, aqui, ele, se ele botar 10% em cima, de lucro é muito.
1: Uhum. Aí aumenta mais 10%
0: em cima. Ele aumenta mais 10% aqui. Ele, mas não é interesse dele vender ganhando 10%.
1: Porque se ele, na parcela...
0: Na parcela ele bota o juro de 5% ou 10%.
1: Em cada parcela.
0: Em cada parcela.
1: Ah, pra mim,
0: pera. Entendeu? Quer dizer, em cada parcela você compra essa daqui por 1.200. Se você for somar em 10 pagamentos, vai dar quanto? Vai dar 1.000 não sei quanto. Entendeu? E aí, aí a loja quer fazer capital.
1: Uhum.
0: Quer fazer capital. O que, como é que ela faz? Ela vai pro banco e vende aqueles crédito. E se responsabiliza. Deu pra entender aí?
1: Deu
0: como
1: pra
0: é que
1: entender.
0: É? Aí se eu botei, se eu botei 10% em cima, aí o banco me compra a 2%. E me ressasse o 8%. É bom negócio pra mim.
1: Nossa,
0: peguei,
1: bom
0: peguei o dinheiro à vista pra me comprar da fábrica à vista. E eu comprando da fábrica à vista, eu tenho mais 10%. Deu 5% à vista. É uma transa comercial que o empresário tem que aprender isso.
1: De empresário pra empresário.
0: É, aí você vai, você não tem o consignado?
1: Sim.
0: Muitas pessoas têm o consignado. Aí o Franli pode estar na loja consignado, eu posso. Aí onde é que o Franli achou tanto dinheiro para botar essa loja de consignado?
1: No banco.
0: Ele não tem banco. E simplesmente ele é um agente de vendas. Tudo que eu fizer um consignado, eu tô fazendo para o banco.
1: Pois é.
0: Aí o banco me recompra aquilo ali, o banco vai e me paga.
1: Entendi, Franli.
0: Entendeu? Aí eu boto um juro de 3% em cima do consignado, e aí o banco, não, eu só quero que me pague 1%, os outros 2% é teu, pronto. Entendi. E me paga a vida. Deu pra entender qual é o comércio? Uhum. Então é isso, funciona desse jeito.
1: Uhum.
0: E a linha branca numa loja é desse jeito. Eu compro por 10 e vendo por 10. Arroz no supermercado. Por que que o arroz sempre no supermercado fica lá no fundo?
1: Uhum.
0: Por quê? Ou então os caixas aqui, o arroz aí. É porque eu tenho que passar, a mercadoria boa sempre fica no fundo. Porque eu tenho que passar pelas outras.
1: Pra poder vender o mercadoria.
0: Arroz, quando eu tinha supermercado, eu comprava arroz por R$1 e vendia por R$1. Que às vezes vendia até a menos. Se o concorrente tivesse vendendo a menos, eu baixava o preço.
1: Uhum. Mas você não perdia?
0: Eu não perdia porque o arroz, eu chamo pro supermercado. Se eu vender o arroz, a pessoa não vai no supermercado comprar só o arroz.
1: Só o arroz, é verdade.
0: Ele compra o feijão, a farinha, o leite, o prego.
1: Uhum.
0: Quem dá lucro é o prego, é o desodorante, é o alumínio, essas coisas que dá lucro. O arroz não dá. O arroz é o chama.
1: Entendi.
0: Deu pra ver?
1: Deu pra entender, Fred.
0: Você já viu o homossexual? Ele só gosta de andar com a mulher bonita, porque ela chama.
1: Verdade.
0: A mulher feia, ela não anda só. Ela anda com a bonita, que é pra chamar. Ela ser atraente.
1: Uhum.
0: Deu pra entender?
1: Deu pra entender.
0: É assim que funcionam as coisas. Tem que ter uma coisa
1: um
0: pra
1: chama.
0: Atrair. Um chama.
1: Tem que ter um chama.
0: Deu pra entender?
1: Deu pra entender.
0: O que seria da Net Campo sem os ouvintes?
1: Sim.
0: Nada.
1: Verdade.
0: Sim, o que seria a Net Campo sem mandar?

0: É a vida. Concordo. A vida, né, é uma troca.
1: É uma troca, sei disso.
0: É, a vida é uma
1: tudo
0: troca.
1: Tudo na vida. Tudo.
0: Na vida é uma troca. Ninguém dá nada de graça pra ninguém.
1: Por isso que a gente contesta.
0: Por isso que a gente sempre fala aqui.
1: Essas enganações que a gente vê diariamente.
0: Diariamente a gente fala aqui.
1: Compra isso, ganha, não sei o que. Não ganha, não. Você tá pagando por tudo.
0: Você paga sempre por tudo que acontece. É tudo o segredo. Ai, mas você vai comprar um e leva outro. Não, você não tá comprando um levando o outro.
1: Você tá pagando os dois.
0: Você tá pagando os dois. Tá certo, você tá pagando e muito mais. Entendeu? Nada é de graça. Nada, Nete. Sempre tem que ter um troco. Você tá entendendo, não é verdade?
1: É. Verdade. Comprando produto, tem uma foto que eu mandei aí, produção, pra você, foi o Juraci. Juraci, rapaz, renovando o estoque aqui.
0: Juraci de Zé de Freitas.
1: Um abraço pro Franli, Juraci, um abraço.
0: É um dos primeiros vendedores, né? Dos produtos de
1: FG,
0: o Mindy Alto.
1: O Nonatinho Fialho.
0: O pai
1: da Suiane.
0: Suiane, um abraço.
1: Comercial Nogueira lá.
0: Comercial Nogueira. Uhum. Meu Deus, que sempre
1: disse. Cadê ele que é o. Que manda sempre mensagem pra cá, rapaz? Que tem carro volante, essas coisas.
0: Carro
1: não
0: volante,
1: dele?
0: Tem hora que a gente foi.
1: Mas não, produção. Participa sempre do jornal aqui.
0: Meu Deus, desculpa, amigo, aí. Mas aí.
1: É o mineral.
0: Mineral.
1: Pronto, lembrei. Obrigada a você, Juraci. Um abraço. Ele tá com quem renovou
0: Juraci,
1: o estoque. Deixa eu passar o telefone do Juraci, que ele renovou o estoque.
0: Ele renovou o estoque. Juraci tem produto. O Juraci é um cara que vem, um dos primeiros a gente que venda. E eu nunca vi falar que o Juraci estivesse vendendo outros produtos.
1: E aqui é a loja em Teresina, viu? A Central de Distribuição em Teresina, essa foto aí.
0: É, a loja de distribuição em Teresina. E aguarde que vem novidade pra nós todos.
1: Ei, coisa boa.
0: Entendeu? Aguarde que vem novidade.
1: 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Obrigada a você, tá, Juraci? Tu tá aqui, renovando estoque, tá ajudando todo mundo. É bom demais.
0: Juraci. É isso.
1: Olha, tem mais recadinho aqui, mandaram até vídeo, Franli, que estão acompanhando a gente. Produção, vou mandar aí, tem gente acompanhando a gente pela TV, sabe onde? Anete, Dona Maria e seu neto ligado na TV, a imagem tá bom, sem falha, aqui no povoado Pé de Galinha, Colinas, Maranhão, é isso, produção?
0: Colinas, cidade bonita.
1: Maranhão.
0: Gente, todo o Brasil, tá aqui nosso telefone, faça igual a ela. Mande um vídeo pra nós, veja como é que tá chegando aí, você de São Paulo, qualquer lugar.
1: Mandei
0: nós estamos
1: aí,
0: tão felizes que da nossa TV tá no ar, desde o dia 24, 23, nossa TV tá no ar, agora pra ela tá no ar, nós precisamos pra ajustar, precisamos que você diga, olha, nós temos no Brasil 60 milhões de pessoas, se 10% estiver nos ouvindo, e vendo, são 6 milhões, né? Poxa, no Paraná, Uruguai, Paraguai, nós estamos na América Latina. Você que é índio aí das aldeias, tá nos ouvindo e vendo, manda aí, ajude a gente. Diga também o que está faltando para você na sua aldeia. Você em Manaus, mande para nós aqui. Anote o telefone aí, pegue para você gravar. Se não tiver caneta e papel, aí pega, ó, no todo telefone tem um gravadorzinho.
1: Uhum.
0: Na tela, o nosso telefone agora. Filma aí, aí você manda um vídeo. Mande, ajude a gente. É, nós precisamos disso aqui, acabei de falar. Se não fosse vocês, nós não estaríamos.
1: É, não existia a NET, não existia o Franli, não existia a produção.
0: Você sabe qual o custo de uma televisão no satélite? Eu não vou nem te dizer aqui, mas não é 30 mil, 40, 50 mil, não. É mais. É, entendeu? Então, é por mês, hein? É, então isso é altíssimo. Então precisamos, não é 30, não é 40, não é 50, é mais. É, entendeu? É isso. E sem vocês nós não somos nada. Então nós precisamos aqui saber aonde vocês estão.
1: É.
0: É, não é isso, Net?
1: Pra gente é importante, viu?
0: Então aí, ó, o canal, você vai lá na tecla, menu, aí atualiza a sua TV. Ah, Franli, eu tô lhe ouvindo pelo rádio, mas na TV não tá dando certo. Bote lá, menu, é atualizar os canais, ele atualiza. Deve ter o nosso e vários outros que você deveria estar pegando aí, não tá. Bota menu, atualiza, aí bota 1, 2, 3, nós estamos lá. Aí você tá na sala, assistindo com a família. Uhum. Não, agora todo mundo vai pro colégio e outro vai trabalhar e não tem ninguém na sala.
1: Cozinha,
0: mas eu queria estar ouvindo a Vez de Campo. Aí você aperta na tecla, rádio. Aí bota 365. 365. Pronto. E aí você vai assistir a Vez de Campo. Ouvir. Lá lavando os pratos, lavando a louça, entendeu? E aí, pô, deixa a televisão lá, a televisão. Todo você pode assistir a TV no canal 1, 2, 3, ou pode assistir, ouvir a rádio no canal 365. Eu tava falando com um amigo meu hoje, ele disse: Franli, mas você é danado, você já tá no Brasil todo. Meu amigo, graças a Deus, a fé, meus colaboradores que trabalha comigo, sozinho, meu técnico, a NET e a produção.
1: Todo
0: se fosse
1: mundo,
0: sozinho,
1: gente,
0: não podia fazer isso.
1: A gente não ia conseguir.
0: E o principal é vocês.
1: É.
0: Se vocês não me ouvirem o que eu falo, se eu falar sovaco, não aceita. Se eu falar bunda, aceita. Homem tem bunda e mulher tem axila. Tem o quê? É axila.
1: Axila.
0: Axila, pronto.
1: E o homem tem sovaco.
0: O homem tem sovaco. O homem tem bunda e a mulher tem anágua,
1: Nádegas.
0: Nágida.
1: Então, ei, rapaz,
0: então
1: é bom
0: aceita
1: demais.
0: Nosso palavreado é esse.
1: É popular, né?
0: É popular. Tá, gente, se eu for falar com as palavras bonitas aqui, good night, quem acha que sabe
1: ninguém
0: o que é good
1: vai
0: night?
1: Entender.
0: Quem é que sabe o que é bia? Ninguém sabe, então, então vamos falar aqui.
1: A
0: nossa rádio, a nossa emissora, não toca música duplo sentido, não toca música internacional, por quê? Se mal a gente sabe o português, e aí, não, nós somos diferentes. Nós não temos, eu estava ali numa reunião sobre venda, sobre emissora de rádio e TV, nós não temos, gente, nós não temos concorrente, nós temos parceiros. Cada um vê tudo. Você tem 10 filhos numa família. Tem um que não presta pra nada. E tem outro, e 8 é razoável. Só um que da família assim. Então é desse jeito, nós somos diferentes.
1: Família, né,
0: toda
1: a família.
0: Nós somos diferentes. E assim é a Rede Rádio Verde Campos. Nós somos diferentes. Não somos mais de que ninguém. E nem queremos ser. Nós somos diferentes.
1: Isso. Aproveita, produção. Bota bem aí o vídeo.
0: Ontem eu estava falando com o Irlande Faria no programa dele.
1: Sim.
0: Aí tem um amigo nosso que trabalha na Rede Meio Norte. Tá lá em Camusi. Aí eu disse, olha, ele disse que tá ouvindo nós lá muito bem.
1: Oh, que legal.
0: Eu digo, amigo, diga aí quem é Ribeiro. Diga aí, na Meio Norte.
1: Ribeiro.
0: Da Meio Norte, faz um programa na Rádio Meio Norte.
1: Ah,
0: Ribeiro, quem é?
1: É o locutor, não é?
0: Diga aí quem é, não diz o nome não. É mais conhecido que Farinha.
1: Ele é até parente, acho que
0: ele é simplesmente cunhado
1: do ministro
0: do Wellington Dias.
1: Eu sei quem é. Esqueci o nome dele nesse momento.
0: Eu não vou dizer o nome, sou de Azal. Segundo nome, Ribeiro.
1: Já teve aqui uma época, conversei com ele.
0: Ele fez propaganda do nosso produto aqui.
1: Ele veio aqui, eu conversei com ele.
0: Veio aqui, tá lá, sabe onde? Lá em Camusim, nos ouvindo.
1: Uhum.
0: Eu disse pra ele, ó, Deu um pouquinho, você já tá cansado de ouvir a meu norte. Agora vem de lá pra cá, ouvindo lá em Cambuci, é a nossa emissora lá, 106, né?
1: É.
0: Aí, hã? 106, né?
1: Mas, opa, deixa eu ver aqui, porque eu tô com um vídeo aqui no ponto. É o Rogério Ribeiro, Frali.
0: Eu pensei que
1: Rogério,
0: você ia sair.
1: É porque...
0: Ele ia ficar brabo com
1: e,
0: você.
1: É gente boa demais.
0: Gente boa demais.
1: Um ótimo profissional.
0: Ele é
1: irmão da esposa do ministro Wellington.
0: Que hoje a esposa e a irmã dele do Tribunal de Contas.
1: É, do Tribunal de Contas.
0: Entendeu? O Wellington Dias é um... Eu sou amigo dele, ele disse que é meu, também não sei, né? Eu falo por mim.
1: Mas ele sempre é muito atencioso com você.
0: Ele é muito atencioso comigo.
1: Tudo que você comenta com ele
0: um abraço aí, ministro.
1: É importante, né? Aquela amizade, né? Aquela que ele tem que estar todo dia no seu gabinete, nem você não
0: vê. Eu sou amigo dele. Não tem partido. Eu não tenho partido. Sempre prestigiei ele. Independente de partido. Se ele estiver no PT, é meu amigo. Se ele for pro MDB, é meu amigo. Se ele for pra nenhum, é meu amigo.
1: Continua sendo seu amigo.
0: Entendeu?
1: Né?
0: Continua,
1: é da pessoa,
0: acabou.
1: Não é do político.
0: Não é do político. Então,
1: vamos
0: pronto.
1: Lá, produção. Dá play aí no vídeo que ela mandou. Ó, tu acha tão bonito isso? Olha aí.
0: Mas só com o Ministério Público tá de onde isso aí, né?
1: Aí,
0: nem somos artistas, né? Nem somos.
1: Olha aí, Felipe, você viu? Vou repetir, produção, olha só.
0: Mas só com isso, né?
1: Sentadinho na cadeira, olha aí, ó.
0: E nem somos artistas, né?
1: Que legal!
0: Onde é isso aí?
1: Olha, deixa eu ver aqui.
0: O nome deles aí.
1: Eles são lá do Maranhão, que a gente acabou de falar.
0: Do Maranhão, pezinho na cadeira.
1: Oh, rapaz.
0: Aí, ouvindo a gente.
1: Deixa eu ver aqui.
0: Ned, isso aí é felicidade pra nós, né, não?
1: É verdade.
0: E eles estão grilados ali, né?
1: É no povoado, Franli, Pé de Galinha, Colinas, Maranhão. É a Dona Maria e o seu neto.
0: Seu neto, Dona Maria, estou muito feliz por você.
1: Obrigada pelas imagens,
0: viu? Obrigado aí pelas imagens. Estou muito feliz, viu?
1: Oh, coisa linda.
0: Espero que você vai durar muitos anos de vida e nós também, falando aqui para você.
1: Para
0: coisa
1: isso,
0: séria.
1: Mostra só eles, produção. Dá uma paradinha
0: de responsabilidade.
1: Aí, ó. Olha
0: isso aí, parabéns.
1: Imagem linda, dois sentadinhos.
0: Casalzinho ali, ó.
1: Que lindo.
0: Né? Que bacana, né, Ney?
1: Isso aí é que é importante pra gente.
0: Se ele tivesse aqui, eu ia dar pra ele, sabe o quê? Creatina.
1: Creatina. Pros dois, né?
0: Pros dois. porque aí, ó, eu voltei a tomar a creatina agora, Ney. Tô tomando 3 horas da tarde.
1: Mas também você voltou pra academia.
0: Voltei pra academia, tô fazendo o quê? Fazendo caminhada. Entendeu? E aí, voltei a tomar a creatina. Agora tô tomando. Que eu deve, quando eu tô, quando eu não tô, por quê?
1: E você é
0: agora
1: fala.
0: Agora estou. Entendeu?
1: Uhum.
0: Então, aí um abraço pra vocês aí, ó. E quero dar um conselho pra vocês. Vocês dois, tome esse produto bem aqui, cadê ele? Daqui, tá aqui. 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
1: É assim que a gente
0: quem
1: trabalha.
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1: Pra ali, tem uma pergunta aqui depois.
0: Diga aí. 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E aí, se vocês. Eu acho que eles estão namorando, né, Nete?
1: Estão.
0: Então, são felizes. Tão mas
1: felizes
0: se tiver faltando.
1: Ali acompanhando,
0: se tiver faltando ainda exposição pra namorar, tá aqui, ó. 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E ela não pode ter filho porque tem a idade. Mas ele, se ela fosse nova, 40 anos, com certeza.
1: Podia preparar os coelhos.
0: E podia preparar os coelhos. Podia. Diga aí, Nete.
1: Franli, tem uma pergunta aqui. Deixa ela estar na net, eu tô esperando. Calma, muita calma. Que a gente
0: bote aí, eu também mandei um vídeo que é pra passar.
1: Tem um outro vídeo aqui também.
0: Um vídeo aí que eu mandei hoje.
1: Vê aí, produção, tá no RR, viu? Deixa eu ver aqui a pergunta da senhora aqui.
2: Bom dia, Nete Campos. Aqui é.
1: Quem é?
2: Maria da Conceição Vieira, do bairro de Fátima, Barras. Sou cliente de vocês. Eu queria lhe perguntar qual é o remédio bom para gases?
1: Para gases?
2: Me informa aí.
1: Muito bem.
2: Pra você me informar.
1: Olha aí, Franli. Ela tá cheia de gases.
0: Ei, aí.
1: Quer saber qual o produto? Nós temos um probiótico, meu amor, que o nosso probiótico é excelente, mas o Franli vai lhe orientar melhor.
0: Isso aqui. Dois produtos aqui. 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E depois toma o lactoflan. Ou faz o contrário. Agora não pode tomar água nem 30 minutos antes nem depois, tá certo? Porque aí vai diminuir a potência do nosso produto e aí você vai dizer que não presta e aí complica e aí não dá certo. 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Falei, Nete?
1: Falou.
0: Se precisa mais de alguma informação, pode
1: tem,
0: dizer.
1: Tem mais. Ó, tem alguém, deixa eu ver aqui, mais uma pergunta para você, Franli. Vamos botar no ar.
3: Ô, Anete, bom dia. Nete Campos e o comandante Flori. Deixa eu fazer uma pergunta. Eu gostaria que ele me informasse que ele falou aí, mas ele falou em dois medicamentos. Um é o cloreto de magnésio. Agora o outro é que eu quero saber qual é o melhor dos dois. Pra quem tá fazendo cocô, tipo cocô de carneiro, como ele fala, aquelas bolinhas.
1: Muito bom.
3: Se você puder.
1: Pode dizer o nome dele aqui.
3: Me dá essa resposta,
1: tá,
3: eu tô aguardando.
1: É o Rachid, de
3: Coroatá, no Maranhão.
1: Rachid, Coroatá, Maranhão.
0: Ei, Ratinho. 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Pra quem tá fazendo cocô de bolinha seca, igual cocô de carneiro, você vai tomar lactoflan. Lactoflan, aqui dentro tem uma medidazinha tá? Você dá uma balançadinha nele e bota no coisa e vai tomando, devagarzinho, vai descer. Não toma meia hora antes nem depois. E o bom é que você toma à noite. E o bom, você, quando você e outras pessoas que têm esse problema, isso aqui, você pode levantar um... Eu gosto de dar exemplo. Você toca fogo na roça, faz um facho, pinica ele, bota fogo, sai botando fogo. E tem hora que você perde o controle do fogo.
1: Uhum.
0: Aí ele pega no sua roça, pega nos outros, e aí sai queimando tudo. Então você que tem o intestino preso por algum motivo, cuide. Eu perdi um grande amigo por causa disso. Você tem o intestino preso, aí você comeu um peixe, por exemplo, e por acaso engoliu uma espinha.
1: Sim.
0: E seu organismo comeu uma galinha, engoliu um pedacinho de osso. Seu organismo não destruiu. E aquilo ali, quem tem o intestino preso, ele suga toda a água que tem na fezes e vai deixando a fezes seca. E vai virando bolinha. E vai ficar igual aquela bolinha de carneiro.
1: Uhum.
0: E vai lhe apodrecendo por dentro. E quando você vai fazer cocô, vai se espremendo. E conversa para poder sair. E quando sai, sai rasgando tudo. É. E ela pode cortar suas tripas, pode cortar seu ânus e começar a sair. E você pode, de tanto você se esforçar para fazer cocô, seu ânus estufa para fora.
1: É verdade.
0: E aí dá o nome de...
1: Diga hemorroida aí, né? De botão.
0: Eu pensei que eu ia falar igual Rogério Ribeiro.
1: Não, hemorroida de botão.
0: Né, eu lhe pego. Aí você vai ter hemorroida de botão. E pra voltar ela é complicado.
1: É difícil, às vezes tem que fazer cirurgia.
0: Então tome esse,
1: né,
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0: E dando mais uma dica aqui, essas pessoas que estão tomando aquele remédio para emagrecer, tá tomando porque quer.
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0: E o Top Fit, uma amiga minha, um amigo meu já perdeu 33 quilos, funcionaram, outro perdeu 20, outro... o Top Fit, agora só que não é igual a caneta. A caneta, você pega a caneta hoje, bota na sua barriga,
1: uma semana
0: mais tarde já tá engolindo igual o urubu.
1: É.
0: Aí você não tem fome.
1: E fica com cara de doente, né? A pessoa fica com cara de doente.
0: É isso, aí não tem fome. Aí desse jeito, meu amigo, né?
1: Porque não se alimenta,
0: filho. Não se alimenta.
1: Aí daqui a pouco tá dando diarreia, tá indo
0: parar em hospital.
1: É mesmo
0: vocês pegar e me amarrar lá no meio do mato.
1: É.
0: Deixar lá e acorrentado, como é que eu vou comer, né?
1: Uhum.
0: Não tem.
1: É verdade.
0: É a mesma coisa que a canetinha faz. E o Top Fit é diferente. Você toma e vai comendo aos poucos. Vai comendo e vai comendo. E aí você vai perder aquela gordura branca que tá no pé da barriga.
1: Uhum.
0: E você come, vai comer. E não vai ficar fraco, velho, riscado, pegar uma tuberculose.
1: Verdade, Fernando.
0: Tá entendido? Então pronto.
1: Entendi.
0: Lactofran, para você que tá com a fezes presa. E é que a fezes presa, né? Uhum. A gente vê muita mocinha. Mulher tem mais intestino preso que homem.
1: Tem.
0: Eu não sei por qual motivo, que
1: também
0: eu não vou
1: estudar
0: isso.
1: Também não sei, mas a mulher tem mais.
0: Aí quando você vê mocinha cheia de espinha aquela gordura saindo
1: uhum.
0: pelo rosto, aquilo é fezes.
1: presa.
0: É, presa.
1: Uhum.
0: Aí ela não tem pra onde sair, ela sai saindo pelos poros. É, aí sai aquela monte de espinha.
1: Uhum.
0: É, eu tô dizendo isso aí, gente, mas tem pessoas que podem não ser, entendeu? Aí que os homens vão dizer agora, tu tá entupida.
1: É,
0: porque
1: verdade.
0: Quando começar a ver a mocinha cheia de espinha, tem adolescência também,
1: coisa, né?
0: Que pode ser outra coisa, pode ser o hormônio também.
1: Falta, né? De hormônio.
0: Falta de hormônio, né, Nete?
1: Uhum. Aí onde entra a nossa melatonina, viu?
0: Aí onde entra a melatonina.
1: Pra quem tá com problema de hormônio.
0: Então pode ser uma coisa, pode ser
1: e
0: outra.
1: E pra quem tá com prisão, nós temos o Lactofran.
0: Lactofran.
1: Uhum.
0: 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Então, aí você fica com mau hálito, fica com suor podre. É, apodrece tudo, porque, Leste, nós nascemos para ter os alimentos, entendeu?
1: Uhum.
0: Leste, fala aí, você sabe qual é a fezes mais podre que tem?
1: Não, qual é?
0: Dos animais?
1: Não.
0: É um animal, Leste, que a gente come e a carne dele é gostosa.
1: Porco?
0: Porco.
1: E a carne é uma delícia, eu adoro leite.
0: Mas é a fezes mais podre.
1: Não sabia.
0: Você sabia que a fezes do porco não presta pra adubar nada?
1: E não?
0: Não, não serve pra nada. Né? Você precisa aprender muita
1: não,
0: coisa.
1: Não, eu sei da vaca, do boi, né?
0: Sim, é mas é porque o boi só se alimenta de capim.
1: Uhum.
0: De coisa orgânica lá do mato. E o porco come cocô de gente. O porco come carne. O porco come toda porqueira. E a fezes do porco é fedida igual do ser humano.
1: Eu às vezes me pergunto, a gente só come coisa boa, por que o ser humano, né, gente?
0: Isso, e aí o gado, a única cor que fede do gado, quem estiver me ouvindo aí, podia mandar me ajudar aqui.
1: Uhum.
0: É só o xixi, o mijo.
1: Uhum.
0: Da vaca.
1: Olha aí, você que tá ouvindo.
0: A fezes é adubo. Uhum. É, o carneiro é adubo, mas do porco não serve nem para adubo, né? Do porco, do cachorro.
1: Uhum.
0: É, então do porco a fezes é fedida.
1: Por ali, vamos ajudar bem com uma pessoa para ver se dá tempo para dois minutinhos. Olha, eu estou na cidade, e acho que é em Barras, e eu acabou de comprar melatonina e colágeno, mandou foto aqui. O nome é alemão e ele quer saber como é que usa a melatonina e o colágeno. Gostaria de saber como é que eu tomo.
0: É, melatonina, né? À noite.
1: É, ó, melatonina.
0: Você não pode tomar melatonina para ir dirigir. Não pode tomar, porque você fica meio sonolento. Mas não é só para dormir. A melatonina serve para muitas coisas. É, serve para menopausa, andropausa, labirintite. Serve pra você melhorar seu sono, seu humor. É, serve pra pessoas que têm problema de epilepsia. É, pessoas que têm problema de... Como é aquele que tem problema, né? De grau 1, grau 2. Vê se você lembra. É, que tá na pai. É, como é o nome, pai?
1: Qual é a produção? Eu tava ouvindo um áudio aqui.
0: E tem, às vezes fica inquieto, é o...
1: Autismo.
0: Autismo.
1: Ah, o autismo.
0: Tem a melatonina, serve pra quem tem autismo.
1: Uhum.
0: Ela ajuda a acalmar a pessoa.
1: Alzheimer, Parkinson, pra quem
0: ela
1: tem...
0: Ela é excelente.
1: É excelente.
0: É, entendeu? E aí, e além de mais, serve pra várias coisas no corpo.
1: Uhum.
0: Principalmente pra andropausa e menopausa. E aí você toma dois à noite, quando for dormir. Pra dormir. Se precisar, você pode tomar até 5, mas não, eu só tomo 2. É, e a outra, qual é, Nete?
1: A melatonina e qual outra produção? Será que ela apagou aqui? Deixa eu ver aqui a foto. É a melatonina e o colágeno.
0: Ah, o colágeno é 2 por dia, né?
1: Uhum.
0: Um de manhã,
1: uhum.
0: Em jejum, e outro à noite quando for dormir. Você tá bem.
1: Mandou
0: tá
1: até
0: com
1: a foto aí, a melatonina e o colágeno. Acabou de comprar.
0: Bom.
1: 2, maravilhoso.
0: Bom, R$60 cada um. Você vai ter qualidade de vida agora.
1: Uhum.
0: E agora eu quero que você vai tomar, depois você dê um retorno pra nós, como é que tá?
1: É verdade.
0: Daqui que é pra nós poder passar pras pessoas.
1: É. Uma última pergunta última pergunta que não vai dar tempo, gente.
4: Olá, bom dia, Nete Campos, bom dia, senhor Fambi.
0: 12 e 1.
4: Sou Lourenço Almeida aqui da cidade de Barras e eu gostaria, Nete, perguntar ao senhor Fambi se eu posso tomar a cafeína GF8, porque eu trabalho em uma granja, um abatedor de frango, e aí eu tô passando muito sono, você tá entendendo? E aí eu gostaria de perguntar se eu posso tomar essa cafeína GF8 e como eu posso tomar.
0: Bom, tá, ele disse que trabalha no abatedor. Você deve tomar, que hora é que você acorda?
1: Em que horário? Qual o seu horário trabalhador?
0: Vamos lá, falar aqui da cafeína. Uhum. A cafeína, se você vai, tá em Teresina, vai para Parnaíba, tá cansado, ela serve para tirar aquele cansaço da sua cabeça, evitar que você cochile, evitar que você fique desatento. A cafeína é para isso. Você vai estudar, você vai para um show, você vai fazer prova, você trabalha de vigia, para você, ela não impede que você chegue em casa. Na hora que você deitar na sua cama, ela vai entender que você quer dormir, que você está relaxado. Mas enquanto você está se movimentando, ela vai entender que você não quer dormir. Entendeu? Então, aí, se você está saindo de casa à noite e vai para. Toma na hora que estiver saindo. Entendeu? Para você não dormir, para você ficar atento. Entendeu? É isso aí. Você só toma ela à noite se você for fazer alguma coisa à noite.
1: Uhum.
0: Tá certo, Neto?
1: É.
0: Se você trabalha durante a noite, entendeu? Aí você precisa tomar. De vigia, que hoje tá tão perigoso. Tem umas profissões que não era, mas hoje é.
1: Uhum.
0: Perigoso trabalhar de vigia hoje, que tá. Não pode dormir.
1: É.
0: Não pode dormir. Não pode enganar seu patrão, não, viu? Que você tá se enganando por si próprio se você dormir. É, que hoje é perigoso, né, Neto?
1: É verdade. E pra insônia dele, ele pode tomar melatonina, né?
0: E pra insônia, tomar melatonina. Neto, hoje é sábado, são 12 horas e 3 minutos. Não tem mais tempo, como diz o pessoal, mais pra nada.
1: Não temos tempo mais pra nada.
0: Hoje, deixa pra segunda.
1: Segunda-feira a gente coloca.
0: Com fé em Deus. E eu quero dizer, eu vou tomar essa água em nome do Pai, do Filho e do Espírito Santo. E para você que está viajando, quero que você ouça essa pequena oração, mas ela é de muita serventia. Vou no caminho de São Jorge, Santo Antônio na minha guia, quem tolhe mal não me enxerga, quem tem pé não me alcança, os anjos cantam nas alturas e o galo no pé da cruz para sempre, amém, Jesus.
1: Amém.
0: Amém. Com 4 eu me fecho, com 5 eu me tranco. Com a chave do sacário, divino Espírito Santo. Benço Pai, benço Mãe. O anjo da minha guarda. Ande sempre comigo. E nosso Senhor Jesus Cristo. Me defenda do que é ruim. Eu estou precisando de saúde e paz.
1: Amém.
0: Coragem para trabalhar, ou seja,
1: a gente
0: Deus.
1: Tem.
0: Benço
1: a
0: Pai,
1: gente
0: benço
1: tem.
0: Mãe.
1: Amém. Um ótimo final de semana.
0: Vou dividir essa água com todos que me ouviram, porque essa água tem bênção, ela tá benta, porque e isso aí, todos que me ouviram, essa água tá dentro, inclusive aquele casalzinho lá de
1: Do Maranhão, que mandou o vídeo pra gente,
0: isso, inclusive pra vocês, que Deus, nosso Senhor Jesus Cristo, conserve vocês sempre assim, unidos, felizes, que a melhor coisa que tem de um casal é a felicidade.
1: Colinas do Maranhão.
0: Colinas.
1: Dona Maria e seu neto.
0: Seu marido e seu neto. Felicidade. Segunda-feira, não perca que nós vamos botar um vídeo pra vocês. Tá bom?
1: Tá ótimo, filho.
0: Que Deus nos acompanhe.
1: Amém. Nos acompanhe.
0: Um
1: final de semana.
0: Abençoado.
1: Amém. Ó, você vai continuar. Você vai rezar junto com a gente agora. Você acompanha. A gente tem o Vanilson hoje na edição especial de sábado. E segunda-feira, o Fábio Brito já vai estar de volta no jornal Segunda Edição, aqui na rede de rádios Verdes Campos Sat. Ótimo final de semana. Vamos rezar e vamos todos em paz. Tchau, tchau.
5: Quem fala aqui é Franli. Quero dizer o seguinte: para você ter êxito na fé, você precisa ter fé. Se você não tiver fé, você não vai ter êxito. Saiba de uma coisa, que um dos melhores remédios, melhor antibiótico, é a fé. Você quer que dê certo sua fé? se concentre, levante as mãos para cima, se encoste em qualquer, numa parede, em qualquer coisa, e peça a Deus aquilo que lhe interessa. E tenha fé. Se você fizer isso, vai dar certo, vai dar certo. Quem está falando aqui é Franlin. Essa oração foi feita aqui na sede da Rede Rádio Verde Campos. Todos os funcionários daqui da rádio. Todos nós fizemos com fé, pedindo para que você tenha saúde, nossos ouvintes, nossos queridos amigos. Então, só quero lhe dizer para você, tenha fé e reze conosco esse Pai Nosso.
6: Pai Nosso que estais nos céus, santificado seja o vosso nome. Venha a nós o vosso reino, seja feita a vossa vontade, assim na terra como no céu. O pão nosso de cada dia nos dai hoje. Perdoai as nossas ofensas, assim como nós perdoamos a quem nos tem ofendido. E não nos deixeis cair em tentação, mas livrai-nos do mal. Amém. Ave Maria, cheia de graça, o Senhor é convosco. Bendita sois vós entre as mulheres. Bendito é o fruto do vosso ventre, Jesus. Santa Maria, Mãe de Deus, rogai por nós, pecadores, agora e na hora de nossa morte. Amém.
7: Esse Pai Nosso e Ave Maria é um oferecimento da família da Rede de Rádio Verdes Campos SAT e suas afiliadas. Para todas as pessoas que estão nesse momento passando por situação difícil nos hospitais, com a Covid ou com outras doenças. E também para todas as famílias que estão sofrendo porque perderam seus entes queridos. 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

Olá, muito boa tarde, eu sou Vanilson Brito e a partir de agora você acompanha o seu Jornal Verdes Campos, segunda edição, em oferecimento dos produtos GF8 e também da rede de hotéis Cajuína. São exatamente 12 horas, 12 minutos e você vai conferir os seguintes destaques no seu Jornal Verdes Campos, segunda edição, desta edição de sábado, 1º de agosto de 2026.

Olha, em um oferecimento dos produtos de F8 da rede JS Cajuína, você vai conferir essas informações. Um jovem, ele foi morto a tiros no dia de seu aniversário. Esse caso aconteceu na Grande João Pessoa, Paraíba. No estado do Maranhão, um casal é preso suspeito de aplicar golpes. Esses golpes são golpes de falsas vendas de motocicletas. Informações internacionais. Na Espanha, Pedro Sánchez visita a cidade de Ceuta após onda migratória. Olha, você vai conferir também no seu Jornal Verdes Campos, segunda edição, aqui pela sua TV Verdes Campos Sat, canal 123, aqui levando informações para você via satélite, pela sua TV digital, em todo o Brasil. Você vai conferir lá no estado do Ceará, mais mulheres denunciam ex-chefe de arbitragem por assédio. Esse caso é a gente está trazendo atualizações dessa denúncia que vem lá do estado cearense. Você vai conferir também no Jornal Verdes Campos, segunda edição deste sábado, que funcionário mata três colegas a facadas dentro de uma empresa lá em São Bernardo dos Campos, São Paulo. Prazo para atualização cadastral da aquicultura é prorrogado, hein? Até 31 de dezembro. A gente vai trazer mais detalhes daqui a pouco.

Olha, você está conferindo a partir de agora o nosso Jornal Verdes Campos, segunda edição, nesta edição de sábado, dia 1º de agosto de 2026. Que agosto seja um mês vindo de repletas realizações para você que está assistindo a TV Verdes Campos aqui em qualquer lugar do Brasil, através do canal 123, 123 na sua antena parabólica. Também você que está nos acompanhando pela onda do rádio, em todas as nossas afiliadas da rede de rádios Verdes Campos Sá, espalhadas em todo o Brasil. Para você que nos acompanha pelo aplicativo GF Play e também pelo portal verdescampos.com.br. Que Deus abençoe esse mês de agosto em nossas vidas. E deixa eu trazer aqui para você, olha, um recadinho aqui bem importante. Esse mês de agosto, nessa época, em boa região, na maioria das regiões brasileiras, nós temos a questão da baixa umidade do ar. Inclusive, o IMET fez um alerta para vários estados no dia de ontem, alerta que valem para o dia de hoje sobre a questão da baixa umidade. Nós temos também, nessa época, a questão pessoas que têm problemas respiratórios. É nessa época que aparecem as síndromes gripais. A rinite, ela fica mais aguçada, a sinusite. 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Olha, são exatamente 12 horas 20 minutos, horário de Brasília. E eu quero aqui já trazer as saudações, as felicitações mais que especiais hoje, sábado, 1º de agosto, lá para os nossos amigos telespectadores e ouvintes também da rede de rádios Verdes Campos Sat, telespectadores da TV Verdes Campos Sat agora, canal 123,
aos nossos moradores lá de Caxias, estado do Maranhão. Caxias é a quinta maior cidade do estado do Maranhão, localizada na região dos Cocais Maranhense, que fica ali no leste do estado, a cerca de 360 quilômetros de São Luís, capital do Maranhão, e 130 quilômetros de Teresina, capital do Piauí. Tem muito caxiense que trabalha em Teresina, que vai todo dia e volta. Tem muito teresinense que trabalha em Caxias, que vai e volta pelo percurso pequeno, né? São cidades muito próximas. Conhecida carinhosamente como a Princesa do Sertão e também como Terra das Águas Cristalinas, Caxias, ela se destaca por seu rico patrimônio histórico, cultural e principalmente pela sua relevância econômica como um polo regional, viu? Os principais pontos turísticos e de lazer para você que está passando agora, nesse exato momento, por Caxias, no estado do Maranhão, você tem o Memorial da Balaiada, lá em Caxias. Você tem também a Catedral de Nossa Senhora dos Remédios, a Praça do Panteão e também o Parque Ambiental lá de Caxias. São pontos turísticos de lazer, pontos históricos que valem muito a pena para você que está passando pelo estado do Maranhão, ali na região de Caxias, tá? Visitar. Então, forte abraço e em nome da TV Verdes Campos Sat, do Grupo Verdes Campos Sat, o grupo de TV, portal e rádio, desejamos a todos os caxienses, a todos vocês, um forte abraço e felicitações por essa data tão mais que especial.

Olha, muito bem, acerte o seu relógio aí com o meu aqui, são 12 horas 22 minutos, horário de Brasília. Vamos trazer aqui as informações para você que nos acompanha na TV Verdes Campos Sat, canal 123. Olha, essa informação que vem ali do Nordeste, vem ali do estado da Paraíba. Um jovem identificado como Jarlison Bécio, é isso? Pronto, corrigindo aqui, obrigado aqui a turma, é o Jarlison Benício. Ele completou 18 anos hoje, sábado, dia 1º de agosto, mas foi morto a tiros em frente à sua própria casa, no bairro SESI, bairro do SESI, na cidade de Baiaiux, que fica ali na Grande João Pessoa. As informações foram confirmadas pela Polícia Civil lá do estado da Paraíba. De acordo com o delegado Héctor Azevedo, o rapaz tinha saído para colocar um passarinho fora da residência quando foi abordado por suspeitos em um veículo preto. Inicialmente, o jovem ele tentou fugir, mas foi alcançado e morto ainda no local. As investigações preliminares apontam que o jovem ele era usuário de drogas, mas não tinha passagens registradas pela polícia. Também foi informado que cerca de 4 disparos foram encontrados no corpo do jovem. Então, infelizmente, o estado da Paraíba aí já aumentando os registros aí da violência, trazendo esse homicídio, né, com características de execução aí desse rapaz, desse jovem, que hoje estava completando a maioridade, 18 anos, o Jarlison Benício, mas infelizmente no mesmo dia de aniversário foi o dia que ele foi executado e morto lá na cidade de Baiaiux, lá na Grande João Pessoa. Olha, você que ligou a sua TV agora, você está assistindo o Jornal Verdes Campos, segunda edição, nesta edição de sábado, 1º de agosto de 2026. Estou eu aqui com vocês, vocês comigo, eu, Vanilson Brito, hoje aqui no comando. Segunda-feira, o Fábio Brito já estará de volta aqui no comando do jornal, né? Ele que tá aí, tirou uns dias de férias, férias mais que merecidas para poder descansar, repousar. E segunda-feira ele vai retornar aqui já com energia renovada, junto com vocês, junto com os nossos telespectadores e também os nossos radiovintes.

0: Olha, deixa eu trazer aqui informações, tá? O Manuel Messias de F8, ele tá direto de nossa central de jornalismo, Rede Verdes Campos Flat, lá em São João dos Patos, estado do Maranhão. Ele tá nos acionando aqui, porque ele tá aqui ao vivo com informações, né? Ele não antecipou aqui os detalhes, mas o Manuel Messias de F8 vai trazer informações aqui do que tá acontecendo lá no estado do Maranhão. Messias, boa tarde, tá com você.
1: Ok, então, muito boa tarde para vocês aí da bancada do Jornal Verdes Campos, segunda edição. E agora vamos com informações aqui da Central de Jornalismo de São João dos Patos. Hoje é sábado, 1º de agosto. A Justiça do Maranhão condenou, nesta última quinta-feira, dia 30 de julho, o Alisson Souza Silva a 24 anos de prisão pelo assassinato de Matheus Souza Pereira. O crime aconteceu em 2022, no bairro Jardim Planalto, em Imperatriz, a 620 quilômetros da capital São Luís. O Ministério Público do Maranhão atuou na acusação e o réu foi submetido a júri popular. De acordo com as investigações, o homicídio foi cometido com o uso de arma de fogo e teve como motivação uma vingança relacionada ao dinheiro da venda de um chinelo. Os jurados

0: Essas são as informações de momento aqui da Central de Jornalismo de São João dos Patos, nesta tarde de sábado. 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E eu volto à bancada do Jornal Verdes Campos, segunda edição. A todos, um bom final de semana.
1: Muito bem, obrigado, Manuel Messias, GF8, falando direto de nossa central de jornalismo, Rede Verdes Campos SAT, no estado do Maranhão, mais precisamente lá em São João dos Patos. Olha, mande sua mensagem, eu quero saber de onde você está assistindo o Jornal Verdes Campos, segunda edição, de qual estado brasileiro, qual cidade você está assistindo a TV Verdes Campos SAT na sua antena parabólica, canal 123. 123, é muito fácil. Aproveita e manda mensagem já para a sua família, os seus amigos, aí para os seus grupos de WhatsApp. Avisa que o Jornal Verdes Campos, segunda edição, já está no ar, mantendo você sempre bem informado. Muito bem, são 12 horas 29 minutos. A gente vai fazer o nosso primeiro intervalo aqui, o nosso primeiro intervalo do Jornal Verdes Campos, segunda edição de hoje. Mas daqui a pouquinho, na volta do intervalo, você vai conferir esses destaques. Olha, no estado do Maranhão, Maranhão hoje está bem pautoso, hein? O estado do Maranhão, um casal é preso suspeito de aplicar golpes de venda falsa, vendas falsas de motocicletas. Notícias internacionais, você vai conferir que na Espanha, Pedro Sánchez, ele visita a cidade de Ceuta após ali os conflitos e também problemas na grande onda de migração que está acontecendo desde a quinta-feira. Você também vai conferir lá no estado de São Paulo, funcionário mata 3 colegas à facada dentro de fábrica, de uma grande fábrica, de uma empresa muito conhecida em todo o Brasil. O acontecimento foi em São Bernardo dos Campos. Você vai conferir daqui a pouquinho, na volta do intervalo.
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4: Olha, muito bem, estamos de volta aqui com o seu Jornal Verdes Campos, segunda edição, nesta edição de sábado, 1 de agosto de 2026. Forte abraço a você, benção avô, benção avó, forte abraço aos meus amigos e irmãos caminhoneiros, aos meus amigos e irmãos agricultores que estão assistindo o Jornal Verdes Campos, segunda edição, agora na sua TV Verdes Campos Sat, canal 123, aí na sua antena digital. Quero saber de você, hein? De onde você está assistindo a TV Verdes Campos Sat? Mande aqui pra gente, mande aqui para o nosso WhatsApp exclusivo 86 994 47 5082. Você vai mandar sua mensagem pra cá, pode mandar fotos aí da TV assistindo o Jornal Verdes Campos, pode mandar mensagem escrita, mensagem em áudio, mande aqui pra gente que eu, Vanilson Brito, vou colocar você aqui no ar já já.

0: Olha, você está passando por Teresina agora, nesse exato momento. Teresina, capital do estado do Piauí. São 12 horas 37 minutos. 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Olha, são 12 horas 40 minutos. Deixa eu aproveitar aqui essa entrada de bloco, esse começo aqui desse nosso bloco, já para colocar aqui alguns ouvintes aqui e telespectadores que estão mandando mensagens aqui pra gente, viu? Deixa eu colocar aqui lá, senão vai acumular demais e aí a turma não consegue participar. Aqui quem mandou pra mim, deixa eu ver, é o Lourival. Seu Lourival mandou, rapaz. Olha, seu Lourival mandou aqui a foto. O Vanilson Brito aqui na tela da TV Verdes Campos Sat, que é o Jornal Verdes Campos, segunda edição. E ele mandou um áudio também. Boa tarde, seu Lourival.
1: Boa tarde, Vanilson Brito. Estou falando aqui do Realengue. Olha, até a televisão. Tô assistindo você pela televisão, Vanilson Brito. Tá
0: bom
1: demais aqui, rapaz. Pela antena parabólica, viu?
0: Maravilha.
1: Tá bom demais. Uma boa tarde pra você. Dá um alô aqui pro Realengo, comunidade Realengo, pra todos daqui.
0: Pronto, agora.
1: Uma boa tarde pra você. Tudo de bom. A saúde da vovó e do vovô.
0: Muito bem, seu Lourival. Forte abraço pra você e todo mundo aí da comunidade aí do Realengo, tá? Quem mais tá comigo aqui? Deixa eu ver aqui quem é. esse nosso telespectador, esse nosso ouvinte aqui, é o Luciano. O Luciano fala o seguinte: boa tarde, Vanilson, peça aí, por favor, a prefeitura e ao Galego, dizer aí para a prefeitura Austin, tá? Acho que deve ser de Altos, que colocar as lâmpadas. Ô Luciano, eu vou repetir novamente, você mandou essa demanda pra gente hoje a semana inteira, mas eu vou repetir novamente, a gente já entrou em contato com a prefeitura e a prefeitura de Altos, né, através do prefeito Maxwell da Marinha, informaram que a troca das lâmpadas da iluminação pública da cidade já está sendo executada, tá? Ele só informa e inclusive até pediu para a gente repassar os moradores da cidade de Altos também, quando a gente estiver aqui falando sobre essa demanda, só pedir um pouco de paciência aos moradores. Isso é o prefeito que está pedindo, não é a gente aqui da Rede Verdes Campos Sat, estamos só apenas repassando o retorno que ele deu para a gente. Que tivesse um pouco de paciência, que logo vai ser contemplado todos os bairros. Bairro a bairro, a prefeitura está fazendo essa troca dessas lâmpadas queimadas aí da iluminação pública. É só uma questão de tempo. Deixa eu ver quem mais está comigo, a dona Amparo. Boa tarde, dona Amparo.
2: Boa tarde, Janil. Manda um alô pra minha esposa, que está deitada na baladeira, acabou de almoçar.
0: Oh, coisa boa.
2: Uma galinhazinha caipira está aqui na baladeira. E eu sou a esposa dele. Quem fala é Amparo, Águas dela, Pau d'Arco do Piauí.
0: Tá bom, dona Amparo, lá da cidade de Pau d'Arco do Piauí, tá pedindo pra gente mandar aqui um alô, um abraço aí pro esposo da dona Amparo. Dona Amparo, um alô para a senhora, para o seu esposo, um abraço, um beijo em todos vocês e muito obrigado pela audiência aí, vocês que estão acompanhando o Jornal Verdes Campos, segunda edição no estado do Piauí, tá? Através tanto da onda da rede de rádios Verdes Campos Sat, quanto também agora pela sua TV Verdes Campos Sat com sinal digital aí para você na sua antena parabólica, canal 123. Basta você procurar aí, canal 123, somos nós. TV Verdes Campos Sat, a mais verdinha do Brasil. E a dona Amparo não tá mal não, viu, dona Amparo? Só pontuando aqui uma coisa importante aí, o almoço hoje foi uma galinha caipira, rapaz. Galinha caipira que, para os apreciadores, não trocam por nada. É muito bom. Eu confesso, eu tenho inveja de quem come galinha caipira. Eu já tentei, mas não desce não. Mas tenho muita inveja de quem gosta. Olha, quem mais está conosco aqui é a Francisca. Ela diz aqui: Vanilson, gosto muito do jornal, gosto muito de vocês, tá? Eu falo aqui do Maranhão, tá? Ela só não disse a cidade, mas falou o estado. Importante é isso. Francisca, abraço para você e obrigado pela audiência. Olha, são 12 horas 45 minutos. Deixa eu trazer aqui mais informações. Daqui a pouquinho, vai mandando sua mensagem aí. 86994475082. Que daqui a pouquinho eu coloco mais telespectadores, mais ouvintes aqui na participação popular no Jornal de hoje. Olha, trazendo informações internacionais, o primeiro-ministro da Espanha, o Pedro Sánchez, ele fez uma visita à cidade de Ceuta. Por quê? Porque lá está acontecendo uma grande onda migratória de marroquinos, né? Que estão ali, mais de 50 mil marroquinos fizeram ali essa migração nesses últimos dias, causou o maior alvoroço no território espanhol, lá da cidade de Ceuta, que é uma cidade autônoma, e também, infelizmente, tivemos vítimas fatais dessa travessia, dessa migração. Autoridades, elas enfrentam ali dificuldades para acolher os migrantes do Marrocos, principalmente pela quantidade grande de imigrantes. Quem vai trazer mais detalhes é a Flávia Peixoto, direto de Brasília. Boa tarde, Flávia.
3: O primeiro-ministro da Espanha, Pedro Sánchez, visitou hoje a cidade autônoma de Ceuta para discutir uma resposta à recente crise migratória no território. Ele disse que a chegada de 60 mil marroquinos à cidade nesta quinta-feira representa uma violação da integridade territorial espanhola. Os migrantes chegaram a Ceuta nadando ou em botes. Muitos passaram mal e, segundo as autoridades espanholas, ao menos 57 morreram durante a travessia. Cerca cerca de 25 mil já teriam retornado ao Marrocos de forma voluntária. A nova onda migratória ocorre depois que a Suprema Corte Espanhola decidiu que migrantes interceptados no mar pela guarda costeira, enquanto tentavam chegar ao território espanhol, não podem ser devolvidos ao Marrocos de forma sumária. As autoridades de Ceuta afirmaram que a cidade não tem capacidade para receber tantos migrantes, já que possui apenas 85 mil habitantes. Ceuta, assim como Melilla, é um território espanhol na costa do norte da África, separado da Espanha continental pelo Estreito de Gibraltar. As duas cidades fazem fronteira com o Marrocos. Após a repercussão, a Itália suspendeu temporariamente o acordo de livre circulação de pessoas com a Espanha. O primeiro-ministro do Reino Unido também demonstrou preocupação e ofereceu ajuda à Espanha para enfrentar a crise. Com informações da agência Reuters, da TV Brasil em Brasília, Flávia Peixoto.
0: Muito bem, obrigado, Flávia Peixoto, trazendo informações, atualizações aí dessa migração de, infelizmente, não o fato da migração, mas infelizmente o fato dessa migração já ter tido várias pessoas, várias vítimas fatais. Obrigado, Flávia. Olha, trazendo mais informações no seu Jornal Verdes Campos, segunda edição de hoje, vamos aqui direto ao estado do Ceará, onde mais mulheres denunciam o ex-chefe de arbitragem por assédio lá no estado cearense. Olha que caso. A gente tem as informações que mais duas mulheres procuraram a Polícia Civil para denunciar o ex-chefe de arbitragem da Federação Cearense, né? A Federação Cearense de Futebol, a FCF, o Paulo Silvio dos Santos. As denúncias são por assédio sexual. No início do mês de julho, quatro árbitras registraram um boletim de ocorrência contra Paulo por assédio e importunação sexual. O inquérito sobre as denúncias do grupo foi concluído e o ex-chefe de arbitragem ele foi indiciado pelos dois crimes. Segundo uma das vítimas que fez a denúncia recente, a investida de Paulo contra ela aconteceu quando ela trabalhava como recepcionista em uma concessionária de motos na cidade de Fortaleza, capital lá do estado do Ceará, né? A mulher, que terá sua identidade preservada aqui pela Rede Verdes Campos SAT, registrou um boletim de ocorrência contra Paulo Silvio, que ocupava um cargo de chefia na empresa, mas o caso foi arquivado. Na época que aconteceu esse caso, de acordo com a vítima, ela teve coragem de fazer ali uma carta de demissão, alegando que tinha sido assediada e que ela tinha passado por tratamento indevido e também desrespeitoso. De acordo com a vítima ainda, ela pensou que se não tivesse a coragem de fazer isso naquela época, estaria deixando que outras pessoas passassem pela mesma coisa e que outras mulheres passassem a mesma situação de assédio. Uma outra funcionária da empresa de motos registrou um boletim de ocorrência contra Paulo nesta semana. No documento obtido pelo portal verdescampos.com.br, afirma que recebeu convites insistentes para sair com Paulo Silva. Ela, a segunda vítima, afirma isso, e que eram oferecidas vantagens em troca. Após as recusas, passou a sofrer ali prejuízos no ambiente de trabalho, e os episódios das duas vítimas foram entre os anos de 2014 e 2018. Olha, esses dois, os episódios de assédio relatados pelas mulheres, eles tiveram início em 2018 e aconteceram no período entre a participação das vítimas no curso de formação de árbitros e após o início da carreira delas, tá? Como presidente da Comissão de Arbitragem da FCF, da Federação Cearense de Futebol, Paulo Silva tinha a prerrogativa de definir as escalas dos jogos. E aí, com a recusa, de acordo com as vítimas, com a recusa das investigas de Paulo, essas investidas não eram correspondidas e ele começou a burlar ali as escalas de trabalho das futuras árbitras. O caso está sendo investigado e apurado pela Justiça Cearense e estamos tentando entrar em contato com a defesa do Paulo Silva, né, o ex-chefe de arbitragem lá da FCF em Fortaleza, né, do Ceará. E mais atualizações você pode estar acompanhando em nosso portal verdescampos.com.br. Olha, nós vamos agora ao estado do Piauí, direto à nossa central de jornalismo Rede Verdes Campos Sat, lá na cidade de Campo Maior, com Eduardo Silva, o nosso jornalista, o nosso correspondente. Ele está trazendo informações sobre uma tomada de conta especial pelo Tribunal de Contas do Estado, que envolve a Prefeitura de Barra do Alcântara, que fica no estado do Piauí. Então, quem vai trazer esses detalhes dessa ação do Tribunal de Contas Piauiense, lá sobre a gestão municipal, é Eduardo Silva, direto de nossa central de jornalismo, Rede Verdes Campos Sat, em Campo Maior, norte do estado do Piauí. Boa tarde, Eduardo.
4: Olá, muito boa tarde a todos os nossos ouvintes que acompanham o jornal Verdes Campos Sat, segunda edição. Aqui é Eduardo Silva, da central de jornalismo Campo Maior, cidade aqui da região norte do estado do Piauí, para mais um boletim informativo. Olha, dessa vez vamos falar sobre a Prefeitura de Barra do Alcântara, que tem à frente lá o prefeito Mardônio Soares Lopes e a secretária municipal de educação, Thelma Maria Santos Guedes, e Ana Cristina Santos Brandão, né? Essas são pessoas envolvidas aí, né, na questão de uma decisão, de uma denúncia que o Ministério Público apura, né? E o TCE do Estado do Piauí também, com isso, eles acabaram aí se envolvendo em uma decisão do Tribunal de Contas do Estado que determinou a abertura de tomada de contas especial para apurar possíveis prejuízos aos cofres públicos da Prefeitura de Barra do Alcântara, aqui no estado do Piauí, valor que pode chegar a mais de R$800 mil aos cofres públicos. Segundo a denúncia, a apuração envolve contratos firmados para prestação de serviços de mão de obra terceirizada. Durante a inspeção, os técnicos do tribunal acabaram encontrando falhas na contratação, né, e deficiência no acompanhamento da execução desses serviços contratados pela prefeitura. Segundo a decisão, não tem, né, uma forma que possa apresentar documentos que possam dar, no caso, comprovar que os serviços pagos, né, no caso, os valores pagos à empresa, efetivamente foram executados. Não há essa confirmação, não há documentos, não há nenhum documento que prove que esse valor que chegou à casa de quase R$820 mil possa ter sido executado. O certo é o prejuízo aos cofres públicos dá esse valor, e agora o Tribunal de Contas do Estado do Piauí quer saber como é que vai fazer para poder dar conta dessa mão de obra, se foi feito os serviços. E aí o prefeito de Barra do Alcântara, Mardônio Soares Lopes, e a secretária municipal de educação, Thelma Maria Santos Guedes, e também Ana Cristina Santos Brandão, e a empresa MC da Cunha Limitada, foram aí, né, no caso, alcançados por essa decisão do Tribunal de Contas do Estado do Piauí. Até o fechamento da nossa matéria, nenhuma das pessoas envolvidas se pronunciaram sobre essa decisão da tomada de conta especial do Tribunal de Contas do Estado do Piauí. 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Eu volto com você no estúdio.
0: Muito bem, obrigado pelas informações, Eduardo Silva, direto de nossa central de jornalismo, Rede Verdes Campos Sat, lá em Campo Maior, norte do estado do Piauí. Obrigado pelas informações. Olha, são 12h56. Deixa eu trazer esse caso aqui, né? Caso que vem lá de São Paulo. Um funcionário matou 3 colegas de trabalho a facadas dentro da fábrica. Foi dentro da fábrica mesmo. Lá da empresa Bombril, né? Uma fábrica de lã de aço muito conhecida em todo o Brasil. O caso aconteceu na manhã de hoje, sábado, 1º de agosto. E o crime aconteceu por volta das 5h50 da manhã, na unidade localizada na Avenida Marginal Direita Anchieta, no bairro Rude Ramos. às margens da rodovia Anchieta. O caso ele foi registrado como triplo homicídio no 2º Distrito Policial, lá da cidade de São Bernardo do Campo. As vítimas são José Guilherme Vitoriano de Moura, de 54 anos, que trabalhava como conferente, Edivaldo Santos da Silva, de 44 anos de idade, que trabalhava como supervisor, e Douglas de Souza Vieira, de 39 anos, que era operador de empilhadeira. A empresa diz que o colaborador era terceirizado e sofreu um surto antes de atacar os colegas. Segundo o boletim de ocorrência, policiais militares foram chamados para atender a uma denúncia de ataque com faca. Quando chegaram até a fábrica, encontraram as vítimas caídas e o suspeito já rendido por pessoas que estavam no local, ali no horário do crime. O homem apontado como autor do crime foi identificado como Cláudio Henrique da Silva, de 33 anos de idade, também operador de empilhadeira da empresa. De acordo com relatos de testemunhas registrados no boletim, ele estava de folga, mas teria ido até a fábrica especificamente para cometer o ataque. 12 horas e 58 minutos, a gente vai sair para mais um intervalo, mas deixa eu colocar aqui os nossos telespectadores que estão mandando mensagem aqui via WhatsApp. Aqui a gente tem, deixa eu identificar aqui quem é que está comigo. É o Severo. Severo mandou aqui uma foto aqui da TV dele, acompanhando a TV Verdes Campos SAT, canal 123, assistindo o jornal Verdes Campos, segunda edição. Ele diz aqui, Vanilson, a TV está ótima, a transmissão da TV Verdes Campos SAT, maravilhosa. Muito bem, obrigado aí ao nosso amigo Severo. Severo, você está falando de onde? De qual estado? Na verdade é o Wellington Severo. Ele mandou aqui, Vanilson, Wellington Severo. Estou falando de Altos, estado do Piauí. Forte abraço aí aos nossos telespectadores lá da cidade de Altos. O Ananias Pontes mandou aqui o seguinte: boa tarde, Vanilson Brito, boa tarde, meu amigo. Aqui é o seu amigo Ananias Pontes, de Coroatá, no estado do Maranhão. Olha, Vanilson, estou na escuta do programa, muito bom, viu? E eu almocei já, Vanilson. Meu amigo, eu almocei aqui um mocotó, eita rapaz, e aqui um mocotó com arroz, baião de dois, feijãozinho novo, temperado com azeite de coco, rapaz. 12 horas 59 minutos e o nosso amigo aqui, o Ananias Pontes, lá de Coroatá, fazendo inveja aqui pra mim e pro Marcelo Macedo, que já tá por aqui pela Rede Verdes Campos SAT, fazendo inveja aí, um mocotózinho com baião de dois feito no azeite de coco, é uma delícia. Olha, vamos lá, vamos fazer o nosso segundo intervalo, tá? E daqui a pouquinho você vai conferir as seguintes informações na volta aqui do nosso segundo intervalo do jornal de hoje. Olha, lá no estado do Maranhão, um casal foi preso suspeito de aplicar golpes em falsas vendas de motocicletas. Você vai conferir também que o prazo para atualização cadastral da aquicultura é prorrogado até 31 de dezembro, hein? Então atenção, vou trazer todos os detalhes daqui a pouquinho no retorno do intervalo. Não sai daí não.
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0: Olha, muito bem, estamos de volta com o seu Jornal Verdes Campos, segunda edição, aqui em um oferecimento dos produtos GF8. 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Você está assistindo pela sua TV Verdes Campos Sat e ouvindo o jornal pela sua rede de rádios Verdes Campos Sat em todas as nossas afiliadas espalhadas em todo o Brasil, também em um oferecimento da rede de hotéis Cajuína. São 13h05, né? Popularmente falando, 13h05, horário de Brasília. Não perca aí, não perca o seu compromisso. Hoje é sabadão, muita gente já encerrou o expediente hoje, já estão ali tomando aquele drink, aquela cervejinha, aquele chope, o refrigerante na companhia de amigos, familiares, já estão comendo aquela feijoada, aquele sarapatel, aquele churrasco. E estão ouvindo e assistindo o Jornal Verdes Campos, segunda edição, nesta edição de sábado, hein? Forte abraço a todos que já estão aí curtindo o sabadão. Olha, sem muita enrolação, sem frufrufru, sem mimimi, como diz o nosso querido Gomes de Oliveira, o galego, que hoje está de folga, né? Tá descansando ali, repondo as energias. Hoje, dia 1 de agosto de 2026, na verdade, todo dia 1 de agosto de todo ano, a gente comemora, sabe o quê? O Dia Nacional do Selo. Ô Nilson, mas o que se comemora no Dia Nacional do Selo? O que essa data representa? Gente, essa data, ela homenageia a emissão do primeiro selo postal pelos Correios Brasileiros, que aconteceu em 1 de agosto de 1843. Então, essa data ficou marcada pelo primeiro envio postal através ali dos selos postais dos Correios Brasileiros em 1843, tá? Há mais de 100 anos atrás, há quase dois centenários. E a gente tem, sabe o quê? Que hoje em dia ninguém envia mais carta, né? Então os selos, eles praticamente sumiram de linha. Quem tem muitos selos ainda normalmente são os colecionadores, o pessoal que guarda ali cartas ali muito antigas, ainda tem muitos selos lá guardadinhos para colecionar. Mas pela falta, pelo uso da tecnologia, na verdade, né, utilizando mensagens instantâneas através de SMS, através de aplicativos de mensagem, né, como WhatsApp, Telegram e outros mais, perdeu-se o uso do envio postal. Então, hoje em dia, os Correios, eles praticamente, quase 100% dos seus envios são de mercadorias. E os envios postais, ó, eu acho que não chega nem a 1%. É até uma pauta interessante para a gente poder levantar, fazer uma pesquisa, se os Correios Brasileiros ainda fazem a postagem ali de cartas ou outros envios postais. Olha, são 13h08. Vamos dar uma passadinha aqui mais uma vez aqui em nossa audiência, colocar aqui os nossos telespectadores aqui da TV Verdes Campos Sat, aqui no ar, né? Senão a turma vai ficar zangada aqui com o Vanilson Brito, aqui com a turma toda. Deixa eu ver quem tá comigo aqui. Cadê aqui, rapaz? Cadê o telefone? Deixa eu ver aqui o horário. 11, 12 também. Tá aqui, Vanilson. Não, a verdade é que essa mensagem lá pro agente, lá pro programa Momento GF8. Mas tem aqui, agora sim, agora a gente tem. Estamos aqui localizados direitinho. Tem um ouvinte aqui que ela mandou uma mensagem para nós, é a Gerlane. Gerlane mandou uma mensagem de áudio. Boa tarde, Gerlane, o que você manda?
1: Boa tarde, Vanilson. Tudo bem, Vanilson?
0: Tudo bom.
1: Aqui fala a Gerlane, diretamente de Campo Maior. Tô aqui curtindo o seu programa, Vanilson.
0: Muito bem, muito obrigado.
1: Boa tarde para você e o Galinho. E o Fábio tá de volta, Vanilson. Tô aqui ouvindo seu programa com meu esposo Marcos.
0: Muito bem, Gerlane e o esposo dela, Marcos, forte abraço. Galego hoje está de folga e o Fábio Brito estará de volta com fé em Deus, com bastante energia aí, renovada e com bastante disposição para trabalhar ainda mais aqui, levar muito mais informações para os nossos telespectadores e também os nossos radiovintes a partir de segunda-feira, tá? Então todos os nossos telespectadores e rádio ouvintes que já têm o costume de acompanhar o Jornal Verdes Campos, segunda edição, com o Fábio Brito. Ele estará de volta na segunda-feira, dia 3 de agosto. Deixa eu ver aqui, boa tarde, meu amigo. Manda um alô aqui, Ivanilson, aqui para o Chico do Nelson, na localidade Buriti do Meio, município de Pau D'Arco, estado do Piauí. Quem manda aqui é o Luciano, do bairro Três Andares, Teresina. Bairro Três Andares, conheço o bairro Três Andares lá em Teresina. Forte abraço para você, Luciano, e para toda a turma aí lá da cidade de Pau D'Arco, aí, pro Chico do Nelson. Quem mais está comigo aqui? Deixa eu ver. Alô, boa tarde.
2: Olá, meu amigo, muito boa tarde.
0: Boa tarde.
2: Aqui é o Monteiro, povoado Bom Jardim, município de Timbira. Estou ouvindo aqui a Verdes Campos site através da rádio Rio Jordão de Coroatá. É, mandar um alô pra mim todos os dias. Estou aqui ligado, Dom Pedro. Jornal muito bom de vocês, parabéns.
0: Aonde obrigado.
2: O povo pode participar, aonde o povo pode reclamar. E é muito bom o jornal de vocês. Tem um trabalho abençoado e tudo de bom.
0: Muito bem, eu perdi aqui o nome dele, deixa eu só recolocar aqui.
2: Olá, meu amigo, muito boa tarde, aqui é o Gil Monteiro. Pô.
0: Gil Monteiro, lá de Timbiras, estado do Maranhão. Ô Gil, forte abraço pra você, obrigado pela audiência. E uma das nossas missões, meu amigo, é aqui na Rede Verdes Campos Sate, rádio, TV e portal, né? Todo o sistema de comunicação Verdes Campos, é a gente dar voz ao povo, né? Ao povo, a gente sabe, os telespectadores, os ouvintes, a gente sabe que pouco tem voz, principalmente quando é para trazer reclamações de uma entidade pública, de uma empresa pública que é para prestar um bom serviço e não está prestando, que é problemas de água, luz e vários outros problemas. Uma das nossas missões é sempre manter aqui o canal aberto, com toda a responsabilidade e respeito a todos, e trazer aqui ao ar as reivindicações de vocês, telespectadores e ouvintes. Forte abraço a você e um obrigado a todos os nossos acompanhantes aí, todos que acompanham aí o Jornal Verdes Campos, segunda edição, em Timbiras, estado do Maranhão. Deixa eu ver quem mais está comigo aqui. Alô, boa tarde.
3: Boa tarde, Evanilson Brito e Galego. Aqui quem fala é o Francisquinho, do Canto Alegre.
0: Boa tarde, Francisquinho.
3: Evanilson Brito.
0: Oi.
3: Eu gostaria que você mandasse hoje os parabéns para meu sobrinho Valdendi, que mora no Passatempo.
0: Valdendi.
3: Hoje está completando mais uma primavera hoje.
0: Ô, oh, rapaz,
3: desejo
0: coisa boa.
3: Tudo de bom para ele. Que essa data se repita por muitos e muitos anos, viu? Um abraço. Aqui é o Francisquinho, do Canto Alegre.
0: Muito bem. Francisquinho, do Canto Alegre, um forte abraço para você e para todo mundo aí. E um abraço aí também para o sobrinho dele, né? O Valdendi. Lá na localidade também dele, forte abraço aqui a todos vocês, que Deus abençoe, feliz aniversário, que Deus traga bastante realizações em sua vida, tudo de bom para você e todos os seus familiares. Olha, 1:13, a gente vai trazer aqui mais informações, daqui a pouquinho eu trago mais participação aqui dos ouvintes, tá? Então, vamos aqui, mais informações para você estar se mantendo bem informado aí durante a sua tarde do seu sábado, 1º de agosto de 2026. De onde você está assistindo a TV Verdes Campos Sat, o Jornal Verdes Campos segunda edição? Manda aí para mim 86994475082. Manda aí foto, manda vídeo, que daqui a pouquinho eu coloco você no ar. Não esquece de colocar o seu nome, o nome, o estado, a cidade, para a gente poder saber onde o sinal da TV Verdes Campos Sat está chegando, para a gente levar ainda mais qualidade, tanto na programação quanto no sinal, para você. Olha, ainda o estado do Maranhão, agora com as nossas informações, vamos lá. Nós temos a seguinte informação do estado maranhense, uma atualização lá de um caso, onde um casal foi preso suspeito de aplicar golpes em falsas vendas de motocicletas no Maranhão. Segundo a Polícia Civil maranhense, a dupla usava um perfil do Instagram para anunciar motocicletas, receber pagamentos via Pix e não fazer a entrega dos veículos, né? Isso aí configura o crime de estelionato. Ainda de acordo com a Polícia Civil, cumpriu ontem em São Luís, capital do estado do Maranhão, mandados de prisão preventiva contra um casal suspeito de praticar estelionato em Arari, na Baixada Maranhense. Segundo as investigações, a dupla realizava falsas negociações envolvendo a venda e o suposto financiamento de motocicletas. As investigações, elas são conduzidas pela Polícia Civil lá da cidade de Arari e, de acordo com o delegado Henrique Tanaka, o casal utilizava um perfil no Instagram chamado Facilita Motos para anunciar motocicletas e atrair possíveis compradores. Após o primeiro contato pela rede social, as negociações eram transferidas para o WhatsApp. No aplicativo, as vítimas, elas recebiam propostas de financiamento e eram induzidas a fazer pagamentos via Pix e também referentes a esses pagamentos, você sabe aqui, ao entrada. É o famoso segura aí que eu quero comprar. Como era que eles faziam? Vamos resumir aqui. Esses dois estelionatários, eles pegavam, anunciavam motos que não existiam, a pessoa entrava em contato e aí dizia, olha, o preço tá bom, eu quero comprar. Aí esses estelionatários, eles faziam o quê? Olha, já tem muita gente aqui, já tá interessado. Se você quiser, eu reservo para você. Você dá um sinal, sabe o que era, ó? Dinheiro, cascalho, bufunfa. Você dá um sinal, manda aí para mim via Pix aí, manda aí 1.000, 2.000, 3.000, que eu seguro para você. Se não, eu vou segurar para outra pessoa. E aí, a pessoa ia lá, caía no conto vigário, mandava 500, 200, 1.000, 2.000, né? Qualquer valor lá, para segurar, quando na verdade não existia moto, não existia produto nenhum. E aí os dois foram denunciados, a Polícia Civil do Estado do Maranhão fez as investigações, conseguiu encontrar através do perfil lá no Instagram e também através do contato via WhatsApp, conseguiu identificar o casal, né, os dois estelionatários, e aí efetuou a prisão. Então, você que está assistindo a TV Verdes Campos SAT, aí em São Luís, no estado do Maranhão, se você foi vítima desse golpe, procure já imediatamente a Polícia Civil lá em São Luís, porque eles já estão aí com o casal preso, e aí você vai procurar a polícia, faça a sua denúncia, registre o seu boletim de ocorrência para ver se você consegue ali ser ressarcido pelo menos a metade aí do seu prejuízo, tá bom? Forte abraço. Olha, trazendo aqui mais informações agora, nós vamos aqui, ainda no estado do Maranhão, nós vamos à nossa central de jornalismo, Rede Verdes Campos SAT, lá na cidade de Coelho Neto. Porque quem vai falar de lá é o nosso correspondente, o Milton Vieira, trazendo informações, onde uma operação conjunta prendeu ali um condenado por estupro de vulnerável na zona rural de Parnarama, e a justiça maranhense, ela suspendeu parte do decreto sobre descontos sindicais lá na cidade de Buriti. Quem vai trazer todos os detalhes dessas informações é Milton Vieira, direto de nossa central de jornalismo, Rede Verdes Campos SAT. Boa tarde, Milton.
4: Boa tarde, Vanilson Brito. Boa tarde, Galego. Boa tarde, audiência. Uma operação integrada da Polícia Federal e da Polícia Militar do Maranhão resultou na prisão de um homem condenado pelo crime de estupro de vulnerável. A captura ocorreu no povoado Brejinho do Ismael, na zona rural de Parnarama, e, segundo a Polícia Federal, o mandado de prisão definitiva foi expedido pelo Tribunal de Justiça do Distrito Federal e dos Territórios. Após ser localizado e preso, o condenado foi encaminhado à autoridade policial para os procedimentos legais e, posteriormente, apresentado ao Poder Judiciário para o cumprimento da pena. E o Sindicato dos Trabalhadores no Serviço Público Municipal de Buriti, no Maranhão, informou que obteve uma decisão liminar da Justiça suspendendo os efeitos de parte do Decreto Municipal número 133 de 2026. Segundo a entidade, a medida mantém os descontos em folha das mensalidades sindicais e das contribuições destinadas ao plano de saúde, além de garantir o repasse dos valores. De acordo com o sindicato, a decisão assegura a continuidade dos serviços oferecidos aos associados e aos beneficiários do plano. O Sintasp informou ainda que realizará uma reunião nos próximos dias para apresentar os detalhes da decisão judicial, também esclarecer dúvidas e orientar a categoria sobre os próximos procedimentos. 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
0: Muito bem, obrigado pelas informações, Milton Vieira, direto de nossa central de jornalismo, Rede Verdes Campos Sites, lá em Coelho Neto, estado do Maranhão. Do Maranhão indo ao estado do Piauí, né, ali coladinho ali no Nordeste, porque temos informações agora de última hora que recém-chegadas aqui à central de jornalismo do portal verdescampos.com.br, onde, olha que situação, gente, é de cortar o coração a situação dessa e também causa revolta, mas a gente tem que informar. Olha, presta atenção. Uma idosa de 73 anos, ela foi agredida e teve o seu carro roubado durante um assalto na tarde de ontem, sexta-feira. Esse assalto aconteceu lá no bairro Morada do Sol, zona leste de Teresina. Imagens registradas por testemunhas mostram a vítima pedindo ajuda ao lado do seu veículo enquanto os criminosos entram no carro e fogem logo em seguida. Marta Pires, nora da vítima, ela contou que a idosa ela seguia para o condomínio quando foi abordada pelos criminosos que estavam em um veículo branco. De acordo com ela, quatro homens fortemente armados, eles fecharam ali a idosa, fecharam o carro da idosa, e ela, após ali na Avenida Dom Severino, uma das principais avenidas de Teresina, capital do Piauí, muito violentos eles, e ela foi jogada no chão, contou a mulher. A idosa foi retirada de forma violenta do seu carro lá na Avenida Dom Severino, Teresina, estado do Piauí, idosa de 73 anos, gente, 73 anos, indefesa. Foi retirada com muita violência e brutalidade do seu carro, jogada no chão, tá? Na avenida quente, né? Um asfalto quente. E segundo a nora dessa senhora, os criminosos também levaram a bolsa e os documentos da vítima que estavam dentro do carro. Após o assalto, a idosa foi levada a um hospital para receber atendimento médico e a família registrou um boletim de ocorrência e o caso está sendo investigado pela Polícia Civil. Então, se você é testemunha aí desse crime, procure a Polícia Civil do estado do Piauí, lá da cidade de Teresina, a Central de Flagrantes, registre um boletim de ocorrência e ajude essa vozinha de 73 anos de idade, que foi brutalmente agredida por esses criminosos, a conseguir o seu carrinho de volta. Um bem tão, tão precioso, que eu tenho certeza que foi conquistado com muito suor, né? Com muita luta aí por essa senhora de 73 anos de idade. Olha, são 13 horas e 23 minutos, temos aqui mais informações. O prazo para a atualização cadastral da Aquicultura foi prorrogado, sabe até quando? Até o dia 31 de dezembro deste ano. Mais detalhes aqui direto de Brasília.
5: O Ministério da Pesca e Aquicultura prorrogou o prazo para atualização cadastral da aquicultura até o dia 31 de dezembro de 2026, por meio da portaria 736. Estar com o cadastro no Registro Geral da Atividade Pesqueira, categoria Aquicultor, o nosso RGP, estando em dia é fundamental. Esse documento é garante a regularidade legal da sua produção. Seja você criador de peixes, camarão, ostras, rãs, algas ou organismos aquáticos ornamentais. É com a licença que você abre portas para acessar o crédito rural, assistência técnica, financiamentos públicos, incentivos do governo e programas de fomento à aquicultura. Além de dar segurança jurídica à sua atividade, o RGP Aquicultor, ele facilita a venda do pescado produzido para a indústria de beneficiamento e também para exportação. E como funciona a atualização agora? As nossas superintendências federais de pesca e aquicultura nos estados continuam recebendo, analisando e dando andamento normal aos processos de concessão e renovação da licença. Além disso, as regras relativas ao monitoramento obrigatório da aquicultura e aos trâmites antigos de renovação estão temporariamente suspensas, garantindo um período tranquilo de transição para o produtor. Essa prorrogação foi feita para dar tempo ao lançamento da Plataforma Nacional de Aquicultura, o nosso PNA, sistema novo, moderno, que vai simplificar a vida do produtor. Em breve, enviaremos todas as orientações sobre o funcionamento dessa plataforma. Por enquanto, você pode procurar a Superintendência Federal de Pesca e Aquicultura do seu estado ou acessar os canais do Ministério no portal gov.br. Aproveite o novo prazo para manter o seu registro ativo.
0: Muito bem, então você, meu amigo, minha amiga, você aquicultor, você pescador, não perca o prazo para estar regularizando aí, tá? O seu cadastro, para depois você ter ali condições e direito a receber os seguros sociais referentes a essa classe trabalhadora aí de todo o Brasil. Olha, 1h26 da tarde, deixa eu trazer aqui agora, colocar mais ouvintes aqui, mais telespectadores aqui que estão na audiência do Jornal Verdes Campos, segunda edição deste sábado, acompanhando pela TV Verdes Campos Sat, canal 123 aí da sua antena digital, e também pela rede de rádios Verdes Campos Sat, através de todas as nossas afiliadas espalhadas em todo o Brasil. Deixa eu ver aqui quem está comigo. Um ouvinte mandou aqui um áudio. Não tem um nome, né? Só tem aqui Deus Acima de Tudo como identificação. Mas vamos ver se ele se identifica aqui na mensagem áudio que ele colocou. Alô, boa tarde.
6: Muito boa tarde, caro apresentador do Jornal Verdes Campos, segunda edição. Aqui é o Tony, de Jatobá, do Piauí.
0: Pois não,
6: e
0: Tony.
6: Estou passando aqui hoje para tirar uma dúvida aí com vocês, da imprensa piauiense, principalmente. É com relação ao transportes de aves domésticas em ônibus de empresas intermunicipais, né, que faz linha de Campo Maior ao norte do estado, principalmente. E eu queria saber, né, se a legislação já proíbe essa prática, porque hoje a gente foi transportar, né, duas aves, duas galinhas pequenas numa caixa, bem confortável, numa empresa que faz linha aqui para a região norte do estado, lá de Campo Maior, e não foi permitido, né? Segundo eles, a legislação não permite mais essa prática, que até então era comum, porque, de acordo com

0: Eu quero saber, é o Tony de Jatobá do Piauí, ouvindo aqui a Vez CampSat.
1: Muito bem, Tony. A dúvida é muito importante, viu, Tony? Essa dúvida aí não é uma dúvida isolada sua. Tenho certeza que muitos que estão assistindo o jornal Vez Campo Segunda Edição também têm essa dúvida. Olha, a gente tem informação da legislação seguinte, ó. O transporte de aves em ônibus intermunicipais. Primeira pergunta, é permitido? Resposta, sim, mas tem uns detalhes. As aves, elas podem ser transportadas, mas isso depende exclusivamente das regras da viação, ou seja, das regras da empresa. Então, de acordo com a legislação brasileira, as empresas, elas têm ali autonomia para criar as regras de transporte, se autorizam ou não. Além disso, tem também as regras de cada estado. Cada estado, elas têm regras específicas sobre a questão de transporte de animais em ônibus interurbanos e intermunicipais, né? Sobre a questão da forma de transporte, o local adequado, mas essas regras, elas vão em acordo com a regra nacional, que deixa aberto para cada empresa, cada aviação ali de ônibus, ela definir se transporta ou se não transporta, tá bom? As informações que a gente tem da legislação brasileira é essa. Agora, cada estado, tem alguns estados que tem a legislação local que não permite, tem estados que permitem. E em estados que permitem, acima da legislação estadual, tem a legislação, tem as regras de cada empresa, se a empresa vai permitir ou não. Resumindo, se a empresa disser que é permitido, tudo bem, o transporte pode ser feito. Se a empresa disser que não é permitido, então, infelizmente, o dono aí da ave precisa procurar uma outra forma de fazer esse envio, esse transporte dos animais, das aves aí no caso. Olha, são 1:30 da tarde, a gente vai sair para mais um intervalo, mas daqui a pouquinho, na volta do intervalo, você vai conferir essas informações. Olha, na volta do intervalo, você vai conferir aqui que um vereador lá de Poranga acabou chamando a atenção durante a convenção partidária de apoio à reeleição lá do governador Eumano de Freitas. Caiu nas redes sociais, virou buchicho, a gente traz aqui. Você vai conferir também, gente, que câmeras de vídeo monitoramento flagram uma perseguição que poderia ter acabado em tragédia. Isso vem lá da cidade de Rio Largo. Daqui a pouquinho, na volta do intervalo, você vai conferir essas e outras informações. Não sai daí não. Estamos de volta já já.
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6: Muito bem, estamos de volta aqui com o seu Jornal Verdes Campos, segunda edição. Nesta edição de sábado, 1º de agosto de 2026, você que está ligando a sua TV Verde, a sua TV aí, de onde você estiver, aí em qual estado você está falando, mande aqui pra gente, 86 994 47 50 82, tá? Você que tá ligando sua TV agora, você está acompanhando o Jornal Verdes Campos, segunda edição de hoje, sábado, na sua TV Verdes Campos Sat, canal 123, a mais verdinha de todo o Brasil. Rede Verdes Campos Sat, que já era bom no rádio, agora é melhor ainda na TV. E falando em 86 994 47 50 82, que é o nosso WhatsApp, deixa eu colocar a turma que está conosco aqui via WhatsApp. São exatamente 1:37. Deixa eu ver quem está comigo aqui. O João Fortunato, rapaz, ele mandou aqui mensagem aqui pra gente. Ele manda o seguinte: boa tarde, meu amigo jornalista Vanilson Brito. Boa tarde, minha amiga Aline. Meu amigo Manuel Lucas. Boa tarde, meu amigo Fábio Brito. Boa tarde, Galego, e a todos que fazem a Rede Verdes Campos Sat da cidade. Olha, Vanilson, meu muito obrigado, tá? Dia 1º de agosto do ano de 2026, que Deus ele possa ali estar trazendo um ótimo mês de agosto, abençoado por nosso Deus e cada um dos nossos ouvintes Que Deus venha nos abençoar. Uma boa tarde, meu amigo Vanilson Brito, e uma boa tarde também para cada um de seus 20 e os meus... Alô, Vanilson Brito, os seus 20. Seus 20, o quê? Acho que ele está falando dos nossos 20 milhões de telespectadores que estão ligados aí simultaneamente acompanhando o Jornal Verdes Campos, segunda edição de hoje. Ô João, um forte abraço para você, tá? Deixa eu ver quem mais está conosco aqui. O Dão Bilino tá aqui. Boa tarde, Dão Bilino.
7: O meu nome é João Luiz, sou conhecido por Dão e moro em Paraibano, no estado do Maranhão. E tô no pé do rádio ouvindo o Jornal Segunda Edição.
6: Ô, cabra bom, rapaz. Ele mandou aí um repente aí, hein? Ele aí tá nos ouvindo lá do estado do Maranhão, aí dizendo aí que tá ouvindo o Jornal Verdes Campos, segunda edição. Dão Bilino, forte abraço para você, tá? Obrigado pela audiência. Você pode nos acompanhar pela TV também, viu, Dão Bilino? Aí na sua antena digital, na sua antena parabólica. Canal 123, a mais verdinha do Brasil. Olha aqui, Vanilson, estou assistindo aqui de Bataiporã, Mato Grosso do Sul. Vanilson, eu espero que eu tenha pronunciado direito aí a sua cidade, viu, meu amigo? É o Celso. Celso aí do Mato Grosso do Sul. Forte abraço, Celso. Manda um WhatsApp aí nos seus grupos aí de amigos, grupos familiares. Manda mensagem, gente. Chegou uma TV nova, maravilhosa aí, na antena parabólica, canal digital aí, canal 123. É a TV Verdes Campsat, a mais verdinha do Brasil, chegando aqui em fase experimental. E daqui uns dias estaremos aqui já a pleno vapor com a nossa programação, que está a cada dia ampliando mais e mais e mais e mais. Forte abraço para você e obrigado pela audiência, tá bom, meu amigo? É o Celso, lá de Bataiporã, Mato Grosso do Sul. Vanilson, alô para minha esposa, Vanilson, a Maria Antônia, meus familiares e amigos. Aqui é o Chico Moreca, de Coivaras, Piauí. Alô, Chico Moreca, forte abraço para você, meu amigo. Um abraço a você, a esposa e toda a sua família, tá bom? Sinta-se abraçado pelo Vanilson Brito e por todos que fazem o sistema de comunicação Verdes Campsat. O Edson mandou um áudio aqui. Boa tarde, Edson.
8: Boa tarde, meu amigo. Rapaz, oi. Eu estou acompanhando hoje aí o meu amigo Galego. Porque aqui continua a mesma fumaça, rapaz, aqui da região de Buqueiro Piauí, aqui do centro do Buqueiro Piauí. A rua Ana Francisca Leite, a Socorro, a tal de Nenê. E tem que ver com a polícia aí, ou falar com a polícia, só falta eu falar com a polícia.
6: Olha, no estado do Piauí, Coivaras, em todo o Brasil, tá? Queimada clandestina é crime, principalmente porque ela pode perder o controle, pode invadir cidades, levar prejuízo tanto na zona rural quanto na zona urbana. Então, se você da cidade de Coivaras, lá no estado do Piauí, tá fazendo queimada, não faça. Você está prejudicando você e vários e várias outras pessoas, principalmente o vovô e a vovó, que precisam ter um ar puro para respirar, e as pessoas que têm problemas respiratórios, tá bom? Então, pedimos a você aqui, senão as autoridades vão ser acionadas e aí você vai ter que arcar com o prejuízo perante a justiça do estado do Piauí. Então, se você não quiser aí gastar um dinheirinho com advogado, com outros entraves judiciais, não faça queimadas. Vamos manter ali a ordem no estado piauiense. Vamos ver quem mais está conosco aqui. Alô, boa tarde. Uma pessoa mandou um áudio aqui. Olha aí. Atenção, você, minha telespectadora, meu telespectador, não tem identificação do número final 2235. Mande o seu áudio novamente, tá? Ele não carregou aqui pra gente. Alô, boa tarde, meu amigo Vanilson. Aqui é o Manuel, do bairro Tranqueira, lá na Cidade Altos. Abra aí meu áudio, por favor. Vamos ouvir aqui o que o Manuel tá falando lá na Cidade Altos. Fala, Manuel.
9: Boa tarde, Vanilson.
6: Boa tarde, Manuel.
9: Aqui é o Manuel daqui do Piauí de Altos, aqui. Pai, eu gostaria que você me entregasse o número aí da meu aí pro Edmilson sair de Campo Maior. Aí do cantinho da sítio da cantinho da serra ecológico, banhoário. Faz é porque eu tô prestando um trabalhozinho, né? Ele me ajudou, eu tava aí no Campo Maior trabalho, mas ele aí nas motozinhas. E aí eu vim pra cá pra Alto e aí eu não voltei, né? E aí eu tô querendo, rapaz. E aí também, se você também puder divulgar também, quem possa me ajudar, né? Porque eu tô querendo comprar, eu tenho um transporte aqui em Alto. Tem uns transportes aqui. Se as pessoas pudessem me dar uma ajuda com uma quantiazinha pra me recardar, pra me ajeitar meu motorzinho, pra mim, meu serviço, né? Porque eu tenho uma moto, pode eu botar um motor, né? E as pessoas que puder me ajudar aí das empresas, puder me ajudar com qualquer uma quantia, pra mim já tá bom demais. O número também é 95-21-80-56. Se puder entrar em contato comigo, se for pra esse dia me ajudar e quiser me ligar, é esse número aí, viu? 95-21-80.
10: Tá bom, é o Manuel lá do bairro Tranqueira, Cidade Altos, norte do estado do Piauí, que tá aí, tá com problemas aí no seu transporte, né? Precisa, tá pedindo ajuda aí, você que pode ajudá-lo, ele tá pedindo que entre em contato aí no número que ele divulgou, que é o número dele, então fica aí registrado. Manuel, obrigado, forte abraço e torço que dê tudo certo aí. Temos aqui também, alô, boa tarde.
11: Boa tarde, meu grande amigo Vanilson Brito.
10: Boa tarde, meu amigo.
11: Apresentando o programa Jornal Segunda Edição. Meu boa tarde vai para o Elton Severo, em Alto. Vai também para o meu amigo Francisco Siqueira. Vai também para Sargento Pires, na Fazenda Boi no Berra. Para todos os ouvintes que estão ouvindo nesse momento e aqui diretamente da capital da Manga para todo o Brasil, este amigo de vocês, João do Peixe, é com você, Vanilson Brito e Aline Portela.
10: Valeu, João do Peixe, rapaz. João do Peixe aí fez a ponte aí bacana, João do Peixe. Ô, João, forte abraço para você, tá em Altos, capital da Manga, tá? Obrigado pela audiência, tá bom? No Jornal Verdes Campos, segunda edição. E eu sei que você acompanha toda a programação, tanto da rádio, da rede de rádios Verdes Campos Sat, agora também da TV Verdes Campos Sat, canal 123. Olha, o Francisco mandou aqui duas fotos. Ah, ô, Francisco, rapaz, tô com inveja de você, viu? Francisco mandou uma foto aqui assistindo a TV Verdes Campos Sat, o Jornal Verdes Campos segunda edição, sentado numa cadeira preguiçosa, rapaz, curtindo ali aquela preguicinha gostosa que dá depois do almoço, se mantendo bem informado aqui no Jornal Verdes Campos, segunda edição, na sua nova TV Verdes Campos Sat, canal 123. Francisco, você sabe que é bom, hein? Como diz Franlin GF8, quem está na rede Verdes Campos Sat sabe o que é bom. Olha, muita mensagem, mas muita mensagem mesmo. Deixa eu colocar só mais esse registro aqui também. É o Antônio Pereira, lá de Cajazeiras, Paraíba. Forte abraço aí a todos os nossos amigos e irmãos paraibanos que estão assistindo aqui a sua TV Verdes Campos Sat, canal 123, aí pela Parabólica, na sua antena digital. Paraíba em peso hoje, hein? Tá aí Cajazeiras, Paraíba, conosco aí o Antônio. Antônio, forte abraço pra você, obrigado pela audiência e manda um recado aí pra turma da Paraíba. Olha, TV Verdes Campos Sat tá no ar, canal 123, na sua antena parabólica. Forte abraço. Olha, são 1h47. Vamos lá às nossas informações, trazer mais informações aqui no jornal de hoje. O jornal de sábado é um pouco mais leve. A gente tenta colocar mais participação dos nossos telespectadores, dos nossos radiovintes, o máximo que a gente pode. Mas a gente não pode perder o foco também da informação, tá? A gente tem essa informação que vem direto de Brasília, da Carolina Pessoa, sobre o Desenrola Brasil, viu? O programa Desenrola Brasil, ele está sendo alvo de anúncios fraudulentos, aponta aí um estudo, uma investigação. Quem vai trazer os detalhes é ela, Carolina Pessoa. Boa tarde, Carolina.
12: O estudo independente de pesquisadores do NetLab, UFRJ, Laboratório de Estudos de Internet, Redes Sociais da Universidade Federal do Rio de Janeiro, aponta que o Programa Federal de Renegociação de Dívidas Desenrola Brasil tem sido alvo de uma série de anúncios fraudulentos, causando prejuízos financeiros e morais a usuários de redes sociais. As falsas propagandas se baseiam em estratégias de desinformação, utilizando recursos como linguagem sensacionalista e promessas de resultados irreais, entre eles descontos muito abaixo do valor de mercado, como a quitação de dívidas acima de R$8.000, com um pagamento de apenas R$40. O levantamento indica que 72% dos anúncios fazem uso indevido do nome e da imagem do governo ou de marcas privadas, imitando inclusive a identidade visual do programa para induzir os usuários ao erro. Além disso, cerca de 38% das propagandas usam conteúdo gerado por inteligência artificial, como vídeos manipulados. Também é apresentado um falso programa chamado Libera Brasil, que permitiria ao usuário limpar seu nome com um pagamento de até R$70. Marie Santini, diretora do NetLab UFRJ, resume o modo como o golpe confunde os usuários no ambiente digital.
13: Pessoas veem anúncios legítimos e ilegítimos numa mesma plataforma, no Instagram, no Facebook, juntos, misturados, conteúdo que tem qualidade, conteúdo que tem valor, com conteúdo que é absolutamente fraudulento. Eles ficam, né, todos misturados no mesmo lugar, e para o usuário é muito difícil diferenciar, e claro, isso torna as pessoas cada vez mais vulneráveis.
12: A especialista também defende que as plataformas precisam ampliar a fiscalização dos anúncios veiculados.
13: Não estão verificando a legitimidade, a autenticidade dos anunciantes. Estão aceitando qualquer tipo de anúncio para ganhar dinheiro a qualquer custo. Então, acho que esse é o grande problema. Então, como a plataforma não trava, esses anunciantes conseguem comprar o anúncio, conseguem segmentar, conseguem fazer tudo, eles acabam circulando.
12: O estudo aponta ainda que 83% da população brasileira tem medo de sofrer um golpe pela internet ou pelo celular. De acordo com a pesquisa, nos últimos anos, o Brasil registrou mais ocorrências de estelionato eletrônico do que de roubos. A Meta, empresa responsável pelas redes sociais analisadas, foi procurada, mas não respondeu até o fechamento da reportagem.
10: Muito bem, obrigado pelas informações, a Carolina Pessoa, trazendo direto de Brasília. Olha, tenha cuidado, você que tá aí tentando pagar aí as suas dívidas aí através do programa Desenrola Brasil, muito cuidado para não cair em golpes. 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Olha, hoje, aqui na sua rede Verdes Campos SAT, no seu sistema Verdes Campos SAT de comunicação, você vai ter o jogo transmitido e narrado pelo Emanuel Lucas, tá bom? O jogo hoje, deixa só verificar aqui, confirmar para vocês, é Vasco e Fluminense. Vai ser transmitido pela sua rede de rádios Verdes Campos SAT, narração de Emanuel Lucas, logo mais à tarde, logo daqui a pouquinho, tá? 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Olha, vamos a informações direto de nossa central de jornalismo, Rede Verdes Campos Sat, em Barras, no estado do Piauí, onde o Adilson Carlos está aqui conosco ao vivo, trazendo informações de um casal que ficou ferido após um acidente entre carro e motocicletas na rodovia que liga a cidade de Pedro II à Serra dos Matões. E o Adilson também vai trazer detalhes do 5º Festival da Farinhada, Festival da Farinhada, e está sendo celebrado ali uma grande tradição cultural e também da agricultura familiar em Boqueirão, no Piauí. Quem vai trazer os detalhes é Adilson Carlos. Boa tarde, Adilson.
14: Olá, boa tarde, Vanilson. Boa tarde a você que acompanha a Rede Verdes Campos Sat, trazendo agora as informações da Central de Jornalismo aqui na cidade de Barras Norte do Piauí. Um casal ficou ferido após um acidente entre uma motocicleta e um automóvel na manhã deste sábado, na rodovia estadual que liga Pedro II à localidade Serra dos Matões, na região da Ladeira da Serra. Segundo informações preliminares, as vítimas seguiam pela via quando foram atingidas por um carro de cor preta. Com o impacto, o casal sofreu escoriações pelo corpo. A mulher apresentou ferimentos na cabeça com sangramento, enquanto o homem sofreu lesões leves. O motorista que passava pelo local prestou socorro e encaminhou as vítimas ao Hospital Josefina Getirana Neta, em Pedro II. Após atendimento médico, o homem recebeu alta hospitalar. Já a mulher deverá ser transferida para Parnaíba para realização de exames e acompanhamento especializado em razão do trauma na cabeça. Familiares do motorista do veículo envolvido no acidente compareceram ao hospital e prestaram assistência às vítimas. As causas da colisão ainda serão investigadas pelas autoridades competentes. Conforme informações iniciais, o estado de saúde do casal não é considerado grave. E a cidade de Boqueirão do Piauí realiza a 5ª edição do Festival da Farinhada, evento que valoriza a cultura regional, fortalece a agricultura familiar e destaca a importância da cadeia produtiva da mandioca para a economia local. A programação começou na quinta-feira e segue até este sábado, dia 1º, reunindo produtores rurais, moradores e visitantes. Durante o festival, o público acompanha demonstrações da tradicional farinhada, exposição e comercialização de produtos derivados da mandioca, apresentações culturais, concursos gastronômicos e competições que premiam trabalhadores da produção de farinha, além das maiores raízes de mandioca. O evento também conta com feira de agricultura familiar, encontro de sanfoneiros, escolha da rainha e musa da farinhada e shows musicais que animam o encerramento. O festival já se consolidou como uma das principais manifestações culturais e gastronômicas do município, contribuindo para preservar tradições, incentivar a produção rural, movimentar o comércio local e atrair visitantes, fortalecendo o desenvolvimento econômico e cultural da região. É isso, Vanilson, são essas as nossas informações, com apoio da loja de produtos GF8, Rua Leônidas Melo 861, no centro da cidade de Barras. Adilson Carlos para o Jornal Verdes Campos Sat, segunda edição.
10: Obrigado, Adilson, pelas informações. Adilson Carlos, trazendo informações direto de nossa central de jornalismo, Rede Verdes Campos Sat, lá em Barras, norte do estado do Piauí. Obrigado, Adilson. Olha, vou trazer aqui o Emanuel Lucas, já trazendo um balanço aqui esportivo de hoje, tá? Mas antes, são 1h57, horário de Brasília. Antes de trazer o Emanuel Lucas, deixa eu trazer aqui o Emanuel, segura um pouquinho aí, já já você vem. Você entra já já. Deixa só trazer aqui o nosso amigo, o Francisco Carreteiro. Francisco Carreteiro mandou aqui.
15: Boa tarde, boa tarde.
10: Boa tarde, Francisco.
15: Brito. Tá? É o motorista Francisco das Chagas.
10: Tá no trecho, dirigindo aí o FHzão.
15: Aqui no Tapetão Preto aqui, vindo de Batalha em busca de Teresina.
10: Tá certo.
15: Mandou um alôzão aí pro meu amigo Semi ali. Outro motorista aí lá do Mafrense. Beleza?
10: Beleza.
15: Aqui, ó. Ligadão na Verde Campos Sats. Beleza? Fui!
10: Tá aí, valeu. Nosso amigo e irmão caminhoneiro Francisco Carreteiro. Dirigindo aí, tá aí no Tapetão Preto aí, botando o FHzão dele aí na estrada, rumo a Teresina, capital do Piauí. Forte abraço a Francisco, a todos os meus amigos e irmãos carreteiros, né? Carreteiros aí que levam aí o Brasil, como diz popularmente, né? A gíria do trecho, levam o Brasil nas costas. Tá aí, forte abraço a todos, tá? E deixa eu trazer aqui agora, sem mais delongas, o Emanuel Lucas, rapaz, trazendo informações do esporte.

0: Olha, para fechar o jornal de hoje, segunda edição, a gente vai trazer Manuel Lucas, que traz destaques, jogos do final de semana da Copa do Brasil e também dos Brasileirões femininos, série A1, A2 e A3. Quem vai trazer as informações é ele, Emanuel Lucas. Boa tarde, Emanuel.
1: Boa tarde, Vanilson Brito. Boa tarde, amigos ouvintes do Jornal Verdes Campos, segunda edição. Trazendo agora os destaques do final de semana esportivo, sendo um oferecimento do Óleo Santa Helena. 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Hoje, sábado, teremos aí o pontapé inicial dos jogos de ida das oitavas de final da Copa do Brasil. Teremos três partidas, sendo que uma delas terá transmissão aqui da mais popular do Brasil, hein? A partir das 17h. No estádio do Maracanã, Vasco e Fluminense, o grande clássico aí, o clássico de gigantes que vai agitar aí as ondas da mais popular do Brasil daqui a pouquinho, a partir das 17h. Hoje também teremos Atlético Mineiro e Juventude na Arena MRV às 19h e fechando o dia teremos Santos e Remo a partir das 21h na Vila Belmiro. E amanhã teremos mais quatro partidas aí dessa fase, né, de oitavas de final, jogos de ida. Amanhã teremos Palmeiras e Fortaleza a partir das 16h na Arena do Palmeiras em São Paulo. O Mirassol recebe o Grêmio a partir das 18h no Estádio Maião, no interior paulista. A Chapecoense recebe o Cruzeiro na Arena Condá em Chapecó às 18h30 e às 19h30 um grande duelo no Beira-Rio em Porto Alegre, Internacional e Corinthians, né? Lembrando que a rodada vai ser fechada na segunda-feira com duelo entre Atlético Paranaense e Vitória. Teremos também Brasileirão Feminino da Série A1, 14ª rodada, a partir das 15h de hoje. Teremos aí os duelos entre Cruzeiro e Botafogo, além de Fluminense e Bragantino. A partir aí das 16h, teremos Grêmio e América Mineiro. Aí teremos mais outros duas partidas, né? Às 18h teremos Misto do Mato Grosso e Atlético Mineiro e às 21h tem Vitória e São Paulo. Nos jogos do domingo teremos aí Palmeiras Internacional, além de Santos e Juventude às 11h e às 18h teremos o duelo entre Ferroviária e Bahia, Ferroviária de Araraquara. Teremos também Brasileirão Feminino da Série A2. Teremos uma rodada cheia aí, a finalização tá chegando na reta final aí do Brasileirão Feminino da Série A2. Teremos seis partidas hoje, a 14ª rodada da competição. A partir das 15h, daqui a pouquinho, tem Sport Rio Negro de Roraima. Teremos também Itabirito de Minas e Itacoatiara, além de Vasco e Minas Brasília. Às 15h30 tem Vila Nova e Ceará, além de Paysandu e Ação do Mato Grosso. E fechando aí o dia, teremos às 17h, 3B da Amazônia e UDA. E no domingo, nós vamos ter aí mais duas partidas, às 15h, Docimel e Taubaté, e às 16h, tem Atlético Piauiense e Pérolas Negras. E também teremos aí Brasileirão Feminino da Série A3, que está aí na fase de quartas de final. A rodada, né, dessa fase vai ser disputada toda hoje. A partir das 15h, tem Coritiba e Realidade Jovem de São Paulo, além de Portuguesa do Amapá e Tiradentes do Pará. Às 17h tem Pantanal do Mato Grosso do Sul e Planalto de Goiás. E às 18h tem Prosperidade do Espírito Santo, além de Juventude do Sergipe. Portanto, Vanilson Brito, esses aí são jogos, né, que movimentam final de semana aí de futebol. Lembrando que o Brasileirão tá parado por conta de justamente aí dos jogos dessa fase de oitavas de final da Copa do Brasil. Um forte abraço, bom final de semana, Vanilson, e até segunda-feira.
0: Muito bem, obrigado pelas informações, Emanuel Lucas, forte abraço, e a todos que acompanharam o Jornal Verdes Campos, segunda edição desta semana. A gente encerra essa semana aqui com chave de ouro, principalmente porque estivemos, você que está aí do outro lado da telinha, você que está aí do outro lado do rádio, esteve acompanhando aqui o Jornal Verdes Campos, segunda edição. Forte abraço a todos, um bom final de semana, que Deus abençoe a todos vocês e que Deus nos abençoe também no dia de hoje. Até segunda-feira. Segunda-feira, Fábio Brito já estará de volta aqui. Fábio Brito, Gomes de Oliveira. E agora você segue. Você que está nos assistindo na TV Verdes Campos SAT, você segue agora a programação da TV. E você que está no rádio, agora você segue aí com o Marcelo Macedo, que vai entrar em rede agora pela rede de rádios Verdes Campos SAT, fazendo aí o sucesso total, balançando as tardes aí deste sábado, 1º de agosto. Forte abraço e que Deus nos abençoe no dia de hoje.
2: Rede de Rádios Verdes Campos Sati informa a hora certa.
0: Rede Verdes Campos Sati, 2:04.
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11: 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Alô, você, boa tarde. Vamos juntos então, vai começar agora o sucesso total.
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11: Tá começando agora, alô você, boa tarde, tudo bem, gente? Vamos lá então para todo o Brasil a partir de agora, pelo sistema de comunicação Verdes Campos Sati, começando mais uma edição. A tarde de sábado é toda nossa e vamos lá, já ficaram bem informados aí no Jornal Verdes Campos, segunda edição na apresentação de Vanilson Brito e agora a gente vai com muito sucesso, muita música boa pra você então curtir nessa tarde de sábado. Bom final de semana, em casa, no trabalho, na estrada, no campo, na roça, pescando, ouvindo, onde quer que você esteja, muito obrigado pela companhia diária aqui com a gente, pelo sistema de comunicação Verdes Campos SAT, crescendo junto com vocês, né? É a TV Verdes Campos no canal 123. Estamos também aí na Parabólica no 365, para mais de 170 afiliadas a partir de agora. E você também, amigo, meu amigo, acompanhando pela internet, obrigado demais pela sua companhia. Fim de semana chegou e eu desejo para você bom final de semana. E hoje, 1º de agosto, gente, tá aí o mês de agosto começando. E aí a gente vai pedindo licença para entrar na sua casa com muito carinho. Bença, vovó, bença, vovô. E que essa bênção me traga felicidade, que traga também para você. 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Essa é a rádio da vovó, do amigo caminhoneiro e dos nossos irmãos do campo. Pra você, trabalhador do Brasil, o nosso boa tarde. Vamos seguindo juntinhos aqui pelo sistema de comunicação Verdes Campos SAT. Agora deixa eu me apresentar. Eu sou Marcelo Macedo e até 5h30 estaremos aqui juntinhos nesse 1º de agosto. Eita, gente! Começando aí o mês de agosto, pois o mês de agosto é tão bom que ele já começa logo no sabadão. E eu desejo pra você muitas conquistas, felicidades, alegrias. E muita gente tem aquele, digamos assim, aquele negócio do mês de agosto, né, produção? Fica com a gente, tem gente que fica com a pulguinha atrás da orelha, com superstição. Não, gente, todos os meses do ano são abençoados pelo nosso bom Deus, tá bom? E o mês de agosto dá gosto você acompanhar a Rede Verdes Campos SAT. Então vem pra cá, porque aqui é bom demais, é a programação que leva o melhor da informação, do entretenimento, da música e, claro, você ajudando a gente a fazer a melhor programação desse Brasil. 86 994 47 5082, e você vai com a gente, tá? Manda o teu alô, manda o teu zap, vem participar da nossa tarde de sábado. Vou repetir, hein? 86 994 47 5082. 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Boa tarde.

0: tarde de sabadão, a tua tarde com muito mais emoção, é na Verdes Campos Sat, tá aí o Forrozão Tropicália e a música Fogo no Fogo. Olha, você conferiu também o Ariri com a cantora Ivete Sangalo, teve até uma partezinha da música em castelhano, né, produção? É, tocou em castelhano aí, a nossa querida baiana, famosa Ivete Sangalo, abrindo os trabalhos de hoje aqui no Sucesso Total. Olha, pessoal, o programa hoje vai ser mais curto, né? Olha, vamos até a 4h30, aí 4h30 teremos aí, vamos antecipar o Rádio Notícia, porque hoje tem futebol, aqui na tarde da Verdes Campos Sat, tem Campeonato Brasileiro, tem, já tem Vasco e Fluminense, meu amigão, transmissão ao vivo aqui pela rede de rádios Verdes Campos Sat, a nossa equipe do jornalismo esportivo já tá se preparando, daqui a pouquinho vai entrar em ação, a partir de 5h da tarde, tem 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Então é isso, gente, ó, já vai participando logo, manda aí o teu abraço, o teu boa tarde, pede aquela musiquinha também pra gente mandar pra você nessa tarde maravilhosa de sábado, 1º de agosto. Olha, tudo aquilo que não deu certo no mês de julho, vamos ter aquele pensamento positivo que agora no mês de agosto vai estar tudo certo, vai fluir, viu, gente? Deus é grande, meu amigo. Confia no pai e o mais ele fará. Vamos juntos, a tarde de sabadão tá só começando aqui na Rede Verdes Campos Sat. Então é isso, até 4h30. O Rádio Notícia que vai ao ar todo dia às 5h30 vai ser antecipado hoje para 4h30 e às 5h pontualmente já começa aí a transmissão do futebol. Ah, eu quero ver gol, hein? Eu quero ver gols. 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Agora 2:23, hora de Brasília. Vamos trazer as primeiras participações aqui no programa de hoje, aqui no Sucesso Total. Vamos lá então, alô você, boa tarde.
1: Boa tarde, Marcelo.
0: Boa tarde. Olha, dona Antônia Biluca, se ela manda outro áudio aí, que esse daqui não ficou legal, tá bom? Capricha aí no áudio, mulher. Tamo junto, gente. Olha, tarde de sabadão, fim de semana. Olha, tá só começando o final de semana. Oi, Marcelo, manda um alô aí pro professor Edinaldo em Coelho Neto, Maranhão. E aí, professor Edinaldo, um abraço, meu amigo. Coelho Neto, Maranhão, curtindo a Verdes Campos Sat. Uma feliz tarde pra você. Mais uma participação, alô você, boa tarde.
1: Boa tarde, Marcelo Macedo, aqui quem fala é o Francinho,
0: fala, do Canto Alegre. Boa tarde, meu amigo.
1: Marcelo Macedo, eu gostaria de ouvir sucesso de José Orlando, parabéns, coloque aí, que eu quero dedicar para meu sobrinho, Valdenir, que mora no Passatempo, tá completando mais uma, né, primavera hoje, viu?
0: Todo mundo ligado.
1: E aí, coloca aí os parabéns para ele.
0: Aniversário dele parabéns, hoje? Opa!
1: Do José Orlando.
0: Feliz aniversário. Viu?
1: Bota aí a música pra ele.
0: Tá legal então, meu amigo. Um abraço pra você. Muito obrigado pela participação. Parabéns aí. Volta de muitas felicidades. Volta de muita saúde. Tudo de bom na tarde de sabadão. Oi, Marcelo. Gostaria de pedir uma música de Canários do Reino. Não pedindo, Vaneirão. Tá certo então. Um abraço. Muito obrigado, do Carmo, em Altos do Piauí. Ô, do Carmo, muito boa tarde pra você, do Carmo. Já tá com a gente na tarde da Verdes Campos.
2: Boa tarde, meu amigo. Boa tarde.
0: Boa tarde, Anaildo.
2: Passa pra mim. Zezé de Camargo.
0: Certo.
2: Deus. Zezé de Camargo, Deus.
0: Certo. Daqui a pouco a gente manda pra você, tá bom?
2: Ligado no programa, meu amigo.
0: Entendido.
2: Você é 10.
0: Tá certo, então. 10 é você, meu amigo. Muito obrigado pela participação, Anaildo, diretamente de São Mateus, aí no Maranhão. Turma toda do Maranhão chegando aqui na Rede Verdes Campos Sat. Nós já somos mais de 170 afiliados, hein? Brasil inteiro vai ouvindo, gente. Estamos aí também no canal 365 na Parabólica Digital para conferir aqui o nosso sucesso total. Alô, você, boa tarde.
3: Boa tarde, Marcelo.
0: Boa tarde.
3: Quero ir, quero que você passe a música pra mim de aniversário.
0: Oi, a música?
3: Estou completando mais uma linda data.
0: É hoje? Ah, tá completando mais uma primavera também, Lidinha, lá de na cidade de Alagoinha. Lidinha, desejo pra você parabéns, tá? Muitos anos de vida, vida longa aí, Lidinha, curtindo a Verdes Campos Sat, um abraço pra você. Tem caminhoneiro na estrada, tá acompanhando aqui o nosso programa, tem sim, vamos lá.
4: Boa tarde, meu amigo Marcelo Macedo.
0: Vamos juntos, campeão. Aê.
4: Aqui é o motorista Francisco das Chagas.
0: Francisco, seu Francisco, boa tarde.
4: Olha, José
0: Francisco
4: de Freitas, no estado do Piauí.
0: Já tá em José de Freitas.
4: Estou aqui no tapetão preto aqui, ouvindo aqui a Verdes Campos Sat. Tá certo. Não me canso de mandar mensagem pra essa grande rede de comunicação aí.
0: Muito
4: tá certo?
0: Bem, pois um abraço pra você.
4: Um abraço, tudo de bom, ótimo final de semana. Uhum. A nós todos, a todos os carreteiros aí, caminhoneiros, que move nosso Brasil. Positivo?
0: Coisa boa, positivo então. Obrigado então, Francisco. Tá aí o Francisco Carreteiro, rapaz. Curtindo a Verdes Campos Sat, sempre sintonizado na rede Verdes Campos Sat. E a rádio oficial dos caminhoneiros, tu sabe qual é, né? Qual é a rádio oficial dos caminhoneiros?
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0: Pronto, agora você já tá sabendo. Obrigado, Tchurulinha, pela carona aqui para com o Marcelo Macedo. A gente fica muito feliz, tá? Com a sua audiência. Vamos nessa, boa tarde. Muita audiência hoje.
6: E Fabrício, diga para que é o Regente Cardoso de Laô.
0: Diga aí, meu amigo.
6: Dos Cardoso, amigo da do Thiago aí do Ritinho. Uhum. Passa meu contato aí pra ela aí, meu contato.
0: Tá certo,
6: aí.
0: Então, a gente vai passar o seu contato lá pra gente de vendas, tá bom, meu amigo? Obrigado pela participação. E a gente vai mandando, manda aí o teu alô, o teu abraço, olha todo mundo então, vai curtindo a Verdes Campos Sat e a gente então vai agradecendo vocês demais aí pela participação aqui com a gente na Rede Verdes Campos. Reginaldo Rossi, a idade do lobo, você conhece alguém com a idade do lobo?

0: Olha, você ligado na Verdes Campos Sat, tá aí o sucesso. Então você conferiu aqui com a gente a música sensacional, A Idade do Lobo, na voz do nosso querido Reginaldo Rossi. Vamos fazer agora um intervalo e daqui a pouquinho tem muito mais aqui para você ligado com a gente.
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5: Nossa melhor companhia, e a gente vai seguindo com vocês aqui com o nosso sucesso total. É sabadão, o melhor fim de semana do Brasil, né, gente? É muito bom. E aí você vai compartilhando, vai curtindo, vai aumentando o volume e vai ligado em qualquer lugar do Brasil. Olha, um abraço a você chegando também na Parabólica. Muita gente, né? Um abraço aos nossos amigos aí, amigas também, acompanhando pela antena Parabólica Digital no canal 365, a rádio das multidões. Participa com a gente, manda aí a tua mensagem, o teu alô, e é um prazer imenso compartilhar essa tarde com vocês aqui, porque o fim de semana, quando chega o final de semana, a gente fica assim fervoroso, e quando você sintoniza na Verdes Campos Sat, tu vai ter a programação mais legal do Brasil. Oi, Marcelo, coloca aí a música da cantora Diana, Tudo Culpa do Amor, Marcelo, e a Margot no Odisseu. Tudo bom, Margot? Um abraço pra você, Margot, muito obrigado, bom final de semana, a gente manda já, Tudo Culpa do Amor. Então tá bom. Vamos seguindo, trazendo mais sucessos. Agora tem Canários do Reino. Tão pedindo, Vaneirão. Agora 2:37, hora de Brasília.

gente, olha, a gente deseja pra todo mundo aí um feliz aniversário, você aniversariante na data de hoje, 1º de agosto, olha, volta de muitas felicidades, tá? Que o papai do céu te abençoe grandemente. Dia de festa. E é tão bom comemorar dia primeiro hoje, sabe por quê? Porque hoje é sábado, né, Van? Aí dá pra esticar aí na festa. Então tá bom. Parabéns aí, mas os aniversariantes da data de hoje, no dia 1º de agosto. Felicidades aí pra todo mundo ligado aqui na Rede Verdes Campos Sat, transmitindo via satélite pra todo o Brasil. Vem chegando. Olha, o programa hoje vai ser mais curto, hein, gente? Exatamente. Hoje a gente vai ter transmissão do futebol a partir de 5 da tarde. O nosso timaço direto de São Januário, no Rio de Janeiro. Rapaz, hoje vai ter um trio, produção. Hoje tem um trio, narração de Emanuel Lucas, reportagens de Ian e vamos ter também os comentários de Jairo Alves. É o Jairinho. Hoje nosso timaço do jornalismo esportivo entra em ação daqui a pouquinho, logo mais, a partir de 5 da tarde. E o Rádio Notícia vai ser antecipado, tá? De 5:30 para 4:30 da tarde, excepcionalmente mais cedo hoje, em decorrência da transmissão do futebol. É Vasco e Fluminense. Quem é que vai ganhar esse jogão? É clássico carioca, valendo aí pela 18ª rodada do Brasileirão da Série A do Campeonato Brasileiro. Cadê a torcida do Vasco? Cadê a torcida do Fluminense? Às 5 da tarde você vai ter essa grande transmissão direto de São Januário, do Rio de Janeiro, para mais de 170 afiliadas e mais de 60 milhões de ouvintes. Verdes Campos Sat, na transmissão do futebol, logo mais a partir de 5 da tarde. É, menino, que o sabadão tá demais aqui na Verdes Campos. Agora tem a Banda Brasil, participação de Batista Lima, a música Poderosa.

Olha, bom demais aí, eu sou da Calcinha Preta e a voz do cantor Daniel Dial, a música Hello! Eita, gente, sabadão, se sabadão na Verdes Campos Sat, teu sábado assim é feliz, né? É o melhor sabadão do Brasil? Estão dizendo aí, estão comentando, é? Ai, tô mandando zap dizendo que é o melhor sabadão do Brasil? Meu Deus do céu! Obrigado, gente, por tamanho carinho, por toda a audiência nesse Brasil. Olha, um abraço pra você no Rio de Janeiro. Alô, meu povo do Rio de Janeiro. Boa tarde, Rio de Janeiro. Olha, um abraço também pra Santa Catarina. E aí, pessoal de Santa Catarina, muito boa tarde. Olha, você também no Pernambuco, estado do Pernambuco. Boa tarde também. O pessoal também no Maranhão. Galera boa do Maranhão. Ei, Maranhão! Pensam também aonde? Ah, estão lá com a gente no estado de Tocantins, é? Muito obrigado vocês em Tocantins pela participação. Olha, os nossos amigos também do Piauí, um abraço todo mundo no Piauí, no Amazonas, no Acre, em Rondônia, você também na Paraíba, no Sergipe, nas Alagoas. Alô, estado de Alagoas! Muito obrigado, o Ceará também tá chegando, então tá todo mundo ligado, o Brasil inteiro vai se conectando, ou seja, pela internet, ou na Parabólica no canal 365. É só você lembrar, para você memorizar o nosso canal na Parabólica. Marcelo, como é que eu faço para memorizar? Vou dizer para você, quantos dias tem o ano, hein? Essa é uma perguntinha boa. Quantos dias tem o ano? Ah, Marcelo, tem 365 dias. Pronto, meu amigão, tu não esquece nunca mais do nosso canal. 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
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Vamos seguindo agora com Paulo César.

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7: Muito bom, vamos lá então. Estamos de volta aqui na nossa programação com o programa Sucesso Total. Vamos seguindo, né, gente? A tarde tá sensacional. Olha o final de semana começando e você tá em casa, no trabalho, você que trabalhou a semana inteira. Olha, Marcelo, trabalhei a semana toda, agora tô em casa só acompanhando a Verdes Campos Sat aqui deitadão na baladeira, Marcelo. Marcelo, o que é baladeira? Marcelo, é rede, gente. Tem gente que não sabe o que é baladeira, né? Pessoas em outros estados, pra quem não conhece, que é baladeira, baladeira rede, gente, tá aí descansando, só balançando pra lá e pra cá, ligado aqui na Verdes Campos Sat. Obrigado, meus amigos, obrigado demais aí pela companhia, mas tem muita gente também no trabalho, meu amigo. Muita gente no trabalho, sintonizados aqui com a gente, na mais popular do Brasil, Verdes Campos Sat, mais de 60 milhões de ouvintes acompanhando. Vamos lá, vamos trazer o ouvinte agora pra conversar um pouquinho aqui com a gente no Sucesso Total. Alô, você, boa tarde. Dona Antônia Biluca, tá certo, dona Antônia Biluca, um abraço pra senhora, muito obrigado pela participação aqui com a gente, né? Josélia aqui na Fazenda Pautarque em Campo Maior. Olha, Marcelo, tô te ouvindo aí, Marcelão. Coloca uma do Roberto Carlos, é preciso saber viver. Obrigado, viu, querido? Um abraço pra você, muito obrigado pela participação aqui no nosso programa Sucesso Total. Alô, você, boa tarde.
8: Boa tarde, meu querido Marcelo Macedo.
7: Boa tarde.
8: Com a minha filha Marielle, com meu filho Gustavo, com meu esposo Flávio.
7: Certo.
8: Pra minha amiga Socorrente, Campo Maior, com meu amigo Seu Francisco do Itaguará. Pra falar da Inara, que é José de Freitas.
7: Muito
8: que você
7: bem.
8: Tenha um excelente final de semana,
7: pra você
8: Marcelo
7: também,
8: Macedo.
7: Muito obrigado pela participação, pessoal, em José de Freitas, no Piauí, acompanhando a Verdes Campos Sat. Ô, Marcelo, manda um abraço pra gente aqui, rapaz, tô te ouvindo. Na cidade de Campo Maior, é o nosso amigão, é o Pereira, grande Pereira. Um abraço, Pereira, bom final de semana pra você, meu querido. Agora vamos botar aqui um agente de venda, GF8, seu Geneciano. Apareceu aqui o seu Geneciano, boa tarde.
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7: Tá? Boa tarde pra você também, seu Geneciano. Bom trabalho, boas vendas aqui, amigão. Muito obrigado pela participação aqui no nosso Sucesso Total na tarde de sábado. Vamos chegando, pessoal. Aqui tem, viu? O melhor do sucesso pra você. Olha, Marcelo, tô te acompanhando aqui, rapaz. O Anaildo, estou aqui no povoado Tocos, em Granja, no Ceará. Manda pra mim aí a música do Carlos Alexandre. Tá certo, meu amigão. Um abraço pra vocês aí, tá? Pessoal, todo mundo ligado na Verdes Campos Sat, acompanhando o programa na cidade de Granja. Alô, você, boa tarde.
10: Marcelo Macedo, boa tarde. É o Sérgio Espetinho, da cidade de Barra. Mande a música aí do Paulinho Paixão, me acha, para oferecer para Suzana Camilara, meu amigo Levi, do Solidão, Levizão do Solidão. Como é o nome do irmão do Levi, Suzana?
7: Como é, Suzana?
10: O Diaxis, irmão do Levi.
7: Ah, o Diaxis, né? Pronto.
10: É o Carlos, MC de Barra, Zé Luiz do Bairro Santinho, Zé
7: todo mundo
10: Piranha,
7: ligado.
10: Vila França. Chico no bairro Santinho.
7: Pronto.
10: Minha mãe e meus irmãos pra você.
7: Bom demais, um abraço pra vocês do bairro Santinho, em Barras do Piauí. Alô, cidade de Barras, boa tarde, obrigado pela participação. Alô, boa tarde.
11: Bom dia, Nete, né, Bote? Boa tarde, Marcelo Macedo. Marcelo, bote uma música pra mim. Do Roberto Carlos, a Luz Divina.
7: Luz Divina. Muito bem. pra dona Joana, né? A dona Joana tá ligadinha na Verdes Campos Sat, Campo Maior no Piauí. Alô, pessoal de Campo Maior, muito boa tarde pra vocês em Campo Maior, acompanhando aqui o nosso programa Sucesso Total. Mais uma participação.
12: Oi, Marcelo, boa tarde.
7: Sou
12: dona Rosa aqui de Poranga, Ceará. Gostaria de ouvir a música do Amado Batista, Serenata, me oferecer pra vocês aí da rádio e toda a minha família aqui de Poranga. Gosto muito dessa rádio, muito boa.
7: E a gente gosta demais de vocês de Poranga, no Ceará. Muito boa tarde, Poranga. Acompanhando o programa, fica legal demais, tá bom, querido? Um abraço a vocês aí no Ceará, acompanhando a mais popular do Brasil, é tudo de bom. Alô, Marcelo Macedo, manda pra mim a música de Almir Rogério, Fuscão Preto. É o Antônio Cruz em Altos, no Piauí, e também a Diana. Tá certo então, Diana. Um abraço, Diana, e o Antônio Cruz, a música do cantor Almir Rogério, Fuscão Preto. Fuscão Preto, ele é feito de aço. Daqui a pouquinho então, meu amigo, muito obrigado pela sua audiência aqui com a gente na Rede Verdes Campos Sat. Alô, boa tarde.
13: Boa tarde, Marcelo.
7: Vamos
13: Marcelo
7: juntos.
13: Aquela música de...
7: Diga aí.
13: Zé Roberto.
7: Zé Roberto.
13: Erasmo Carlos. Erasmo Carlos. À beira de uma estrada.
7: Pronto. Anotei aqui.
13: Oferecer pra você, pra meus filhos, pra minhas filhas, meu genro, Cauã. E pra quem gostar da música, um feliz sábado pra você. E um feliz fim de semana.
7: Pra você também, minha querida. Bom final de semana aí pra senhora e sua família também. Obrigado pela audiência aqui com a gente na Verdes Campos Sat, tá legal? A gente fica muito feliz aí por compartilhar aqui com a gente esses momentos de muitas alegrias. Alô, boa tarde.
14: Boa tarde, Marcelo Macedo, Ana Maria Lopes, já tá aqui na sintonia do Sucesso Total, aqui na Anitta Ferraz, Terezinha. O Marcelo, uma boa tarde também para todos os ouvintes que estão na sintonia do Sucesso Total. Gostaria que você colocasse minha música. Alípio Martins, Garoto. Esse para todos os ouvintes que estão na sintonia do Sucesso Total. Boa tarde, tudo de bom.
7: Muito bem, dona Altinho. Maria Lopes, muito obrigado pela participação aqui com a gente, tá? No Sucesso Total. Um abraço para vocês do bairro Anitta Ferraz, na zona leste da capital Teresina. Tudo de bom para vocês aí. Alô, boa tarde.
15: Boa tarde, Marcelo.
7: Boa tarde.
15: É o Everaldo de Lago da Pedra, Marcelo,
7: e
15: estado
7: aí,
15: do Maranhão. Estou ligado no seu programa desde as primeiras horas que começou o seu programa, viu? Desde as 2 da tarde. Ô Marcelo, você manda aí uma música aí bem boa aí pra mim, Marcelo, que eu tô ouvindo o seu programa, viu? Eu só lhe agradeço de coração. Um forte abraço aí pra você.
7: Tá certo, Everaldo. Um abraço pra você em Lago da Pedra, no Maranhão. Alô, pessoal de Lago da Pedra, no Maranhão. Olha, gratidão a todos vocês aí. Obrigado demais pela companhia, tá? Olha, deixa eu mandar um abraço aqui, o Diacis de Cascavel, no Ceará. Um abraço também a dona Raimunda Silva. Dona Raimunda Silva e o nosso amigo Assis em Cascavel, Ceará. Acompanhando também a TV Verdes Campos Sat e ligado aqui na nossa programação. Obrigado vocês aí pela companhia, meus amigos do Ceará. Mais uma participação.
16: Marcelo Macedo, boa tarde.
7: Boa tarde, meu amigo.
16: Fim de semana. Te pedi com Diana, foi tudo culpa do amor.
7: Já tocou agora
16: que
7: um pouquinho.
16: Tá te pedindo, eu varei aqui da cidade de Água Branca, meu norte do Piauí. Eu tô te pedindo e quero escutar. Abraço, Marcelo.
7: Um abraço pra você também. Olha essa música, Tudo Foi Culpa do Amor, tocou agora há pouquinho aqui na Verdes Campos Sat, tá bom? Meu amigo Ari, acho que você até acompanhou aí na sua casa. Obrigado pela audiência. Tudo de bom, a região do Médio Parnaíba, região de Água Branca. É, região bonita, né? A região que tá crescendo bastante aí, a região do Médio Parnaíba, do Piauí. Um abraço pra vocês, muito obrigado pela participação. É o maior e o melhor sabadão do Brasil. Alô, você, boa tarde.
17: Boa tarde, Marcelo Macedo. Bota uma música de José Ribeiro aí pra mim.
7: Zé Ribeiro.
17: Pra oferecer toda a minha família.
7: Uhum.
17: Meus filhos.
7: Todo mundo ligado aí.
17: Meu marido. E pra você. Todos que gostaram da música.
7: Tá certo, José Ribeiro daqui a pouquinho tendo aqui
17: descanso. De José Ribeiro. Qualquer uma boa.
7: Pronto, uma boa. Muito bom. Pois um abraço. Dona Osmalinda Firmino. Dona Osmalinda, um abraço. Um grande abraço pra senhora. Muito obrigado. Feliz sábado, bom final de semana. Obrigado pela audiência. Alô, boa tarde.
18: Olá, boa tarde.
7: Fala,
18: meu amigo
7: campeão.
18: Marcelo.
7: Tudo bom,
18: Marcelo
7: meu
18: Macedo. Aqui quem nos fala é Rodrigo Júnior. Eu falo aqui do povoado Centro do Primo, é município da cidade de Dom Pedro, Maranhão. Estou ouvindo você aqui através do som da 91.3 de Esperantinópolis, estado do Maranhão, né? Rede Verdes Campos Sat. Eu quero dizer para você que estou ligado no seu programa aqui. Eu vou pedir música, não. Vou só falar que estou ouvindo e estou ouvindo as músicas que estão rodando aí na rádio. Valeu? Um abraço para você, para todos os ouvintes que estão ligados, sintonizados na melhor programação do rádio brasileiro, Rede Verdes Campos Sat.
7: Mais de 60 milhões de ouvintes acompanhando. Obrigado, amigão. Um abraço para vocês em Dom Pedro do Maranhão. Alô, Dom Pedro. A Verdes Campos Sat chegou. Eu não te avisei que a Verdes Campos Sat ia chegar em Dom Pedro. Na frequência 91.3, o nosso sinal partindo diretamente lá de Esperantinópolis, do Maranhão. E agora Dom Pedro já tá acompanhando a gente também. Obrigado, meu amigo, pela participação. Aqui com a gente o Evandro Júnior, ligado na mais popular do Brasil. Oi, Marcelo, eu sou Viana, estou aqui ligado em Campo Maior, manda música Mulher Brasileira de Leandro e Leonardo, inclusive essa música também já tocou no programa de hoje, tá bom, meu amigo? Um abraço, Viana, obrigado aí pela participação aqui com a gente. Alô, boa tarde. É muita mensagem de todo
19: o
7: Brasil.
19: Boa tarde, meu querido estimado amigo Marcelo Macedo, que é o Francisco do povoado de Itaguará. Mandar aqui meus pequenos alô a seu Odilon no Mercado Central, o irmão Gilvão e a irmã Cristina, lá na grande área geográfica do Nova Teresina, meu querido e estimado amigo Flávio José de Freitas, sua esposa Jainária, este casal maravilhoso e toda a família do meu grande amigo Flávio e de sua esposa Jainária. Um abraço para todos de José de Freitas. Boa tarde.
7: Tá legal então, meu amigo. Obrigado pela participação aqui com a gente. E agora a gente vai de música, gente. Agora tem José Roberto, a música Minha Vingança. Uma

0: Olha, muito bem, você ligado com a gente na Rede Verdes Campos Sat. Nesse tempo aí, era um romantismo, né? Fazia as serenatas, ia lá na janelinha da moça, né, produção? Lá com o violeiro, com o tocador, aí fazia aquela cantiga, aí a mulher se apaixonava. Mas agora, meu amigão, mulher, se for a gente for fazer uma serenata, ela chama o caboclo velho abestado, né não? Rapaz, o negócio mudou, produção, mudou! É, rapaz, naquele tempo era um romantismo danado, fazia uma serenata, era uma coisa muito bonita. Quem de vocês aí acompanhou o tempo das serenatas, né? Fazia aquela surpresa, com muito amor, com muito carinho. Mas se hoje você for fazer uma serenata lá na janelinha da moça, ele vai dizer: eita, acabou com o rei besta.
1: Que foi isso?
0: Que situação, gente! É isso aí, e a gente vai seguindo aqui com o sucesso total, o oferecimento produto GF8 e rede de hotéis Cajuína. A gente vai seguindo até às 16h30, tá? Pra quem não tá sabendo ainda, tá ligando o rádio, o programa hoje vai terminar um pouquinho mais cedo em decorrência da transmissão do futebol. Hoje teremos aí a 18ª rodada do Brasileirão da Série A e vai ter Vasco da Gama e Fluminense, um grande clássico carioca, hein? Um abraço aí aos torcedores do Vasco, os torcedores também do Fluminense, e logo mais às 17h vai ter a transmissão. O Rádio Notícia hoje vai ser antecipado de 17h30 para 16h30, e por isso, em decorrência dessa transmissão, o programa Sucesso Total só vai até às 16h30, tá bom? Meus amigos, vamos juntos na mais popular do Brasil, Verdes Campos Sat. Olha, você que tá ligado na TV Verdes Campos, gente, é o seguinte, a gente precisa dessa parceria, telespectador, ouvinte, para nos mandar. Como é que tá chegando aí as imagens da TV Verdes Campos aí na sua TV, na sua casa? Faz um vídeo pra gente. Olha aí, Marcela, a qualidade da imagem tá boa, o som também tá legal. Faz um vídeo bacana aí da sua TV. Você vai filmar a sua

0: TV no canal 123, 123 e nos diga aí como é que tá chegando o som e a imagem da TV Verdes Campos Sat. É muito importante você fazer isso, porque a gente vai melhorar cada vez mais aí para vocês espectadores, vocês ouvintes da Rede Verdes Campos Sat, tá bom? TV Verdes Campos Sat na Parabólica Digital, no canal 123, a imagem em alta definição. Tá na Parabólica, tá curtindo aí? Na sua antena parabólica, Marcelo, eu tô ligado. 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E a gente volta daqui a pouquinho, daqui a pouco eu trago mais participações, muita música e a gente volta instantes.
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0: Vamos lá, estamos de volta então com sucesso total.
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0: É isso, e a gente vai seguindo com vocês até, olha, até 4:30 aqui o nosso programa Sucesso Total. Obrigado, pessoal. Olha, pela audiência, pela companhia, tudo de bom, né? É bom demais fazer aqui a companhia pra você. Você daí, eu daqui, a gente faz essa parceria de sucesso. Você ligado, você curtindo, você sintonizado com a gente. Olha, Marcelo, eu tô aqui no fundo do quintal, tô te acompanhando aqui debaixo do pé de manga, Marcelo. Vou mandar um abraço aqui pra dona Dalva, Regeneração no Piauí, né? O pessoal de Regeneração, também no Piauí, acompanhando aqui o nosso programa Sucesso Total na tarde de sábado. Gratidão, gente, obrigado demais pela audiência de vocês. 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Olha, vamos juntos então. Sábado, vamos ver quem tá aqui mandando abraço pra gente. Vamos lá então, alô você, boa tarde.
6: Meu Deus, Fagner.
0: Vamos lá.
6: Só pra Fagner. Um pra minhas filhas. Pra você também. Boa tarde, tem um final de semana.
0: Muito bem, bom final de semana então, nossa amiga Luísa, ligadinha na Verdes Campos Sat, borbulha de amor, né, Luísa? Valeu, Luiz. Um abraço, querida. Oi, Marcelo. Tudo bem com você? Olha, meu amigo, estamos aqui em Barras te ouvindo, aqui no bairro Piquezeiro. É o Bruno Carlos. Boa tarde, Bruno Carlos. Olha, Marcelo, tô ligado com você aqui. Boa tarde também. Deixa eu me ver aqui o nome aqui do cidadão, rapaz. Ah, o Magalhães, grande Magalhães, um abraço para você, Magalhães, obrigado, Magalhães, tá no Ceará, ligadão com a gente, um grande abraço para você aí, meu amigo.
7: Boa tarde, Marcelo Macedo.
0: Boa tarde.
7: Ligado na Chaga do Povoado Marajá dos Gomes.
0: Uhum.
7: Gostaria de ouvir
0: em Coroatá, Maranhão, né?
7: De Leão, Cofrinho de Amor.
0: Cofrinho de Amor.
7: Preço para vocês todos aí da rádio.
0: Certo.
7: Uma boa tarde, um bom trabalho.
0: Muito obrigado, então. É o pessoal ligado com a gente lá em Coroatá, Maranhão. Obrigado, pessoal aí do Maranhão de Coroatá. Vamos juntos, alô, boa tarde.
8: Boa tarde, meu amigão Marcelo Macedo, rapaz. Que sabadão animado, hein, Marcelo? Você anima mesmo, Marcelo, você é o cara.
0: Valeu, Devandio.
8: Devandio, rapaz. Eu tô aqui, irmão João Serlan aqui em
0: João Serlan também tá ligado aí? Um abraço,
8: tio. Estamos aqui na estúdio do seu dos programas, rapaz. Nós não tiramos o raio do carro da sintonia.
0: É direto na Verdes Campos Sat.
8: Dá pra tu rolar o título, rolar as Kátia aí, cara.
0: Kátia, vou escolher uma bonitona da cantora Kátia, viu, Devandio? Um abraço pra você, Jocelyn também. Toma apoio aí na região do Médio Parnaíba, ouvindo a Verdes Campos Sat sem parar. Ele acompanha também o programa Balança Brasil, a qual a gente apresenta também pela manhã, de segunda a sexta-feira. É assim, gente, ó, de segunda a sexta-feira, pra quem tá ligando o rádio agora, de segunda a sexta-feira, de 7:30 até as 11 da manhã, eu faço companhia pra vocês a manhã inteirinha na Verdes Campos Sat. Aí quando chega o final de semana, a gente faz aqui um rodízio, tá? A gente passa pra parte da tarde e apresenta o sucesso total pra toda a rede Verdes Campos Sat. Todo mundo ligado! Tamo junto, gente! Ô, Marcelo! Marcelo Macedo, rapaz, coloca Roberto Carlos! Não vou deixar você tão só! Margot e João Pedro, olha aí, a Margot e o João Pedro na região do Grande Disseu. Obrigado, pessoal, na região do Disseu, em Teresina, Piauí. Grande Disseu com a gente também. Alô, você, boa tarde.
9: Oi, boa tarde, Marcelo.
0: Opa, aqui, boa tarde, meu amigo.
9: Sempre Francisco de Alencar, Roça Nova, São Francisco de Assis, Piauí.
0: São Francisco de Assis, no Piauí. Deixa eu
9: ouvir no teu programa, seu Marcelo Macedo.
0: Opa, meu amigo, muito obrigado.
9: Que você passa a música pra mim aí. Trio Parado Agudo e Maria Mendonça. Uhum. Aguenta que dói menos.
0: Aceita que dói menos. Aguenta, coração.
9: Aguenta que dói menos.
0: Tá certo, meu amigo.
9: Meu filho Carlos, minha esposa Maria e meus amigos São Francisco, de Vareira Cumprido, meu espinho, de Vareira Cumprido. Enfim, todos ouvindo o programa, beleza?
0: Todo mundo ligado, tchau, tchau. Beleza, então. Tá certo, o seu Vicente em São Francisco de Assis do Piauí, acompanhando na frequência 91.1. É a nossa Verdes Campos Sat em São Francisco de Assis do Piauí. Um abraço, 91.1. Espalha pra todo mundo aí, seu Vicente. A Verdes Campos Sat chegou na cidade. E a TV Verdes Campos também, tá? Estamos aí na Parabólica Digital no canal 123-123. Dá pra acompanhar a beça aí, a gente sem parar. Mais uma participação. Boa tarde.
10: Alô, Marcelo Macedo.
0: Fala, amigão.
10: Boa tarde. Tudo bom com você?
0: Tudo mano? Bom, meu amigo.
10: Aqui é Laércio, Bar Santa Rosa, Paraíba.
0: Paraíba. Seu Laércio.
10: Obrigado por essa maravilhosa rádio. Rede Campos Sat, que é um sucesso total, né?
0: Obrigado.
10: A desejar a você, Marcelo, uma boa tarde.
0: Boa tarde.
10: Deus lhe abençoe, que tenha uma semana abençoada.
0: Pra você também.
10: E eu queria escutar a música com Nubia Lafayette, Fracasso, viu?
0: Pronto, Fracasso com Nubia Lafayette. Seu Laércio, Campina Grande, na Paraíba. Obrigado, meu amigo. Tudo de bom, bom final de semana aí. Vamos juntos, alô, boa tarde.
11: Marcelo, boa tarde, Marcelo Macedo. Aqui é o JJ.
0: Fala, Jota. Olha aí, Jota.
11: Eu gostaria de ouvir a música, Marcelo Macedo. Era Roberto Miller, A Luz Negra. Essa mesmo eu vou oferecer para meus amigos da Cidade Barra, é o Riba Belinha e o Birubiru ali detrás do
0: NSS. Birubiru, alô Birubiru! Certo?
11: E meus amigos Romeiro da Cidade Barra.
0: Certo.
11: Muito obrigado, Marcelo Macedo.
0: Obrigado a você, é Jota. Nós. É nóis, bom final de semana aí, JJ em Barras do Piauí, também ligado com a gente na Vídeos Campsate. Cadê o Edson? Boa tarde, Edson.
12: Os amigos do céu, lugar do Paulo Sérgio, qualquer um.
0: Pronto, do Paulo Sérgio, tá bom, amigão. Miguel Sena também, muito boa tarde, Miguel Sena, tá ligado com a gente, agência de venda GF8. Aí, mais um ouvinte, boa tarde.
13: Oi, meu amigo Marcelo Macedo, boa tarde.
0: Boa tarde, Regina.
13: Minha amiga que é a sua ouvinte e amiga Regina Lopes, de Campo Maior.
0: Regina.
13: Meu amigo, na minha tarde de sábado, eu gostaria de curtir uma música de The Fibres, por causa de você. Quero curtir juntamente aqui com meu esposo, Antônio Luiz.
0: Antônio
13: e
0: Luiz,
13: com
0: né?
13: todos que estão na escuta. Esse maravilhoso programa.
0: Obrigado, viu, Regina?
13: Total.
0: Ok, então. Tá aí a Regina de Campo Maior, mas o esposo acompanhando a gente. Valeu, um abraço pra vocês aí. Alô, boa tarde.
14: Olá, oi, lindo. Te ouvindo aqui, ok? Abençoada tarde.
0: Pra você também.
14: E noite, tá bom?
0: Ok.
14: É, pra você com sua família e seus colegas, tá bom?
0: Uhum. Maria Josézinha, um abraço, Maria José, capitão de Campos, tá ligada na Verdes Campos Sat. Alô, boa tarde.
15: Boa tarde, boa tarde. Boa tarde. Boa tarde.
0: Tá certo, meu amigo. Obrigado aí pela participação também. Gente, agora tem sucesso, agora tem a Limpio Martins, a música Garota, pra você que indicou e pediu.

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1: Muito bem, agora 4:00 em ponto, horas de Brasília.
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1: Estamos de volta então aqui com o sucesso total e a gente vai até 4:30, hora de Brasília, porque vai ter futebol hoje. Logo mais a gente vai ter aí, portanto, a transmissão do futebol, tá, gente? Hoje a gente vai ter um jogão aqui da Série A, 18ª rodada do Brasileirão. Teremos aí o time do Vasco contra o Fluminense, um grande clássico carioca, valendo aí, portanto, né? O Vasco tá doidinho pra sair da zona de rebaixamento, rapaz. Tá lá sufocado e o Fluminense tá buscando uma vaga na Sul-Americana, quem sabe até na Libertadores. E tá aí, gente, esse jogão tá prometendo muitas emoções. Logo mais aí, às 5 da tarde. Em decorrência do futebol, o Rádio Notícia hoje vai ser também antecipado para as 4h30, tá? Excepcionalmente hoje, o Rádio Notícia vai ser exibido a partir das 4h30 da tarde. Então vem pra cá, vamos ver. Depois do Rádio Notícia, já sabe, tem futebol, tem Vasco da Gama e também o time do Fluminense. 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Vai passando, meu amigão. Agora já são 4h06.
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Saudade na Pizza Campos Sati, tá aí o sucesso então do cantor José Ribeiro, a música Meu Coração Que Não Te Esquece. Olha, essa música foi gravada, sabe em que ano? 1973, e você então matou a saudade aqui com a gente na Pizza Campos Sati. Ei, sucessão, o nome da música Meu Coração Que Não Te Esquece, é muito amor, meu filho, é amor pro resto da vida aí, né? Meu Coração Que Não Te Esquece, valeu então, Siri querido, José Ribeiro na Virgens Campos Sarte, dando o ar da graça aqui no programa Sucesso Total. 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

0: Maradona, música Você Decide. Que sucesso! Antes teve Noite Ilustrada, música Idade de Fazer Bobagem. Erasmo Carlos Sentado à Beira do Caminho. Boa tarde, Brasil. O programa vai seguindo e quase, quase no finalzinho. Mas antes de acabar, deixa eu mandar os últimos alô aqui de hoje. Alô, você, boa tarde.
1: Boa tarde, Marcelo Macedo. Marcelo, aqui é o João Cláudio Alves, Esperantino no Piauí.
0: E aí, João?
1: Marcelo,
0: João
1: quero ver a música aí do João dele Marciano. Paredes Azuis. Me curti aqui, ofereci pra vocês da rádio aí, a todos os ouvintes da
0: Ô, meu amigão, essa música vai ficar pra depois, tá bom? Porque infelizmente por conta do tempo, não vai dar mais tempo, a gente tá aqui somente pra agradecer sua audiência, tá bom, Clodoaldo? Um abraço pra você, meu amigo, vamos juntos, alô, boa tarde.
2: Boa tarde, Marcelo Macedo, aqui é o Valdinar de Capitão de Campos.
0: Fala, Valdinar de Capitão de Campos.
2: Queria pedir uma música da banda Martus com Leite e oferecer pra Fran Nas Furnas, Piripiri.
0: Um abraço,
2: Fran,
0: e
2: para minha mãe, Francisca.
0: Dona Francisca também ligadinha.
2: Tá ouvindo o programa. Uma boa tarde para todos.
0: Para você também, Valdinar. Grande abraço. Bom final de semana aí, Valdinar. Dá um abraço aí na sua mãezinha, tá? Olha, Marcelo, manda um abraço aqui ao nosso amigo Passarinho. O nosso amigo também, o Vaqueiro, rapaz. O Luiz e Gino. O Dedé também, o Dedé Maroca, no Sítio Novo, no município de Altos. Estamos aí te acompanhando. Coloca Miguel Ângelo, prova de amor. Valeu, amigo. Um abraço pra você. Obrigado pela participação aqui com a gente no programa Sucesso Total. Vamos juntos. Vamos lá. Seu Antônio Félix também tá ligado em Campo Maior. É, rapaz, já topado o Piauí também com a gente. Vamos lá, mais um ouvinte.
3: Oi, amigo Marcelo Macedo. Boa tarde, amigo.
0: Boa
3: aí,
0: tarde.
3: Tudo bem com você?
0: Tudo jóia, Francisca?
3: Amigo, hoje eu gostaria de pedir uma música de Chitãozinho e Chororó, Fio de Cabelo. Somente para oferecer para meu esposo, para a vovó Creza. Um cheiro, vovó Creza.
0: Tá certo.

0: já estão lá no Rio de Janeiro, né? Já chegaram no Rio de Janeiro e daqui a pouquinho tem transmissão a partir de 5 da tarde. E agora, vocês vão ficar com o Rádio Notícia que foi antecipado pra agora, viu, gente? Agora que é exibido aí às 5:30, hoje vai ser 4:30. Desejo pra você bom final de semana, aproveita aí o teu final de semana muito bem, gente. Saúde e paz pra todo mundo, felicidades, e a gente se fala na segunda-feira às 7:30, 7:30 da manhã, no Balança Brasil, pra incendiar a sua manhã. Segunda-feira é o nosso encontro marcado 7:30 da manhã. Grande abraço a todos. 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Grande abraço e até a segunda-feira. E é como eu digo sempre, coloca Deus no coração e nada mais. Tchau, pessoal.
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1: Olá, eu sou o Vanilson Brito e a partir de agora, em um oferecimento da Rede de Hotéis Cajuína e também dos produtos GF8, você acompanha direto de nossa central de jornalismo, Rede Verdes Campos SAT, o seu Rádio Notícia.
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1: O primeiro-ministro da Espanha, Pedro Sánchez, visitou a cidade autônoma de Ceuta para discutir uma resposta à recente crise migratória no território. Ele disse que a chegada de 60 mil marroquinos à cidade nesta última quinta-feira representa uma violação da integridade territorial espanhola. Os migrantes chegaram a Ceuta nadando ou através de botes. Muitos passaram mal e, segundo as autoridades espanholas, ao menos 57 morreram durante a travessia. Cerca de 25 mil já teriam retornado ao Marrocos de forma voluntária. A nova onda migratória acontece depois que a Suprema Corte Espanhola decidiu que migrantes interceptados no mar pela guarda costeira enquanto tentavam chegar ao território espanhol não podem ser devolvidos ao Marrocos de forma sumária. E vamos com mais informações. Olha, o Paraguai apresentou nesta última sexta-feira, 31 de julho, uma nota de desagrado pelas declarações do presidente Lula sobre a Guerra do Paraguai, ocorrida entre o ano de 1864 e 1870. O vice-presidente do Paraguai, Pedro Aliana, e o ministro das Relações Exteriores, o Rubem Lescano, eles entregaram uma nota sobre o ocorrido nesta última sexta-feira, 31, ao embaixador brasileiro no Paraguai, José Antônio Marcondes. Para o país vizinho, as manifestações do presidente brasileiro distorcem os fatos históricos relevantes ao povo paraguaio. O Paraguai enfatiza que os acontecimentos que marcaram a história de ambas as partes devem ser abordadas com responsabilidade, respeito mútuo e espírito de reconciliação. Um estudo independente de pesquisadores do NETLAB da Universidade Federal do Rio de Janeiro, o Laboratório de Estudos de Internet e Redes Sociais, aponta que o Programa Federal de Renegociação de Dívidas, o Desenrola Brasil, tem sido alvo de uma série de anúncios fraudulentos, causando prejuízos financeiros e morais, além também de vários outros tipos de danos aos usuários.

0: das redes sociais. As falsas propagandas, elas se baseiam em estratégias de disseminação, utilizando recursos como linguagem sensacionalista e também promessas de resultados irreais. Entre eles, descontos muito baixos no valor do mercado, como a quitação de dívidas acima de R$8.000 com um pagamento de apenas R$40. 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E vamos a mais informações, agora direto do estado do Piauí. Um homem de 54 anos, identificado pelas iniciais ALA de C, foi preso nesta última sexta-feira em Teresina, investigado por violência doméstica contra a ex-companheira. A prisão aconteceu no bairro Morada do Sol, na zona leste da capital. De acordo com a investigação, o suspeito mantinha um histórico de perseguições, ameaças e intimidações contra a vítima há cerca de 28 anos. Em chamadas de vídeo, ele teria feito ameaças de morte e também exibido uma arma de fogo. O suspeito era monitorado pelo sistema de policiamento por inteligência artificial, o SPIA, segundo a Diretoria de Operações de Trânsito. O cumprimento do mandado foi realizado pelas Forças de Segurança do Estado do Piauí. O investigado foi encaminhado para os procedimentos legais e permanece à disposição da Justiça. Olha, trazendo atualizações no campo político na cidade de Teresina, o ex-prefeito teresinense, Doutor Pessoa, hoje filiado ao Partido Podemos, está fora da disputa eleitoral deste ano de 2026. Ele comunicou à direção estadual do partido que não seria mais candidato a deputado federal. Doutor Pessoa criticou a estratégia adotada pelo partido, que desistiu de lançar candidato ao governo para apoiar outro pré-candidato de um partido em oposição ao governo do estado do Piauí. O ex-prefeito chegou a cobrar ali do presidente do partido Podemos, Mainha, ex-deputado, a formação de uma chapa forte para concorrer à Câmara Federal, o que não aconteceu. Agora você segue o seu Rádio Notícias com mais informações direto de nossa central de jornalismo, Rede Verdes Campos SAT, com Aline Portela.
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2: Você acompanhou as informações da Central de Jornalismo de Teresina com o nosso querido Vanilson Brito e agora acompanha as notícias da Central de Jornalismo do Ceará, sempre no oferecimento dos produtos GF8. 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Vamos de informações. O Ceará adota, a partir da próxima segunda-feira, 3 de agosto, um novo esquema de vacinação contra a poliomielite, com a introdução da segunda dose de reforço aos 4 anos de idade, aplicada com a vacina injetável, a VIP. A medida, que abrange cerca de 110 mil crianças no estado, busca fortalecer a imunidade infantil diante da queda nas coberturas vacinais registrada nos últimos anos e do risco de retorno da doença. A iniciativa da Secretaria da Saúde do estado ocorre em um cenário em que dezenas de municípios cearenses não atingiram a meta de 95% de imunização das doses anteriores. Com a nova recomendação, o esquema passa a contar com 5 aplicações aos 2, 4 e 6 meses, além dos reforços aos 15 meses e aos 4 anos de idade, disponíveis em todos os postos de saúde para garantir a proteção integral. Outra informação é que o distrito da Taíba, em São Gonçalo do Amarante, no Ceará, inaugurou uma estátua de 11 metros do Diabo na última semana, localizada no templo privado Palácio Estrela Negra da Quimbanda. Custou mais de 100 mil reais, segundo a líder religiosa Mãe Rainha das Trevas, que afirma ser o maior monumento do tipo no mundo, construído com recursos próprios e com licenciamento ambiental e urbanístico aprovado pelos órgãos competentes. A obra gerou repercussão nas redes sociais e ataques preconceituosos, reacendendo debates sobre a liberdade de culto e o preconceito enfrentado por práticas associadas à Quimbanda. Enquanto a prefeitura reafirmou o respeito à liberdade religiosa garantida pela Constituição, a sacerdotisa destacou que a estrutura respeita as normas legais e defendeu o direito de professar sua fé sem julgamentos. E essas foram as informações direto da Central de Jornalismo do Ceará. Fique agora com Neto GF8 e as informações do Maranhão.
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3: Olá, Aline Portela, muito obrigado mais uma vez por trazer informação direto da Central de Jornalismo da Verdes Campos no estado do Ceará. Eu sigo direto de Coratá, no Maranhão, com mais informação. Vamos direto para a capital maranhense, porque a região metropolitana de São Luís lidera o ranking de maior tempo médio de deslocamento entre as 21 áreas analisadas pelo Estudo Nacional de Mobilidade Urbana, promovido pelo BNDES em parceria com o Ministério das Cidades. Seguindo essa informação, a pesquisa que utilizava ônibus em São Luís leva, em média, 105,5 minutos por viagem, o equivalente a 1 hora e 45 minutos. O tempo supera em 43 minutos a média nacional, estimada em 62,7 minutos, evidenciando as dificuldades enfrentadas diariamente por milhares de usuários do sistema. O diagnóstico aponta a ausência de uma rede estrutural de transporte público de média e alta capacidade da região. Como alternativa para mitigar o problema, foram propostas 6 projetos de infraestrutura abrangendo, sendo eles BRT e VLT, e corredores exclusivos de ônibus, que somam 53 quilômetros de extensão e exigirão um investimento estimado em 5,4 bilhões. Se executados até 2054, os investimentos devem reduzir o tempo médio diário de deslocamento para 93,48 minutos, que representa uma queda de aproximadamente 11%. De acordo com o estudo, o Brasil precisará investir mais de 400 milhões para ampliar a infraestrutura de transporte público nas principais regiões metropolitanas do país. O documento reúne 187 projetos de implantação, expansão ou requalificação de sistemas como metrôs, trens urbanos, VLTs, BRTs e corredores de ônibus nas 19 capitais mais populosas do país, além de Campinas e da Baixada Santista. Entre as metas estão a redução do tempo médio de deslocamento nas 21 regiões metropolitanas analisadas, hoje em 62,42 minutos por viagem, para 56,06 minutos até 2054, caso os processos sejam executados. Portanto, essas foram as informações direto de Coroatá para o Rádio Notícia. 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Agora eu chamo o nosso correspondente Adilson Carlos, que está na cidade de Barras e vai trazer mais informação agora no Rádio Notícia.
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4: Ok, Neto, obrigado pelas informações. Seguimos agora com os destaques da Central de Jornalismo da Verdes Campos SAT, aqui na cidade de Barras Norte do Piauí. Um homem identificado como Valex de Souza foi preso suspeito de matar José Adailton da Silva durante uma discussão ocorrida no município de Cocal de Telha, norte do Piauí. O Conforme informações da Polícia Militar, a equipe foi acionada após uma denúncia e encontrou a vítima já sem vida no quintal de uma residência. Ainda no local, o suspeito confessou o crime e relatou que ambos consumiam bebidas alcoólicas quando iniciaram uma discussão. Segundo sua versão, José Adailton teria tentado atacá-lo com uma faca, levando-o a reagir em legítima defesa. Valex afirmou que desferiu um soco na vítima e posteriormente a agrediu até provocar a sua morte. Após o crime, a área foi isolada para a realização da perícia técnica, que deverá auxiliar na investigação sobre a dinâmica dos fatos. O suspeito foi conduzido à central de flagrantes, onde permaneceu preso à disposição da justiça. A Polícia Civil instaurou um inquérito e seguirá investigando o caso para esclarecer as circunstâncias do homicídio e confirmar ou não a versão apresentada pelo investigado.
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4: E os moradores do bairro Santa Fé e Boa Esperança, em Pedro II, denunciam que enfrentam mais uma vez problemas no abastecimento de água e afirmam que algumas residências estão há cerca de uma semana sem receber o serviço. A população relata dificuldades para realizar atividades domésticas e cobra providências urgentes para normalizar o fornecimento. Segundo os moradores, as interrupções são frequentes e estariam relacionadas a falhas recorrentes na bomba de captação do açude Joana e em outros pontos do sistema de abastecimento. A empresa responsável sustenta que o açude possui capacidade suficiente para atender a cidade e que não há necessidade de perfuração de novos poços. No entanto, os consumidores afirmam que convivem com sucessivas interrupções semelhantes a um sistema de rodízio, mas sem qualquer comunicação antecipada. Além da regularização do abastecimento, a população questiona a cobrança integral das contas de água, mesmo durante os períodos em que o serviço permanece interrompido por vários dias. Os moradores esperam a solução definitiva para evitar novos transtornos e garantir o fornecimento contínuo de água. Seguimos o Rádio Notícias agora com os destaques de Coelho Neto no Maranhão com o nosso amigo Milton Vieira.
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6: Ok, Edilson Carlos, aqui no Maranhão a Justiça de Buriti concedeu um mandado de segurança em favor da professora Antônia Carmelita Cardoso da Costa e anulou os atos administrativos que determinaram seu afastamento da direção da unidade integrada Jacob Marques e sua transferência para outra escola. Na decisão, o juiz entendeu que não houve motivação nem processo administrativo para justificar as medidas e destacou que a servidora exerce mandato, como conselheira do Conselho de Acompanhamento e Controle Social do Fundeb, função que possui proteção legal. A sentença determina o retorno da professora ao cargo de diretora com a manutenção da remuneração e dos demais direitos. O magistrado também manteve multa diária em caso de descumprimento da decisão. Por envolver o poder público, a sentença ainda será submetida ao reexame necessário pelo Tribunal de Justiça do Maranhão. 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E a construção do ginásio esportivo do povoado Mandacaru, em Matões, está na fase final e deverá ser entregue à população em breve, segundo informou a prefeitura. A obra faz parte dos investimentos municipais na área de esporte e lazer e busca ampliar os espaços para atividades esportivas e convivência comunitária. De acordo com a administração municipal, o município já entregou os estádios dos povoados Pedreira e Santa Luzia, além do ginásio esportivo do povoado Marajá. Também está em andamento a construção da Arena Brasil. A prefeitura afirma que os novos equipamentos têm como objetivo incentivar a prática esportiva, promover inclusão social e oferecer novas oportunidades para crianças, jovens e demais moradores das comunidades. E agora o nosso giro de notícias segue para Campo Maior, no Piauí, de onde o nosso colega Eduardo Silva tem outras informações. É com você, Eduardo.
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8: Olá, obrigado pelas suas informações da sua região. Agora eu, Eduardo Silva, da Central de Jornalismo Campo Maior, trago informações para você. Olha, vamos falar aqui sobre os pré-candidatos a deputados estaduais, federais. Enfim, todos os candidatos terão que seguir as normativas do TRE do estado do Piauí para começar as suas campanhas eleitorais de fato. Alguns candidatos já começaram a receber notificações do Ministério Público Eleitoral e também da Procuradoria, que auxilia sobre essas investigações com relação a candidatos que acabam furando, né, a determinação do início das campanhas eleitorais. É o que aconteceu aqui com o pré-candidato Wilson Capote, que é conhecido por esse nome, onde ele acabou sendo aí, no caso, recebido notificação de propaganda eleitoral antecipada e efeitos visuais. O pré-candidato Wilson Capote, da cidade de Barras, da região norte do estado do Piauí, teve pedido aí, exatamente, de pedido, no caso, de punição, né, por utilizar aí as iniciais do seu nome em adesivos, tanto para propaganda em veículos, como também para patrocínio em festas. As iniciais que caracterizam o seu nome, Wilson Capote, acabou virando processo aí de um pedido do Ministério Público Eleitoral sobre propaganda extemporânea, que é a propaganda fora de época. O Wilson Capote já deve ter recebido essa notificação dessa propaganda eleitoral antecipada e agora terá o prazo para se defender perante a Justiça Eleitoral. E olha que, no caso aí, a Justiça Eleitoral mal começou mesmo de fato, né? Essa questão das propagandas antecipadas. Isso serve também de exemplo a todos os pré-candidatos que estão aí em um ritmo bem acelerado para poder divulgar os seus nomes em todo o estado do Piauí, mas é importantíssimo demais esperar os prazos estabelecidos pela lei eleitoral. Esses candidatos que acabam furando essa barreira de tempo limite, né, para começar as suas divulgações dos seus nomes, vão ter que responder judicialmente, porque o Ministério Público Eleitoral do estado do Piauí está averiguando todos os casos, todos os perfis, principalmente os perfis oficiais que foram declarados na Justiça Eleitoral. Então é importante que você espere. A eleição oficial está programada para começar já agora, dia 16 desse mês de agosto, e deve então iniciar de fato a campanha eleitoral. Até lá, os pré-candidatos precisam esperar para que possam começar de fato as suas campanhas oficiais. 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Eu chamo o nosso correspondente Messias GF8. Olá, Messias. É com você no estado do Maranhão.
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9: Ok, Eduardo Silva, muito obrigado pela sua participação. E agora vamos com informações aqui da Central de Jornalismo de São João dos Patos, dentro do Rádio Notícia. Homem condenado a 24 anos de prisão por assassinato motivado por vingança na cidade de Imperatriz. A Justiça do Maranhão condenou nesta última quinta-feira o Alisson Souza Silva a 24 anos de prisão pelo assassinato de Matheus Souza. O crime aconteceu em 2022, no bairro Jardim Planalto, em Imperatriz. O Ministério Público do Maranhão atuou na acusação e o réu foi submetido a júri popular. De acordo com as investigações, o homicídio foi cometido com o uso de arma de fogo e teve como motivação uma vingança relacionada ao dinheiro da venda de um chinelo. Os jurados acolheram a tese apresentada pelo Ministério Público e condenaram o Alisson Souza Silva por homicídio qualificado, reconhecendo as qualificadoras de motivo torpe e também do uso de recurso que impossibilitou a defesa da vítima. Na época do crime, a Delegacia de Homicídios e de Proteção à Pessoa, DHPP, informou que Matheus Souza possuía antecedentes criminais, incluindo passagem por homicídio. 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
9: 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E agora vamos com informações de Esperandinópolis, com você, Robert Lândio.
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10: Ok, Messias, muito obrigado pelas informações de sua região. E eu sigo com Rádio Notícia, direto da Central de Jornalismo de Esperantinópolis, Maranhão. Um homem identificado como Edson Silva, de 35 anos, morador do Parque Henrique, foi vítima de uma tentativa de homicídio durante o plantão do 19º Batalhão da Polícia Militar em Pedreiras. Segundo informações, Edson foi atingido por disparos de arma de fogo e recebeu os primeiros atendimentos de uma equipe do Serviço de Atendimento Móvel de Urgência, o SAMU. Em seguida, foi encaminhado ao Hospital Geral de Pedreiras e, devido à gravidade dos ferimentos, transferido para uma unidade hospitalar com suporte cirúrgico especializado. O exame de raio-x realizado na vítima apontou que 3 projéteis permanecem alojados em seu corpo, evidenciando a gravidade dos ferimentos. Ainda durante o plantão, a Polícia Militar atendeu a denúncia de disparos de arma de fogo no loteamento Vale da Serra. No entanto, após diligências realizadas no local, nenhuma irregularidade foi constatada. O balanço das ocorrências foi apresentado pelo capitão, que destacou as ações devolvidas pelo 19º Batalhão no atendimento das ocorrências e na averiguação dos fatos. Até o momento não foram divulgadas informações sobre a autoria ou motivação da tentativa de homicídio. 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Um grave acidente com vítima fatal foi registrado na tarde da última quinta-feira em um trecho urbano da BR no município de Balsas, Maranhão. De acordo com informações, um homem trafegava na contramão quando foi atingido por um caminhão. Com a força do impacto, a vítima morreu ainda no local. O caso serve de alerta para a importância do respeito à sinalização e às normas de trânsito. Trafegar na contramão é uma infração gravíssima e coloca o risco não apenas à vida de quem comete a irregularidade, mas também de outros motoristas, motociclistas e pedestres que utilizam a via. E seguimos com destaque.
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0: Muito boa tarde a você ligado na Onda Amiga da Rede de Rádios Verdes Campos Sat, a mais popular do Brasil. 17 horas e 8 minutos deste sábado, dia 1º de agosto do corrente ano de 2026. Eu sou Ian José Silva e a partir de agora estaremos juntos para mais uma jornada esportiva nas emissoras da Rede de Rádios Verdes Campos Sat. A pedida hoje é Copa do Brasil, oitavas de final Vasco e Fluminense, jogo de ida a partir das 5:30 da tarde, direto do estádio Mário Filho, Maracanã, o estádio mais famoso do Brasil, direto da cidade maravilhosa, no estado do Rio de Janeiro. E daqui a pouquinho, com a narração dele, meu primo Emanuel Lucas, você vai acompanhar todas as emoções dos 90 minutos de Vasco e Fluminense. O gigante da colina versus o Cartola, o tricolor carioca. Quem será que vai levar vantagem para o jogo de volta nessas oitavas de final da Copa do Brasil, hein, meus amigos? Depois da Copa do Mundo, voltamos para o calendário normal, competições aí sendo retomadas, Campeonato Brasileiro, a Copa do Brasil também não pode ficar de fora, porque é patrimônio nosso, é patrimônio nacional, e você, torcedor do Vasco, torcedor do Fluminense, vai acompanhar daqui a pouquinho. 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Produtos GF8 salvam vidas e podem salvar a minha e a sua também. 5:10 da tarde, está aberta a Rede Rádios Verdes Campos Sat, emissoras unidas, para mais uma jornada pelos caminhos do esporte. 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E no rádio também, canal 365, através da sua emissora parceira na sua cidade. 5:12 da tarde, muito boa tarde a você ligado aqui na jornada esportiva da Verdes Campos Sat. Vamos passar aqui rapidinho um retrospecto das equipes antes da gente chamar o meu primo Emanuel Lucas, que já já vai dar aí as suas primeiras palavras, suas primeiras impressões da partida de logo mais. Uma promessa de Maracanã lotado, hein? É, o público aí, torcedores do Vasco e do Fluminense já chegando às dependências do estádio do Maracanã para fazer aquela festa no jogo de ida das oitavas da Copa do Brasil. O time do Vasco se classificou para as oitavas da Copa Sul-Americana, né? Após eliminar o Independiente Medellín da Colômbia na última quarta-feira. E o que, que aconteceu? Pera ainda. Após empatar por 2-2 na Colômbia, a equipe garantiu a classificação diante da torcida em São Januário e ganhou confiança para a sequência da temporada. Antes do compromisso continental, na última quarta-feira, jogo inclusive que marcou a primeira vitória do técnico Pedro Emanuel no futebol brasileiro, a equipe No Vasco, empatou em 1-1 com o Mirassol pelo Campeonato Brasileiro, em uma partida em que o time produziu um certo volume ofensivo, mas desperdiçou diversas oportunidades de gol. O treinador Pedro Emanuel tem priorizado dar um maior equilíbrio de defesa ao time, sem abrir mão da intensidade pelos lados do campo, explorando ali os laterais esquerdo e direito e os meio-campistas, enquanto a diretoria do clube segue atenta ao mercado em busca de reforços para o segundo semestre. Já o Fluminense, o tricolor das Laranjeiras, vem pressionado pela torcida depois de uma sequência de 3 empates pelo Brasileirão na volta dessa pausa para a Copa do Mundo. Os empates foram contra Bragantino, Grêmio e Bahia, inclusive no último jogo. Contra o Bahia, neste mesmo estádio do Maracanã, que terminou em 0-0, o técnico Zubeldía e o atacante Hulk ouviram vaias dos torcedores e a coisa ficou feia, meus amigos. Apesar do resultado da última partida impedir a aproximação do tricolor do topo da tabela, esse jogo marcou um avanço importante para a equipe do Luiz Zubeldía, porque o Fluminense aumentou a série para 7 partidas sem sofrer uma derrota, mostrando uma certa evolução defensiva. Claro que o que o torcedor quer é sempre a vitória. Foi um empate amargo, é bem verdade, levando em conta o nível do Fluminense e o nível do Bahia no campeonato, mas a comissão técnica também recebeu boas notícias com a recuperação física do jogador Savarino, ampliando as opções para uma sequência decisiva que vai envolver Copa do Brasil, Libertadores e Brasileirão. O time do Vasco, do técnico Pedro Emanuel, vem com a seguinte escalação. Até o momento, Robert Renan, que deixou o jogo na Copa Sul-Americana no meio da semana com dores musculares, treinou e deu sinais de que possui condições, sim, de entrar em campo para o lugar do jogador Thiago Mendes, que foi suspenso por ter sido expulso na fase anterior. O técnico Pedro Emanuel tem as opções de Jair e Tchê. O Vasco deve vir com Léo Jardim no gol, Paulo Henrique, Cuesta, Robert Renan e Cuiabano, Barros, Jair ou Tchê, Ramon Rique, Andras Gomes, Nuno Moreira e Brenner com a opção do Spinelli. Já a equipe do Fluminense, do técnico Luiz Zubeldía, vem com o seguinte panorama. O treinador argentino tem um acúmulo de problemas na zaga, já que Thiago Silva, Freites e Milan estão lesionados, enquanto Gêmeos retorna após 2 jogos fora se recuperando de um problema muscular. O técnico ainda vai ter os retornos importantes de Arana, Castilho e John Kennedy, o último depois de cumprir suspensão de 2 jogos. O Fluminense deve vir com Fábio, Guga, Ignacio, Igor Rabelo e René com a opção do Arana, Hércules, Martinelli e Lúcio Acosta, Canóbio, Savarino e Hulk com a opção do John Kennedy. O homem com apito na boca, o árbitro do jogo de hoje é Ramon Abate Abel, assistente número 1, Guilherme Dias Camilo, assistente número 2, Rafael da Silva Alves. Já já vamos passar aqui a trajetória das equipes, o histórico das equipes, dos confrontos entre Vasco e Fluminense na Copa do Brasil, que vem desde o ano 2000. Pois é, já tem um bom tempo aí que essas duas equipes se enfrentam, se embatem na Copa do Brasil. Já já você vai saber mais informações. 5 da tarde, mais 16 minutos. 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Daqui a pouquinho, o Emanuel Lucas vai narrar aí 90 minutos de emoção entre Vasco e Fluminense. 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Eu falei, xarope Bom Respiro, GF8. 17h, mais 18 minutos, você está aqui na jornada esportiva da Rede de Rádios Verdes Campos Sat. Daqui a pouquinho, Emanuel Lucas vai entrar aqui junto conosco para a gente debulhar aí um pouco de como vai ser Vasco e Fluminense. Passando um retrospecto aqui rapidinho dos jogos entre Vasco e Fluminense pela Copa do Brasil. Até o momento foram 6 jogos, 2 vitórias da equipe vascaína, 3 empates, 1 vitória tricolor. O retrospecto de gols, assim, mais ou menos equilibrado, com uma leve vantagem para os lados lá da barreira do Vasco. 7 gols da equipe vascaína, 6 gols da equipe das Laranjeiras. No primeiro confronto, em 2000, nas oitavas de final, o Fluminense se classificou após 2 empates em 1-1 no jogo de ida e 2-2 no jogo de volta. Pelos critérios, o Fluminense tinha a vantagem e acabou se classificando. Em 2006, na semifinal da Copa do Brasil, o Fluminense se classificou, perdendo no jogo de ida, mas conseguiu aí a vantagem do gol dentro de casa, diante do Vasco também, disputando aí com 1-1. Em 2025, na semifinal, foi a vez do Vasco se classificar, vencendo por 2-1 no jogo de ida. O Fluminense conseguiu um empate no saldo geral, vencendo por 1-0 na volta, mas nos pênaltis deu Vasco 4-3 e o time passou aí para a finalíssima da Copa do Brasil daquele ano. E hoje, quem será que vai levar a melhor? Quem será que vai passar para as quartas de final? Lembrando que é o jogo de ida. Ainda teremos o jogo de volta, se não me engano, lá na quarta-feira. E você vai acompanhar aqui também pela rede de rádios Verdes Campos Sat. Eu vou chamar agora às 17h, mais 20 minutos. Ele, que vai conduzir aí as emoções de 90 minutos de um clássico. Por que não chamarmos de clássico? É bem verdade. Porque quando se tem Vasco e Fluminense, duas torcidas de tradição fortíssima em nosso futebol, com certeza clássico é o termo mais leve, por assim dizer. Então, vamos chamar aqui agora o placar da rodada, passar aqui rapidinho os resultados do futebol pelo Brasil e pelo mundo.
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0: Muito bem, placar da rodada. Vamos passar aqui o olho pelos campeonatos Brasil e mundo afora. Atenção para o campeonato cearense da terceira divisão. Estamos tendo aí o jogo já encerrado. Pacatuba e Vila Real empataram em 1-1. Pelo gaúcho da segundona, o Esportivo e o Guarani do Rio Grande do Sul estão nos 19 minutos de jogo, jogo empatado em 0-0. Campeonato goiano da segunda divisão, Goiânia e São Luís empatam em 0-0 e o Bom Jesus vai vencendo o Tacão, o Trindade, por 1-0. Alô, meu amigo Pablo César, lá em Trindade, Goiás, torcedor do Tacão, tá arrancando os cabelos aí com o desempenho da sua equipe. Também o pessoal lá de São Paulo, alô, amigos de São Paulo que nos acompanham pelo canal 365. Atenção, lá pela Copa Paulista, o São Bernardo venceu o São Caetano pelo placar de 4-1. O Osasco Sporting venceu o Paulista de Jundiaí por 2-0. Às 18 horas teremos 15 de Piracicaba e Noroeste de Bauru. E também às 19 horas, Bandeirante e Marília. Teremos ainda pelo Campeonato Brasileirão Feminino, sim, às 18 horas, Misto e Atlético Mineiro, e às 9 da noite, Vitória e São Paulo. Neste momento, pelo Brasileirão Feminino, Grêmio e América Mineiro empatam em 0-0. O Fluminense venceu o Bragantino por 2-1. E o Cruzeiro goleou o Botafogo pelo placar de 400-0. Já pelo Brasileirão Feminino, Série A2, Itabirito meteu 9-0 no Itacoatiara do Amazonas. Sim, senhor e sim, senhora. O Sport Recife venceu o Rio Negro por 2-0. Vasco e Minas Brasília empataram em 2-2. O Paysandu venceu o Ação por 2-1. Vila Nova venceu o Ceará por 1-0. E o 3B da Amazônia empatou com a UD Alagoana. Na verdade, está empatando, porque o jogo está nos seus 24 minutos em 0-0. Pelo Brasileirão A3 feminino, Pantanal e Planalto Esporte Clube estão empatando em 0-0, jogo nos 19 minutos. Coritiba e Realidade Jovem, o jogo terminou 2-1 para a equipe do Coritiba. 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E eu chamo agora para mais de 20 milhões de ouvintes em todo o Brasil, ele, meu primo, que vai narrar aí as emoções de 90 minutos de Vasco e Fluminense, Emanuel Lucas. Seja muito bem-vindo, boa tarde, meu primo.
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2: Valeu, meu amigo Ian José Silva, muito boa tarde a você, amigo ligado aqui nas ondas da rede de rádios Verdes Campos Sat. Vamos agora com as, né, com as emoções aí dessa Copa do Brasil. Vai começar aí a fase de oitavas de final, um grande clássico, o clássico de gigantes do futebol carioca, Vasco e Fluminense, essas duas equipes que se enfrentaram, né, na temporada passada, na edição de 2025 da competição, com o Vasco, né, se dando bem, eliminando o tricolor das Laranjeiras e avançando para a grande final, mas acabou sendo vice, né, para a equipe do Corinthians na temporada passada, jogo que você acompanhou também aqui nas ondas da mais popular do Brasil. Mas agora a situação é diferente, é uma nova competição, edição 2026, Maracanã não está tão lotado, né, mas a gente espera que ali, quando começar o jogo, ali até os 10 minutos, a torcida se faça presente aí no maior estádio do futebol brasileiro. São 5 horas e 25 minutos, as equipes já cantaram ali o hino nacional brasileiro e vamos trazer agora os 22 artistas do espetáculo, começando pela equipe mandante, o Clube de Regatas Vasco da Gama, o Gigante da Colina.

0: Muito bem, meus amigos, vamos agora trazer aí as escalações das duas equipes, né? Agradecendo a você que está nos acompanhando aí em todo o Brasil, através aí da rede de rádios Verdes Campos AT. É o grande confronto entre Vasco e Fluminense que você vai acompanhar aqui nas ondas da mais popular do Brasil. Vamos aí trazer as escalações aí das duas equipes, né? O hino já está tocando, é o hino do Vasco da Gama. Vamos aí a escalação do gigante da colina.
1: Muito bem, Emanuel Lucas e amigos da rede de rádios Verdes Campos SAT, o Vasco do técnico Pedro Emanuel vem assim escalado. Léo Jardim no gol, camisa número 1. Paulo Henrique, camisa número 96. Cuesta, 46. Robert Renan com a 30. Cuiabano com a 66. Jair é o capitão com a número 8. Tietê com a camisa número 3. Repetindo, Tietê com a camisa número 3. Olha o trava-língua. Ramon Rick com a número 83. Adson, 28. André Gomes com a 11. E David com a número 7. Estes são os 11 titulares da equipe do Vasco da Gama, Emanuel.
0: Portanto, aí a escalação do Vasco, né? E quem aí o técnico Pedro Emanuel tem à disposição no banco?
1: Vamos já puxar aqui, porque as reservas do Vasco são Fusato no gol, camisa número 13, Puma Rodrigues, número 2, João Vitor, 60, Saldívia, número 4, Lucas Freitas, 43, Lucas Piton, com a número 6, Barros, 88, Rojas, com a número 10, Nuno Moreira, com a 17, Marinho, 18, Brenner, 20 e Rispinelli, com a 77.
0: Portanto, aí a escalação do Clube de Regatas Vasco da Gama. E agora, estão vendo ali o sorteio, né? O técnico, o árbitro Ramon Abate Abel já fez ali o sorteio. E vamos aí trazer a escalação da equipe do Fluminense Futebol Clube, o tricolor das Laranjeiras.

0: técnico Luiz Del Dia vem assim escalada. Fábio no gol, camisa número 1 é o capitão do time. Guga número 23, Ignacio número 4, Igor Rabelo 21, Gustavo Arana, Guilherme Arana número 13, Martinelli camisa número 8, Hércules 35, Lúcio Acosta 32, Savarino número 11, Canóbio 17 e John Kennedy com a número 9. Estes são os 11 titulares à disposição do técnico Luiz Del Dia. Tá você ligado em todo o Brasil pela rede de rádios Verdes Campos Sat.
1: E quem tem aí... Quem ele tem aí na disposição do banco de reservas?
0: No gol, olha esse nome, Pitaluga é o goleiro, opção com a camisa número 27, Samuel Xavier, número 2, René com a 6, Hulk com a 7, Paulo Henrique Ganso, aquele com a número 10, Germancano com a camisa número 14, Nonato com a 16, Alisson 25, Riquelme 28, Soteldo, aquele também com a número 30, Kevin Serna com a número 90 e Otávio com a camisa número 94. Estes são as reservas imediatas à disposição do Luiz Del Dia, Emanuel.
1: E quem é o dono do apito?
0: O homem com apito na boca hoje é Ramon Abate Abel, de Santa Catarina. Assistente número 1, Guilherme Dias Camilo, de Minas Gerais. Assistente número 2, Rafael da Silva Alves, Rio Grande do Sul. O quarto árbitro é Roger Goulart, também do Rio Grande do Sul. O VAR, o árbitro de vídeo, é Wagner Hillway, de Santa Catarina. E o assistente do VAR é Clériston Clay Barreto Rios, do estado de Sergipe.
1: Portanto, tá aí, ficha técnica passada para você. O árbitro já vê ali o seu cronômetro. O senhor Ramon Abate Abel é o Vasco quem vai dar a saída. O Vasco jogando com seu uniforme preto, o Fluminense jogando com seu uniforme branco. Vai dar a saída o Clube de Regatas Vasco da Gama. Você acompanhando em todo o Brasil através aí da rede de rádios Verdes Campos Sat. É clássico carioca, é Copa do Brasil, oitava de final, jogo de ida. Bola rolando, emoção começando e você se ligando aqui na mais popular do Brasil.
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1: Já começa com o time do Vasco, já fazendo o primeiro lançamento ali pro comando de ataque, buscando o David, que hoje está de cavanhaque, né? O David que estava, né, no elenco do Vasco na temporada passada, aí quando o Vasco conseguiu eliminar o time do Fluminense nas semifinais.

0: minuto do primeiro tempo. Já sai jogando a equipe do Vasco da Gama, ali no comando de ataque, a bola tocada para trás, ali pela direita, agora chega a bola no Canóbio, Canóbio com o domínio da bola, e aí a bola disputada ali pelo camisa número 83, Amonrique, a bola sai pela... E aí, rapaz, tá uma questão ali, tá ali uma, digamos assim, uma fumaça, né? A torcida fazendo ali a sua festa, e dá pra ver que a torcida tá fazendo aí o show, digamos assim, pirotécnico, né? Dentro do estádio Maracanã. Sai jogando a equipe do Vasco aqui no contra-ataque aqui pelo lado esquerdo. Se manda, vai embora ali o Andrés Gomes pela ponta canhota, faz o toque ali de lado, vai chegar a equipe do Vasco, a bola tocada aqui na entrada da grande área, dominou, e o chute cruzado, estoura na marcação, tira ali a zaga daqui do Fluminense, o Vasco já tentando a sua primeira oportunidade, logo na sequência, falta. Falta a favor da equipe do Vasco ali pelo lado esquerdo, em cima do Tchetchen. Ian.
1: Pois é, meu amigo Manuel, já no primeiro minuto de jogo, um lance esquentado, o que pode refletir aí como vai ser essa partida, o decorrer dessa partida. Olha o golpe de karatê que o jogador do Fluminense meteu na sola do sapato do Tchetchen. Um negócio triste, meus amigos. Cenas lamentáveis que a gente não quer ver. 0-0 no oferecimento de óleo Santa Helena.
0: E aí vai ter que passar um pouquinho, né? 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
1: É verdade, é verdade.
0: Exatamente. Tá nem sendo atendido. Técnico Luiz Ubeldi ali tranquilo. O Ramon Abateabel ali organizando ali a questão da falta, né? O time do Vasco tem uma boa oportunidade de tentar o tiro direto. Tô vendo ali o Andrés Gomes já posicionado para bater essa falta. O goleiro Fábio ali no primeiro poste, ali organizando a sua barreira para cobrir ali o canto direito. Nós já temos aí 2 minutos e 40 dessa primeira etapa. É o time do Vasco tentando aí, já tentando aí colocar, tirar o primeiro zero do placar no início. A barreira da equipe do Fluminense ali vai ser composta por 5 homens, pelo que eu tô vendo ali, hein? Na verdade, deixa eu ver aqui se é o Andrés Gomes. É o Andrés Gomes e também ali o Cuiabano. Ali o Cuiabano para tentar um tiro de pé na canhota. Tá ali um jogador do Fluminense por baixo da barreira para evitar aquela cobrança. A lá Ronaldinho, o goleiro Fábio ali preocupado. Vai ser autorizada a cobrança para a equipe do Vasco. Em perna direita ou perna esquerda? Ramon Botabel ali organizando a barreira, tá autorizado. Partiu a bola, bateu por baixo da barreira. Sobrou ali com o Andrés Gomes de novo, levou até a linha de fundo. Chegou a marcação dupla, a bola bateu no camisa número 11 ali, o Savarino. Saiu em linha lateral, posse para a equipe do Vasco. Já temos aí 3 minutos. É o time do Vasco que segue no ataque. Ali para arremesso lateral, ali o Cuiabano jogando a bola, vai jogar a bola pro tumulto, ali pelo lado esquerdo, o Fábio ali preocupado. Ali faz o lançamento, ali para dentro da grande área, a raspada de cabeça tira a zaga do Fluminense. Vai tentar o contra-ataque a equipe do Flu ali com o Savarino, mas chega primeiro ali a cobertura da defensiva do Vasco. Mas aí na hora de dominar ali a bola acabou saindo ali pela linha lateral, é posse para a equipe do Fluminense. Agradecendo a você que nos acompanha em todo o Brasil. Alô, torcida do Vasco, alô, torcedor do Fluminense, você que está aí na roça, você que está aí dirigindo seu caminhão, está sozinho na estrada, né? Então liga aí, você é que é torcedor do Vasco, do Fluminense, não está tendo como acompanhar o jogo, então sintoniza aí, meu amigo, a Verdes Campos Sat, onde quer que você esteja, né? Seja no rádio, no aplicativo GF Play, na banda KU, no canal 365, que acompanha aí um grande espetáculo de futebol, jogo de ida aí das oitavas de final da Copa do Brasil. Está jogando a equipe do Vasco. O passe aqui pelo lado esquerdo. Tem gol aí na rodada. Já já o Ian José Silva vai confirmar. Agora tem falta a favor do Vasco. De novo em cima do Tietchan, Ian.
1: É, rapaz. Tietchan tá virando saco de pancada. O negócio tá triste. Pela Copa do Estado de Sergipe, o Desportivo Aracaju amplia o placar em cima do América Sergipano. 3-1 aos 77 minutos, que se a gente for fazer as contas ali, fica na volta nos 22 minutos do segundo tempo.
0: Portanto, aí, sempre que tiver alertazinho de gol aí, a gente vai trazer aqui na nossa transmissão. Lembrando que nesse final de semana, a gente não tem as outras principais competições, né? Por conta aí dos jogos da Copa do Brasil. Nem Série B, nem Série C a gente tá tendo hoje, né? Só volta aí na próxima semana.
1: Exatamente. E a gente cresceu acostumado a ver os jogos da Copa do Brasil na quarta-feira, né, Bruno?
0: Sim, sim. Sabe? E agora tem falta pra aqui do Fluminense. Lembrando que o Campeonato Brasileiro voltou aí com tudo, né? 21ª rodada já foi realizada, né? E aí a gente tem o Palmeiras, líder do Palmeiras, que joga amanhã contra a equipe do Fortaleza, né? Já está aí o Brasileirão voltando, Palmeiras aí líder, mais líder do que nunca. Mas aí o Brasileirão deu uma parada por conta aí desses jogos aí da Copa do Brasil. Aí vai sair jogando a equipe do Fluminense aqui pelo lado direito. Aí com domínio de bola aqui do Fluminense aqui no campo de defesa com o Ignacio, faz o lançamento ali pro comando de ataque buscando o Savarino ali.

0: na ponta direita, sai o goleiro, passou ali pelo goleiro, chega ali o Cuiabano pra fazer ali a cobertura. Aí sai jogando aqui do Fluminense, tá dentro da área, bala batida, cruzada, pega o goleiro Léo Jardim ali, o time do Fluminense já chega dando um susto, hein?
1: Exatamente, o Vasco tá vacilando, o Fluminense tem uma boa penetração pelas laterais, desenvolvendo as jogadas. Se continuar assim, meu amigo, o gol não vai demorar a sair. 0-0.
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0: Sai jogando a equipe do Vasco aqui no campo de defesa com o domínio de bola do Carlos Cuesta. Tocando ali pelo lado esquerdo. Ali com o Cuiabano. Cuiabano faz o lançamento de pé na canhota lá pro comando de ataque. Sobe de cabeça a marcação. Aí vai tentar brigar o Andrés Gomes. Melhor para o Ignacio, que fica com ela. Tenta sair pro jogo ali. Tenta sair na jogada pessoal. Ali ainda o Ignacio passa bem pela marcação dupla. E aí o juiz teve que parar e marcar a falta. Mais uma falta a favor. Agora da equipe do Fluminense. O Ignacio tentou a jogada pessoal. E acabou sendo parado ele por dois marcadores, Ian.
1: Exatamente, Manel. Mais uma trombada aí. Vemos aqui no replay. É, rapaz, situação difícil para o Fluminense. Jogo bem truncado. Não vai demorar também para os cartões começarem a sair. Segue 0-0.
0: Sai jogando a equipe do Fluminense aqui no campo de defesa. Nós já temos aí 7 minutos dessa primeira etapa. Placar de 0-0. Lembrando que na Copa do Brasil acabou esse negócio de gol fora, né? Então aí, se terminar empatado hoje e terminar empatado na quarta-feira, seja com qualquer placar, a disputa vai para as penalidades. Ou também por igualdade no placar agregado, a disputa vai para as penalidades. Sai jogando a equipe do Vasco aqui na roubada de bola. Aí se manda, vai embora aqui o camisa número 83, que é o Ramon. Ramon Rick toca ali do lado esquerdo para Cuiabano. Volta mais atrás. É o time do Vasco trocando passes. Sai jogando agora com o Tietê. Tietê ali com a marcação do Lúcio Acosta. Vai fazendo o toque mais atrás. O estádio Maracanã tá bonito, né? A torcida se faz presente, mas não estamos com aquela lotação, né? É, o time do Vasco vai trocando passes. Também um horário, assim, é diferente, né? Para uma disputa de Copa do Brasil. Um sábado, aí, à tarde, invadindo a noite. Está jogando a equipe do Vasco, aqui no campo de defesa. Simão vai embora. Aqui o cabeça número 8, que é o Jair. Aí faz o passe rasante ali, buscando o Andrés Gomes. Ali na tabelinha, é o Vasco que vem para ataque. Andrés Gomes ali pelo lado esquerdo, vai invadir a grande área. Tenta passar pelo Ignacio. Melhor ali no carrinho do Ignacio. A bola bateu por último no Andrés Gomes. E sai lateral, posse para a equipe do Tricolor. E ele vibrou como se fosse um gol, Ian.
1: Exatamente. Foi fominha o Andrés Gomes. Tinha duas opções de jogadores ali, podia ter feito o lançamento. Que preferiu costurar, acabou sendo interceptado pelo zagueiro da equipe do Fluminense. Mas é aquilo. Cada disputa de bola é realmente como se fosse um gol, porque no erro, na falha, é que pode surgir o primeiro tento da partida.
0: Sai jogando aqui no Fluminense, aqui no campo de defesa, no lançamento ali pro alto, Lúcio Acosta. Entrega a bola de graça para aqui no Vasco, que tenta sair aqui pelo lado direito da velocidade com o Paulo Henrique. Estica a bola na frente ali, buscando o Adson. Vai chegar aqui na linha de fundo, olha o Adson. Clareou a jogada de pé na canhota, fez o toque para Paulo Henrique. Chega ali no tranco, ali na porrada. Ali o Canóbio na disputa, o Paulo Henrique ali acabou tocando com a mão na bola. E aí ele tocou com a mão na bola, é falta. Porque ele caiu esperando ali a falta, né? O árbitro não deu. E ele pegou, ele tocou com a mão na bola, na verdade, porque ele prendeu ali com o pescoço, né? E depois tocou com a mão na bola, falta pra equipe do Fluminense, hein, Ian?
1: A regra é muito ambígua, né, Emanuel? Porque ele estava ali sendo rodeado por dois defensores da equipe do Fluminense, tentando proteger ao máximo a bola. Claro que numa situação dessas o contato vai acontecer, não tem como evitar, mas tá aí a marcação, mais uma falta pra equipe do Fluminense.
0: Bateu pra frente ali a equipe do Fluminense. Ali a bola desviou na marcação e ela saiu em posse para a equipe do Vasco. São exatamente 5 horas e 40 minutos no horário de Brasília. 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Nós já temos 10 minutos e 30 dessa primeira etapa aqui no estádio do Maracanã. É o jogo de ida das oitavas de final da Copa do Brasil 2026. Por enquanto, 0 para o Vasco, 0 para a equipe do Fluminense.
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0: Tanto aí, nós já temos 10 minutos já, 11 agora desse primeiro tempo, por enquanto 0-0. Tino Vasco trocando passe aqui no campo de defesa. Já também a gente vai dar uma passada no calendário dos jogos de amanhã, né? Porque teremos 4 jogos aí válidos pela Copa do Brasil. A rodada dessa fase de ida, né, das oitavas, vai terminar somente na segunda-feira à noite. Então aí a CBF inovando aí nas datas, né, para digamos assim, aliviar aí o calendário do futebol brasileiro. Se manda vai embora aqui no Fluminense, não passa aqui na frente. Aqui a bola desviou na marcação. Olha o time do Fluminense chegando na boca do gol. A bola tocada para o João Kennedy aqui na linha de fundo, aqui pelo lado esquerdo. Ele chama a marcação, faz o toque para trás, ali para o número 8 ali, que é o Martinelli. Está dentro da grande área. Cruzamento, bola tocada para trás. Savarino, na hora de bater pro gol, foi travado. Foi travado, acabou adiantando demais o time do Vasco, perdeu a bola. Ali o toque para trás, Guga. É o time do Fluminense ali quase tomando ali o gol. Hércules, o piauiense Hércules. E agora está marcado ali, o juiz parou o jogo, né, para atendimento. Algum jogador ali da equipe do Fluminense dentro da grande área. Deixa eu ver. Na verdade, 2. O Savarino, 11 do Fluminense, e o David, número 7, Ian.
1: Exatamente. Os dois jogadores aí caídos. A gente vê no replay da geradora a questão do contato que gerou aí essa falta. Os dois se trombaram ali, basicamente. Olha a situação, rapaz, coisa triste. Eu quero ressaltar aqui, Manuel, a capacidade da equipe do Fluminense de construir ataques, porque mesmo tendo ali praticamente todo o time do Vasco recuado, os jogadores do Fluminense conseguiram concatenar ali as jogadas, aproveitando os espaços dentro da pequena área. Só faltou mesmo a iniciativa do primeiro gol, Manuel, mas está amadurecendo. O Fluminense está muito mais ativo que o Vasco nessa primeira etapa aí de jogo.
0: Está jogando a equipe do Fluminense aqui pelo lado direito, aqui no campo de defesa. Nós já temos aí 13 minutos. Está jogando a equipe do Fluminense. O toque aqui de lado para Igor Rabelo. Igor Rabelo com o domínio da bola, faz o toque aqui do lado esquerdo, buscando aqui o número 13, que é o Guilherme Arana. Volta mais atrás ali com o Igor Rabelo. Agora para Ignacio. Ignacio ali próximo à intermediária, próximo ao círculo central. Faz o toque no meio com o Martinelli. Volta ali para Igor Rabelo aqui no campo de defesa. O Fluminense tentando armar sua jogada. Sai jogando o Flu ali no passe no meio. Ali para o Guilherme Arana. Volta ali com o Igor Rabelo. O Fluminense tem dificuldade, porque agora o Vasco todo ele no campo de defesa. Ignacio ali no meio de campo, faz o toque para elevação. Bota no corredor ali, bota no meio ali da área da equipe do Vasco, né? O passe era buscando o Canobis, só que aí a bola ficou ali com o goleirão, o Léo Jardim. 5 horas e 43 minutos, por enquanto 0-0. Você acompanhando aqui na rede de rádios Verdes Campos Sante, a mais popular do Brasil, a rodada de início aí das oitavas de final da Copa do Brasil. Lembrando que a novidade desse ano, né, a final é em jogo único, né? Então aí, e também as equipes que chegarem à final ganharão 2 vagas para Libertadores, sendo uma direta e outra para pré. Olha o time do Vasco chegando. Andrés Gomes vindo de fundo, vai pitar, achando o cruzamento. Ele limpa, joga na marcação, tenta encontrar espaço para o cruzamento ali pelo lado esquerdo. Tomou ali o tranco, mas o juiz disse que nada houve. E aí o time do Fluminense tentou sair jogando a bola, bateu ali no Canóbio. Lateral para o Vasco. Já cobrado, tem pressa a equipe do Vasco. Domínio de bola do Jair. Jair recomeça tudo lá no campo de defesa. O time do Vasco estava no ataque, aí preferiu fazer o toque para trás. Aí está jogando a equipe do Vasco ali com o Carlos Cuesta, faz o toque no meio para Adson. Carlos Cuesta vai tabelando, vai tocando Tietchan ali com o Adson. Adson toca aqui do lado direito, chega no Paulo Henrique. Paulo Henrique com o domínio da bola, vai carregando de pé na canhota. Foi tocado e a falta nele. Falta em cima do Paulo Henrique, que vinha carregando aqui da direita para o meio. Foi tocado por trás e o árbitro Ramon Abate Abel marcou a falta aí.
1: Rapidamente, né? Vamos ver aqui no relance. Olha a entrada maliciosa que sofreu aí o camisa número 46 da equipe do Vasco. Realmente falta bem aplicada e já está ali a marca da espuma para a cobrança da falta. Emanuel, eu não entendo. Tantos times aí fazendo falta, cobrando faltas, mas pouquíssimos gols. Está se faltando no futebol brasileiro no geral o treino de cobranças de falta. Faz tempo que a gente não vê golaços como aqueles dos anos 90 e 2000. Está faltando, o pessoal está devendo.
0: É uma falta a favor da equipe do Vasco aqui pelo lado direito. Ali no cruzamento, ali do Cuiabano, tira ali a zaga, vai sobrar. Aí o time do Vasco com a sobra de bola, cruzamento ali de bola na área, desvio de cabeça no... Aí na entrada grande área, a bola sai em linha de fundo, é tiro de meta a favor da equipe do Fluminense. 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Está jogando a equipe do Vasco aqui pelo lado direito. A bola desviada pela marcação é lateral a favor da equipe do Cruz Maltino. Chegamos aí na marca de 16. Ali arremesso lateral para a equipe do Vasco aqui com Paulo Henrique. Paulo Henrique fazendo o toque para o número 60-83 ali, que é o Ramon Henrique. E ali o passe errado. Ali com o domínio de bola, a equipe do Fluminense com o Martinelli. Perdeu a posse. É o Vasco que recupera no campo de ataque. Paulo Henrique toca de lado. Chega a bola no Jair. Jair carregando aqui pelo círculo central. Sai da marcação do Canóbio. Abre jogada do lado esquerdo para Andrés Gomes. Se manda, vem o Vasco. Andrés Gomes aqui pelo lado esquerdo. Para, prende, faz o toque mais atrás para Jair. Jair com o domínio da bola. Clareia a jogada. Penteia. Toca no meio. Chega a bola ali no Ramon Henrique. Ramon Henrique volta ali para o Jair. Jair fazendo o toque mais atrás. Ali com o Carlos, com o Robert Renan. Avança Robert Renan, toca curto. Chega a bola ali do Ramon Henrique, de volta ali com o Jair. Marcação ferrenha ali do Hércules, volta mais atrás. O time Vasco controlando a posse de bola, tentando encontrar o meio, porque agora o Fluminense se fechou ali, ó.
1: Exatamente, Manuel. Vem se fechando a equipe do Fluminense para evitar aí as iniciativas da equipe do Vasco. Segue 0-0, 17 minutos no oferecimento de óleo Santa Helena GF8.
0: Tá jogando a equipe do Vasco, saía jogando aqui pela lado esquerdo, a bola desviada pela marcação é lateral. Ali para a cobrança o Guga, lateral direito da equipe do Fluminense. Lembrando que essas duas equipes, ambas são campeãs da Copa do Brasil. Um ganhou a Copa do Brasil pela primeira vez em 2007, que foi o Fluminense em cima do Figueirense. E o Vasco, que tem seu único título conquistado em 2011, se manda, vai embora aqui do Fluminense, ali pela direita com o Canóbio. Canóbio tocou no meio, chega ali no Joe Kennedy, tocou para Savarino. Savarino dominou, clareou, penteou, vai bater pro gol, pega o goleiro. Olha o rebote do Canóbio, tá vivo ainda. É o Fluminense na grande área, batida pro gol, teve desvio e a bola vai para fora. Escanteio para a equipe do Fluminense ali pela direita. Jogada rápida daqui do Fusão. Começou com o Savarino penteando, clareando, jogada na grande área, batendo pro gol. E acredito que o árbitro marcou impedimento, hein? Acho que o árbitro marcou impedimento. Depois do chute do Savarino, o goleiro defendeu. E aí o Canóbio pegou a sobra, ele tava adiantado, Ian.
1: Exatamente. Não fosse por isso, eu ia até falar por que que o Savarino não chutou logo. Mas tá explicado esse recuo, porque supostamente estaria numa posição ali de impedimento. Mas está amadurecendo o gol do Fluminense. A zaga vascaína tem que tomar máximo cuidado.
0: Vai sair jogando a equipe do Vasco em tiro de impedimento, 19 minutos. Enquanto o jogo é jogo pegado, disputado. Já temos aí 19 minutos. Bateu para frente ali o goleiro Léo Jardim. Faz o lançamento ali na ponta esquerda. Tira ali a zaga com o Ignacio, lateral para a equipe do Vasco. Ali o Cuiabano. Cuiabano ali no arremesso lateral, já cobrado para Robert Renan. Volta para Cuiabano ali pelo lado esquerdo, campo defensivo. Faz o passo mais à frente, buscando Adélio Gomes. Se movimentando muito ali no setor ofensivo do Vasco. E agora falta em cima dele. Mais uma. Foi tocada ali por baixo, né? O Ramon Abate Abel estava ali em cima do lance. Ele foi tocado por baixo, também agarrado. Posse de bola para a equipe do Fluminense. Na verdade, para a equipe do Vasco, ali no campo de ataque. Ali pede a aproximação ali o Jair. Jair ameaça fazer o passe. E aí faz o toque para trás. Robert Renan. O domínio da bola, faz o toque no meio. Para Titi, volta para Robert Renan. Agora para Jair. Jair com o domínio da bola. Faz o passe ali pelo lado esquerdo. Ali chega a bola no DVD. Na verdade é no Cuiabano. Bola na linha de fundo e vem o Vasco. Linha de fundo vai pitachando o cruzamento. Estoura ali no Guga. É escanteio a favor daqui do Vasco ali pelo lado esquerdo. São exatamente 5 horas e 50 minutos no horário de Brasília. Alô, alô, torcedor brasileiro, a rede de rádios Verdes Campos Sat informa pra você o tempo e o placar do jogo. Chegamos à marca aí de 20 minutos e 30 dessa primeira etapa aqui no estádio Maracanã, no Rio de Janeiro. Cruzamento de bola na área. Ali tira ali a zaga, o Martinelli. A bola voltou pro meio da área. Ajeitado de cabeça ali pro meio, tira. Ali o Igor Rabelo tá vivo ainda. Completa Igor Rabelo, a bola tá viva ainda. É o Vasco tentando de todas as formas. E agora bateu a bola no braço ali do jogador do Fluminense. Mas foi sem intenção, o árbitro deixou a bola seguir. Portanto, são exatamente 20 minutos dessa primeira etapa aqui no estádio Maracanã. São as oitavas de final da Copa do Brasil. Por enquanto, 0 para a equipe do Vasco, 0 para o Fluminense.
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0: E se manda, vai embora o time do Fluminense no contra-ataque. Ali pelo lado direito buscava o Canobi, chegou primeiro ali o Cuiabano. Cuiabano na disputa, melhor para a equipe do Vasco, que ganha o lateral ali pelo lado direito. Bem, meu amigo Ian, chegando na marca de 20 minutos nessa primeira etapa. Por enquanto, jogo bom, né? Jogo que a gente tá acompanhando aqui no Maracanã, né? Um jogo disputado, ambas as equipes aí não ficando só atrás, né? Não esperando aí o erro do outro.
1: Exatamente. Eu tô observando, Manuel, o Fluminense mais presente nas jogadas, especialmente de ataque. O Vasco, ele tenta ali observar a falha que o Fluminense tem na lateral, especialmente no lado direito do campo. Isso aí acaba sendo prejudicial, mas o Vasco tenta se aproveitar para conseguir a finalização. O problema é que a zaga do Fluminense faz um ótimo trabalho. Então nós temos aí muitos embates, algumas faltas, mas no meu parecer o Fluminense está se saindo melhor nestes primeiros 22 minutos agora de primeiro tempo, no oferecimento dos produtos GF8, que salvam vidas e podem salvar a minha e a sua também.
0: Ali para a arremessa lateral, a equipe do Vasco aqui pelo lado esquerdo defensivo. É ali o Robert Renan, tá indo, tá aqui na beira do gramado, né? Tá saindo ali por trás do gol do Léo Jardim, porque ele vai trocar de camisa, né? É, tomou uma pancada e tá ali com um pouquinho de sangue ali na parte branca da camisa, que é a faixa, na a faixa transversal, né? Então aí vai ter que trocar de camisa, não pode. Tá jogando a equipe do Fluminense aqui no campo de ataque. Hércules tocando aqui do lado esquerdo para Guilherme Arana, marcação em cima dele é do Watson. Volta mais atrás para Hércules, Hércules mais à frente para Savarino. Savarino domina, clareia a jogada, penteia de perna direita, faz o toque no meio, no círculo central com Martinelli. Martinelli agora para Ignacio. Ignacio com domínio da bola ali pelo lado direito, vai avançando, vai carregando de perna direita. Ainda ele, marcação ali é do David, toca mais atrás, Martinelli. Martinelli domina, faz o passe no meio para o Lúcio Acosta, perdeu e agora é contra-ataque daqui do Vasco. O time do Vasco tá com um a menos, hein? Porque o Robert Renan teve que sair para trocar de camisa. Simula vai embora aqui do Vasco, no passe ele para o Andrés Gomes, melhor para o Guga, que afastou a bola lá para a lateral. Já temos aí quase 24, é o time do Vasco, ali com o domínio da bola. Tietê, aqui pelo lado esquerdo, ofensivo. Ali toca ali no círculo central para o Ramon Rique, o Vasco vai trocando passe. Agora o erro de passe, a bola saiu ali pela linha lateral. Posse de bola para a equipe do Fluminense, em arremesso lateral aqui pelo lado direito. Ali com o domínio da bola, a torcida do Vasco fazendo a sua festa no Maracanã. 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Está jogando aqui do Fluminense, aqui pelo lado esquerdo, Guilherme Arana faz o toque no meio, ali para, na verdade mais à frente, ali para o Savarino, estava pressionado, foi obrigado a tocar mais atrás. Domínio de bola agora do Igor Rabelo, agora ali pelo lado direito, ali com o Igor Rabelo, tocando agora para o Hércules. Agora chegando a bola no Ignacio ali pelo lado direito, chegando na marca de 25 dessa primeira etapa, 0-0. Está jogando ali o Guga pelo lado direito, marcação em cima dele é do Andrés Gomes, é obrigado a voltar mais atrás com o Ignacio, tentou um passe de calcanhar e mais à frente buscando o Canobi, a bola sai em lateral, posse para a equipe do Fluminense, bateu para o último ali no Cuiabano, em 5 minutos dessa primeira etapa. Ficou 0-0, um jogo bem disputado. Lembrando que a rodada da Copa do Brasil continua mais tarde, né? Daqui a pouquinho nós vamos ter aí mais duas partidas aí na faixa, no período da noite. Nós vamos ter aí os seguintes jogos: o Atlético Mineiro vai pegar o Juventude às 7h30 na Arena MRV, e às 9 da noite tem Santos e Remo na Vila Belmiro. Então esses são jogos que abrem aí essas oitavas de final nesse dia de hoje. Amanhã tem mais quatro jogos e tem mais um na segunda-feira. E aí fechamos a primeira ronda de jogos aí da jogos de ida da Copa do Brasil. Lembrando que tá vindo a Libertadores, hein? Muitas dessas equipes aí. O Fluminense, por exemplo, está envolvido aí nas oitavas de final da competição. Vai pegar o Independiente Rivadavia de novo, né? Time da Argentina que deu trabalho para aqui do Fluminense, aí mesmo no Maracanã, ganhando, né? O Independiente Rivadavia, que nunca tinha ganho fora de seu país, ganhou justamente do Fluminense na fase de grupos. E o Vasco está envolvido aí na Sul-Americana, vai pegar o Olímpia também de novo, né? Aí na ambas as equipes jogando aí as competições internacionais, Fluminense e o Flamengo jogando a Libertadores, enquanto que Vasco e Botafogo jogando a Sul-Americana. Está jogando aqui do Vasco, 26. Segunda vai embora aqui, o Carlos Cuesta carregando aqui, avançando pelo lado direito, fazendo toque para Adson. Adson para Paulo Henrique, Paulo Henrique domina, penteia a bola de perna direita, faz o toque para trás. Encontra ali o Carlos Cuesta, faz o toque agora para o número 8 ali, que é o Jair. Jair domina, caiu, pediu falta e o juiz deu. Falta para a equipe do Vasco aqui pelo lado direito, próximo grupo de reservas do técnico Pedro Emanuel. Essa fonte de número da camisa do Vasco, ela não ajuda muito, né? Porque a camisa, né? Opa! Opa, que é isso, Lúcia Costa? E vai pintar o primeiro cartão amarelinho do jogo. O Jair ia pegar a sobra aqui no campo de defesa, né? Só que o Hércules acabou dando ali um carrinho ali. Na verdade, não foi o Hércules, não. Foi o Lúcia Costa. É, o Lúcia Costa chegou ali atrasado e por muito pouco acertou ali o tornozelo direito do Jair, hein, Ian?
1: Passou de raspão, mas mesmo assim uma falta bem aplicada. E é aquilo que eu falei, a intensidade do jogo já ia indicando que hora ou outra o primeiro cartão amarelo ia sair, e me surpreende que não tenha vindo antes dessa falta aí em cima do jogador vascaíno. 27 minutos, 0-0 aqui na rede de rádios Verdes Campos e Sat, a mais popular do Brasil.
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0: 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Já eu passo o telefone, porque vem contra-ataque daqui do Vasco ali pelo lado esquerdo com o Andrés Gomes. Se manda, vai embora. Guga na marcação. Ali, o time do Vasco chegando na linha de fundo, cruzamento, toque de cabeça, tira ali a zaga da equipe do Fluminense com o Guilherme Arana. É escanteio para a equipe do Vasco, hein, Ian?
1: Exatamente, escanteio, e devo dizer, a segunda melhor chance que o Vasco teve de abrir o placar nessa primeira metade da partida. Talvez agora na bola aérea o time lá da colina se resolva e alguém suba mais alto, marcando aí o primeiro tempo da partida.
0: Vai sair jogando a equipe do Vasco aqui em cobrança de escanteio, 29 minutos, cruzamento ali a meia altura, tira ali o Guga. Aí sai jogando a equipe do Fluminense, agora vai tentar o contra-ataque, Savarino fez o toque para o Guga, Guga agora para o Lúcia Costa inverteu, boa bola aqui para o Savarino no meio de campo, ali pressionado, e tentou passe na bola, segundo o juiz ali no meio de campo, chega rasgando ali o Lúcia Costa, a bola sobrou aqui do outro lado, é o time do Fluminense que vem para ataque, Guilherme Arana, jogo disputado, jogo pegado, Hércules toca mais atrás. 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E agora dois cartões amarelos, um para o jogador do Fluminense, também para o auxiliar técnico ali do Zubeldi, hein, Ian?
1: É, rapaz, situação difícil. E me entristece ver que o pessoal da comissão técnica está roubando a atenção por conta dessas reclamações em cima da arbitragem, que são válidas até certo ponto, mas que ultrapassam os limites em algumas situações e acabam rendendo esses cartões. Não deveria acontecer. Isso deveria render uma melhor orientação dos clubes para evitar esse posicionamento dos técnicos e da comissão técnica.
0: São exatamente 6 horas em ponto no horário de Brasília. Alô, alô, torcedor brasileiro, a rede de rádios Verdes Campos Sat informa para você o tempo e o placar do jogo. Chegamos à marca aí de 30 do primeiro tempo aqui no estádio Maracanã, no Rio de Janeiro. Você acompanhando as emoções das oitavas de final da Copa do Brasil. Por enquanto, 0 para o Vasco, 0 para a equipe do Fluminense.
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0: Agora eu queria saber aí para quem foi o cartão, pro Lúcio Acosta, né? Mas teve um outro, né? Um outro cartão amarelo que eu não peguei, que foi ali depois daquela confusão. É que o técnico, a comissão técnica do Fluminense também foi reclamada com o quarto árbitro. Então a gente tivemos dois cartões amarelos. Vai sair jogando a equipe do Vasco aqui no campo de defesa com o goleiro Léo Jardim. Temos aí 31, por enquanto 0 a 0. Só dando uma passada aí na continuação da rodada dos jogos da Copa do Brasil para amanhã, porque teremos 4 jogos. Às 4 da tarde tem Palmeiras e Fortaleza na Arena do Palmeiras, né? Em São Paulo. Mirassol e Grêmio no Estádio Maião, no interior paulista, às 6. Às 6h30 tem Chapecoense e Cruzeiro na Arena Condá, em Chapecó, Santa Catarina. E às 7h30, um grande duelo, hein? Internacional e Corinthians no Estádio Beira-Rio, em Porto Alegre. A rodada vai terminar na segunda-feira com Atlético Paranaense e Vitória na Arena da Baixada, em Curitiba. Está jogando a equipe do Vasco aqui no campo de defesa. Ali o número... ali o 11, né? Que era o Andrés Gomes ali pelo lado esquerdo defensivo. Acabou estourando a bola na marcação. E a bola sai na lateral. Valeu, Cuiabano. Tem gol aonde, Ian?
1: Futebol pelo Brasil e pelo mundo, Emanuel, encerrado lá em Sergipe. Desportivo Aracaju 3, América de Sergipe 2, pela Copa do Estado de Sergipe. Começou agora às 6h, 15 de Piracicaba e Noroeste de Bauru, jogo válido pela Copa Paulista, 2-0 até o presente momento.
0: 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Ali a remessa lateral para a equipe do Vasco. Aqui pelo lado esquerdo ofensivo, 32. Vai cobrado ali com o Adson. Adson voltando aí para Cuiabano. Cuiabano, quando vindo da bola, passou ali pela marcação dupla. Não passou pelo Canóbio. Agora é contra-ataque daqui do Fluminense. Bola do John Kennedy ali pela direita para Canóbio. Vai invadir a grande área, John Kennedy. Na verdade, o Canóbio bateu cruzado e a bola passa e vai embora. O John Kennedy estava pedindo bola no meio e o Canóbio finalizou para o gol. Mas ele acabou batendo cruzado. Mas esse tiro cruzado não tomou o rumo do gol. Aí o Léo Jardim estava até na bola, né? Mas aí o tiro foi cruzado, a bola foi para fora. Tiro de meta para aqui do Vasco. Chegada perigosa do Flu, hein, Ian?
1: Exatamente, Emanuel. Perigosa. Se tivesse tido uma melhor mira, o jogador número 17 da equipe do Fluminense, com certeza seria um dos gols mais bonitos da rodada. Mas agora... agora foi um tiro de meta aí, a posse de bola voltou para a equipe do Vasco. 0-0, 33 minutos.
0: Saiu errado, olha o Canóbio, tem a segunda chance, estourou na zaga. A bola vai sobrar com o Martinelli. Martinelli com o domínio da bola, faz o toque lá direito para Guga. Guga na linha de fundo para Canóbio. Chegou ali o Canóbio, cruzamento de bola na área. Toca de cabeça, a bola Henrique tira. A bola vai sobrar com a equipe do Fluminense, ainda com o Savarino, tocou de lado para o número 3 ali, que é o Guilherme Arana. Toca mais atrás. O Fluminense estava no ataque. E aí perdeu a bola, é contra-ataque da equipe do Vasco. Se manda, vai embora ali o Andrés Gomes. Ali tocou de lado para Adson. Adson domina, faz o toque ali de volta para Andrés Gomes. Ali chega no Paulo Henrique. Ali na pressão, toma a bola dele ali o Guga. Mas aí o time do Vasco recupera com o Paulo Henrique. Toma o tranco por baixo, o Paulo Henrique, é falta. Falta para a equipe do Vasco. Deixa eu ver se foi para a equipe do Vasco, não sei. Pediu para se levantar, né? O árbitro ali, o Ramon Abate Abel, pediu para o jogador do Fluminense se levantar. O Guga. Porque tinha marcado falta a favor do Vasco, hein, Ian?
1: Exatamente. Vamos aguardar aí. Olha ali o entreveiro entre o Guga.
0: Rapaz, só cabeça com cabeça.
1: Foi uma encenação. Foi uma encenação. Não foi pra tanto. Não foi pra tanto. Porque o cara leva... ó, se ele leva as mãos ao rosto. Veja bem, ó. O contato que eles tiveram não teve impacto suficiente para gerar a tamanha dor demonstrada pelo jogador Guga da equipe do Fluminense. Uma simulação claríssima, mas que está tendo a discussão aí com a equipe de arbitragem.
0: Vai sair jogando a equipe do Vasco, né? E aí o Ramon Abate vai dizendo que acabou, né? A reclamação de ambas as equipes ali. Ele vai distribuir cartão amarelo a rodo. O Zubeldia tá louco aqui no banco de reservas. E ali o técnico Pedro Emanuel, o técnico português aqui do Vasco, tá ali tranquilo, só ali colocando a mão no queixo. Falta já cobrada bem aqui do Vasco. Nós já temos aí 35 dessa primeira etapa. Jair fazendo toque mais atrás. Enquanto o placar de 0-0, o Calil, o Carlos com esse no campo de defesa, tocando para Robert e Renan. Fazendo o passe ali pro lado esquerdo para Cuiabano. Simona vai embora. Cuiabano fez o toque no meio. Encontra ali o passe para ali o 11, que é o Andrés Gomes. Ali a bola esticada pelo lado esquerdo. E aí o passo muito forte, a lateral para a equipe do Fluminense. O time do Fluminense ali pedindo para agora ter mais calma, né? O time do Fluminense na hora do domínio da bola. E por enquanto nessa faixa agora desses 30 minutos, né? As equipes errando muito, né? A questão dos passes, hein?
1: É verdade. Eu observo o Fluminense muito mais assim, aproveitando esses erros das falhas do Vasco para poder gerar as jogadas. Só que o Vasco também se aproveita, por exemplo, nessa última jogada do Andrés Gomes, houve uma avenida no meio de campo. Todos os meio-campistas do Fluminense estavam meio que fora de suas posições e o jogador do Vasco se aproveitou e vem o Fluminense.
0: E vem o Fluminense aqui do lado esquerdo com o Savarino, ele não conseguiu evitar a saída. Ele até dominou, mas aí um pé atrapalhou o outro. Até deu legalzinho ali tudo. E aí é tiro de meta para a equipe do Vasco. Está jogando a equipe do Vasco ainda aqui no campo de defesa. 36. Obrigado a você que está nos acompanhando aí em todo o Brasil. Seja aí através da nossa... Ih, rapaz, mais um erro. O que está acontecendo hoje? Será que o pessoal não almoçou, não? Será que é porque está próximo da janta aí? O pessoal está com fome.
1: Eu acho que está faltando é forte e frango.
0: Exatamente. Está faltando forte e frango nos corpos desses jogadores, hein? Está jogando aqui do Fluminense. Martinelli. Daqui a pouco vamos dar também uma passada no panorama, né, das duas equipes, da campanha das duas equipes, porque, por exemplo, o Vasco, ele passou na rodada anterior pela equipe, se eu não me engano, passou pelo Paysandu, né, enquanto que o Fluminense teve um pouquinho de dificuldade para passar pelo Operário do Paraná. Aí o Hércules invertendo a jogada lá pela ponta direita, buscando o Canóbio, tá ali se apresentando o Guga, Canóbio, ainda ele, toca mais atrás, é o Fluminense que vem para ataque. Domínio de bola ali no número 4, que é o Ignacio. Vem de fundo para Guga. Guga domina. Tenta sair da marcação do Andrés Gomes. Acaba errando o passe sem falta, disse o juiz. Vai tentar o contra-ataque. Agora o Cruz Maltino aqui desde o campo de defesa. Mas recupera a posse do time do Fluminense na batida pro gol ali do Canob. Não tá valendo mais nada, porque foi marcado mais uma falta a favor da equipe do Vasco da Gama. 37 minutos. 0-0, obrigado a você que nos acompanha através das nossas afiliadas espalhadas por todo o Brasil, pela banda Caú no canal 365. Mais de 20 milhões de ouvintes em sintonia conosco. E lembrando que todas as informações do final de semana esportivo dentro da nossa programação na segunda-feira, hein? No Jornal Verdes Campos, segunda edição, e também no Rádio Notícias, Jornal JVC 2, a partir do meio-dia, às 2 da tarde, no Rádio Notícias, das 5h30 às 6. E daqui a pouco tem ele, viu? Tem ele e Irlande Farias aí no comando do No Terreiro da Fazenda, um pouquinho mais tarde hoje por conta do futebol. Está jogando o Ignacio. Na verdade é o Igor Rabelo. Agora sim para Ignacio, lá pelo lado direito. Carrega. Agora o jogo ficou mais parado, hein, Ian?
1: É verdade. Deu uma amenizada, deu uma esfriada. Muito por conta dessas faltas excessivas e até mesmo da advertência da arbitragem. Que se vierem de novo com reclamação, se vierem de novo com atrasos na partida para querer favorecer um lado ou outro, a arbitragem, o senhor Ramon Abateabel, o homem com apito na boca, vai punir severamente este povo reclamando, meu amigo. Tá triste.
0: É. Torcedor do Vasco sai cantando aqui no Maracanã. Agora falta. Falta ali cometida pelo Andrés Gomes. Ali pelo lado direito defensivo daqui do Fluminense. 39 nessa primeira etapa. Oi.
1: Aproveitando, estamos falando de Vasco e Fluminense, quero mandar um abraço ao xará seu, lá na cidade de Fronteiras, Piauí. Emanuel de Severo, também cronista esportivo, nosso colega de profissão, está acompanhando aí, torcendo pelo seu time do coração, que é o Fluminense.
0: Valeu aí, meu amigo, meu xará, Emanuel, aí em Fronteiras, no estado do Piauí. O Brasil inteiro ligado aí na nossa programação no futebol aqui da vez, campeão do time do Fluminense chegando. Savarino, a bola deixou escapulir, sobrou com o Hércules aqui na intermediária. Tocou aqui do lado esquerdo para Guilherme Arana, encontrou agora um passe, bom passe para o Lúcio Acosta, clareou a jogada, vai bater dali, tem um desvio no meio do caminho. Se ela sai linha de fundo, escanteio, é tiro de canto para a equipe do Fluminense aqui pelo lado esquerdo.
1: Exatamente, mais uma oportunidade que a equipe do Fluminense tem de levar susto à equipe do Vasco, agora em mais uma jogada de bola aérea. Quem vai para a cobrança, deixe-me ver aqui, porque a transmissão está cortando, está fazendo o favor de cortar. Vem o camisa Savarino. Número 11, Savarino.
0: Portanto, aí Savarino vem para a cobrança de escanteio aqui pelo lado esquerdo, todo mundo ali na área. Aí o Savarino de perna direita, cruzamento do primeiro poste, desvio de cabeça, tá vivo ainda! E aí o Léo Jardim teve que tocar de pontinho de dedo. É outro escanteio, porque a bola veio descaindo, ele ia tomar o rumo do gol, Ian.
1: Exatamente. Bela ação aí do Léo Jardim, estava atento. Se ela tivesse ido um pouquinho mais para trás, talvez teria pousado tranquilamente nas mãos do defensor vascaíno.
0: Os últimos
1: 0 a 0, 40 minutos.
0: Tanto aí os últimos 10 jogos entre essas duas equipes, 5 vitórias do Fluminense, 4 vitórias do Vasco e um empate. Vai para a cobrança de escanteio de novo, Savarino, cruzamento no primeiro poste, tira a zaga. Vai sobrar com a equipe do Vasco em contra-ataque. Guilherme Arana pegou ali o passe errado. São exatamente 6 horas e 10 minutos no horário de Brasília. Alô, alô, torcedor brasileiro, a rede de rádios Verdes Campos Sate informa para você o tempo e o placar do jogo. Chegamos à marca de 41 no primeiro tempo aqui no estádio Maracanã, as oitavas de final da Copa do Brasil 2026, jogo de ida, por enquanto 0 para o Vasco, 0 para o Fluminense.
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0: No último confronto entre essas duas equipes, o Vasco levou a melhor contra o Fluminense no primeiro turno, né? O Vasco viu o Fluminense abrir 2-0, mas o Vasco conseguiu uma remontada épica aí nesse mesmo Maracanã. O Fluminense que venceu aí na última vitória do Fluminense sobre o Vasco foi no Carioca desse ano, o placar de 1-0. Aí mesmo também no Maracanã. Está jogando aqui no Fluminense. Ignacio tocando no meio ali com o Martinelli. Vamos chegando na reta final do primeiro tempo. Já o intervalo para você com destaques aí do final de semana esportivo. Hércules tocando aqui do lado direito com o Guga. Guga ali pela direita faz o lançamento. Ali o passe rasante, encontrou ali o John Kennedy. John Kennedy, boa bola ali para o Canóbio. Clareou a jogada, John Kennedy pedindo a evolução. John Kennedy invadiu, bateu cruzado, pega o goleiro! Pega, Léo Jardim, pratica a defesa e o Vasco está jogando, mas está marcado impedimento. Impedimento do ataque daqui do Fluminense. Boa chegada de novo do Canóbio.
1: Exatamente, é um impedimento que não anula a bela defesa que o Léo Jardim fez, sempre atento ao lance, mas olha o vacilo da defesa vascaína, deixar uma avenida para o jogador do Fluminense passar, isso não pode acontecer em uma situação séria, em um jogo sério como esse, que vale vaga nas quartas de final da Copa do Brasil. A zaga vascaína está vacilando e não dá para confiar 100% nos reflexos do goleiro. 42 minutos, 0-0, placar que agonia ainda mais os torcedores de ambas as equipes.
0: Pois é, porque se terminar assim, né, aí ficaria tudo para quarta-feira. E aí o bicho vai pegar. Sabe, aí vai ser o mando do Fluminense. O Fluminense também promete uma festa legal. Olha o time do Vasco chegando no passe ali pro meio. Ali intercepta ali a zaga. Ali o Ignacio. 43. Já a placa de acréscimo vai subir. Sai jogando aqui do Fluminense. Ali com o domínio de bola do Guga, faz o toque no meio para Martinelli. Martinelli domina, faz o toque agora para Guilherme Arana, caindo aqui pelo lado esquerdo. Encontra o passe aqui para Savarino. Simona vai embora aqui do Fluminense. Ali com o Savarino tocando no meio para Martinelli. No Fluminense arma sua jogada desde o campo de defesa. Linha intermediária, boa virada de jogo ali para o Guga. Guga ali carrega, vai sair da marcação do Andrés Gomes. Tentou o passe no meio para o Canobi. A bola desviada ali pela marcação. Vai sobrar de graça com o goleirão ali, Léo Jardim. Lembrando que o time do Vasco, né, ganhou a sua única Copa do Brasil em 2011, né, e na campanha do título de 2011 passou pelo Náutico nas oitavas, nas quartas pelo Atlético Paranaense, na semifinal bateu o Avaí e na decisão ganhou o primeiro jogo em São Jornal do Coritiba por 1-0, mas perdeu o jogo de volta no Couto Pereira por 3-2, mas naquela época ainda existia a questão do critério do gol fora. Então aí, como o Vasco marcou 2 gols na casa do Coritiba, o Vasco sagrou campeão da Copa do Brasil. Olha o time do Vasco chegando no passe ali no meio, chegou ali a marcação dupla, carrinho nele na bola, disse o juiz. Posse de bola pro Fluminense e seria aquele passe que quebra a linha de defesa, né? Por muito pouco o Vasco penetrou ali na areia.
1: Exatamente, olha essa chance, dificilmente se repetirá. Porque vieram os dois, né, meteram tipo carrinho duplo, assim, negócio de desenho japonês em cima do jogador da equipe do Vasco.
0: Era o David chegando ali no comando de ataque e receber esse passe, né? Por muito pouco, ele não conseguiu ganhar aí da marcação.
1: Com certeza, e as chances cada vez mais se repetindo e se perdendo, o tempo passa, o cronômetro avança e agonia ainda mais tanto a torcida como principalmente os técnicos. O que que os jogadores de Fluminense e Vasco vão ouvir dos treinadores no intervalo, meus amigos, é uma coisa complicada. 45 minutos.
0: Portanto, aí chegamos à marca dos 45, já a placa de acréscimos vai subir no Maracanã. Vamos ver o quanto tempo o Ramon Abate Abel vai aplicar de acréscimos, né? Se é que teremos acréscimos, vamos ter, né? Certeza. Está jogando a equipe do Vasco, né? Agora a bola desviada pela marcação. Lateral para a equipe do Fluminense aqui no campo de defesa. Vai Guilherme Arana. Guilherme Arana ali com o domínio da bola, vai ali para o arremesso. Pede ali a aproximação, ninguém chega, ele faz o passe ali para o John Kennedy. Martinelli inverteu ali para o Guga, desafogou o jogo lá na ponta direita, ali no campo de defesa. Simona vai embora o Fluminense. Guga encontrou o passe ali para o Canobi. O Canobi dominou. E aí a bola bateu ali no Andrés Gomes, é lateral, a favor da equipe do Fluminense no campo de ataque. E o Fluminense, né, que foi campeão da Copa do Brasil em 2007, passou nas oitavas de final pelo Bahia, que naquela época estava na terceira divisão. O Atlético Paranaense nas quartas, né, na semifinal bateu o Brasiliense, né, o Jacaré de Brasília. E na final bateu a equipe do Figueirense, primeiro jogo no Maracanã, foi 1-1. E no jogo da volta no Orlando Scarpelli em Florianópolis, o Fluminense venceu pelo placar de 1-0 com o gol de Roger Machado. E aí está jogando a equipe do Vasco. Opa! Falta ali em cima do Adson. Adson ali tentou o domínio, ele tentou ali tirar a marcação. E ali está sentindo ali o ombro. Tem que ser atendido ali dentro do gramado, hein, Ian?
1: Pancada forte que o jogador da equipe do Vasco, o Adson, sofreu, camisa número 28. Revendo aí o lance, ó. Uma trombada ali, jogador do Fluminense em cima do Adson, caiu de mau jeito.
0: É.
1: Caiu de mau jeito em cima do próprio braço. É, olha o Santa Helena pra resolver,
0: com
1: meu amigo.
0: Com certeza, olha o time do Vasco chegando ali, mais um passe errado. Adson, é, o juiz vai parar o jogo e ele encerra a primeira etapa. Aproveitou ali, encerrou a primeira etapa ali no segundo central. Não vi nem quanto tempo que aquece ele deu, né? Mas tá encerrado aí o primeiro tempo, placar de 0 para o Vasco, 0 para a equipe do Fluminense. Você acompanhando aqui nas ondas da mais popular do Brasil, são exatamente 6:17. Jogadores ali vão ali conversar com o árbitro, né? Falar aí sobre a questão do primeiro tempo, as faltas que ele deixou de marcar, ou alguma outra coisa, intercorrência que aconteceu nessa primeira etapa. Bem, meus amigos, estamos iniciando agora, a partir de agora, aqui nas redes, na rede de rádios Verdes Campos Sat, o nosso intervalo inteligente GF8.
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1: Muito bem, 18 horas e 22 minutos, você está na rede de rádios Verdes Campos Sat, a mais popular do Brasil, jornada esportiva Vasco e Fluminense, 0-0, poderíamos ter muito mais gols, muito mais chances de abrir o placar neste primeiro tempo de jogo, particularmente do que a gente observou aqui, o Fluminense aproveitando melhor essas oportunidades, a equipe do Vasco ficou muito mais centrada na defesa, muito embora em algumas oportunidades o atacante André Gomes e o Davi se adiantando ali e nos espaços que a zaga do Fluminense proporcionou, tentaram chutes ao gol, não adiantou, Fluminense também perdeu ótimas chances nos pés do Savarino, nos pés do Canobi, de toda a equipe de ataque do Tricolor Carioca e uma baita defesa também do Léo Jardim, muito embora o lance estivesse já em estado de impedimento. 6 da tarde mais 23 minutos, abraçando você que nos acompanha em todas as rádios da rede de rádios Verdes Campos Sat, também pela Parabólica, no canal de áudio 365. 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Vamos passar aqui rapidinho pelo futebol no Brasil e no mundo. Já já vamos trazer o placar da rodada pra você. Já, 6:25, você está na rede de rádios Verdes Campos Sat, a mais popular do Brasil. E agora com vocês, amigos e amigas ligados na mais popular, o placar da rodada. 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
1: Placares da rodada, o futebol pelo Brasil e pelo mundo, pela Copa do Governo de Sergipe. Vamos ver aqui, Atlético Gloriense e Guarani empataram em 1-1. O Deportivo Aracaju venceu a América de Sergipe por 3-2. E o Lagarto perdeu para o Falcon por 2-1. Copa Paulista, 26 minutos. O Noroeste de Bauru vai vencendo o 15 de Piracicaba pelo placar de 1-0. Temos ainda pelo Brasileirão Feminino Série A1, Misto e Atlético Mineiro empatando em 0-0 aos 28 minutos. Pelo Brasileirão da Série A2 Feminino, o 3B da Amazônia vai vencendo a UD Alagoana por 2-0. E pelo A3 feminino, o Planalto vai vencendo o Pantanal por 1-0. E o Prosperidade e o Juventude estão empatando pelo placar de 0-0. Pela Copa Paulista, tivemos ainda a goleada do São Bernardo em cima do São Caetano. Duelo ali do ABC Paulista. O São Bernardo venceu por 4-1. O Osasco Sporting venceu o Paulista de Jundiaí por 2-0. Pelo Gaúcho da segunda divisão, Guarani e Esportivo empatam em 0-0. O Veranópolis venceu o Gramadense mais cedo por 1-0. Santa Cruz e Glória de Vacaria empataram em 0-0. Segunda divisão do Goiano, o Bom Jesus vai vencendo o Trindade pelo placar de 1-0. São Luís e Goiânia Esporte Clube e o Galo Carijó empataram em 0-0. Copa do Brasil, intervalo de jogo, Vasco e Fluminense empatando no jogo sem gols. Às 7:30 da noite teremos Atlético Mineiro e Juventus. Juventude, 9 da noite, Santos e Clube do Remo. Muito bem, este é o Futebol Verdes Campo e Sate para todo o Brasil, ligado no canal de áudio 365 e também em nossas emissoras parceiras espalhadas por todo o Brasil. 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Vasco e Fluminense, papo em 0x0, você que está chegando agora na mais popular do Brasil, rede de rádios Verdes Campo e Sate, intervalo de jogo, daqui a pouquinho Emanuel Lucas volta para aí a sequência dos 45 minutos da segunda etapa de Vasco e Fluminense. Mandar um abraço aos nossos torcedores vascaínos ligados em todo o Brasil, em especial o meu patrão Bruno Jacob em Teresina, Piauí, escutando pela 103,5 Verdes Campos Sat, a mais popular do Brasil. Em qualquer lugar do Brasil vai ter uma afiliada da rede de rádios Verdes Campos Sat para você escutar a melhor programação e também pela Parabólica no canal de áudio 365. 18h30, mais conhecido também como 18h30, aí fica a seu critério, mas o início de noite movimentado no futebol do Brasil e do mundo. Emanuel, você tá aí? Olha, mais uma ampliação de placar. Sim. O 3B da Amazônia marcou o terceiro gol lá pelo Brasileirão Feminino da Série A2. 3B da Amazônia 3, o de Alagoana 0. Quero falar com você rapidinho, Manel, sua opinião sobre este primeiro tempo de jogo, o que você achou e quais são suas expectativas

0: a gente fazer aqui uma baita de transmissão para não ter gol, né? Então, a gente espera que o segundo tempo, eu espero, né, que o segundo tempo possa sair bem mais animado e que possa sair os gols aí nesse jogo de ida das oitavas de final. Tá tudo pro passo, pronto pra bola lá pro segundo tempo.
1: Exatamente, o ouvinte, o torcedor de Vasco e Fluminense ligado na Verdes Campos Sat quer ouvir o senhor gritando gol, meu primo.
0: Com certeza.
1: É isso aí. O Zubel Dia e também o treinador da equipe do Vasco aí, o glorioso Pedro Emanuel, seu quase xará, tem que puxar a orelha dos jogadores. Eles devem chegar aí pro segundo tempo de orelha quente, porque tantas oportunidades de gol perdidas, tanto pelo lado do Fluminense, mais pro Fluminense do que pro Vasco, não tá no gibi, cara. Muitas oportunidades desperdiçadas, cobranças de falta, lances diretos na cara dos goleiros. Inclusive, eu quero ressaltar aqui que o Fábio praticamente trabalhou pouco, né? Nesse primeiro tempo. Não teve tantas atuações, não foi praticamente... Eu não ouvi o senhor mencionando o nome do goleiro Fábio
0: pois
1: hoje.
0: É.
1: Então, sinal de que o ataque do Vasco está tendo muito mais sofrimento para chegar na meta do Fluminense do que o contrário acontecer. Jogadores aí já voltando ao gramado, Canobi ali recebendo orientações ao pé do ouvido do seu treinador Luiz Ubeldia. A bola vai voltar a rolar e eu entrego para você, meu amigo Emanuel Lucas, e já já eu volto com os resultados da rodada pelo Brasil e pelo mundo.
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0: Bem, meus amigos, vai rolar a bola para a segunda etapa. Nós já tivemos aí uma alteração na equipe do Vasco, né? E agora a bola está rolando, emoção recomeçando e você se ligando aqui na mais popular do Brasil.
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0: Começa o segundo tempo com o time do Fluminense já trocando passe aqui no campo de defesa. O time do Vasco fez aí a sua primeira alteração, Ian.
1: Exatamente, vamos já saber quem vai entrar pela equipe do Vasco da Gama. Segue 0-0 neste primeiro minuto do segundo tempo.
0: Aí o domínio de bola da equipe do Vasco, né? Então a alteração do intervalo. O Vasco já se movimenta, sai jogando aqui com o Iabano, tentou a inversão, boa, a bola ali na ponta direita, se manda Paulo Henrique, se manda, vai embora Paulo Henrique ali pelo lado direito. Aí o Paulo Henrique ali pra jogar na marcação, traz pra pé na canhota, ajeitou, bateu pro gol, rasteiro, pega o goleiro, agora sim. O Ian falou aí que eu não falei o nome do Fábio do primeiro tempo, agora sim, Fábio pratica a defesa, aí com menos de um minuto do segundo tempo, Ian.
1: Exatamente, botaram o homem para trabalhar. E trazendo aqui a informação, entrou o Rojas no lugar do Ramon Rick na equipe do Vasco. Portanto, o Ramon Rojas, perdão, o Rojas, que é o camisa número 10, entrou no lugar do Ramon Rick, que é
0: o... Olha o Fluminense chegando, o Canobi bateu para fora! Perdeu, Canobi! Jogada bonita do John Kennedy aqui pelo lado esquerdo aqui de ataque, fez o cruzamento, o Canobi mesmo pressionado pela marcação, tinha totais condições de finalização na frente da pequena área, mas ele furou, ele chutou errado de perna direita, a bola passou à esquerda do Léo Jardim.
1: Faltou domínio, porque ele tinha todo o gol para chutar, o Léo Jardim estava quase desarmado, se ele tivesse chutado um pouquinho mais alto, não teria chance de defesa e teria sido o primeiro gol do Fluminense. Tá esquentando e os times estão voltando para o segundo tempo naquele gás, naquele pique. 2 minutos de jogo quase, 0-0 no oferecimento de óleo Santa Helena GF8.
0: Tá jogando aqui do Vasco, agora na resposta aqui com o André Gomes caindo aqui pelo lado esquerdo, chega primeiro o Guga na cobertura, fazendo ali o passo mais à frente, John Kennedy ali, deixou a bola escapulir, sobra com o Cuiabano, se livra bem da marcação ali do Canobi, o Cuiabano vai avançando, carregou, tocou aqui do lado esquerdo para André Gomes. André Gomes dominou, ajeitou ali de perna canhota, de perna direita, cruzamento de bola na área, tira ali a zaga, sobra com o Cuiabano, a bola voltou ali pro meio, ali com o domínio de bola do Johan Rojas. Agora para Robert Renan, caindo ali pela direita. Agora para Adson. Adson com a marcação do Savarino. Adson dominou, tocou de lado. Simona vai embora aqui do Vasco. Ali pelo lado direito. Ali o Johan Rojas tocou de lado para Robert Renan. Na verdade, Paulo Henrique tocou mais atrás. Volta para Johan Rojas. Cruzamento ali de bola na área. Tira ali a zaga com o Ignacio. Vai sobrar do lado esquerdo. Ali com a equipe do Fluminense. Mas a bola sai lateral para o Cruz Maltino. Torcida do Vasco começa a se animar no Maracanã.
1: Exatamente, é o que o torcedor do Vasco quer. Depois de tantas chances desperdiçadas no primeiro tempo, o torcedor Cruz Maltino quer ver gol, quer ver bola rolando e quer ver o seu time saindo com vantagem pro jogo de volta. Porque aqui é...

0: ida e volta, só a final vai ser jogo único, então tem mais o tempero da emoção ali, essa partida entre duas das maiores equipes do futebol carioca.
1: E agora tá ali sentindo ali a perna esquerda o Andrés Gomes, Ian.
0: Exatamente, tá deitado ali, sentiu a pancada, o juiz vai lá falar com ele, revendo aqui o lance, ó, foi uma disputa do Andrés Gomes com o Guga. Deu uma pancada ali na perna esquerda, de forma que ele já está se levantando, tá mancando ali, testando terreno para ver se dá condição de continuar jogando. O Guga se explica ali com o Ramon Abachabel, tenta explicar ali que a pancada não foi nada, mas sai mancando ali o jogador vascaíno. Vamos saber se ele continua ou então vai ser substituído.
1: Andrés Gomes tá manquitolando ali de perna, canhota, né? Talvez ele vai ser atendido ali na beira do gramado, né? Passar um pouquinho do óleo, mas tá, ele tá ruim. Se ele passar, o terreno, certamente ele vai voltar aí ativo. 4 minutos, 10ª etapa aqui no estádio Maracanã. Está jogando aqui no Fluminense, lançamento ali, o passe errado. Bola sobra ali com o John Kennedy. John Kennedy domina, ali leva a marcação dupla, acaba sofrendo a falta ali próximo ao meio de campo. O Andrés Gomes segue mancando. Aí vamos ver se ele vai conseguir aguentar essa sequência do jogo. Problemas aí para a equipe do Vasco. Falta para a equipe do Fluminense aqui no próximo círculo central. Ali para a cobrança, Martinelli. Martinelli tem a opção de passe ali mais atrás. Ele recomeça tudo ali com o zagueirão, que é o Igor Rabelo. Igor Rabelo, ex-Atlético Mineiro. Martinelli tocando aqui no meio de campo. Está jogando agora com o Ignacio. Ignacio ali com a marcação do DVD, que é o David. Ignacio inverteu a jogada. Muito forte, né? Agora a bola acabou saindo lateral para a equipe do Vasco no campo de defesa. 4 minutos. 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É o futebol na Ventes Campos com as emoções da Copa do Brasil. Aí 2026, oitavas de final, jogo de ida. Se terminar desse jeito, né, então vai ficar tudo para quarta-feira, né? E lembrando que eu falei no primeiro tempo, né, que se terminar empatado, né, qualquer empate, 0x0, 1x1, 2x2, aí a disputa vai para as penalidades. Por exemplo, e também outro exemplo, se o Vasco faz um gol aqui, vence o jogo por 1x0, o Fluminense ganha o jogo da volta também por 1x0, a disputa também vai para os pênaltis, né? Porque também o placar agregado vale a igualdade, né? Vai e leva o jogo para as penalidades. Então qualquer igualdade, né? No agregado, né? Seja um time vencendo o outro, vencendo outro jogo, aí sim vamos para os pênaltis. Olha o João Kennedy, tocou do lado esquerdo para Savarino. Savarino dominou, costurou, tocou ali de lado para o Lúcio Acosta. Lúcio Acosta dominou, clareou a jogada, tocou para trás, se manda, vai embora aqui do Fluminense, aqui pro lado direito com o Guga. Guga domina, clareia a jogada, faz o toque de perna direita para trás ali com o Igor Rabelo. Agora tocando ali pro lado esquerdo com o Guilherme Arana. Aí o Arana domina de perna canta, faz o toque mais atrás para Ignacio, para o Igor Rabelo, agora para Ignacio aqui no meio de campo. Ignacio vira o jogo aqui do lado direito para Canobio. Canobio tem a passagem do Guga, é para ele na linha de fundo, vai tentar achar o espaço, cruzamento de bola na área, tira ali a zaga do Vasco, vai sobrar ali com aquilo do Fluminense, tenta a disputa, matou bem no peito ali o Ignacio, clareou a jogada, vai bater pro gol, estourou na marcação, sobrou com o Savarino. Savarino dominou, tocou na linha de fundo, vai tentar achar o cruzamento do Guilherme Arana, bola para trás, a bola sobrou com o Canobio, a bola passou por ele dentro da grande área, aí do Canobio dominou, tentou se livrar da marcação ali do Carlos Cuesta, ali a jogada presa ali próximo, ali a linha lateral. O Canobio ficou reclamando ali com o Bandeirinho, que sofreu uma falta, mas o lance seguiu. Andrés Gomes pegou a sobra, Carlos Cuesta estourou na marcação, a bola sobra com o Fluminense, é com o Lúcio Acosta ali de fundo, tentou cruzamento, mas aí pegou mal demais a bola, linha de fundo, é tiro de meta a favor daqui do Vasco. É, meu amigo, a pressão aí do Fluminense agora. O Canal ficou na bronca, eu acho que não foi nada, né, ali na cara do Bandeirinho. O Canal ficou reclamando que teria sido tocado pelo Cuiabano.
0: Pois é, o Fluminense pressionando muito nesses primeiros minutos de jogo. E ali vemos o cartão amarelo que foi aplicado.
1: Canobio.
0: Canobio, camisa número 17 da equipe do Fluminense. Então, meus amigos, o Vasco tem que realmente recuar neste momento, porque o Fluminense está muito mais ativo nessa volta do intervalo. E os atacantes vascaínos também, a equipe vascaína no geral, tem que aproveitar este momento e tentar construir ali uma jogada de contra-ataque, porque se o Fluminense está concentrando seus esforços mais na questão da pequena área vascaína, é aproveitar a lacuna, aproveitar a oportunidade e realizar o contra-ataque no primeiro gol que a torcida do Vasco sonha tanto. 0x0.
1: É isso aí, futebol na Verdes Campos, a dobradinha mais popular do Brasil. Se manda, vai embora o Fluminense, a cara do gol, jogou ele, bateu, salva, Léo Jardim! Se salva o Vasco num contra-ataque rápido, numa cobrança de falta, batida rápida. Começa com o Canóbio tocou pro Lúcio Acosta, que tava passando ali no meio, e encontrou o passe pro João Kennedy, que clareou a jogada, bateu pro gol. E o Léo Jardim fez uma grande defesa, o Fluminense já cobrou escanteio, bola na área, tira ali a zaga do Vasco. Por muito pouco o Fluminense abre o placar, Ian.
0: É o que eu tava falando, Emanuel. O Vasco só se salvou no primeiro tempo e agora no início do segundo, graças às iniciativas do goleiro Léo Jardim. Porque a zaga do Vasco deixa passar cada bola, deixa passar cada lance, perde a oportunidade de retrancar, perde a oportunidade de fechar, até mesmo marcar os atacantes, não é feita uma marcação efetiva. Olha a condição que foi dada pro jogador da equipe do Fluminense, camisa 9, chutar pro gol. Léo Jardim, brilhante defesa, bom goleiro e, para mim, o grande nome do Vasco nesse jogo até agora.
1: 9 minutos do segundo tempo, o torcedor do Fluminense se anima também no Maracanã. É, agora o segundo tempo começou mais animado, com o Fluminense mais, um pouquinho mais letal, né? Só faltou ali, só parou ali no Léo Jardim, aí nesse ataque do John Kennedy. Cruzamento ali de bola na área, no segundo poste, tira ali a zaga, vai sobrar com o time do Fluminense da área. Lúcio Acosta dominou, chegou ali a marcação, tira de qualquer maneira ali o Jair. Voltou ali pro campo de defesa da equipe do Fluminense com o Guga. Guga aqui no círculo central, penteia a bola, faz o toque de lado para Guilherme Arana. Guilherme Arana recomeça tudo com o goleiro Fábio, que mal sujou o uniforme no primeiro tempo. Aí sai jogando curto ali com o Guga. Guga aqui no campo de defesa, na sua intermediária defensiva, 9:40. Aí o Guga aí com o domínio da bola, de perna direita, faz o toque de lado para o Ignacio. Aí o Ignacio com o domínio da bola, vai carregando ele com as suas chuteiras verdes, sai jogando o Igor Rabelo, tocou o lado esquerdo para Guilherme Arana. Guilherme Arana encontrou um bom passe, ele erra o passe, fica com a equipe do Vasco ali com o Paulo Henrique, tentou a jogada pessoal. E aí o Igor Rabelo recua com o goleiro Fábio, que está jogando ali com o jogador que é o Igor Rabelo. São exatamente 6 horas e 44 minutos no horário de Brasília. Alô, torcedor brasileiro, a rede de rádios Verdes Campos Sá, informa para você o tempo e o placar do jogo. Olha o Vasco chegando, desvio de cabeça para fora. Cruzamento ali de bola na área do Paulo Henrique, encontrou o Tietchan ali livre, leve e solta da pequena área. E ele estava na boa, pronto para fazer o gol. E ele errou, Alvia!
0: Eu vi esta bola entrando. Tietchan esmurra o chão, se lamenta por não ter feito gol. Se faltasse um pouquinho mais de rotação da cabeça, tivesse girado um pouquinho a cabeça para o lado, tinha feito o primeiro gol e seria um gol belíssimo da equipe do Vasco. As chances estão se esgotando. E se o Vasco quiser abrir o placar nesse segundo tempo, tem que correr contra o relógio.
1: Na verdade, ambas as equipes aí perderam grandes oportunidades de tirar esse 0-0 aí do placar. Portanto, aí 11 minutos do segundo tempo aqui no estádio do Maracanã, são as oitavas de final da Copa do Brasil, jogo de ida. Por enquanto, tudo como começou, 0 para o Vasco, 0 para o Fluminense.
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1: Está jogando aqui do Vasco, aqui no campo de defesa. O time do Vasco, ali com o domínio de bola do Léo Jardim. Léo Jardim domina, faz o toque aqui do lado esquerdo para Robert Renan. Faz o lançamento ali para o comando de ataque. Ali o toque de cabeça, a bola vai sobrar com o Adson aqui no meio de campo. Ele disputa, ele briga pela bola, perde a bola. Recupera Guga. Guga agora para o domínio de bola do Lúcio Acosta. É o Lúcio Acosta com o tranco, é falta dele. E o técnico Pedro Emanuel, ali na beira do gramado, ficou pé da vida aí com a marcação, hein, Ian?
0: É, rapaz, reclamar às vezes adianta, mas se a falta pra mim foi bem marcada. Segue 0-0, 12 minutos, no oferecimento de produtos GF8, salvam vidas e podem salvar a minha e a sua também.
1: Tá jogando a equipe do Fluminense aqui no campo de defesa, domínio de bola ali do Martinelli. Martinelli domina, volta mais atrás, né, sua intermediária defensiva com o Ignacio. Aí o time do Fluminense vai trocando passe, vai tentando envolver a equipe do Vascaína. Aí nessa segunda etapa vai tentando encontrar um meio, um caminho. Já encontrou um caminho, né? Uma bola no meio que o João Kennedy ficou cara a cara com o Léo Jardim, acabou perdendo porque o goleiro Vascaína salvou. Ignacio tocando agora para Igor Rabelo, meio de campo para Martinelli. Encontra um bom passe, ele tenta passar ali no chapéu, a bola sobrou com o João Kennedy, girou para cima da marcação. Faz o toque aqui do lado direito para Guga, mata no peito. Vai passar a Lúcio Acosta, Guga cruzamento de bola na área, desvio de cabeça. Ali do João Kennedy, a bola desviada. O jogador do Fluminense reclama de desvio. Vamos ver se o árbitro vai marcar ali o escanteio ou o tiro de meta. Enquanto isso ali, os torcedores do Vasco ali cantando, né? Mas é aquela cantoria que não tá muito forte, né? Porque por enquanto o jogo tá 0-0. E aí era escanteio pro Fluminense, hein? Que a bola bateu ali no Carlos Coelho por último. Eu acho que o árbitro marcou tiro de meta, hein?
0: Exatamente. É, aí é que entraria o árbitro de vídeo, né? Mas essas situações, já tão questionado o árbitro de vídeo, não se manifesta. Situação complicada. Segue 0-0.
1: Bate pra frente ali o goleirão Léo Jardim. Você acompanhando aqui na Mais Popular do Brasil. Essa jornada esportiva, por enquanto, 0-0 no Maracanã. Aí está jogando a equipe do Fluminense com o Guga. Inverteu o jogo ali para o lado esquerdo com o Guilherme Arana. Se manda, vai embora. É contra-ataque do Fluminense, puxado ali pelo Guilherme Arana. Ali na marcação, Titi. Faz o toque curto. Aí o domínio de bola do Lúcio Acosta. Recomeça tudo ali com o goleiro Fábio. Fábio domina, de perna direita. Faz o toque aqui para o Ignacio. Agora Guga aqui pelo lado direito. Guga dominou. Está jogando curto. O time do Fluminense tentando dificuldade para sair. Aí do campo de defesa que o Vasco está apertando a saída de bola do Flu. E agora apertou tanto que forçou ali o erro, hein, Ian? Lateral pro Vasco.
0: Exatamente. Está se atrapalhando total o Fluminense numa tentativa de querer aí escapar do Vasco. Muitos lances errados, muitos passes errados já desde o primeiro tempo de jogo. E é nisso que o erro vem. E quando vem o erro para um, vem o acerto para outro. A bola agora recuada, posse de bola da equipe do Vasco.
1: 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E agora o time do Vasco ali teve uma oportunidade pelo lado direito, né? O Adson chegou na linha de fundo, mas acabou deixando a bola escapulir. Tiro de meta para a equipe do Fluminense. Lembrando que mais tarde nós teremos aí mais duelos aí da Copa do Brasil, Atlético Mineiro e Juventude daqui a pouco, né? Teremos bola rolando aí na Arena MRV e mais tarde tem Santos e Remo na Vila Belmiro. A rodada que vai continuar amanhã com mais 4 jogos, né? Com Palmeiras e Fortaleza, Mirassol e Grêmio, Internacional e Corinthians. E também tem mais um jogo aqui que é Chapecoense e Cruzeiro. E a rodada vai encerrar na segunda-feira com o duelo entre Atlético Paranaense e Vitória. Está jogando a equipe do Fluminense, agora teve ali um toque, né, no Savarino. E o Savarino ficou sentindo ali a perna esquerda, hein, ó.
0: 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Às vezes acaba prejudicando um músculo, um osso na estrutura do pé, e se forçar, meu amigo, aí a situação fica muito pior. 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
1: Tá jogando aqui do Vasco em velocidade ali com o Adson. Chega primeiro ali no carrinho a defensiva do Fluminense. Torcedor de ambas as equipes apreensivas aqui no Maracanã. Placar de 0-0, 16. Esse lateral já cobrado ali pelo lado direito, né, no campo de defesa com o André Gomes. É começando tudo com o goleiro Léo Jardim. O Jardim domina, faz o toque para Robert Renan aqui na sua intermediária. Volta ali com o goleiro Léo Jardim. Ali o João Kennedy vai apertar. O Jardim faz o toque pro Carlos Cuesta. Ali pelo lado direito, ele para, aprende a jogar, faz o toque de lado. Ali para o Paulo Henrique. Paulo Henrique volta mais atrás. Carlos Cuesta. Ele ali tenta encontrar um companheiro bem colocado. Prefere o toque de lado aqui para o Robert Renan. Aqui caindo pelo lado esquerdo. Chega a bola no Cuiabano. Cuiabano domina. Pé na canhota na bola. Volta mais atrás para Robert Renan. Não, por enquanto, segundo tempo aí, né? Apesar das grandes oportunidades, né? Mas agora o jogo voltou a ficar mais calmo, Ian.
0: Exatamente. É por conta muito também desses números de passes errados, essas paralisações por faltas, por cobranças de escanteio também. Isso acaba quebrando o ritmo da partida. Não é legal. O Fluminense voltou com mais gás, o Vasco também trabalhou um pouco essa questão do ataque nesse início de segundo tempo, só que tá deixando amornar e aumenta ainda mais a apreensão do torcedor, porque, como você bem ressaltou, 0x0 hoje, quarta-feira, vai ser o duelo realmente que vai definir tudo. Qualquer gol, qualquer tento, independente da equipe, vai valer como se fosse um título. E agora jogo paralisado.
1: Mais uma falta ali marcada pelo árbitro Ramon Abate Abel. Ali sim, o jogador do Fluminense já cobrado. Temos aí 18 minutos. Simão vai embora o time do Fluminense. Levantou de bola do Guilherme Arana. Daqui a pouco tem ele, Irlândio Faria, já está lá nos nossos estúdios. Né, já vai para comandar no terreiro da fazenda logo após o futebol. Está jogando aí o Guga. Guga domina, passa o pé em cima da bola, marcação em cima dele é do Andrés Gomes. Aí está jogando ali o Ignacio. Ignacio carrega ali de perna direita, vai fazer, ameaça fazer o lançamento. Kiss fez o lançamento lá para frente, toca de cabeça, Robert Renan entrega ali para o Andrés Gomes. Ali pressionado pela marcação, marcação dupla, o juiz parou e marcou mais uma falta. Um jogo muito faltoso aqui no Maracanã.
0: O Ramon Abate Abel tá gostando, né? Tá gostando do jogo, tá aparecendo, foi pra Copa do Mundo, se destacou, fez lá o nome dele, aí volta pro Brasil todo cheio de marra. Já é situações que poderiam ser resolutas com a reversão, ou mesmo com a vantagem, o cara vai, paralisa, enfim, não dá pra entender. 0x0.
1: Olha o time do VAR chegando, DVD, dominou, olha o David dentro da grande área, chega ali a zaga do Fluminense pra rasgar a tirada ali. Bateu lá pro comando de ataque, vai sobrar ali com o Cuiabano. Cuiabano dominou, estourou a bola ali em cima do Canóbio. Lateral para o Vasco aqui no campo de defesa. Aí o técnico Pedro Emanuel orientando os seus jogadores, né? A torcida do Vasco tentando, cantando aí nas dependências do Maracanã. Tentando incentivar a sua equipe, a torcida do Fluminense está um pouquinho mais calada. Daí o Jardim bateu para frente ali de perna direita. Faz o lançamento. A bola volta ali para a equipe do Fluminense com o Igor Rabelo. Faz o lançamento, toque de cabeça. Vai sobrar com o Cuiabano. Cuiabano com a defesa, tocou para Andrés Gomes. Se manda, vai embora a equipe do Vasco, né? Na verdade ali era o número 3 ali, o Tietê. Acabou sofrendo a falta ali no meio de campo. São exatamente 6 horas e 54 minutos no horário de Brasília. Alô, torcedor brasileiro, a rede de rádios Verdes Campos Sá informa pra você o tempo placar do jogo. Chegamos à marca de 20 dessa segunda etapa aqui no estado do Maracanã. São as oitavas de final da Copa do Brasil, jogo de ida. Por enquanto, tudo como começou, 0 para o Vasco, 0 para o Fluminense.
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1: Bateu para frente, ali está jogando a equipe do Vasco. Ali com o domínio de bola do Carlos Cuesta. Lado direito ali para Paulo Henrique, leva a marcação do Savarino. Faz o toque no meio, é o Vasco tentando agora mais um ataque. Robert Renan avança, sai da sua área. Aí vem o time do Vasco, faz o toque curto. Andrés Gomes tentou ali a devolução pro Cuiabano. Chega a bola no Johan Rojas, tem igual onde, Ian?
0: Lá pelo Brasileirão Feminino Série A2, o 3B da Amazônia amplia.
1: Olha o Vasco chegando, Cuiabano no cruzamento do outro lado, vai sobrar com o Adson. E a bola corre, linha de fundo. Torcedor do Vasco agora está impaciente com tantos erros ofensivos, Ian. Mas tá marcado impedimento.
0: É, rapaz, levou um susto. Levou um susto a equipe do Vasco aí, a defesa do Fluminense. E de fato, vacilo da zaga, quase que a bola chega aí, próximo, oferecendo perigo ao goleiro Fábio, mas foi marcado aí o impedimento e vai ter alteração. Vai entrar o Barros, camisa número 88, na equipe do Vasco, já conversando ali com o treinador, o glorioso Pedro Emanuel.
1: Então só completa a informação do gol.
0: Muito bem, o 3B da Amazônia marcou 4x0 em cima da UD Alagoana, jogo já se encaminhando para o seu final pelo Brasileirão Feminino da Série A2, que conta com a equipe do Atlético Piauiense.
1: Sai jogando a equipe do Vasco, na verdade vai ser duas alterações, a equipe do Vasco aqui nessa segunda etapa, nessa metade do segundo tempo, 22. Lançamento ali do Léo Jardim aqui pro lado esquerdo, na raspada de cabeça aqui do Andrés Gomes, vai tentar pegar a sobra ali o Cuiabano na disputa, ali com o zagueirão, ali o Ignacio, melhor para aquele do Fluminense que ganhou aí o arremesso lateral. Tanto aí, meus amigos, você acompanhando aqui na rede de rádios Verdes Campos Sat, essa jornada esportiva, lembrando, segunda-feira, Jornal Verdes Campos, primeira edição, com a apresentação, minha apresentação também de Aline Portela, programação jornalística aí da casa, e lembrando, temos um momento esportivo no Jornal Verdes Campos, segunda edição, hein? Trazendo aí o balanço do final de semana. E agora alterações aí na equipe do Fluminense, hein, ó.
0: Exatamente, vai sair o Canóbio para a entrada do Nonato, se eu não estou enganado. Vamos só ver aqui a confirmação. Vão entrar Nonato e Soteldo pela equipe do Fluminense.
1: Então aí Nonato e Soteldo vão entrar aí na equipe do Fluminense, do Tricolor. E o Vasco, Cauã Barros, tá saindo, né, pra, acho que pra saída do David, tá entrando pra saída do David. Também tá vindo aí Spinelli. Então aí, agora causou uma enorme confusão agora essas alterações.
0: É, exatamente. Levando em conta que também não tem mais o gráfico das trocas, né, de jogadores. É. Aí complica ainda mais para nós que estamos fazendo a transmissão na mais popular do Brasil. Inclusive, agradecendo a você que está nos acompanhando pela Parabólica, canal 365. Galera do Pará, torcedores do Clube do Remo, que em breve vão acompanhar aí, ainda hoje, o jogo contra a equipe do Santos. Mas já estão aqui monitorando Vasco e Fluminense no som da mais popular do Brasil, pela Parabólica, canal 365.
1: Vai sair jogando aqui no Fluminense, aqui pelo lado direito. Então aí, é só para confirmar, agora sim, eu estou vendo aqui pelo meu computador aqui, o Serna, ele saiu para ele, o Canobi saiu para a entrada do Serna, tá? Entrada do Serna, e o John Ken e o Acosta saiu para a entrada do Nonato. Então aí, essas são as duas alterações do Flu.
0: Exatamente, pelo lado do Vasco entraram Barros e Spinelli, para sair o Jair e o David.
1: E a outra alteração, o Savarino também foi embora, né? Savarino saiu pelo lado do Fluminense e entrou o Jefferson Soteldo. Vai três alterações no Flu e mais duas alterações aí na equipe do Vasco da Gama. Está jogando aqui do Fluminense, do Vasco, aqui no campo de defesa com o Cuiabano. Cuiabano tocando nas atrás para Robert Renan. É, meus amigos, o jogo aí 0-0. Por enquanto, ficando tudo para quarta-feira. Aí, meu amigo, a torcida do Fluminense vai lotar as dependências do Maracanã. Vai sair jogando aqui do Vasco, aqui com o domínio de bola do Paulo Henrique, avançando ali, passando pela marcação dupla. Paulo Henrique, ainda ele. É o time do Vasco indo pro campo de ataque. Chegamos aí na marca de 25. E lembrando que o Hulk ainda tá no banco, né? O Hulk pelo lado do Fluminense. O Hulk, que no último jogo foi vaiado aí, né? A torcida não gostou muito, não, do desempenho dele contra o Bahia. Sai jogando ali com o Andrés Gomes, tocando lá direito. Ali para o Adson, cruzamento de bola na área, saiu o Fábio. Tira de soco ali, tira a bola da área. Ali teve também um choque ali de jogadores. O lance segue. Pega a sobra aqui o Robert Renan. Aí na disputa com com o número 9 ali, o John Kennedy. Viu o lateral, a equipe do Fluminense. Ganhou no grito ali o John Kennedy, hein, Ian?
0: Exatamente. É, Manuel e amigos, eu quero relatar o seguinte. Parece que o goleiro é a única posição no futebol que quanto mais velho fica, melhor ele fica na posição. Vide São Marcos pelo lado do Palmeiras, Fábio também, que está fazendo uma boa campanha pela equipe do Fluminense, Vozinha também, o histórico goleiro de Cabo Verde, que está nesse embrólio aí, se vai para o Chile, se vai para Marrocos, mas Fábio mostrando aí para os etaristas, para quem fala mal do pessoal mais velho, que a galera de maior experiência também manda ver dentro e fora de campo.
1: Pois é,
0: 0-0, 26 Fábio, minutos.
1: Fábio, 45 anos de idade. Então aí o histórico goleiro, né, ídolo no Cruzeiro, e que decidiu aí buscar novos ares, né? Saiu do Cruzeiro e foi, assinou aí com o Fluminense. No Fluminense, ele que no Cruzeiro, né, já ganhou tudo pelo Cruzeiro, né? Só não ganhou a tão sonhada Libertadores, né? Quando perdeu em 2009 para aquele do Estudiantes, em pleno Mineirão. E aí, com o Fluminense, conquistou aí a tão sonhada Libertadores naquela final histórica em 2023 contra o Boca Juniors. Tá jogando a equipe do Fluminense aqui no campo de defesa com o Guga. O Guga, com o domínio da bola, faz o toque para Igor Rabelo. O Igor Rabelo agora encontra o passo no meio ali para o Hércules. Hércules agora volta para o Guga. Guga aqui para Ignacio. Ignacio está querendo pelo lado direito agora. O Guga está dando um zagueiro. Lançamento ali, Errônio fica com o Cuiabano. Aí pega a sobra aqui do Vasco, fica com ela, Cuiabano. Ali pelo lado esquerdo, lançamento, toque de cabeça. Afasta ali a zaga. Bola vai sobrar com o Martinelli aqui no campo de defesa. Spinelli tentou ali agarrar o jogador do Fluminense, mas conseguiu efetuar o passo para Guilherme. Arana, segunda, vai embora o Fluminense. Ali pelo lado esquerdo, ali com o Soteldo. Na primeira dele, Soteldo carregando, costurando. Tocando mais atrás ali para Ignacio, 27. Aí o Guga, marcação em cima dele, Eduardo Dresden, vai tabelando, vai tocando a equipe do Fluminense no campo de defesa. Por enquanto, tudo como começou, 0-0. Lembrando, segunda-feira tem aí o nosso amigo Marcelo Macedo, de segunda a sexta-feira. Sempre ali das 7h30 até as 11 da manhã, o comando aí do Balança Brasil. Sai jogando o Fluminense. Lado esquerdo aí para Guilherme Arana, toca no meio, buscando o John Kennedy. Saiu da área. Aí o passe errado, chegou no carrinho ali o Adson. Adson brigador, e aí o passe errado. Aí chega no John Kennedy, sem falta, disse o juiz. Vai sobrar no meio de campo com o Ignacio, deu o balão pro alto. Vovó voltar ali pro campo de ataque, Soteldo domina, domina bem o Soteldo, hein? Linha de fundo ali pelo lado esquerdo, clareou a jogada, traz pra perna direita, vai pintar achando o cruzamento. Não, prefiro o toque de lado, vai pintar o tiro pro gol do Hércules, mandou longe. Tiro de meta a favor da equipe do Vasco. 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
1: E aí o time do Vasco está jogando ali esquisito, sai da Jardim para fazer a defesa. E aí os jogadores do Fluminense reclamando ali de um recuo intencional, hein? Só que o árbitro deu sequência, cuiabano, toca de cabeça para André Gomes. E aí a bola volta de graça para a equipe do Fluminense com o Ignacio, recuando para o goleiro Fábio. Já já mais uma alteração na equipe do Vasco, né? Vasco, o técnico Pedro Emanuel ali já fazendo ali aquelas últimas conversações, né? Para que o número, deixa eu ver ali, me parece que é o Nuno Moreira, que vai entrar aí na equipe do Vasco. Nuno Moreira que fez, né, o gol que explodiu o Maracanã na final do ano passado contra o Corinthians, né, que empatou o jogo, mas esse gol não foi o suficiente, né, porque o Corinthians ganhou de 2-1 em pleno Maracanã e foi campeão da Copa do Brasil. O primeiro jogo havia sido 0-0. Tá jogando o time do Vasco, aqui no campo de defesa, com o goleiro Léo Jardim. Bateu pra frente ali de perna direita, 29, estamos chegando na reta derradeira do jogo, 0-0. Toca de cabeça ali o cuiabano, sobra no meio, mata no peito ali o Johan Rojas. Ali no círculo central, ali pressionado pelo Martinelli, recuperou a bola ali o John Kennedy. Recua de bola ali para o goleiro Léo Jardim, que bate para frente de perna direita. Ali o lançamento, vai ficar de graça para a equipe do Fluminense com o Guilherme Arana. Ali o recuo para o goleiro Fábio, que não pode pegar com as mãos. Aí o Fábio, dominou, clareou com a perna direita, faz o lançamento, acabou escorregando o gramado. Ali tentou o passo no meio, sem falta disse o juiz, recupera a posse do Vasco. E o Ramos toca no meio com o Cuiabano agora caindo aqui pelo lado esquerdo. Cuiabano faz o toque no meio. Batemos aí a casa de 30 minutos. Olha o time do Fluminense chegando. Agora o time do Fluminense recuperou a bola aqui com o Guga. Falta em cima dele. São exatamente 7 horas e 4 minutos no horário de Brasília. 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O tempo e o placar do jogo. 30 minutos do segundo tempo aqui no estado do Maracanã. É a fase de oitava final da Copa do Brasil, jogo de ida. Por enquanto, 0 para o Vasco, 0 para o Fluminense.
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1: Tivemos alteração no Vasco, Ian.
0: Exatamente, entrou Nuno Moreira, que é o camisa número 17, se não estou enganado, na equipe do Vasco. Vamos já confirmar quem saiu. Ó, saiu o Adson.
1: Pronto, então o Adson, número 28, muito participativo do jogo, o Adson, né?
0: É verdade.
1: Ele, talvez saiu por conta cansaço, né? Mas ele fez uma boa aparição ali no meio de campo do Vasco.
0: Foi o Adson que tomou aquela pancada e saiu mancando, não foi isso?
1: Que foi, sim.
0: Pronto, pode ter sido por conta disso também.
1: Lembrando que você tocou aí no assunto, né, ambas as equipes, né, estão aí com um caminhão de jogadores lesionados ou suspensos, né. O time do Vasco tem aí o Thiago Mendes, que foi suspenso, né, por conta de um cartão vermelho na rodada anterior contra o Paysandu, e o Matheus Carvalho, que está lesionado. E o time do Fluminense, aí sim, que tem um caminhão, uma barca de jogadores lesionados. É o Gêmeos...
0: Principalmente na defesa.
1: É, exatamente. O Gêmeos lesão na coxa, o Freitas lesão no tornozelo, o Juan Milan também na coxa, Matheus Reis e o Thiago Silva, o zagueiro, né, se lesionou no último jogo contra o Bahia. Então aí o time do Fluminense com uma penca de problemas aí para montar o elenco. O técnico Luiz Ubeldia tendo aí esse trabalho para montar o elenco. Soteldo, tocando mais atrás aí. O Fluminense vai trocando passes, 32. Agradecer demais a sua companhia, a sua audiência nessa noite de sábado, nos embalos de sábado à noite. Você acompanha do futebol aqui na mais popular do Brasil. Por enquanto, 0-0, Vasco Fluminense, agradecendo você que nos acompanha através das nossas afiliadas espalhadas por todo o Brasil, pela banda KU no canal 365. Mais de 20 milhões de ouvintes em sintonia conosco, né? Você torcedor do Vasco, você torcedor do Fluminense, torcedor de outros clubes que gostam de acompanhar o futebol no rádio, sintam-se abraçados. É pelo seu amigo Emanuel Lucas. Você aí que tá na roça, você que tá na estrada, né? Você é meu irmão caminhoneiro, você é motorista de ônibus, de aplicativo, de táxi, que tá aí com o radinho ligado, não perdendo aí Você que tá trabalhando, mas quer ouvir aí o futebol, então liga aí na Verdes Campos, que aqui é a emoção diferente. Sai jogando o time do Fluminense ali no passe do Guga do lado direito para o John Kennedy. Sobra com a equipe do Fluminense com o Martinelli. Inversão lá na ponta canhota, buscando ali o Soteldo. Marcação em cima dele do Paulo Henrique, pedalou ali o Soteldo. Clareou a jogada pelo espaço. Martinelli tem espaço, vai bater pro gol. Estoura ali na zaga do Vasco. Vai sobrar ali com o Guilherme Arana pelo lado esquerdo. Sai da marcação do Andrés Gomes. Ali o Soteldo toma o tranco por trás. É falta em cima dele. Falta em cima do Soteldo ali. Baixinho o Soteldo pelo lado esquerdo. Setor ofensivo do Fluminense.
0: Esse baixinho venezuelano é um perigo. Soteldo já chegou imprimindo o seu estilo de jogo à partida. Está sendo batido aí, está sendo perseguido pelos jogadores da equipe do Vasco. E se tomar cuidado, meu amigo, é dele, ele vai ser o garçom, provavelmente, do primeiro gol do tricolor carioca. 33 minutos, diga 33, 33, 0-0, no oferecimento de produtos GF8.
1: Tá jogando o time do Fluminense com o Soteldo, tocando mais atrás ali para o Igor Rabelo. Agora para Guga, Guga no círculo central, tocando aqui do lado esquerdo, lado direito agora para o 16, que é o Nonato. Nonato para o Serna, Serna domina, clareia a jogada, penteia de perna direita, traz para a canhota, toca ali para o Martinelli. Martinelli ali no meio agora com o Inácio. Inácio para Igor Rabelo, passo muito quadrado. Chega ali no Igor Rabelo para Soteldo de primeira, ali buscando o Guilherme Arana, chega rasgando a defensiva do Vasco e jogando a bola para a lateral. E vem ele! Hulk, camisa número 7, ali já está conversando com o técnico Luiz Ubeldia. 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E o Hulk já está preparado ali para entrar ali nessa reta final do segundo tempo. Aí o toque curto, chega ali no Cauã Barros, tocando ali no meio, chega no Johan Rojas, abrindo o lado direito para Paulo Henrique. Simula, vai embora aqui do Vasco, 35, adiantou demais, a bola bateu ali no Paulo Henrique, sobrou ali com o Paulo Henrique, dominou dentro da grande área, batida pro gol e a bola vai para fora. Era o Andrés Gomes recebendo ali o passe do Paulo Henrique. E ele ajeitou um pouquinho com a mão, eu vi, hein? Mas acho que foi aquele toque não intencional. Paulo Henrique tocou ali para dentro da grande área do Andrés Gomes. O Andrés Gomes não preferiu o cruzamento, preferiu finalizar para o gol. A bola foi alta, tiro de meta para o Fluminense.
0: Olha, o Andrés Gomes, para mim, juntamente com o goleiro Léo Jardim, está sendo o nome da partida do Vasco. É o cara que está querendo decidir. Só que, infelizmente, o Vasco ele está tomando muita iniciativa individual. O coletivo está faltando, está pecando o time do Vasco em termos coletivos. Só jogada individual não adianta se o Vasco quiser já buscar essa vantagem para ir mais tranquilo para o jogo de volta. 36 minutos e 0-0.
1: Sai jogando o time do Fluminense aqui pelo lado direito na velocidade. Aí na primeira, na verdade, ali era o Nonato, né, tentando arrancar falta em cima dele. E ali o Iaban encarando ali cara a cara o árbitro. O árbitro Ramon Abate Abel, hein, ó.
0: Pois é, Manoel. Você falou em Nonato? 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
1: 37 da segunda etapa. Está jogando o Fluminense, lançamento lá pro comando de ataque, buscando ali o Hulk. Aí chega a primeira cobertura do Carlos Cuesta. Tocou aqui, curto aqui para Cuiabano. Cuiabano domina a marcação de maneira do Guga, bate nele, lateral. Lateral para o Vasco. Bateu no Guga, deu para ver claramente que bateu no Guga. Ele ficou na bronca ali com a arbitragem. Ali para cobrança o Cuiabano, 37. E ali o técnico Pedro Emanuel, a camisa dele tá quase para rasgar, né? O botão ali tá para rasgar. Tá jogando o time do Vasco. Ali o Robert Renan, recuando para o goleiro Léo Jardim. Por enquanto ficando tudo para quarta-feira, 9:30 da noite. Aí com a virada de mando, né? O Fluminense vai mandar o jogo de volta. Vai sair jogando o time do Vasco. Léo Jardim no campo de defesa. Perna direita para Robert Renan. Robert Renan com o domínio da bola. Penteia a jogada de perna canhota. Faz o toque lá direito para Andrés Gomes. Vai encostar na marcação. Hulk. Chegou aí. Para aqui do Fluminense. Tem já um gol marcado. Aí com a camisa do Flu. Ele que é ídolo na equipe do Atlético Mineiro. Se transferiu. Né, de 2025, né, estava no Atlético Mineiro até o ano passado e se transferiu para o Fluminense. Kevin Serna toca no meio de campo aqui para Guga. Guga aqui pela direita, campo de defesa. Agora estica a bola para o devolutivo para Kevin Serna. Chega a primeira cobertura do Cuiabano, lateral a favor do Fluminense no campo de ataque. 38, a bola bateu por último no Cuiabano. Leia a lateral para a equipe do Tricolor das Laranjeiras. Segunda-feira, de segunda a sexta do meio-dia, às 14h, Jornal Verdes Campos, segunda edição. Um abraço aí pro Vanilson Brito, acompanhando a nossa transmissão. Fábio Brito, que tá de férias, né? Tá de férias, mas já tá voltando aí pra comandar. Aí o Jornal Verdes Campos, o JVC, segunda edição. Está jogando o time do Vasco. Nuno Moreira perdeu a bola. Recupera o time do Fluminense. Aqui caindo pelo lado direito, o Kevin Serna chega primeiro ali a cobertura do Cuiabano. Com falta, segundo o juiz. Cometido ele pelo Kevin Serna pelo lado esquerdo, setor defensivo do Vasco, Ian.
0: Na cara do Bandeirinha não tinha nem como ter outra marcação. Olha o truncado ali entre os jogadores Fluminense e Vasco. Falta em cima do Cuiabano, bem marcada. 39 minutos, a torcida do Vasco aplaude, incentiva o time, balança a bandeira, quer que saia o primeiro gol nesse finzinho para dar mais emoção e aquele alívio que só os produtos de F8 causam também, mas aquele alívio para ir pro jogo de volta mais tranquilo.
1: Sai jogando o time do Vasco, Paulo Henrique caindo aqui pelo meio, trazendo a direita pro meio, abre jogada aqui do lado esquerdo para Cuiabano, vai passar Paulo Henrique, cruzamento de bola na área buscando Spinelli. O Cuiabano meteu muita fome, pegou do outro lado ali o Andrés Gomes. Aí chegou na cobertura o Soteldo, lateral pro Vasco, já cobra, tem pressa. Toque mais atrás, é o time do Vasco buscando o primeiro gol do jogo. E o Arroas, caindo ali pelo lado direito, marcação escondida do Arana. Aí o Andrés Gomes aqui pelo lado direito, Soteldo fica ali, faz ali a proteção. Toque de volta para Ioan Rojas, encontra o passe aqui no meio para Robert Renan na intermediária. Vai bater daí, Robert Renan preferiu abrir jogada aqui do lado esquerdo para Cuiabano. Cuiabano dominou, marcação em cima dele, cruzamento ali no segundo poste, a bola sai nem de fundo. É tiro de meta para a bola da equipe do Fluminense. São exatamente 7h14 no horário de Brasília. Alô, alô, torcedor brasileiro. A rede de rádios Verdes Campos Sat informa para você o tempo e o placar do jogo. 40 no segundo tempo aqui no estádio Maracanã. É o jogo de ida das oitavas de final da Copa do Brasil. Aqui, por enquanto, tudo como começou. 0 para o Vasco, 0 para o Fluminense.
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1: Bola no campo de defesa para a equipe do Vasco da Gama. Ali com o Cauã Barros. Lado direito agora para Andrés, para Carlos Cuesta. É o time do Vasco trocando passo, 41, reta final de jogo. O jogo vai chegando ao seu final. As equipes agora tendo mais cautela, porque agora um erro pode ser fatal.
0: Exatamente. É o resultado de tantos erros acumulados, tantas oportunidades perdidas. E é aquilo que eu digo, a questão de entregar tudo em jogada individual não resolve. Coletivamente, o Fluminense esteve melhor, mas faltou só o ajuste fino para conseguir furar a meta do Léo Jardim e marcar o gol que poderia ser o gol da vantagem do Tricolor para esse jogo de volta na quarta-feira. Agora é correr contra o tempo, senão vai ficar tudo igual e aí a decisão fica mesmo para quarta-feira, aqui mesmo no Rio de Janeiro, e você acompanha tudo aqui pela rede de rádios Verdes Campos Sat.
1: Está jogando a equipe do Fluminense ali com o Cauã Barros. Um abraço, toca aqui para Johan Rojas, 42. Se manda, vai embora aqui do Vasco. Johan Rojas, tocou aqui do lado esquerdo para Nuno Moreira. Nuno Moreira domina, carrega de perna direita, limpa a jogada. Sai da marcação do Kevin Serna, toca mais atrás, chega no Robert Renan. Clareia a jogada, toca aqui de perna esquerda para Johan Rojas. Ameaça o cruzamento, olhou para a área, limpou a jogada. Boa bola aqui na linha de fundo para Nuno Moreira. Pena canhota, o cruzamento vem a meia altura, tira ali a zaga do Fluminense. Sobra de novo com o Johan Rojas, passa bem pela marcação. Opa! Falta dele, próximo ao bico da grande área pelo lado esquerdo. E fica sentindo ali o Rojas na coxa direita, Ian.
0: Falta bem marcada, olha a pancada, cara. Pancada feia em cima do Rojas. Aplicada aí pelo jogador do Fluminense. E já vai ali mostrando cartão, se não me engano, o árbitro, se tá levantando cartão, levou a mão ao bolso ali, me deu a impressão de que ele apontou ali o retângulo para alguém, vamos já saber. 42 minutos e 0-0.
1: E aí tô vendo ali movimentação do banco do Vasco, pintou amarelo para o Hércules. Hércules aí amarelado, piauiense Hércules, que joga na equipe do Fusão. Então aí daqui a pouco vem aí Puma Rodrigues, seria a última daqui do Vasco, a última alteração. Então aí o Hércules entra na caderneta do árbitro Ramon Abate Abel. E aí temos aí o público do jogo, hein, Ian?
0: Exatamente, 36.608 pagantes no estádio do Maracanã. Não é aquele público que outrora lotava o mais conhecido estádio do Brasil, muito por conta do alto preço dos ingressos e pelo horário incomum da partida.
1: Porque ano passado, né, nos dois jogos do ano passado, o estádio estava lotado. E o Alonso bateu a falta, bateu por baixo da barreira. Olha só para a equipe do Vasco, ali com o Paulo Henrique. Então aí no ano passado, né, as duas semifinais, né, que foram disputadas no Maracanã, tivemos aí casa cheia. Mas certamente teremos casa cheia na próxima quarta-feira com o mando aí do Fluminense. Aí vai lateral para a equipe do Vasco, 44, agora alteração na equipe do Vasco, hein, Ian?
0: Exatamente, vai entrar o Puma Rodrigues, camisa número 2, para a saída do camisa número 11, que é o glorioso Andrés Gomes.
1: Portanto, aí o Andrés Gomes saindo, né? Um participativo, né, no jogo também, né? Mas sim, faltou capricho aí para resolver a parada, para ajudar o time do Vasco a fazer os gols. O time do Vasco se anima, vai pro lançamento ali, Cuiabano, joga a bola para dentro da grande área, raspa de cabeça. Volta aqui pro Cuiabano, se sair escanteio, não, lateral a favor da equipe do Vasco, aqui pro lado esquerdo. Ih, rapaz, parece que o árbitro deu lateral para o Fluminense. O árbitro tá dizendo que a bola bateu nas costas do jogador do Vasco, Ian.
0: É, rapaz, a decisão
1: tá
0: ali.
1: Um pouco alto ali no jogador do Vasco.
0: Isso. Mas pelo lance realmente foi, viu? Foi pelo replay. Decisão aí acertada do Ramon Abate Abel. E agora Guga vai levantar aí a bola para cobrança de lateral da equipe do Fluminense.
1: Faz o lançamento ali pro comando de ataque. Vamos batendo aí. Chegamos na casa dos 45 minutos. Tanto aí estamos agora no aguardo da placa de acréscimos. Aí o toque de cabeça do Hulk. Faz o toque aí para o Senna. Devolução pro Hulk. E ali falta do Hulk. Ali no ciclo central em cima do Cauã Barros, hein, Ian?
0: Exatamente. Nesse final de jogo, cada vez mais se agoniando, jogadores se trombando. Acho que foi uma trombada acidental, por assim dizer, né? Não houve intenção de realmente parar a jogada. Mas ainda assim, foi marcado mais uma falta no jogo.
1: Sai jogando a equipe do Vasco aqui no campo de defesa. A placa subiu, né, Ian?
0: Vamos a 49, 4 minutos de acréscimo.
1: Portanto, aí 4 minutos para ver se alguma das duas equipes aí fazem o gol que pode dar uma vantagem pro jogo da volta. Ou se vão deixar tudo para quarta-feira. Aí vem o contra-ataque aqui do Fluminense, mais uma falta. Agora a próxima banco de reservas do Luiz Ubeldia em cima, ali no Donato, Ian.
0: Exatamente, pressiona a equipe vascaína.
1: Foi no Donato, é verdade.
0: É, foi o Nonato, camisa número 16. Pressiona a equipe vascaína. Cuiabano veio como um trem, rapaz. Veio como um daqueles caminhões que vai de Campo Grande a Cuiabá. O negócio é sério. Segue 0-0, 46 minutos de jogo. 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
1: Tá jogando o Fluminense aqui com o domínio de bola do Hércules. 46, lado esquerdo para Arana. Marcação ali do Puma Rodrigues. Lançamento, buscando ali o Serna. Aí caiu, ele pediu falta, o Luiz não deu, segue o lance, o time do Vasco, aí fica um jogo feio ali no meio de campo. Guilherme Arana, toca de primeira, chega rasgando de qualquer maneira ali o Cauã Barros, toca de cabeça o Igor Rabelo. 0-0 placar do jogo aqui do Maracanã, agora vem o Fluminense, no contra-ataque se arma, lado direito aqui, bola para Soteldo, vai passar do lado dele o Guga, aí o Soteldo dominou, ajeitou, limpa a jogada, traz para a perna direita, carrega de perna canhota, daí o Soteldo na pessoa, tocou para o Hulk, cara, bateu pro gol, travado no cruzamento, tira ali a zaga do Vasco! Mas tá marcado impedimento na jogada ofensiva do Fluminense.
0: Eu falei que esse baixinho venezuelano era perigoso. Serviu como um garçom para o ataque. Chegou lá o Hulk, se atrapalhou, mas estava adiantado. Estava na banheira. Realmente, situação complicada que vive o Fluminense. Se desespera, se atrapalha, quer que o gol saia. Mas essa sucessão de erros acaba atrasando ainda mais o jogo, favorecendo ainda mais o adversário. Beneficia o Vasco, porque nessa situação o Fluminense está muito mais presente na partida e esse erro beneficiou aí o Cruz Maltino, com certeza.
1: Bate pra frente o goleiro Léo Jardim. Sobe de cabeça Spinelli na disputa com o Guga. E ele tá marcado ali uma posse a favor do Fluminense em arremesso lateral. Spinelli ficou reclamando ali de falta. É, meus amigos. Volta final do ponteiro. Volta final do relógio. 48. Vai ficar tudo pra quarta-feira, Ian.
0: Exatamente. A decisão final às 9:30 da noite. Você acompanhando também pela rede de rádios Verdes Campos SAT. Este duelo, duas das maiores equipes do futebol carioca, que hoje, abaixo talvez do que poderiam entregar, tiveram iniciativa, foi um jogo muito presente fisicamente, mas faltou o detalhe tático. Só força bruta, só o detalhe, só a questão muscular, ela não resolve. Tem que também ter a força mental, a força da inteligência. E isso nenhuma das equipes teve, mais o amarelo.
1: Mais uma, é por Spinelli.
0: Spinelli, camisa número 77 da equipe do Vasco. E de fato, Emanuel, essa fonte, que a fornecedora do Vasco, que já vou falar, inclusive, se você me permite, no pós-jogo, o acordo entre essa fornecedora e a equipe do Vasco, valores completamente assim, arbitrários do nosso ponto de vista, e ainda entrega um material feio, que prejudica o narrador, prejudica o comentarista. Por isso que eu tô me atrapalhando aqui, não sabendo ler o nome dos jogadores, porque o fonte feia, viu?
1: Pois é, chegou na marca de 49, e o árbitro aproveitou e encerra o jogo aqui no estádio do Maracanã. Placar de 0 para o Vasco, 0 para o Fluminense. Jogo aí com grandes oportunidades, mas com o brilho aí das defesas, né? As defesas se sobressaíram hoje e vai ficar tudo para quarta-feira. E a partir de agora, meus amigos, começa o nosso pós-jogo aqui na Mais Popular do Brasil.
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0: Exatamente 19:23, você que está conosco pela rede de rádios Verdes Campos SAT, a mais popular do Brasil, presente em todo o território nacional pelo canal de áudio 365 da Parabólica. 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Terminado o jogo, de ida das oitavas de final da Copa do Brasil 2026, 0 para o Vasco, 0 para o Fluminense. Como estávamos dizendo, duas equipes que entregaram o fator físico em campo, mas faltou o detalhe. Boas defesas de ambos os goleiros, só que o Léo Jardim trabalhou muito mais do que o Fábio. Se o Fábio trabalhou duas, três vezes, se foi citado duas ou três vezes o nome do goleiro Fábio pelo meu primo Emanuel Lucas nesta jornada esportiva, foi muito. Sinal de que o Fluminense ofereceu muito mais perigo nesse jogo de ida. Vamos saber se o time do técnico Luiz Ubeldia vai ter esse gás, vai ter essa disposição no jogo de volta quarta-feira contra este mesmo Vasco do técnico Pedro Emanuel, que está orientando seus jogadores já na descida para o vestiário. Jogadores do Vasco e do Fluminense conversam ali, confraternizam, como pode deixar de ser, né? Agora a imprensa entrevistando aí o Léo Jardim, goleiro do Vasco da Gama, que para mim, Emanuel, juntamente com o Andrés Gomes, foi o principal nome da partida, porque efetuou defesas quase indefensáveis da equipe do Fluminense, que pressionou, levou perigo, mas a zaga do Vasco vacilou, mas o goleiro Léo Jardim trabalhou muito bem. Trabalhou muito bem, e se talvez não tivemos um vexame no jogo de hoje, foi graças a ele.
1: Exatamente, né? Foi um jogo aí, grandes chances, né? Foram oportunizadas aí pelas duas equipes, né? Mas como eu mencionei, as defesas sobressaíram, né? O Fábio praticamente não surgiu de forma, só apareceu no segundo tempo, como você bem disse, né? Não, praticamente não citei o nome dele, mas o Léo Jardim foi o grande responsável aí pela equipe do Fluminense não ter saído aí do Maracanã com a vantagem mínima de 1-0, né? Aquele gol que o John Kennedy ficou cara a cara e o Léo Jardim ficou grandão. Então aí é um resultado justo, né? Pelo que as duas equipes criaram, né? E agora é ver aí como é que vai ser o jogo, o segundo jogo, né? A segunda parte desse duelo, quarta-feira, 9:30. agora comanda o Fluminense, né? Certamente aí o Maracanã vai pulsar, porque a torcida do Fluminense promete também uma grande festa para tentar, digamos assim, se vingar do Vasco, né? Pelo que aconteceu no ano passado, né? Ano passado o Vasco eliminou o Fluminense na semifinal da Copa do Brasil, né? Nos pênaltis, né? Com o brilho do goleiro Léo Jardim. Então ficou tudo para quarta-feira.
0: Exatamente, ficou tudo para quarta-feira e eu acredito também que o público no Maracanã vai ser maior, por ser o jogo da volta, será a real decisão e com certeza naquele horário e dia que nós estamos acostumados a ver a Copa do Brasil, jogos que eram sempre na quarta-feira à noite, a gente sabe que por imposição da detentora dos direitos de TV, mas com certeza o público vai se fazer presente no Maracanã para incentivar ambas as equipes. Mas é aquilo, se o torcedor vascaíno, se o torcedor fluminense saiu chateado hoje dessa jornada esportiva por não ter ouvido meu primo Emanuel Lucas gritar gol, quarta-feira com certeza vai ter gol. Vai ter gol, a gente torce para que tenha, porque se não tiver, meu amigo, o sapinho dos pênaltis vai dar as caras. Vamos para os pênaltis, as penalidades, e é aí que o tempero da emoção cresce, meu amigo, fica mais cheiroso. Pense numa coisa boa, é ver jogada de pênalti com os times dos outros. É bom demais. Então, quarta-feira, 9:30 PM, encontro marcado aqui na rede de rádios Verdes Campo e Sat, a mais popular do Brasil. Entre Vasco e Fluminense, o jogo da volta. Você acompanha tudo na narração de Emanuel Lucas. Rapidinho, vamos passar aqui o placar da rodada. Jogos pelo Brasil e pelo mundo aqui na mais popular do Brasil.
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0: Devido ao calendário estar paralisado nas séries A e B para esses jogos da Copa do Brasil, tivemos somente nas divisões inferiores partidas realizadas hoje. Na Copa Paulista, ainda está rodando o jogo entre Bandeirante e Marília, 2-0 aos 28 minutos. Já o Bandeirante abriu aí uma vantagem de 2 gols em cima da equipe de Marília, terra de Dirceu. E temos também o Noroeste de Bauru vencendo o 15 de Piracicaba por 1-0. O jogo já na altura aí dos seus, eu não gosto desse número, 67 minutos. Lá pelo Brasileirão Feminino Série A1, Misto e Atlético Mineiro empatam em 0-0. Brasileirão Feminino A2, jogos encerrados. 3B da Amazônia Feminino meteu 4-0 em cima da UD Alagoana. Vila Nova venceu o Ceará por 1-0. Paysandu e Ação empataram em 2-2, mesmo placar de Vasco e Minas Brasília. O Sport Recife venceu o Rio Negro por 2-0. E o Itabirito goleou o Itacoatiara por 9-0. Sim, senhores, sim, senhora. Uma baita goleada aí da equipe do Itabirito. Vamos olhar aqui rapidinho o Brasileirão Feminino A3. O Juventude vai vencendo Prosperidade por 2-0. Jogos encerrados: Planalto 1, Pantanal 0, Tiradentes do Pará 2, Portuguesa do Amapá 5. A Portuguesa do Amapá venceu o Tiradentes Paraense por 5-2. E o Coritiba venceu o Realidade Jovem pelo placar de 2-1. Vamos ver rapidinho aqui como é que vai ser o futebol amanhã pelo Brasil e pelo mundo. Vamos lá, porque teremos ainda hoje, na verdade, às 7:30 PM, teremos, já está rodando inclusive, começou agora, Atlético Mineiro e Juventude. Vamos ter ainda às 9:00 PM Santos e Clube do Remo. Às 9:00 PM pelo Brasileirão Feminino, Vitória e São Paulo. E pela Liga Profissional da Argentina, Racing Clube e Tigre, às 8:30 PM. 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

0: ouvidas podem salvar a minha e a sua também. 7:32. É isso, meu amigo Manuel Lucas, finalizando aqui a nossa jornada esportiva. Agora o compromisso é só na quarta-feira, 9:30, mas todos os resultados do futebol pelo Brasil e pelo mundo você vai acompanhar segunda-feira lá no Jornal Verdes Campos, segunda edição, não é isso, Manel?
1: É isso mesmo, Ian, um forte abraço a você fazendo sua estreia hoje, né? Aqui na Mais Popular do Brasil, né? Na nossa jornada esportiva. Então aí, encontro marcado segunda-feira no Jornal Verdes Campos, primeira edição, eu e a Aline Portela trazendo as informações das notícias do Brasil e do mundo. E dentro do Jornal Verdes Campos, segunda edição, aí a gente vai trazer aí o balanço, né, do final de semana, aí com esses jogos aí da Copa do Brasil, né? Amanhã vai ter 4 jogos, né? Palmeiras e Fortaleza, Internacional e Corinthians, Chapecoense e Cruzeiro, além aí do duelo entre... Tá faltando um duelo, né? Duelo aí da Copa do Brasil, deixa eu recapitular aqui. É o duelo entre... Cadê, rapaz? Porque nós vamos ter 4 partidas, a rodada vai encerrar. Ah, pronto, nós vamos ter aí... amanhã, 4 jogos, Palmeiras e Fortaleza, Mirassol e Grêmio, Chapecoense e Cruzeiro, Internacional e Corinthians. O jogo, melhor jogo aí da rodada é esse Internacional e Corinthians. E segunda-feira, Atlético Paranaense, Vitória, fechando aí a primeira, as primeiras batalhas, né, jogos de ida aí da fase de oitava final da Copa do Brasil. Encontro marcado quarta-feira, a partir das 9:30, né, você vai acompanhar o jogo de volta entre Fluminense e Vasco, aí valendo vaga para as quartas de final da Copa Milionária do Brasil. Agradecer demais a toda a nossa audiência que nos acompanhou aí através das nossas afiliadas espalhadas por todo o Brasil, pelo aplicativo GF Play, pela Banda Caú no canal 365, aos mais de 20 milhões de ouvintes que ficaram na sintonia conosco. Encontro marcado quarta-feira com mais uma jornada esportiva, Vasco e Fluminense Vasco, valendo aí a vaga para as quartas de final. Agradecer demais a nossa audiência, ao Ian, que esteve aqui comigo em mais essa nossa primeira jornada esportiva, né? Aqui na Mais Popular do Brasil. Um abraço aí pro Jairo Lázaro. Quarta-feira o Jairo estará aí conosco também para encorpar para a nossa retulenda depois da Copa do Mundo, soluções aqui na Mais Popular do Brasil. E tá aí, a gente fecha aqui por hoje. E tá chegando ele, meus amigos, tá chegando ele, Irlande Farias, para comandar aí o nosso terreirão, tá fazendo no terreiro da fazenda, aí com muito forró, pé de serra, tá certo? Agradecer demais a toda a nossa companhia e desejando a você aí um excelente final de semana, juízo, tá certo? Se você for viajar, tome cuidado aí nas estradas, vá para o seu destino e volte com segurança. A todos, um excelente final de sábado, tá chegando ele, Irlande Farias, para comandar aí o nosso terreirão da fazenda. Alô, Irlande, tá contigo, meu amigo?
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0: Ô, compadre, que música linda! Amor! Amor! Eita! Que maravilha, compadre! Olha, é o Terreirão da Fase, depois do jogão 0-0, não é? Quem foi? É Fluminense Vasco. Oh, vai ficar uma quarta-feira final, né? Quarta-feira, é assim. Mas o Terreiro da Fazenda já tá aqui com o Irlândio Farias pra você, na mais popular do
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0: Brasil.
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0: Olha, vamos juntinhos no oferecimento dos produtos GF8. 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Como é que eu faço, Irlândio Farias, para eu participar, mandar aquele vídeo? Pessoal, não precisa pressa. Grava um vídeo com o telefone deitado, bem devagarzinho, não precisa sem tremer, né? Ficar tremendo, aquela imagem bonitinha. Faça e manda pra gente colocar aqui na nossa TV Verdes Campos, pela parabólica no canal 123. Você ligou a sua TV, botou lá no 123, não apareceu? É só você atualizar lá no menu, né, para procurar os canais. Aí vai atualizar e a sua TV vai ficar, olha, em HD. Oh, rapaz, vai ser uma beleza, hein? Olha, a imagem maravilhosa. Então, meu amigo, olha. Você assistir a nossa TV, documentários, filmes, muita coisa boa para você. Coisas boas dos anos 70, 60, 80, 90, você vai acompanhar lá, tá bem? É bem educativa a nossa TV também, histórias do nosso país, muita coisa boa para você que estuda também, é importante, não é? Tem muita coisa boa na nossa TV Verdes Campos. 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No canal 365, a rede de rádios está lá também. É só lá no controle, hein? Aponte lá o receptor e bote na. Tem rádio e TV, aí aperte e apareceu o rádio. Aí você busca o canal 365, aí você vai acompanhar a rede de rádios Verdes Campos Sat, a mais popular do Brasil. Estamos juntos aqui, com certeza é uma companhia maravilhosa. Irlândio, como é que eu faço para me participar? É só mandar seu vídeo, seu áudio para o 86994475082. Né? Olha como é fácil. Quero agradecer aqui o Emanuel Lucas, o Ian estava lá também, né? Eu conheci a voz do Ian, né? Transmissão maravilhosa. Então, olha, compadre, participe, já estou aqui para levar o melhor do forró para você que está aí do outro lado acompanhando o nosso terreirão.
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0: Você lembra dessa aqui? É antiga, mas a Heloídes, que saudade, não é? Olha aí! Oi! Eu vou virar uma fera. Vai, Heloídes! Canta no terreirão!

festa, compadre, mas é bom demais, não é? É aqui no terreirão da Fazenda que você encontra os melhores forró de todos os tempos. 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
1: Agora são 8 horas, horário de Brasília.
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Alô, Terreirão da Fazenda. 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Vamos lá, compadre.

la cumpade! Mas esse aí é o Luiz Gonzaga, o rei do Baião, no terreirão da fazenda. Aqui a gente se encontra. É bom, né, Ilândio? É maravilhoso. 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Vamos que vamos, compadre. Bota forró pra escatitar, porque o povão, já já a gente vai falar com o povão.

0: esse nó. Rapaz, vou te falar, só podia ser Jorge de Altinho, não é? No Terreirão da Fazenda, aqui com o Irlândio Farias. Você que está ligado com a gente, muito obrigado aí pelo carinho e continue fazendo essa festa maravilhosa aqui sim, não é? Você tem vez no Terreirão da Fazenda. Quem é que está aí, produção, hein? Quem é? Ah, já está aí? Tá. Ah, beleza. Dá para botar no ar aí? Quem é que está? Dá para botar? Então vamos botar aí, meu amigo velho. Bota aí, produção. Cadê a produção? Tá aí? Ah, tá. Quem é que tá aí? Solta o áudio aí.
1: Meu amigo Irlande Faria.
0: Olha, essa voz é minha. Bota aí, produção. Solta o áudio.
2: Boa noite, meu amigo Irlande Faria. Aqui é Roberto Valsanto, da cidade de Freitas. Mandando um abraço para todos os ouvintes que estão ligados no programa Terreiro da Fazenda, com meu amigo Irlande Faria. Um abraço a todos os ouvintes, em especial os de José de Freitas, né? Grande abraço, meu amigo. Tamo ligado.
0: Aí é gente boa. Obrigado, Roberto Marcos. Um abraço para você e sua família, meu irmão. Muito obrigado. Gente da gente, não é? Ligado aqui no Terreiro da Fazenda. Um abraço todo especial, viu, Roberto Valsantos? Olha, lembrando que hoje tem... É o quê, produção? Ah, é? Ah, tá. Olha, tá ligado também no Terreirão da Fazenda, rapaz. Coisa boa. Pois um abração, não é? Hein? Um abração. Ou se é gente boa, tá com a gente. Olha, deixa eu falar também aqui. É a dança de São Gonçalo, não é? É hoje? A partir das 8h30, é isso, produção? Lá a residência da Socorro Bodó. É, Bodó. Na rua Diadema 1046, no Bacurizeiro 2, em Altos. Próximo à torre lá da Claro, né? Olha aí, hein? Então, convido, venham participar desta bela manifestação de fé e devoção de São Gonçalo. Traga a sua família e venha dançar. Olha aí, que maravilha, dança do São Gonçalo. 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Quero abraçar aqui a comadre Suiane, que tá sempre ligado com a gente. Muito obrigado pelo carinho, viu, comadre Suiane? Tudo de bom e continue sempre ouvindo a gente. É gente boa, não perde o nosso terreno. Todo dia ela tá ligada lá com a gente. 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Olha que coisa boa, não é? Ô, rapaz, olha, só gente da gente ligado com a gente. Também, compadre, vamos falar, sabe de quem? 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Quem é ele, hein, produção? Quem é ele? Já tá aí? Ou deixa eu ver quem é que tá aí, deixa eu ver, vamos lá.
3: É, muito bem, compadre. Pra mandar um alô aí pro Lourinho Raqueiro, Fazenda Belo Horizonte, do povo da Barrinha, o Mauro Mita.
0: Lourinho Vaqueiro, rapaz, um abraço. E quem é mais lá? Deixa eu ver a produção.
3: A mandar um alô aí pro Lourinho Raqueiro, Fazenda Belo Horizonte, pro povo da Bahia, o Mauro Mita.
0: Olha aí, rapaz, um abraço, rapaz. Lourinho, tudo de bom, toda vaqueirama aí na fazenda, Fazenda Belo Horizonte, na região ali de Altos, é? Olha, um abraço, obrigado pelo carinho, tá bom? A todos vocês ligadinho no nosso terreirão da fazenda. 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Tudo de bom. Gente boa que não perde o nosso programa no Terreiro da Fazenda. Olha aí, que, hein? É tudo de bom, não é? É maravilhoso. 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Olha, compadre, é muita gente ligado com a gente, acompanhando o nosso Terreiro da Fazenda. Muito obrigado pelo carinho. Quero abraçar aqui, mandar um abraço para dona Francisca, o compadre Chaguinha, que está ligado com a gente lá em Alto. A dona Francisca está lá na Prata. Obrigado, dona Francisca. Um abração. E o compadre Chaguinha deve estar na vigilância hoje. Ele estava lá hoje, lá na Prata, com a dona Francisca, não é? Um abração para ele, essa família maravilhosa. Sempre ligado com a gente, acompanhando o nosso Terreiro da Fazenda. Quem que mandou vídeo aí? Tem vídeo aí, produção? Então bota o vídeo. Vamos lá, solta o áudio. É vídeo ou áudio? É vídeo.
4: Boa noite, compadre Lano. Estamos aí passando a cidade de São Mateus aí, positivo. Cidade de São Mateus do Maranhão. Que é o Cláudio, motorista, caminhoneiro. Estamos aí carregado para São Luís aí. Toca para nós aí, tamborete de forró. Positivo, uma boa noite.
0: Ô, compadre, obrigado pelo carinho. Tá passando lá em São Mateus, acompanhando a rede de rádios Verdes Campos Sat. Muito obrigado aí pelo carinho, tá bom? A toda essa classe maravilhosa que são os caminhoneiros, que não perde o nosso programa, tá sempre ligado com a gente. Muito obrigado aí pela sintonia.
5: Boa noite, grande família. Vem Maria Lopes, tá na questão do terreiro da fazenda aqui na Nica Ferraz, Terezinha. Boa noite também para todos os ouvintes que estão se ligando com o terreiro da fazenda. Eu gostaria que você colocasse aquela música terreiro nordestino de Petrolina, Juazeiro, Juazeiro, Petrolina. Isso para todos que estão na sintonia do terreiro da fazenda, bonito, tudo de bom. Último final de semana para você, pessoal.
0: Olha, obrigado, comadre, pelo carinho, tá bom? Tudo de bom para a Roça MC. Petrolina, Juazeiro, Juazeiro, Petrolina. Olha, obrigado aí pelo carinho da audiência. Olha, compadre, Boa noite, compadre Irlande Faria, chegando da, agora da missa, rezando, porque hoje é o meu aniversário, Luiz Pereira, do Parque Alvorada, em Teresina, capital do Piauí. Meu compadre está aniversariando, né? Hoje, rapaz, que maravilha. Parabéns para você, meu compadre. Tudo de bom, que Deus abençoe você, não é? Com muita saúde, que Deus sempre proteja você, tá bom? Olha aí, que coisa boa, aniversariando hoje. Está aniversariando. Dá os parabéns para ele aí, produção.
6: Parabéns, parabéns, parabéns pra você.
0: Tem mais ouvinte aí, produção? Bota o ouvinte aí, vamos lá.
7: Oi, Lando Faria, boa noite, boa noite. Boa noite, um abraço. É o Capaceca, viu? Capaceca aqui no Vargem Grande. Hoje eu tô em Vargem Grande.
0: Vargem Grande.
7: Rodei ontem um pedaço da noite. E hoje o dia, eu tô aqui em Vargem Grande aqui. Pra descarregar segunda-feira, positivo. Eita. Boa noite, um abraço. Toca aí uma música aí de Eliana aí, uma boa de Eliana aí.
0: Tá certo, compadre.
7: Boa noite, Irlando Faria, um abraço.
0: Obrigado. Vamos pro intervalo comercial, já já a gente volta.
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0: Oliveira. Põe um pouquinho de açúcar no café, não é? Eita, bom demais. 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
0: Valeu, valeu, Irene. Cadê o meu amigo Martins lá de São Gonçalo?
2: Irlan Faria, pai, de noite. Boa noite, Irlan Faria. 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Olha, Irlan Faria, eu te peço a música do Camarão É Peixe Bom. Meu nome é Martinho Pereira do Santo. Irlan Faria para

0: Você, eu dou nota mil e muito obrigado, Irlane Faria, boa noite.
1: Obrigado, compadre. Um abraço pra você também. Cadê o Raimundo da Saúde, hein?
2: Compadre Irlane, boa noite, compadre Irlane, tem rei da fazenda. Com a Zefinha que nós estamos pra Vesperar, com Campo Maior, compadre Irlane. Relembrando que os anos 60, 70, 80, compadre Irlane, rapaz. É uma saudade do terreiro da fazenda, compadre. Muita animação, muito forró, compadre Irlane. Só não pode ter muriçoca, compadre Irlane. Porque aí entra em cena os produtos de F8, compadre Irlane. Água de coco, o cavalo, o jumento, o periquito, o papagaio, tudo aí faz parte do terreiro da fazenda. Muita coisa boa, com a Zefinha. Gosto de Deus separar no pé de coco, tomando água de coco que ela tomou já hoje, compadre Irlane, viu? Pode ser separar no pé de coco, compadre Irlane. Estamos aqui escutando o rádio que eu fazia aquele turno na cidade, aqui na Praça Bonapino, compadre Irlane. Abraço, Remedinha, pra Natália, Leite Daiane também, Raimundo de São, Jame Sucan, Roberto Mato, todo mundo ligadinho.
1: Obrigado, compadre, um abraço, tudo de bom. É o povão ligado no terreirão da fazenda. Aqui sim.

0: 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E Marcelo Portela, rapaz, que música bonita no Terreirão da Fazenda. Olha, vamos falar. É o quê, pro? Ah, tá daquele jeito, não tá? Hein? É isso! Olha, deixa eu abraçar aqui os nossos amigos que estão acompanhando o nosso programa. Muito obrigado pelo carinho. Pode mandar aí o seu áudio, mandar seu vídeo, que a gente vai colocar aqui com todo carinho. Quero abraçar aqui também o povão que tá ligado com a gente, o Edson, lá em Bimervolo Bom. Edson, um abraço para você, meu compadre. Tudo de bom. Continue fazendo essa festa maravilhosa. Eita, mas é bom. Olha, você pode mandar seu vídeo. Faça um vídeo bem bacana, bonitinho, tudo direitinho, não é? Então, quando você fizer o vídeo, faça com o telefone deitado. Aí você faz, sem pressa. Olha, compadre Irlândio, estamos aqui na localidade ou na cidade, no estado, assim, assim. Tem que dizer o estado e a localidade, que é importante, não é? A gente saber de onde você está falando, hein? É, e você que está assistindo também a nossa TV Verdes Campos, como é que tá aí, hein? Tá gostando? Manda pra gente, faça um vídeo da sua TV. Olha, compadre, tô acompanhando aqui a TV Verdes Campos. Olha aí, compadre, olha aí como é que ela tá aqui, ó, sinal maravilhoso. Rapaz, mas tá limpa, não tá, o sinal? Em HD, tá linda demais, o limpinho, limpinho, limpinho o sinal. Então você pode mandar um vídeo pra gente também. Você tá acompanhando a nossa TV Verdes Campos no canal 123? Manda um vídeo pra nós, a gente vai agradecer. Ah, Irlande, mas eu botei aqui no canal 123, não tá pegando. É só você atualizar lá no menu, bota para procurar os canais automático, não é? E aí vai encontrar o canal 123 na antena parabólica. Rapaz, é uma programação belíssima, hein? Você precisa ver como é que está a nossa TV. Nossa, eu quero saber se você está acompanhando aí no interior. São mais de 60 telespectadores, não é? Hein? Com certeza acompanhando a nossa programação. 60 milhões é gente, meu amigo. Quem é que tá aqui, hein? Bote aí, bote aí. Deixa eu ver aqui.
1: Doutor Farias, aquele do Coelhias, tá aqui sem jipe, perto de Aracaju. Passe a mão de Flávio Zé, a casa que o vovô morou. Para o Fezer, para a família Fonseca, Alberto Macedo, Cristina Meida, Vitória, meu sobrinho, Vitória Luma, Alice Veronta, daí da sua terra. E Júlio Fonseca, Davi, Javi e Davi. Lília da Pista 7, Flávio Alain e Alex, Jane Almeida e Gabriela Almeida, e também para Patrícia Sorocaba, Luiz e Curitiba, Luiz e Curitiba e Geraldo, e também para doutora Jane de lá em São Paulo, e também para Cláudio Foro e Javi e Davi, e para Verônica, aí da sua terra. Obrigado, Farias.
0: Obrigado. Tô você.
1: Obrigado na TV Antena Digital.
0: Olha aí, então manda um vídeo para nós aqui, né? Você acompanhando a nossa TV. Como é que tá aí, hein? Tá bacana? Então mande um vídeo. Olha, 123 é o nosso canal na Parabólica. A TV funciona 24 horas por dia, levando muitas novidades para você. Olha, tem filme aí que você não assistiu em 1980, mas que passa também na nossa TV. Tem documentários, tem. É bem educativo também, tem tudo que você precisa lá, hein? Ô, oh, TVzinha boa danada, rapaz! TV Verdes Campos, canal 123. Mande pra gente, estamos aqui aguardando. Ô Elias, eu não sei se vai dar tempo de tocar a tua música, tá bom? Porque tem pedido aqui já pra gente tocar, mas muito obrigado, viu, Elias? Tudo de bom pra você.

0: rapaz, só podia ser a Eliane, a rainha do forró, no terreirão da fazenda. Olha que festa maravilhosa, hein? Ter a sua companhia aqui é muito bom, na rede de rádios Verdes Campos Sati, a mais popular do Brasil. Olha, eu vou esperar aqui durante toda a semana. A gente vai pedir o seu vídeo, tá acompanhando a nossa TV, a nossa rádio, onde você estiver. Olha, preste atenção aqui. Preste bem atenção. A gente vai fazer... Cadê, Irlanda? Já tá aí, já? Já? Ah, tá. Então, preste atenção no que eu vou falar para você. É, olha, a gente vai fazer um portfólio. O que é isso, Irlandes? Que você fala em portfólio? Portfólio é uma coleção organizada dos seus melhores trabalhos, projetos e realizações que serve para mostrar na prática o seu conhecimento, suas habilidades. Você vai fazer um vídeo bacaninha e mandar para a gente aqui. Faça um vídeo bem feito, com o telefone deitadinho e manda. Você está ouvindo a nossa programação? Manda aqui para o Terreiro da Fazenda, no meu horário, que eu vou agradecer. Quanto mais vídeo vocês... Manda vídeo diferenciado. Use a tua criatividade, mas sempre com o telefone deitado. Por quê? Muita gente pergunta, mas não posso fazer em pé, não. Porque quando a gente vai colocar na nossa TV... Preste atenção, a gente vai colocar na TV. Se você gravar na vertical com o telefone assim em pé, normal como você faz, não vai pegar a tela toda da TV. E quando você faz na horizontal, deitado o telefone, pega na tela toda da TV. Aí você faz um vídeo legal, tá ouvindo o nosso Terreiro da Fazenda. Você tá ouvindo na TV, você faça. Tiver ouvindo no rádio, também faça. Bem, não precisa, não pode tremer. Use a criatividade, faça parado, vai rolando. Olha, estamos aqui em qualquer lugar onde você estiver. Tá ouvindo o Terreiro da Fazenda? Mande pra gente, que a gente vai agradecer muito, não é? É, vai agradecer muito mesmo. Então, você que tá ouvindo a gente, você que tá acompanhando a nossa programação, com certeza, eu particularmente vou amar se você colocar, se mandar pra gente, tá bom? Pois mande. Porque vai ser muito interessante, tá bom? Durante toda a semana, hoje é sábado, tá finalizando o Terreiro da Fazenda, mas durante segunda, terça, quarta, quinta, pode mandar, mas faça um vídeo legal, sempre com o telefone deitado, porque a gente vai juntar essas imagens, colocar na TV, a gente vai deixar, vai fazer vai fazer uma coisa realmente diferenciada para você, não é? Isso é legal demais, muito bom pra gente colocar na TV, é o que chamamos de, não é? É portfólio, portfólio, portfólio é isso. Manda que a gente vai fazer aqui para você. Faça bem devagar, não precisa pressa, não fica tremendo, porque tem gente que vai aqui, ó, tremendo, aí faz, não, faça devagarzinho, faça um vídeo bem legal, tá bom? Olha, chegando o finalzinho de mais um Terreiro da Fazenda, muito obrigado pelo carinho. 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Já agradeceu a Deus hoje, hein? Agradeça, agradeça. Quem trabalha, Deus ajuda. Então o trabalho é importante para todos nós. Por que que é importante? Porque é trabalhando que a gente desenvolve, não é, o conhecimento, e a gente leva o pão de cada dia para nossa mesa, para nossa família. Lembre sempre disso. Trabalhe, amigo. Nada fácil presta. Nós temos que trabalhar, suar para dar valor cada centavo que a gente ganha. Eu queria agradecer e dizer simplesmente para você que está acompanhando a gente: se você não acredita em si mesmo, você vai acreditar em quem? Então acredite no teu potencial. Oh, meu pai, muito obrigado pela saúde, muito obrigado por mais um dia. Aqui eu quero agradecer e tomar a benção do vovô, benção vovô, benção vovó, benção papai, benção mamãe. Em nome do Pai, do Filho, do Espírito Santo. Amém. Vem aí a oração do Pai Nosso. E a gente se encontra na segunda-feira. Mas amanhã eu estaria onde? No Pesque Pague do Resort Hotel Cajuína Náutico Clube. Valeu, Brasil!
1: Olá, amigos. Quem fala aqui é Franli. Quero dizer o seguinte: para você ter êxito na fé, você precisa ter fé. Se você não tiver fé, você não vai ter êxito. Saiba de uma coisa, que um dos melhores remédios melhor antibiótico é a fé. Você quer que dê certo sua fé? Se concentre, levante a mão para cima, se encoste em qualquer, numa parede, em qualquer coisa, e peça a Deus aquilo que lhe interessa. E tenha fé. Se você fizer isso, vai dar certo, vai dar certo. Quem está falando aqui é Franli. Essa oração foi feita aqui na sede da Rede Rádio Verde Campos, com todos os funcionários daqui da rádio. Todos nós fizemos com fé, pedindo para que você tenha saúde, nossos ouvintes, nossos queridos amigos. Então, só quero lhe dizer para você, tenha fé e reze conosco esse Pai Nosso.
2: Pai Nosso que estais nos céus, santificado seja o vosso nome. Venha a nós o vosso reino. Seja feita a vossa vontade, assim na terra como no céu. O pão nosso de cada dia nos dai hoje. Perdoai as nossas ofensas, assim como nós perdoamos a quem nos tem ofendido. E não nos deixeis cair em tentação, mas livrai-nos do mal. Amém. Ave Maria, cheia de graça, o Senhor é convosco. Bendita sois vós entre as mulheres. Bendito é o fruto do vosso ventre, Jesus. Santa Maria, Mãe de Deus, rogai por nós, pecadores, agora e na hora de nossa morte. Amém.
3: Esse Pai Nosso e Ave Maria é um oferecimento da família da Rede de Rádio Verdes Campos Sat e suas afiliadas. Para todas as pessoas que estão nesse momento passando por situação difícil nos hospitais, com a Covid ou com outras doenças. E também para todas as famílias que estão sofrendo porque perderam seus entes queridos. Rogamos a Deus que Ele console cada coração sofredor nesse momento tão difícil nas nossas vidas.